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1: Atenção, produtor! A FAESC alerta para as normas e procedimentos da Declaração do Imposto de Renda à Pessoa Física 2026, referente ao ano calendário 2025. Conforme a Receita Federal, o prazo de entrega vai até 29 de maio. A FAESC reforça a importância de realizar a declaração o quanto antes e de acompanhar o cronograma de restituições. A entrega dentro do prazo, aliada ao uso correto das ferramentas da Receita, contribui para a segurança do processo. A entidade também destaca que a entrega fora do prazo ou a não apresentação, quando obrigatória, está sujeita à multa de 1% ao mês calendário ou fração de atraso. Em caso de dúvidas, procure um contador de sua confiança ou sindicato rural de sua região. 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
1: Olá a todos, muito bom dia. Está no ar a edição desta sexta-feira do programa Força do Campo. Eu sou o Diego Macan e vamos juntos até as 7 horas trazendo os principais destaques do agro em Santa Catarina e em todo o Brasil. Mas antes, deixa eu te perguntar, você já se informou hoje? Ainda não? Então acesse o portal radioararanguá.com.br e fique por dentro de tudo que está acontecendo aqui na região. Dito isso, vamos ao programa Força do Campo desta sexta-feira. Calce as botas, vista o chapéu e bora trabalhar. Está no ar a Força do Campo. Sexta-feira, então bora aproveitar e fazer desse dia um excelente dia. Previsão do tempo começa na manhã de hoje com mínimas de 12 graus aqui na região sul do estado. Amanhã com temperaturas bastante amenas. Já tarde pode chegar aos 19 graus, mas teremos um dia bastante instável com chance de chuva durante todo o dia na região. Umidade relativa do ar a 82% e ventos de 13 km por hora. Seguindo com a programação, a Emater comemorou os 70 anos da extensão rural na promoção do desenvolvimento rural. Vamos conferir.
2: Depois dos primeiros dias de feira, com muito sol e calor, no meio da semana veio a chuva. E como já é tradição, a Expo Inter sempre nos presenteia com todas as estações. E nessa edição, a Emater comemorou os 70 anos de extensão rural no Rio Grande do Sul.
3: No ano em que a extensão rural completa 70 anos de atuação no Rio Grande do Sul, a Emater trouxe para o Parque Assis Brasil um pedacinho do seu trabalho no campo. São diversas ações que fizeram história na instituição e que vão fazer o futuro da agricultura familiar no estado. Vamos conhecer um pouquinho desse espaço?
4: A Emater, então, neste ano de comemoração dos seus 70 anos, ela está imensamente grata e feliz com o público que nós recebemos aqui no espaço da Emater.
3: A Emater aqui na Expo Inter, ela é o diferencial da Expo Inter, né? É uma feira voltada para as máquinas, para os animais, para os grandes negócios. Mas nós aqui não, a gente mostra o pequeno e como ele tem força. Isso tornou um espaço muito acolhedor, não é?
4: Sim, nós sempre gostamos de dizer que o espaço da Emater é aquele espaço que o agricultor ele se encontra como se ele estivesse na sua propriedade. A gente sabe que a Expo Inter é um espaço de movimento, é um espaço, né, como é bom ter esse movimento, mas aqui o agricultor e os outros públicos também, eles se sentem bem. Além disso, a gente tem o pessoal urbano que vem para a feira e ele também gosta de conhecer o que a Emater faz.
5: E uma das novidades desta edição foi a agroindústria modular.
6: Essa é uma proposta inovadora para o nosso agricultor familiar. Vem a ser uma proposta mais rápida e acessível para aquele produtor que quer se legalizar ou aquele que ainda não faz o beneficiamento do seu produto, poder comercializar esse produto com um valor agregado maior. Esse é um, na verdade, são módulos, né? São isopainéis, todos feitos com isolamento térmico. Ele é modulado conforme a necessidade do produtor rural, né? Pode ser tanto origem vegetal quanto origem animal. Bom, aqui nós temos todo o atendimento da legislação sanitária, né? Com paredes brancas e laváveis, o piso também é lavável, respeitando o fluxo do processamento deste produto. E também temos toda a iluminação. Esse módulo ele já é entregue com a iluminação e com a câmara fria, se for da necessidade do produtor. Em questão assim, de 2 semanas, a partir de quando tu já está com a planta baixa pronta, ele já consegue entregar um módulo nesse tamanho.
7: Achei muito interessante, muito, muito, assim, um conforto. Isso ali vai ser um conforto na área rural. Nós viemos conhecer a agroindústria para ver se implantemos lá na propriedade. A gente já tem uma estabilidade lá, mas não tão confortável como essa aqui.
5: Já na parcela da pecuária familiar, as novidades ficaram por conta das instalações e cuidados sanitários com os animais.
8: Este ano a gente trouxe algumas novidades na área de ovinocultura em termos de manejo para facilitar o produtor de ovinos no manejo, que são muito importantes, né, os manejos sanitários do rebanho, né, através do uso da mangueira em relógio, que facilita bastante, havendo uma necessidade menor de mão de obra e um serviço menos penoso, né. Ela conduz para dentro do brete, e o brete também tem uma novidade que este ano a gente trouxe para a feira, que é o uso do pé dilúvio, que é uma importante ferramenta para que a gente possa manter a sanidade dos ovinos em relação aos cascos, né? Então a gente sempre aconselha que os produtores, os pecuaristas, realizem a limpeza, a inspeção dos cascos dos ovinos com, e quando necessário, realizem a apara, com tesouras específicas para realizar o corte. E em algumas situações, quando há já a presença da frieira ou de outras doenças de casco, é importante também a gente realizar a desinfecção desses cascos, né, pós a apara, com o uso de antissépticos, né, e desinfetantes, como por exemplo sulfato de cobre, sulfato de zinco ou até mesmo formol, né, são alguns que a gente pode lançar mão para inibir aí o desenvolvimento de alguma doença, né, alguma afecção podal aí de casco, que pode trazer consequências muito desastrosas para o rebanho, né.
5: Além do manejo sanitário dos ovinos, a parcela mostrou a importância do cercamento para as criações.
8: Em parceria com a Casa das Cercas, um mostruário de cercas específicas para os diferentes animais dentro da propriedade. Então tem cercamento específico para bovinos, bobalinos, também para gado de corte, e a mista, né, que seria para um uso tanto para ovinos quanto para bovinos, né? Elas são de fácil instalação e muito práticas no dia a dia para o produtor.
3: São técnicas simples, né, mas que facilitam a vida do pecuarista.
8: E que fazem toda a diferença também para que eles possam qualificar os sistemas de produção, né, quer seja no ovino, né, na ovinocultura, como também no gado de corte, que a gente está apresentando, né, também aqui na parcela de pecuária, um bom manejo, né, como eles deveriam, né, os produtores deveriam estar indo para a questão do manejo reprodutivo do gado de corte, né, através do uso da inseminação artificial. Lembrando que esse ano, né, a gente comemora 50 anos do curso de inseminação artificial lá no Centro de Treinamento de Montenegro.
3: E uma das novidades que a Emater trouxe para a Expo Inter este ano foi a unidade móvel de envasamentos de vinhos, que pretende revolucionar com as pequenas cantinas no Rio Grande do Sul. Thompson, o que nós apresentamos aqui e por que ela tem toda essa expectativa?
9: Realmente é uma novidade em termos do setor vitivinícola no estado do Rio Grande do Sul. Pequenas vinícolas, através e viabilizadas por orçamento do governo do estado do Rio Grande do Sul, via Secretaria de Desenvolvimento Rural, SDR, e com Cevites, junto com a Emater, conseguiram viabilizar a compra, a aquisição de um caminhão que chega na propriedade, recebe o vinho que está na vinícola, faz a filtragem, a pré-lavagem da garrafa, o engarrafamento, o roleamento e a rotulagem. Quer dizer, entra vinho bruto de um lado e sai vinho rotulado de outro. Isso, em primeiro lugar, a questão sanitária, né? Todos os equipamentos de primeira linha, que darão melhor, né, condições sanitárias ao produto. Depois, também a padronização, tanto na parte da rotulagem, quanto na parte da filtragem, enfim, em todo o processo. E também ressaltar que novas vinícolas familiares não precisarão ter essa sessão no momento de registro. Quer dizer, tudo isso pode ser feito via essa unidade móvel de envasamento. Então, é um ganho grande para toda a agricultura familiar do Rio Grande do Sul, para as pequenas e médias vinícolas, e ganha o setor, ganha o governo, ganha a Emater, ganha a sociedade como um todo, mas mais do que isso, ganha o agricultor familiar e ganha o consumidor final, que vai ter um produto de qualidade ainda superior.
3: Essa unidade móvel, ela é específica para vinho, né, que foi adquirida agora. Sim. Mas essa técnica, ela pode ser usada para outras culturas também?
9: Com certeza, ela é específica para vinho, mas no caminhão já foi deixado um lugar para espumante, né, mas pode ser adaptada para suco, para outras bebidas, com certeza, né? Várias pessoas nos visitaram já. A questão do chopp, por exemplo, Pensando no chope, já teve pessoal que faz o chope artesanal, né? Que esteve nos visitando e já lançaram a ideia para as associações deles. Quer dizer, é uma sementinha que a gente está plantando aqui que com certeza trará muitos resultados para o estado de maneira geral.
5: E a unidade móvel chamou a atenção do grupo de produtores de Minas Gerais que visitaram o espaço da Imater.
10: Se hoje a maioria dos nossos produtores são pequenos proprietários e nós estamos tendo uma oportunidade diferente para nós levarmos conhecimento ao nosso pessoal do sul de Minas, que hoje também está implantando vinícolas. Então é uma oportunidade nova. Nós vimos aqui com vocês esse caminhão que vai fazer o envasamento do vinho. Isso eu achei muito interessante. E por coincidência, um dos nossos companheiros presidentes, nós por coincidência estamos trazendo 25 presidentes de sindicatos do nosso sul de Minas. E eu achei interessante que ele nos sugeriu, falou: José, vamos ter a oportunidade de levar isso ao Senar para nós podermos, quem sabe, fazer isso para os nossos cafés. Que hoje a nossa região é grande produtora de café. Nós hoje temos mais de 15 mil hectares de cafés plantados e colhemos mais de 15 milhões de café, de sacos de café.
5: Esta, sem dúvida, foi uma edição especial para a Extensão Rural. O público se sentiu em casa desde a chegada, onde conheceu o trabalho de classificação e certificação da erva mate e pôde fazer o seu chimarrão. Ou descansou nos espaços da parcela do turismo rural. As crianças conheceram o Soberano, um búfalo que já é veterano no local. Elas viram também as colmeias com as abelhas sem ferrão que circulavam livremente. Rainhas e comitivas desfilaram representando seus municípios e divulgando seus eventos. Os visitantes viram também as plantas medicinais e como é feita a extração de óleos essenciais. E tiveram uma aula de história com a linha do tempo da extensão rural no estado. E na segunda-feira, esta edição da Expo Inter também fará parte da história da Emater RS Ascar.
11: Presidente, a Emater mais uma vez com seu espaço aqui na Expo Inter. Como é que tu avalia a movimentação desta semana?
12: 25 temáticas e o público presente, visitando, conhecendo. É a verdadeira conexão do conhecimento, da inovação, da tecnologia com o campo, com as pessoas. A Emater fez desta feira, dessa Expo Inter, uma verdadeira vitrine da extensão rural gaúcha, mostrando a nossa força, o nosso trabalho e a nossa história de 70 anos dentro deste espaço. E eu agradeço todos os colegas, todas as pessoas que visitaram, que estiveram aqui conosco, assim como no pavilhão das agroindústrias, que bateu recordes de comercialização mais uma vez. Juntos estamos mostrando oportunidade para a agricultura poder continuar firme e forte.
1: E com isso vamos para o intervalo, mas não sai daí. A gente volta já com destaque para a agricultura familiar.
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1: Estamos de volta com a Força do Campo desta sexta-feira. Programa que leva você, produtor rural, informações sobre o que está acontecendo no agro em Santa Catarina e em todo o Brasil. Dando sequência à programação, vamos falar mais sobre a agricultura familiar.
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0: primeira vez. Agroindústria Labeca, que veio de Pelotas, né, trazendo produtos à base de leite de ovelha.
1: A gente está estreando na Expo Inter, né, primeira vez que a gente vem. A nossa agroindústria iniciou oficialmente esse ano, então em abril a gente legalizou o primeiro produto e agora já estamos participando da Expo Inter pela primeira vez.
0: Estão achando de participar da Expo Inter?
1: Nossa, era uma meta, né? A gente conseguir chegar na Expo Inter era vencer os capítulos que tem, né? Desde o início até a legalização de cada produto. Então, estar aqui é muito satisfatório porque é uma feira que abre caminhos, né? E a gente consegue acessar novos clientes. Enfim, é super bom estar aqui presente.
0: É uma feira. Quais são os produtos que vocês produzem lá na agroindústria?
1: A gente tem atualmente 6 produtos. É, o queijo tipo Bursan, que é o queijo em conserva e temperado com chimichurri. Temos o doce de leite, que foram os 2 primeiros que foram legalizados. E depois a gente legalizou o queijo tradicional, que é o queijo quindim. E o queijo tradicional com nozes, que é o queijo camafeu. E depois os 2 iogurtes, que é com geleia de morango e geleia de amora.
0: E há quanto tempo vocês trabalham com a ovinocultura?
1: O rebanho chegou na propriedade em 2022. Então começaram a dar frutos mesmo e eu tirar o leite em 2023. E aí foi sendo construído o projeto da agroindústria juntamente com a Emater até nós chegarmos agora nessa fase de estarmos aqui na Expo Inter.
2: O público que circula pelo espaço encontra novidades que combinam criatividade com tradições familiares transmitidas entre gerações. A agroindústria de embutidos Pai e Filho de Vila Lângaro se destaca pelos produtos de alta qualidade, incluindo linguiça colonial, torresmo, banha, costela e linguiça de carne suína.
3: A gente começou há 6 anos atrás, nós começamos em casa, aí devido a pessoal pedindo para a gente vender em mercado, as outras cidades, a gente acabou que legalizou ela, né? Aí o município ajudou, Emater. Eu trabalhei 7 anos em frigorífico, então já tinha um conhecimento. E aí agora faz 1 ano e 2 meses que a gente tem a fábrica, tudo certinho, com o SUSAP também, conseguimos ser estadual agora, sabor gaúcho.
0: E como é que é a produção de vocês na propriedade?
3: A nossa produção ela é a semana inteira. A gente faz, nosso carro-chefe é o torresmo, que ele acaba saindo 4 vezes na semana. E aí na terça a gente produz salame, quinta-feira produz linguiça e segunda, quarta, quinta e sexta torresmo. Seria o nosso carro-chefe hoje.
0: E é a primeira vez na Expo Inter?
3: Sim, a nossa primeira Expo Inter, segunda-feira que a gente está fazendo agora e primeira Expo Inter.
0: Apresenta para vocês estarem aqui hoje, né, nessa feira.
3: Ah, para nós é um prazer, a gente nem sabe dizer, porque imagina, até então, 5 anos atrás, a gente fazia em casa, né? Nem imaginava e hoje nós estamos aqui na Expo Inter, né? Então é gratificante. Até o pessoal da Emater falou que era para escolher um nome com significado, né? E como sempre foi eu e o pai, aí eu acabei escolhendo Agroindústria Pai e Filho, né? Sempre até a história por trás do nome, né?
4: Nossa, segunda-feira, como ele falou, né? Então, assim, no começo a gente fica meio assustado. Mas depois, com o tempo, a gente vai se acostumando.
2: A agroindústria Novo Citrus foi uma das primeiras a participar da feira na Expo Inter.
5: Nós somos uma das 25 pioneiras. No ano passado, depois saiu o livro, né? A gente foi convidado a participar do lançamento do livro como uma das primeiras 25 agroindústrias familiares. A gente participou de um bom tempo, muitas edições. A gente parou um tempo porque a Expo Inter ela coincide com a nossa safra da bergamota. Então ficava sempre muito apertado. Daí depois a gente veio alguns anos, daí parou de novo, agora esse ano a gente veio de novo.
0: O que representa para vocês participarem da Expo Inter?
5: Ah, é legal, bacana, né? Porque acontece que a gente também reencontra, né, aqueles velhos conhecidos, né? Tanto os agricultores como os consumidores também, né? E é uma oportunidade de venda legal, né? Uma venda boa, né, que se faz, né?
2: Além dos produtos tradicionais que encantam os visitantes, ano após ano, as inovações aparecem entre os itens mais procurados.
0: Um dos destaques da agroindústria Laticínios Pipo de Nova Roma do Sul é esse queijo com erva mate. Natal, de onde veio essa inspiração para fazer esse queijo com erva mate?
6: Bom, esse queijo com erva mate, a inspiração veio no meio da enchente do último ano. Então a gente buscava uma maneira de homenagear o nosso estado depois de tudo o que aconteceu com ele. Então a gente buscou na erva mate uma maneira de homenagear o nosso estado junto com o nosso queijo. A gente lançou esse produto no ano passado na Expo Inter 2024 e a gente veio evoluindo ele no último ano, tanto que se queijo

0: Já foi premiado em dois concursos, já um estadual e um nacional esse ano.
1: Ah, legal, já foi premiado então e esse ano está concorrendo de novo?
0: Esse ano aqui ele foi premiado no concurso de Porto Alegre, aqui da GL, e foi premiado no concurso nacional de Blumenau, nos dois concursos que a gente participou.
1: Está concorrendo agora na Expo Inter também?
0: Não, na Expo Inter, porque só tem um colonial.
1: Ah,
0: isso, aí então não tem como colocar o erva mate.
1: Ah, legal, e vocês são de Nova Roma do Sul, né? Como é que é a agroindústria de vocês? Conta um pouquinho do trabalho.
0: Sim, a nossa agroindústria ela tem 20 anos de história, foi fundada pelo meu pai e minha mãe, hoje a gente está na segunda geração, e a gente vem desenvolvendo os produtos diferentes para agregar mais valor, para poder conseguir trabalhar e manter a propriedade andando na agricultura.
1: Nesse tempo de história, quantos Expo Inter já?
0: A gente está falando de em torno de 14 Expo Inters.
1: Apresenta para vocês como é que é participar dessa feira.
0: Bom, para a gente a Expo Inter é o diferencial do ano, porque a gente vem, apresenta as nossas novidades, apresenta os nossos produtos para o público, depois o público busca a gente durante o ano para você poder comprar da gente, tanto lojista, tanto consumidor final, para ser mais conhecido. Então, para a gente é um diferencial no ano.
1: Só mais um pouquinho, então, como é que é a produção de vocês?
0: Hoje a gente tem um tambo de leite na propriedade, em torno de 50 vacas produzindo 1.000 litros de leite dia na nossa propriedade.
1: Em toda a cadeia produtiva?
0: Toda a cadeia produtiva dentro da propriedade.
1: Casa Giliotto de Serafina Correia, me disseram para vir aqui então conhecer o iogurte, que tem uma qualidade espetacular, é verdade?
2: Com certeza é verdade, é um produto feito natural, né? Sem conservante, sem açúcar, só com a polpa natural também, e produzido com leite tipo A, que todo o processo ele é 100% com muita qualidade, por isso que fica um sabor muito gostoso. Isso, daí a gente produz a partir do leite que a gente industrializa como leite tipo A, em garrafa, em saquinho, e com esse leite a gente produz os doces de leite, os iogurtes, nata, e aí com o doce de leite a gente faz o iogurte com doce de leite.
1: Como é que é a agroindústria de vocês?
2: Familiar, somos em 3 irmãos, meu filho e meu pai. Daí começou através da apoio da Emater, que começou com um projeto, nos auxiliou com um projeto na época, né? Foi meio demorada a questão de liberação de licenças, enfim, mas quando saiu do papel, funcionou.
1: Toda a família trabalha junto?
2: Toda a família trabalha junto.
1: Agroindústrias familiares que vêm de todo o estado participando, e a Expo Inter é um marco, né, para essas agroindústrias que chegaram até aqui.
3: Sim, eles ficam ansiosos, eles costumam dizer que a Expo Inter é o Oscar das feiras, né, pessoal? Então é importante destacar que desse número, 456, 355 são agroindústrias inclusas no programa. Programa Estadual de Agroindústria Familiar do Selo Sabor Gaúcho. O restante dos números a gente divide em artesanato, plantas e flores, artesanato indígena, quilombola. Então, é um misto de agricultura familiar aqui no pavilhão.
1: Fabiana, também é importante destacar todo esse trabalho que a Emater faz por trás desse trabalho das agroindústrias familiares, né? Um longo caminho até essas agroindústrias chegarem até aqui e todo esse apoio, né, da Emater com o trabalho dessas famílias.
3: Ah, não há dúvida. Essas agroindústrias, elas nascem pela mão da Emater. Porque não é um trabalho fácil, né? É todo um planejamento. As agroindústrias que estão aqui, elas estão legalizadas num tripé sócio, econômico, tributário. E a Emater que faz toda essa operacionalização deste programa.
1: E a gente observa também a grande diversidade de produtos, né? Muitos são lançados também aqui nessa edição.
3: Acho que tanto para o consumidor, para a imprensa e eles mesmos, né? Eles estão conectados nas inovações. Então tem muito produto novo, né? A gente tem, por exemplo, se a gente for falar na área de panificados, as receitas alemãs que trazem na sua massa uma cuca com cerveja, né? A gente tem queijo maturado com erva mate, o doce de leite no iogurte. Então são inovações. Mas também é importante destacar que a Emater tem um trabalho muito forte de relembrar como que nós chegamos até aqui. O que que faz o pavilhão ser o sucesso e o queridinho da Expo Inter? Então, acho que é importante dizer e falarmos sobre tradicionalidade. Então, isso a gente bate muito com eles, no sentido, não vamos perder aquela receita da nona, né? Aquela receita que traz uma memória afetiva, porque é um produto diferenciado. Ele não é um produto de grande escala, ele é um produto tradicional, com qualidade.
1: E também temos o queijo serrano, né? Que está aqui também presente na agroindústria familiar.
3: O queijo serrano, ele, por algum tempo, ele não conseguiu estar na Expo Inter. Ele tem toda uma questão de quantidade, né? O queijo serrano, ele não é produzido em grande quantidade por toda a sua questão local, porque ele é dos campos de cima da serra. Então, o queijo serrano, ele, na verdade, ele necessita de muita matéria-prima, que é o leite, que as vacas no inverno não produzem tanto. Então, eles ficaram um tempo longe do pavilhão. E esse ano vieram com tudo. Nós estamos aí com quase 10 agroindústrias lá dos campos de cima da serra e vale a pena conferir.
4: Nesse ano, 3 estandes foram cedidos pela Secretaria de Desenvolvimento Rural para a participação de comunidades quilombolas, que trazem ao público produtos típicos e a força da cultura tradicional.
5: Essa é uma linha de ação da extensão rural, que é o trabalho com comunidades tradicionais quilombolas, e entre os eixos está o fomento à atividade artesanato como fonte de geração de renda. Esse ano nós estamos com 3 estandes cedidos pela Secretaria de Desenvolvimento Rural e tem 4 quilombos do Rio Grande do Sul aqui representados. Tem o quilombo Morro Alto, que fica entre Maquiné e Osório, 2 quilombos de Viamão, que é Anastácia e Peixoto dos Botinhas, e 1 quilombo de Portão, que é o quilombo Macaco Branco. Ao todo são 5 artesãs e 1 artesão, que trabalham aí o artesanato tradicional quilombola, que faz desde pintura e enfeites de gesso, crochê, tricô, trabalho em madeira, trabalho em cimento, vasos de cimento e trabalho com cordas também, com fibras vegetais.
4: Ana Rita veio representando o quilombo de Morro Alto do município de Osório.
6: E esse espaço é a nossa representatividade, né? É a nossa cultura, a nossa raiz, que a gente está trazendo muitas coisas aqui para dentro. E é a minha primeira vez com essa participação. Então, estou muito feliz. O ano passado veio uma colega quilombola também do nosso quilombo de Morro Alto. E para mim é a primeira vez aqui.
7: Está gostando da experiência?
6: Adorando.
4: E o turismo rural também está representado no pavilhão, um espaço em parceria entre a FETAG e a Emater.
8: Então, uma das nossas ações de extensão rural para o turismo rural é a promoção de eventos, né? A promoção da participação dos empreendedores rurais em eventos e grandes feiras como essa Expo Inter. Então, esse ano nós estamos com esse espaço aqui dentro do pavilhão da agricultura familiar. É um espaço que melhorou muito ao longo do tempo, a gente está com um espaço maior, mais bem decorado, então ficou super interessante esse ano. E aqui os agricultores, eles têm a oportunidade de apresentar os seus produtos e serviços turísticos, trazer um pouquinho daquilo que o turista vai ver nas suas propriedades, né? Então é uma oportunidade muito interessante de divulgação, né? É uma vitrine mesmo, sabendo que a Expo Inter é uma feira, né? A maior feira do agro, né? Da América Latina, então circula muitas pessoas aqui no pavilhão, é uma grande oportunidade para divulgar os seus produtos turísticos. Então, hoje, por exemplo, nós estamos com 4 municípios apresentando, né? São os municípios de Caraá, Santo Antônio da Patrulha, Taquara e Sapucaia do Sul. Então, esses municípios, eles vêm com os grupos e apresentam, né, os seus roteiros, as suas rotas, os seus produtos turísticos.
1: E cada dia vem empreendimentos diferentes.
8: Exatamente. Todos os dias a gente muda esses grupos, né? Para dar oportunidade para mais empreendimentos, mais grupos participarem também.
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1: Governador, 48ª Expo Inter, já dá para dizer que é a Expo Inter dos recordes, principalmente aqui no pavilhão da agricultura familiar.
11: O secretário Kovács está trazendo para nós os números, né? Neste quinto dia, a gente vem batendo recordes, a gente teve já mais de 6 milhões e 600 mil reais em compras feitas aqui no pavilhão da agricultura familiar. Isso representa um aumento de 30% em relação ao mesmo período do ano passado. A gente tem recordes de produtores expondo, né? A agricultura familiar, ela não apenas aumenta a participação, como ela diversifica, ela inclui, ela promove, né, aqueles que até então não eram os protagonistas, mas que passam a ser mulheres e jovens assumindo liderança na produção agrícola nas pequenas propriedades. E isso é muito representativo. Além dos números, né, essas características têm que ser muito celebradas de inclusão produtiva de mulheres e jovens também na produção agrícola a partir das pequenas propriedades.
12: E com isso vamos para o intervalo, mas não sai daí. Próximo bloco vamos falar sobre o meio rural diante das previsões do Super El Niño. É um instante só.
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12: Estamos de volta com a Força do Campo desta sexta-feira, programa feito especialmente para você, produtor rural, você quem faz a engrenagem girar. Pela sequência ao programa, o agronegócio é uma das principais forças da economia do extremo sul catarinense, especialmente quando a gente fala de produção de arroz, atividade que movimenta o campo, gera empregos e também impulsiona diversos setores aqui da região. Mas além dos desafios de mercado, os produtores também acompanham com atenção as previsões climáticas, estou falando do El Niño, principalmente com a confirmação aí desse novo El Niño, né, da influência desse fenômeno que historicamente provoca um excesso de chuva acima do esperado e pode trazer sim impactos significativos para a agricultura da região. Para falar um pouco mais sobre o trabalho que é desenvolvido pelo Sindicato Rural de Araranguá, os preparativos dos produtores diante das previsões climáticas e também atualizar a situação da cultura do arroz aqui na região, a gente conversa agora com o presidente do Sindicato Rural de Araranguá, Rogério Pesce. Seja bem-vindo à Rádio Araranguá, é um prazer recebê-lo.
16: É um prazer também estar aqui na Rádio Araranguá, né? Que sempre abre as portas para a gente falar um pouco de agricultura, de clima, de perspectiva, de tudo que está pela frente.
12: É. Bom, Rogério, para a gente iniciar então, como é que está o trabalho do Sindicato Rural de Araranguá nesse momento e quais têm sido as principais demandas dos produtores?
16: Sim, o nosso sindicato ele tem um número de associados, né? E aí a gente atende esse número de associados, principalmente na questão, né, Diego, de orientações, questão trabalhista, questões de contratos. A gente também agora, nós temos um trabalho muito forte em parceria com o SENAR, que é o Serviço Nacional de Aprendizagem Rural, onde a gente desenvolve diversos treinamentos. E também, né, nós temos assim, uma bandeira que é o levar o conhecimento, levar a instrução, levar a orientação de uma forma bem otimizada para que o nosso associado tome as melhores decisões e esteja também melhor preparado para trabalhar no campo. E em vista disso, a gente tem aqui em Araranguá dois centros de treinamento, né, do Senar. Um, inclusive, já faz 4, 5 anos que a gente atua aí, que é o Centro de Inseminação Artificial em Bovinos, que é aqui no Aras, Araranguá, e também agora abriu também um de equidiocultura, que é um treinamento para quem desenvolve treinamentos com cavalos, de doma, de rédeas. Então, assim, é um trabalho que o Senar faz aqui em Araranguá, que traz muitos visitantes e muitos agricultores de outras regiões para fazer esse treinamento. Mas, assim, para o nosso produtor, a gente tem trabalhado muito a questão de assistência técnica. Nós temos duas assistências técnicas hoje voltadas ao produtor, e não atende só o associado, atende também quem não é associado, que é assistência técnica e gerencial na bovinicultura de corte e na bovinicultura de leite. Então, são dois públicos atendidos, né, no sindicato, assim, gratuitamente, sem nenhum custo. Fora outros trabalhos, agora a CNA, que é a Confederação Nacional da Agricultura, também é parceira do sindicato, né? Nós somos membros da CNA. Ela também, em parceria com o Senai, está desenvolvendo um trabalho muito bacana, o Diego, que é a saúde no campo. O enfermeiro, ele visita 30 propriedades por mês, duas propriedades por dia, são 2 horas cada propriedade, e ele trabalha a medicina preventiva. Então, isso aí é uma sacada muito legal que a gente está agora, como sindicato, também podendo oferecer para o nosso associado e para o nosso agricultor em geral, né? Não são muitas vagas, mas, assim, é um atendimento especializado. Inclusive, nesse Saúde no Campo, a gente tem um convênio com o Hospital Einstein, de São Paulo, através de consultas via online. Então, é muito bacana que o enfermeiro, né, vai lá na propriedade e tal, visita a pessoa, mede pressão, mede glicose, faz toda uma orientação de medicina, de saúde, né, caminhada, alimentação. Não é nada forçado, ele só faz um relato, né, e orienta a pessoa. Então, assim, e daí, se tiver algum problema de saúde mais grave, esse profissional tem como organizar, através da videoconferência, uma consulta online com especialistas do Albert Einstein. Então, é uma coisa muito legal que está acontecendo. Espero que isso vingue, né? Começou esse ano. E que a gente possa, de repente, estar aí no futuro atendendo cada vez mais gente.
14: Interessante, né, Rogério? Trazer, de fato, a tecnologia, o advento da tecnologia para auxiliar cada vez mais o produtor. Eu costumo dizer o seguinte, você empreender no Brasil não é fácil, né? Você empreender no Brasil por si só já não é fácil. Já é uma tarefa bastante difícil, não só no Brasil, né? Em qualquer outro lugar do mundo, mas principalmente no Brasil é mais difícil. Só porque o agricultor, além dele ter o negócio dele, ele depende de uma coisa chamada clima. Chamado tempo, né? Quais hoje são as principais preocupações dos produtores rurais aqui da nossa região? Vocês que atendem, que conversam com os produtores rurais lá na ponta, Rogério.
16: Ô Diego, a gente sempre diz assim, né, que a agricultura é uma indústria ao céu aberto.
14: A céu aberto.
16: E tu estava falando aí no começo, né, de uma atividade tão importante aqui para a nossa região, e eu diria assim, tão importante e tão vulnerável. Porque ela tem uma importância enorme e ela também tem uma vulnerabilidade enorme, porque depende de chuva, depende de sol, então isso aí é uma coisa que é muito instável. E a gente sabe, né, Diego, que o clima, ele afeta tanto positivamente quanto negativamente. O problema é que quando afeta negativamente, e a gente está muito preocupado, porque inclusive nós tivemos agora dia 2 de junho, o sindicato, em parceria com a IPAGRE e a empresa Plantar, a gente realizou uma palestra ali nas dependências do CETRAR com o Márcio Sônigo. Ele é um funcionário da IPAGRE, né? É um climatologista. E ele veio ali fazer uma palestra e foi muito interessante que, assim, ele não fez previsão nenhuma. É muito difícil fazer isso, né? Previsão, a gente sabe que... eu até aprendi uma, assim, previsão, se fosse certo, não seria previsão, seria certidão. E é bacana porque, assim, ó, ele mostrou os dados dos últimos 50 anos. Do que acontece quando tem El Niño e o que acontece quando não tem El Niño. E é uma diferença enorme, né? Daí ele mostrou os volumes de chuva. Aqui o Oceano Pacífico estava 1 grau a mais de aquecimento. Aqui estava 2, aqui estava 2,5. E daí a gente vai fazendo os comparativos e, assim, nós ficamos muito preocupados porque, segundo as estimativas aí dos órgãos que conferem, né, essa temperatura do Pacífico lá, esse ano o Pacífico vai aquecer até 3 graus. Então vai ser, segundo eles, um super El Niño. E isso é, assim, é muito impactante porque a gente não sabe, nunca aconteceu isso. Então, assim, vai ser uma coisa quase que inédita. Tomara que não tenha os desdobramentos que estão falando. Que, segundo o Márcio Sônico, o que pode acontecer? Pode chover mais do que a média de quando acontecia o El Niño. Então, assim, esse mais dele, geralmente, em torno de 100 milímetros de chuva a mais cada mês. E ele relatou, que, segundo os dados que ele tem, costuma chover mais em setembro, outubro e novembro. Serão esses 3 meses os mais chuvosos, né? Então, assim, é muito preocupante, porque a gente sabe que a gente está alertando os agricultores, tanto é que convidou os agricultores para a palestra, porque, assim, Diego, nós temos aqui na nossa região algumas atividades que são, né, quase que imprescindíveis para a economia. O arroz, a mandioca, o maracujá, a banana, nós temos aí também a hortifruti que abastece aqui a nossa região. E nós estávamos fazendo, assim, um breve estudo, né, do que poderia ocorrer. Por exemplo, a mandioca. A mandioca, ela é plantada agora em agosto, setembro, né? E ela não suporta muito tempo de chuva. O milho também, que eu esqueci, né? Todas as lavouras que elas são implementadas na entrada da primavera. Em setembro, outubro, geralmente em agosto, de repente. Mas, assim, vai ser uma época onde o pessoal vai estar implementando a lavoura. O arroz, o milho. Nós temos uma preocupação muito grande, porque, assim, todas essas atividades irão ser afetadas, se chover o que se está prevendo, serão afetadas, e muito afetadas, porque o arroz, por exemplo, o arroz é uma planta que se dá na água e tal, mas nós temos algumas regiões aqui na nossa bacia que alagam e ficam 5-6 dias alagadas. E isso aí para o arroz, que se ele tiver já com 60 dias, 50 dias, até não afeta muito. Agora, se ele tiver com 10, 15, 20 dias, afeta bastante. Então, assim, foi orientado até, e está sendo feita uma orientação, do pessoal atrasar um pouco o plantio do arroz para escapar dessa janela dos 90 dias aí, plantar mais em outubro, novembro, para escapar dessa janela de excesso de chuvas. Nós temos a mandioca também, que não tolera, né, umidade, muita umidade na areia. A gente sabe aí, já enfrentamos alguns períodos de chuva aí em Araranguá, que ficou, as areias ficaram alagadas aí 60 dias com água em cima, porque o lençol freático também, quando chove muito, o lençol freático ele sobe, e aí a terra não enxuga, né? Se chover 3, 4 dias seguidos, essa terra fica úmida e fica alagada, e, assim, compromete a rama da mandioca que é plantada, compromete também a mandioca, se tiver, né? Mandioca de 2 anos, que o pessoal costuma às vezes deixar, ela apodrece. O milho também é outra lavoura que afeta muito, porque o pessoal colocou a semente na terra, ele gosta de uma chuva pouca, não gosta de muita chuva, né? A semente apodrece se molhar, se ficar muita água empoçada. Nós temos também influências na pastagem, né? Do gado de corte, do gado de leite. Todos esses animais também dependem de pastagem, e a pastagem é muito afetada nesses períodos chuvosos. porque o gado pisoteia, porque há um excesso de água na propriedade, a grama não vem, a grama fica alagada. Então, tudo isso aí prejudica a nossa agricultura. E a gente tem, né, feito essa orientação aos produtores. Claro que não tem muito o que fazer, porque, assim, ninguém vai mandar parar de chover. Tomara que a previsão deles esteja errada, mas ninguém consegue parar de chover. Então, assim, o que a gente orienta, né, que os nossos produtores tenham cuidado quanto à questão de drenagem, tenham as suas valas abertas, né, abram valas, cuidem que as valas estejam limpas, tubulações também, tem alguns terrenos que tem tubulação, que mantém essas tubulações limpas, porque a gente sabe que quando chove demais, vem às vezes um galho de árvore, vem um colchão velho, vem uma máquina de lavar roupa que alguém jogou fora, né, tudo isso aí vai trancando a água. Então, assim, é importante estar atento a isso, né, Diego, para que depois que a chuva passe, ela saia de cima do terreno o mais rápido possível. Porque é uma coisa que, assim, é impossível de tu prever se vai chover todo dia ou se vai chover, de repente, bastante num dia e depois vai dar 3, 4, 5, 6 dias de sol, né? Isso, se isso acontecer, até não é tão preocupante. Só que, assim, os volumes, às vezes, eles são muito grandes. E eles, né, trazem enormes transtornos, né, carregam, a gente viu aí já em algumas propriedades, né, a água quando ela vem num volume enorme, acima de 100 milímetros, ela se torna uma arma, ela derruba galpão, derruba casa, dependendo onde ela represa, a hora que estoura, ela vai levando tudo pela frente, então é muito preocupante, tem que estar atento a isso, porque cada agricultor tem uma conhece a sua propriedade. Sabe onde é que a água vai empoçar, sabe onde que a água pode trancar, pode represar, né? Então, isso é importante estar atento e, assim, a gente espera, assim, que a Defesa Civil também faça a sua parte, esteja atenta e disponível para que a hora que o produtor precisar, a comunidade precisar, a Defesa Civil haja rápido, porque, assim, às vezes é uma questão de fazer um valo, de fazer 20 metros de valo, fazer 10 metros de valo para tirar, ajuda, que ela, né? Já ajuda.
14: É verdade. Rogério, é interessante a gente falar sobre isso, né? Porque eu acredito que por parte dos agricultores, com toda essa veiculação que está acontecendo na mídia, os climatologistas, os meteorologistas falando sobre esse super El Niño, isso traz bastante preocupação por parte dos produtores. Então é muito importante a gente trazer esses esclarecimentos e orientações. A principal orientação é essa: se der para se o produtor que está nos ouvindo, ele conseguir retardar um pouco, né, atrasar um pouco o seu plantio, isso vai ajudar muito, principalmente se for comprovado esse super El Niño.
16: Exatamente, assim, a gente aguarda, né, Diego, informações mais próximas, né, porque hoje a gente está aí a mais ou menos 45, 50 dias da primavera, né, e segundo eles é na primavera que a coisa vai começar a
14: aumentar mais.
16: Aumentar, né? Então, assim, lá para final de agosto vai se ter uma previsão mais, com mais qualidade, né? Com mais detalhes. Ó, vai chover nessa época, vai chover, né, de repente aqui nessa zona, vai chover mais para cima, mais para baixo, vai chover no Rio Grande, Santa Catarina, eu acho que isso aí vai ser mais detalhado. Então, assim, a gente tem que ir observando, mas é aquilo que eu te falei. Assim, ficar atento já hoje, porque tem coisas que você não consegue fazer em 30, 40...
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19: 6:50, manhã de sexta-feira, dia 31 de julho de 2026. Hoje aqui no programa, no dia a dia, eu recebo o vereador Juliano Jacques, que fala sobre uma nova necessidade do bairro Caveirazinho, que cresceu bastante, e ele está pedindo, já formalizou esse pedido, para uma urna eleitoral no bairro, além de outras situações que ele vai falar conosco aqui. Também recebo o diretor do SAMAI, Jairo Costa, falando sobre obras feitas no bairro Samaria, mais conhecido como Buraco Quente, e também uma conversa que o SAMAI e seus diretores, enfim, tiveram com a comunidade para explicar como usar a água que foi colocada lá, melhorar a situação, também a questão da rede de esgoto. Entre outras ações do SAMAI, o Jairo conversa conosco aqui no dia a dia. Final de semana será de convenções estaduais no PL, PSD e partidos coligados. Pré-candidato a deputado estadual Arlindo Rocha chama um debate com o PT regional hoje em Araranguá. Samu do Arroio do Silva visita clubes de mães ensinando técnicas de primeiros socorros. ANREC e AMESC participam de uma reunião para discutir demandas compartilhadas entre as áreas de saúde. Sombrio anuncia mais uma castração de animais. Perfil dos eleitores de Santa Catarina é apresentado pelo Tribunal Regional Eleitoral. Defesa Civil Estadual emite esclarecimento sobre o fenômeno El Niño. E obras do Parque Industrial de Araranguá, a Sanga da Toca, começa a ser construído. Você também vai acompanhar aqui no programa a previsão do tempo com o Peter Scheuer, o comentarista Alexandre Garcia, o Piara Bosque não participa hoje, o Jairo Silva trazendo os destaques da área policial e do esporte, o Lucas Casagrande com as informações no Notícia da Hora. Sobre o tempo, nós temos tempo bom, céu praticamente não tem nuvens e hoje nós temos uma mínima de 14 graus e a máxima de 24 graus. Daqui a pouco o Peter Scheuer confirma, mas o final de semana será de tempo bom e também de calor. Eu volto, aliás, o programa também aqui, né? 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Eu volto em 8 minutos com a previsão do tempo e também a mensagem do dia.
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4: O fato de o seu coração não conseguir ser preenchido pelas coisas da terra é prova que o céu deve mesmo ser a sua casa. Sete horas e 2 minutos, 7:02, manhã de sexta-feira com tempo bom aqui na região sul. Aliás, a natureza está dando um show hoje. Se você sair de casa agora, Dá uma olhadinha no céu para você ver. Temos um céu praticamente azul de brigadeiro. E temos uma lua cheia, linda, maravilhosa, brilhando ainda ao amanhecer desta sexta-feira. Deus nos brinda com esta maravilha da natureza ao amanhecer desta sexta-feira. Bom, então vamos saber como ficará o nosso dia e também o nosso final de semana em relação ao tempo e ao vento. Parece que não temos ainda na linha o Peter Scheuer para trazer a previsão do tempo, né? Estamos tentando contato com ele, porque nós tivemos aí, infelizmente, em Santa Catarina, alguns problemas em relação ao tempo, né? 3 cidades de Santa Catarina decretaram emergência após um temporal destruir casas, lavouras e deixar mais de 100 desalojados. Então, uma situação que, infelizmente, né? Os decretos foram oficializados em Gabiruba, Agronômica e Garuva. A Defesa Civil de Santa Catarina, inclusive, já enviou kits de assistência humana para esses 3 municípios aí que foram duramente atingidos ontem por ventos de praticamente 100 quilômetros ou até mais, dependendo das rajadas, né? Peter Scheuer, como é que foi essa situação aí nesses municípios que estão decretaram ontem emergência, né? Porque realmente ficaram numa situação muito complicada, com casas destelhadas e um vento muito forte. Bom dia.
5: Bom dia para você, Saulo. Bom dia para todos os nossos ouvintes. Foi uma situação bem caótica mesmo, bem crítica. Foi uma frente fria que deu de cara aí com o ar mais aquecido. Não só aqui no sul do Brasil teve aqueles transtornos, né? A gente teve o tornado que aconteceu ali em Jiruá, Senador Salgado Filho, né? Todos aqueles municípios, 7 de setembro, enfim. Mas a gente também teve o deslocamento dessa frente fria para a região nordeste de Santa Catarina e o sudeste do Brasil, né? Então, Rio de Janeiro, Espírito Santo, aí, assim como São Paulo, tiveram inúmeros transtornos por conta aí desses vendavais que provocaram rajadas aí acima dos 80, 100 km por hora. Então, uma situação assim bem caótica mesmo. teve mais de 5 mortes, foi uma situação aí bem complicada mesmo, porque o ar ele estava muito aquecido, e como essa frente fria ela avançou, então provocou uma frente rajada violenta. Então quase toda a região sudeste ali, São Paulo também, nossa, teve muito transtorno mesmo. Então ultimamente essas tempestades, esses temporais, eles vêm cada vez mais ficando mais forte, né, por conta do fenômeno El Niño, que aos poucos ele já deve se converter a um super El Niño. Então, assim, claro que para esses próximos dias aqui, a situação da atmosfera, ela dá uma acalmada. Hoje, vocês aí vão seguindo com um tempo bom, um tempo firme, o sol acaba predominando, a temperatura, ela se mantém próxima dos 28 graus. Nas praias, sempre um pouco mais de vento, que traz uma temperatura mais agradável de 20. Na sequência do sábado, sol, nuvens e tempo seco, com temperaturas em torno acima dos 30 graus. E no domingo, aumento gradativo das nuvens, mas ainda assim um dia bem aproveitável, se tiver alguma chuva, é bem isolada. Na segunda, terça, quarta, sol, nuvens e calor, com temperaturas em torno acima dos 30 graus. E na quinta para sexta, tem previsão de chuva, isoladamente alguns temporais, por conta da passagem de uma frente fria, com queda na temperatura.
4: Saúde. O que aconteceu no litoral de São Paulo, ali, Caraguatatuba, Ilhabela, até barcos foram jogados, arrancados, né, dos piers, jogados em local de pedra, enfim, alguns tiveram problemas, um pescador ficou desaparecido também. É claro, o El Niño, ele não vem, não é aquela tempestade que vem parelha, ela joga aqui ou lá, em outros cantos, né, diferentes.
5: O que o El Niño é? É o aquecimento das águas do Oceano Pacífico Equatorial. Aquecendo ali as águas do Oceano Pacífico Equatorial, o fluxo de umidade que vem lá da Amazônia, ele fica direcionado aqui para a região sul do Brasil. E isso faz com que o regime de chuvas fique mais acentuado, as tempestades são mais significativas e também, em alguns momentos, a região sudeste acabe também sofrendo com as consequências dessas tempestades, que acabam se tornando mais ativas e mais frequentes. Então, sim, de fato, o El Niño ele vai intensificando cada vez mais esses temporais, as tempestades, os tornados que acontecem no oeste da região sul do Brasil. Então, ele acaba intensificando essas tempestades severas. Então, isso já é uma consequência do El Niño, sim.
4: Pelo que você diz, então, vai dar final de semana com praia aqui em Araranguá ou não?
5: Assim, até vai dar sol, vai dar tempo bom. O problema, sabe o que é, Saulo? É o vento. O vento, ele é predominante do quadrante nordeste, ele acaba sendo um vento, assim, bem persistente. Muitas vezes a pessoa, ela tá aí no centro de Araranguá, a temperatura ali tá 30 graus, e, vou lá na praia. Só que chegando lá na praia tem muito vento. Então é bom, só que a temperatura ela não consegue passar muito dos 20 graus e tem muito vento.
4: Por exemplo, aqui nesse momento está paradinho, nem as árvores se mexem aqui, gente. Tem uma visão ampla, que o nosso estúdio aqui é todo de vidro, a gente olha para a rua, não tem. Mas não quer dizer que essa calmaria esteja em todos os lugares, né?
5: É porque assim, o que acontece? Essa calmaria agora de manhã cedo, ela até tem essa calmaria nas praias. Só que assim, o problema é de tarde. À tarde, como tem calor, aí a gente tem uma movimentação do ar da atmosfera. Então, é o que a gente chama de circulação de brisas. Então, essa condição aí de brisas marítimas acabam se tornando bem ativas, né, por conta do vento do quadrante norte a nordeste. Então, à tarde, quando chega ali próximo dos 30 graus, muitas vezes está bem quente aí em Araranguá, mas tu vai na praia, assim, tá um vento insuportável, sabe? Um vento, assim, moderado, forte, que vai predominar ao longo do fim de semana. Tanto nessa sexta, quanto no sábado. No domingo ele troca para a sua sudeste daí.
4: Tá certo. Peter Schor, obrigado pelas suas informações. Tenha um bom dia de trabalho, bom final de semana.
5: Valeu, Saúl. Abração para você, ótimo final de semana. Até mais.
4: 7:09, tá? E, portanto, a previsão do tempo com o Peter Scheuer, em nome da Unesc e do Laboratório Rafael.
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4: 7:10, vamos agora ao comentário do jornalista Alexandre Garcia, em nome da Sicoob Credisulca, Alcidino Joalheria Ótica, Gênios Veículos, Hackle Limpeza Urbana e Mecânica Lauri. Bom dia, Alexandre Garcia.
8: Bom dia. Por falta de informação, a maioria do eleitor brasileiro acredita em números fantasiosos, né? Por exemplo, eu ouvi o ministro da Fazenda, o mesmo que chamou Milei de palhaço e disse que a economia brasileira está melhor que a Argentina, né? Imagina o IDH, o Brasil no IDH está em 84º lugar por aí e a Argentina em 40º lugar, está na metade. O inverso é no PIB, né? O último PIB, o Brasil cresceu metade da Argentina, a Argentina cresceu o dobro. Mas enfim, agora tem mais uma. Ele disse que no ano que vem, se tiver governo Lula, eles têm certeza que vai ter, vai se reduzir, não vai ter déficit, vai se reduzir os gastos. Eu não sei qual é o milagre, poder de Midas ou poder de transformação, porque Lula entrou, quase duplicou o número de ministérios, é uma gastança incrível. Olha só, a dívida, o Saxida calculou, a dívida em junho, a dívida pública federal, cresceu 8 bilhões por dia. Cresceu 8 bilhões por dia. Vale dizer, nós todos, não é? Se o Estado brasileiro nos representa, ficamos devendo 8 bilhões por dia a mais. Isso porque se gasta demais. Bom, e enquanto isso, né, o Brasil não tem, o Itamaraty, o Ministério de Relações Exteriores, não tem verba para entregar passaporte em seus consulados. Esse ano foram quase 289 mil passaportes que foram entregues por consulados. Mandaram dizer que não tem mais, não tem mais verba, não mais. Ou seja, brasileiro no exterior, que perdeu o passaporte, foi roubado, esqueça. Aqui no Brasil, a Polícia Federal é que emite passaporte, impressos, são feitos pela Casa da Moeda, que dispõe de um avançado sistema de impressoras que evitam falsificação, né? É como imprimir a moeda, o papel moeda, para evitar a falsificação. Mas então é isso. O Brasil não tem dinheiro para entregar passaporte em seus consulados. Portanto, no exterior, né? Claro. O governo brasileiro não tem consulado no Brasil, né? Bom, e um outro assunto que eu queria abordar, gente, nada como o tempo para passar. Tocaram mentira em cima da gente. Me tiraram vídeos em que eu falava da ivermectina. E agora, numa audiência no Senado dos Estados Unidos, o senhor Anthony Fauci, aí a gente entende por quê. O Biden, antes de deixar o governo, brindou o Anthony Fauci com uma anistia preventiva. Eu disse, ué, ele cometeu que crime? Que ele está sendo anistiado antes. Parece aquele filme que pegava-se o criminoso antes que ele cometesse o crime lá no futuro. Uau! Ele ficou silente o tempo todo, alegando a quinta emenda, o direito de ficar em silêncio para não se comprometer. Aqui no Brasil está lá na Constituição que ninguém pode produzir prova contra si mesmo. É o que ele está fazendo lá no Senado. E aí mostraram todas as informações que ele já tinha sobre a ivermectina ser eficaz contra a Covid. Mas ele preferiu, vamos tocar a terapia genética e deixar as pessoas serem entubadas, hospitalizadas, quando não precisava de nada disso. E aqui no Brasil tivemos todos esses papagaios do Fault, repetindo tudo que ele dizia lá, inclusive no jornalismo. Que vergonha, que vergonha. Não é só vergonha, não, porque disso resultou muita morte. Meu Deus, eu acho uma coisa dessas imperdoável. Fica difícil de entender, porque foi cegueira política, ideológica. Não foi para salvar vidas, foi para atrapalhar o governo de então, que acabou passando pela pandemia. A tentativa era de destruir, mas o governo sobreviveu. De Brasília, Alexandre Garcia.
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2: Sete horas e 18 minutos, 7:18, tempo bom aqui na região sul do estado de Santa Catarina, e nós temos aí uma temperatura agradável, né, para esse início de sexta-feira e final de semana de tempo bom. Jairo Silva, vamos lá então agora com os destaques da área policial e também do esporte. Bom dia.
3: Bom dia, Saulo. Olha, algumas ocorrências que merecem destaque. Adolescentes são vítimas de assalto em Forquilinha e um deles é agredido e mantido como refém. Para ter uma ideia, na ocasião eles perderam os dois celulares, os dois garotos, e um deles acabou sendo agredido, inclusive com uma barra de ferro. É o destaque, portanto, um dos destaques da nossa região, aqui especialmente da região carbonífera, né?
2: É. Um assalto violento, né?
3: Violento, violência, com o emprego da violência o tempo todo. Realmente o negócio lamentável.
2: Como é que pode?
3: Impressionante. Na nossa região aqui, falando especialmente da MESC, a situação é calma. Condutor de veículo atropela idoso e foge sem prestar socorro à vítima no centro de Criciúma. Ele viu que havia atropelado o idoso, acabou fugindo do local e até agora a polícia não conseguiu localizar, mas de qualquer maneira tenta identificar o veículo e é claro o autor do crime. Colisão envolve dois automóveis e também deixa dois feridos em bairro de Criciúma. E laudo aponta a colisão como causa do acidente que matou aquele casal de motociclistas na BR-101 em Sara. Um deles, uma outra moto, o condutor perdeu o controle, acabou provocando a colisão traseira, o que provocou o acidente e a morte lamentável.
2: Não tem nenhuma informação daqui da nossa região, não?
3: Como é que é?
2: Tem nenhuma informação da nossa região?
3: Não, a situação aqui...
2: Não passaram, não é que não tem, não passaram.
3: É que não passaram.
2: Estão começando de novo com isso, estão escolhendo que vão passar.
3: É.
2: Não é possível, gente, que não tenha acontecido nada.
3: Exatamente.
2: Me desculpe.
3: Isso já perdura alguns dias, né?
2: Ah,
3: em função dessa mudança, o que se coloca é em função da questão eleitoral aí. Só que os nossos boletins aqui, especialmente da MESC, não aparecem. Aparece
2: mas como
3: raramente.
2: Assim? O que, que tem a ver eleição com crime?
3: Ah, pois é, por causa da legislação, a explicação que nos foi dada foi essa.
2: Ah, para com isso. Não, para aí só um pouquinho. Não tem nada a ver uma coisa com a outra.
3: Nós recebemos
2: cara assaltou uma loja, não pode divulgar porque é horário eleitoral, assim?
3: Nós recebemos um boletim ontem, por exemplo, de fatos do dia anterior e já bem mais tarde. Bem mais tarde do que quando a gente coloca os destaques de polícia aqui cedo no teu programa.
2: Então olha, que coisa triste isso, né?
3: Lamentável.
2: Que coisa triste isso, né? Se cercear o direito de informação.
3: É complicado.
2: Isso tem nome, se cercear o direito de informação, é absurdo.
3: Há muito tempo esse negócio tem perdurado, né?
2: Por absurdo, exemplo, gente.
3: Melhorou muita coisa nessa questão aí de informação via WhatsApp, via pelas redes sociais, mas em outros casos aí piorou, né?
2: Agora é a eleição.
3: Por exemplo, tem órgão de segurança...
2: Natal, o cara arrombou a tua casa, não posso divulgar porque é eleição. Como assim?
3: Tem órgão de segurança que você liga o telefone, toca o tempo todo, ninguém atende. Isso já perdura dias, quer dizer, e assim vai, né? É lamentável, é complicado.
2: Aí fica difícil o trabalho.
3: Difícil, né? Até para quem trabalha na área, eu tenho passado no trabalho danado.
2: Imagina.
3: E aí a gente é cobrado. Mas cobrado, e aí é difícil, né, meu amigo?
2: Mas se a fonte não te repassa, não tem como trazer.
3: Não tem.
2: E a gente está buscando a fonte de informação oficial, que é a polícia.
3: Exatamente
2: isso. Então vou buscar onde isso? Se não é a polícia que me dá.
3: Então,
2: mas sempre tem uma desculpa, porque não vou te dar furto de bujão de gás. Não, quem tem que definir o que é importante para ir para o ar ou não é o jornalista, não é a polícia.
3: Esses boletins da nossa região, especialmente, estão vindo com atraso, segundo as informações que nos foram passadas, em função dessa questão eleitoral. Inclusive, os sites da Polícia Civil de Santa Catarina e da Polícia Militar de Santa Catarina não tem nada de informação. Se abre e não tem nada.
2: Bom, aí os sites oficiais é uma coisa.
3: É.
2: Sim. Oficial é uma coisa. O site do governo do estado, por exemplo, também não tem informação mais, porque não pode ficar falando bem do governo, que claro, tudo bem. Aí a gente entende que é uma questão eleitoral. Agora o nosso dia a dia, o nosso cotidiano aqui, mas como, por que que não?
3: Não, mas a informação de polícia, por exemplo, de um fato, de um roubo, de um assalto, uma prisão em flagrante,
2: no site,
3: por parte da polícia, o que é que isso tem a ver com a legislação eleitoral?
2: Tem,
3: a pergunta é essa, por que que o governo fecha

0: os sites.
1: Tem, no site oficial tem, e a determinação da Justiça Eleitoral, para não beneficiar o governo, no caso. Agora, aqui no nosso cotidiano, nas cidades do interior, não tem nada a ver com o site oficial de governo. Tem a ver com informação de polícia.
0: Mas olha, ponto. Eu não sei, olha, isso é questionável. Você fecha um site da Polícia Militar a nível de Estado. Você fecha um site da Polícia Civil a nível de Estado. Alegando que isso tem a ver com questão eleitoral, olha, não tem nada a ver.
1: Agora, aqui, a polícia pode repassar as informações, por que não pode?
0: Mas só que a coisa ficou limitada. O que a polícia nos coloca é que eles ficaram limitados em relação a isso.
1: Então tá, nós vamos fechar aqui esse espaço, não vai ter mais informação de polícia. Quem quiser informação de polícia,
0: claro,
1: vai buscar na Polícia Militar.
0: Uma ressalva, em contrapartida, a Polícia Militar de Criciúma, a sexta regional, tem nos repassado boletins diários. Pode ver que os nossos destaques aqui nos últimos dias... No
1: são de
0: programa,
1: Criciúma, pois é. E por que, que daqui não passa, então?
0: E por que que são?
1: Por que que não passa daqui também?
0: Ontem nós passamos...
1: Alô, comandante, como é que é isso? O que que tá vendo? Tem algum problema aqui com a emissora? Tem algum problema? Não sei.
0: Não é.
1: Pois é, não sei.
0: O que nos foi colocado foi isso. Foi com relação à questão eleitoral. Não há nenhum problema com a emissora. Isso é uma...
1: Que eleitoral? Isso é balela. Conversa fiada.
0: Mas eu também volto a questionar, Saulo, como é que se fecha um site da Polícia Militar no Estado e também da Polícia Civil, alegando que isso tem a ver com questão eleitoral? Isso é uma informação que o público precisa. Quer dizer, é uma informação de utilidade pública.
1: Aí é o contrário, né? Complicado. Porque aí é o seguinte, não tendo nada, o Estado mais seguro de Santa Catarina, não, claro, aí não vem, basta informação.
0: Pois, claro, aí começa a vir estatística, né?
1: Ah, pois
0: aí
1: é.
0: Aí começa a vir estatística. Então é complicado, é muito difícil. Então
1: tem que fazer uma denúncia no eleitoral aí, porque não estão repassando para dizer que está tudo bem. Que isso, gente? Isso é cerceamento de informação, isso é um direito.
0: Eu repito, eu dei informação ontem de polícia da nossa região, ontem, por exemplo, prisão de traficante, por exemplo. Droga que foi apreendida, não prisão de traficante, o traficante conseguiu escapar. Ontem a gente deu isso. Um adolescente, por exemplo, por furto um aparelho lá, um notebook, perdão, que agora não vinha à mente, também isso é fato da nossa região, só que não foi repassado, sempre repassado um pouco mais tarde. Quer dizer, não vem como vinham os boletins diários como eram administrados.
1: Acabou,
0: por
1: mais.
0: Criciúma, inclusive os fatos da região da MESC por Criciúma que eram repassados à imprensa. E isso precisa ficar claro, isso precisa ser esclarecido.
1: Tá certo. Até porque eu conheço a tua competência e sei o que você faz aqui há quantos anos aqui na Rádio Aranaguá, né?
0: Exato.
1: Agora, nunca teve tanto cerceamento de informação como agora, que é um absurdo isso.
0: Infelizmente, a culpa é da questão eleitoral. Não, meu amigo, é difícil.
1: Antes não tinha eleitoral e também tinha alguns problemas.
0: Mas vem cá, eu faço o seguinte questionamento. O país para de trabalhar por causa das eleições?
1: Deve parar, né?
0: Daqui
1: a pouco não vamos poder botar o programa no ar também,
0: não. Quer dizer que aí ninguém trabalha, a economia não gira, o governo não arrecada imposto.
1: Ninguém rouba também, né? Ninguém
0: está roubando. Isso precisa ser repensado no país. Nós pagamos deputados com nós, elegemos deputados com nosso voto, pagamos impostos para que... Ué, mas que benefício é esse? Mas que coisa é essa, cara?
1: Absurdo.
0: Mas que coisa absurda. É um negócio questionável o tempo inteiro. Então é muito complicado. Muito, muito complicado.
1: Mas
0: é fato.
1: Tudo bem. Então vamos lá. No futebol não teve problema de eleição, né?
0: Não, graças a Deus.
1: Então vamos lá. Certo. No futebol, que não tem eleição, pessoas divulgam a informação, vamos
0: Exatamente, que é esporte, né? Ontem nós tivemos dois jogos aí pela Série A do Campeonato Brasileiro, Salô. Ontem Corinthians e Atlético Paraná empataram em 0-0. O Yuri Alberto saiu machucado, tem um outro jogador do Corinthians lá que também sentiu. Curitiba 0, Cruzeiro 1. Um belo resultado do Cruzeiro fora de casa, venceu, somos 3 pontos. Aliás, quem vem no acrescente é o Atlético Paraná, hein? O Atlético Paraná arrancou um empate, vem de ótimos resultados, é uma equipe realmente já ajustada, extremamente ajustada, cresceu muito nos últimos jogos aí da Série A do Campeonato Brasileiro. A próxima rodada só no dia 8, então, em função até da Copa do Brasil, que tem rodada no fim de semana. Reta final, oitavas de final, porque será uma só final, muda a questão da Copa do Brasil, ao invés de duas finais, então oitavas de final. Porque é uma só final, nós teremos amanhã 17h30, Vasco da Gama e Fluminense, é clássico carioca, 19h30, jogos de ida, mesmo gente, Atlético Mineiro e Juventude 7h30 da noite, 21h, Santos e Remo neste sábado. E aí no domingo jogam Palmeiras e Fortaleza, 16h, Mirassol e Grêmio, então o Grêmio joga às 18h, fora contra o Mirassol, Chapecoense e Cruzeiro 18h30, Internacional e Corinthians 19h30, Atlético Paraná e Vitória 21h30 nos jogos
1: de
0: ida.
1: Então, corrigir aí, final. O Grêmio não joga, o Grêmio faz fiasco.
0: É porque ontem, ontem perdeu.
1: Que vai jogar com a Mirassol, não, vai fazer outro fiasco.
0: Pois é, ontem ficou fora da Sul-Americana, perdeu por 1-0 para o Bolívar, tinha perdido lá 3-2, né? Bom, mas é fato.
1: Não, o pior de tudo não é nem o jogo. Jogo horrível, de novo.
0: Sim.
1: De novo. O treinador insistiu de novo com aquele mesmo esquema dele, que ele já sabe que não dá certo, que até todo mundo já sabe.
0: Sim.
1: Mas foi as entrevistas no final.
0: Sim.
1: Cara, é ridículo.
0: É.
1: Não é possível que essas pessoas são os gestores de um time que nem o Grêmio, cara. Não é possível. O cara foi lá, um dos diretores do Grêmio, dizia o seguinte: não, o treinador fica, porque o trabalho é bom.
0: Não é bom
1: ontem. Aí o jornalista: como assim o trabalho é bom? É. Não, o trabalho no dia a dia.
0: Sim,
1: mas que trabalho bom no dia a dia se no campo não aparece?
0: Os resultados não aparecem.
1: Que gente! Coisa.
0: Que sustentação.
1: Aí um outro perguntou: olha aqui, mas então, parece um pouquinho.
0: É.
1: Então quer dizer que o resultado não importa, importa o trabalho bom durante a semana que a gente não vê, porque é fechado, né?
0: É, o tempo todo, né?
1: É fechado para a imprensa, porque claro, não vê.
0: Imagina.
1: Não, pois é, eles não têm explicação. A verdade é o seguinte: o Grêmio está louco para mandar esse português burro embora.
0: Mas
1: que ontem chamaram de vai, aquele negócio
0: todo. Como é que é todo?
1: Torcida inteira, pediram o Renato ontem, enlouqueceram tudo, tá? E aí eles não têm como, não têm dinheiro para mandar embora. Eu quero saber quem é que fez esse contrato, tem que pagar até o final.
0: É. Que coisa absurda.
1: Daí eles não têm dinheiro para mandar embora, ficam defendendo. Defendendo o quê?
0: E a pergunta é o seguinte: por que foram lá buscar o português? Afinal de contas, o português foi o campeão aonde? O que é que ele fez na vida para valer tanto e o Grêmio contratar o cara
1: a
0: peso de
1: ouro? Todo mundo está trazendo.
0: Ah, porque o Abel estrangeiro. Ribeiro é. Não, mas daí é o Abel Ribeiro. É, o Abel, perdão, o Abel Ferreira. Tem nada a ver com o Ribeiro. O Abel Ferreira.
1: O português que deu certo aqui.
0: É, esse é o que mais. E o Jorge Jesus também, por um ano também, que só ficou um ano e pouco.
1: Um ano só também.
0: Mas só. E aí é moda, vai lá, contrata os caras a peso de ouro, deixando às vezes grandes treinadores aqui no futebol brasileiro, é complicado, né?
1: É isso.
0: É difícil, meu amigo.
1: E treinador não tem que fazer contrato, botar no contrato que se mandar embora tem que pagar. Não, senhor. Por quê?
0: O Renato fez um contrato recentemente com o Vasco da Gama, na rescisão, e não levou nada.
1: Pois é, então.
0: Então, aí o Vasco fez o certo.
1: Como é que fazem isso aqui?
0: Aí o Vasco
1: aqui
0: administrou correto.
1: Admitem isso aqui. Agora tem que engolir esse cara. Isso é um burro.
0: Meu,
1: desculpa.
0: É.
1: Sabe nada de futebol, não é possível, gente.
0: É complicado.
1: O torcedor está irritado com isso, mas agora as entrevistas é o pior de tudo. É pior do que o jogo.
0: É que é para tentar justificar o injustificável.
1: Os caras,
0: né?
1: Não tem
0: aí
1: a mesma.
0: Você tenta justificar o injustificável, meu amigo.
1: Nunca chutaram ovo na correnteza, não sabem nada.
0: Aí é batom na camisa.
1: Nada.
0: É tipo.
1: Cara,
0: batom na camisa,
1: absurdo,
0: né? Como o cara vai explicar.
1: Absurdo.
0: É difícil.
1: É ridículo as explicações.
0: Não, não, é muito complicado.
1: Siegfried está aqui, ó. Bom dia, meu amigo Saulo. Feliz sexta-feira. Um abençoado final de semana. E o Grêmio, que coisa, né, Saulo? Mas o teu Colorado também não está essas coisas todas também.
0: Também não é. Não é esse abraço dele.
1: Deu um empatezinho com o Flamengo ali, mas. Só também.
0: Né? E assim vai, né? É complicado.
1: O Grêmio também me enganou. Grêmio,
0: né? O Saulo, o questionamento é o seguinte: pro tamanho do Grêmio, né? Um clube grande do futebol brasileiro, não pode fazer isso, né? Não pode fazer isso. Tá prejudicando todo mundo aí, né? É complicado. Se é um time pequeno, nada contra o pequeno, porque senão não existiriam os grandes.
1: Mas repercute
0: pequenos.
1: Menos, né?
0: Mas aí teria menos repercussão, aí isso é fato.
1: É uma vergonha. Né? O que aconteceu ontem?
0: É vergonhoso.
1: Um time fraco daqueles.
0: É complicado. É. Olha, daqui a pouco nós vamos fazer isso quando formos buscar lá o Ancelotti, hein? Cuidado, hein? Pode que isso aí pode passar pra seleção, hein?
1: É outro.
0: Que
1: treino não pega.
0: Rapaz.
1: Tomara que não.
0: Mas foram lá babar o ovo dele. Babaram o ovo dele várias vezes lá. Vem, Ancelotti. Eu vou te contar um negócio.
1: Bom, gente gosta dessas coisas.
0: O brasileiro, eu vou te contar.
1: Bom,
0: falar agora da Série B do Campeonato Brasileiro, Saulo. Do Campeonato Araranguense, perdão. Falando de brasileiros já. Mas agora a Série B no Municipal de Futebol em Araranguá. Até porque só teremos jogos então pela segunda divisão. A rodada só volta na Série A da primeira divisão no próximo final de semana. Então teremos pelo menos jogos em três campos. Serão seis jogos. No próximo domingo, então, dia 2, jogam Brazuca e Família Linhas, Barranca e Campinas, no Maré Gregório, no bairro Santa Catarina, né, na estreia dessas quatro equipes. Pela chave B também da Série B da segunda divisão, que é a Taça Renato Guterres, jogaram Mesquita e Juventus, Internacional do Ouro Sanguinho, Amigos do Nino. Isso será no campo do Serra Mar, o antigo Flávio Berto Feliciano, na Santa Rosa de Lima. O jogo Internacional e Amigos do Bar do Nino terá transmissão da Suaranaguá no próximo domingo, a partir de 3 da tarde. Isso pela chave B. Falando da chave C, também mais dois jogos. Os jogos seriam na arena, mas passaram em função de muita água e o gramado que é novo está sendo preservado. Foram transferidos os jogos então para o Paulo Cesário. Na volta curta, jogam Campo Verde e Santiago a partir de 1h15 da tarde, Interlagos e Litoral, Futebol Clube, 15h15. Todos os jogos que abrem essa rodada começarão a 1h15 da tarde, portanto, no Municipal da Série B, aqui em Araranguá, viu, Saulo?
1: Muito bem, Jair, volta ao programa daqui a pouco. Informações de polícia, 1 da tarde tem As Esportivas. 7h32, 7h32. Outros destaques desta sexta-feira. O nosso portal da Rádio Araranguá diz que a conhecida Lei das APAES, de autoria do deputado Júlio Garcia, completa 20 anos. Alerta da Anvisa, lote de um dos medicamentos mais populares contra a febre e dores é suspenso por contaminação com bolor. Olha isso, gente. Estavam vendendo remédio com bolor, cara. Não é possível. Depois que eu soube de médicos que disse, olha, tem alguns remédios que você não pode comprar o genérico. Você tem que comprar o original, senão não faz efeito. E eles deixam os caras venderem o genérico com um princípio ativo a menos. Ou seja, ele vai fazer efeito, mas vai demorar mais. Ele não é tão eficaz. Mas como é que se vende um remédio que não tem eficácia, gente? O Brasil pode tudo, né? Via Costeira atualiza andamento das atividades de monitoramento e avaliação da ponte Anita Garibaldi. Em nível estadual, o portal NSC Total diz que 3 cidades de Santa Catarina decretam emergência após temporal destruir casas, lavouras e deixar mais de 100 desalojados. Portal ND+, Espanha vive crise após 49 mil migrantes chegarem a Ceuta em um dia. Em nível nacional, Folha de São Paulo diz que Mendonça autoriza a Polícia Federal a investigar Lulinha por tráfico de influência. Apuração cita Ministério e Gabinete Presidencial. Lula diz que filho terá de provar inocência. É, porque senão vai pra cadeia, né, Lula? Vai ter que provar mesmo, né? O Estado de São Paulo está trazendo como destaque, Mendonça autoriza a Polícia Federal a investigar Lulinha por tráfico de influência. Suspeita dos investigadores é de acesso ao Palácio do Planalto e ao Ministério da Saúde. Defesa classifica a decisão como estranha. O jornal O Globo, Rio de Janeiro, está trazendo como destaque também aqui, Mendonça autoriza a Polícia Federal a investigar Lulinha por tráfico de influência. Polícia apura se houve também corrupção em suposta tentativa de interferir em compras da saúde. Filho do presidente nega as suspeitas. Lula deve fechar atual mandato com o maior déficit nominal em mais de 20 anos, diz também aqui o jornal O Globo do Rio de Janeiro. E o jornal Zero Hora, Porto Alegre, destaca o fiasco do Grêmio ontem na arena, que no final até deu roda de mão na cara, além de não jogar nada, ainda quiseram brigar, ainda teve expulsão, vergonheira. E também traz aqui Supremo Tribunal Federal, Mendonça autoriza inquérito para apurar suspeitas envolvendo Lulinha no Planalto. São os principais destaques desta sexta-feira que está apenas começando. 7:35, 7:35, para você interagir com a nossa programação nesta sexta-feira, você tem várias opções. 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Muito simples. 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Você tem o nosso som, a nossa imagem na tela do seu celular. Deixa lá o seu recado. Zé Pura está aqui, bom dia, ótimo final de semana a todos. Bolívar, não é nome de jogador do Inter? É, exatamente. Zagueirão Bolívar, lembra? É. Júlia Terezinha, por isso que o Grêmio se assustou então, deve ser isso. Júlia Terezinha Guizzi, bom dia, ótimo final de semana. Patrick Rodrigues Oliveira, Pato Branco no Paraná, bom dia. O Assis João Maciel, bom dia para o Jair Cândido. Ótimo final de semana para todos. O Rony da Silva, nosso secretário aqui, bom dia. Saulo e Jairo, Deus abençoe a todos. Vamos lá aqui também, o Dr. Fábio Estevão Machado, bom dia ao vice-prefeito de Maracajá, Rude da Soler, também conosco Gerson Cruz, a Juninho Antunes, Josué Lopes Dias, Jorge Freitas da Silva, também conosco aqui a Jusilé Estevão, bom dia para o Chico da Barranca, também a Matilde Ferreira, bom final de semana, Zélia Crescêncio, José Valério, André Goulart Vieira Clemes, ótimo final de semana, Marcelo e Rosana, Deus é bom o tempo todo, Maurici Rodrigues, ótimo final de semana, também o Led Mota de Oliveira aqui com a gente, o Matheus Oliveira, Benita Gomes, bom dia para a Terezinha Martins da Rosa, bom dia para o Sandro Luiz Piazzoli, um bom final de semana a todos, também aqui a Terezinha Santana Maia, bom dia, vereador Juliano Jacques, ótima sexta-feira a todos, a Tânia Luzia Guimarães também com a gente, entre outras pessoas que estão chegando aqui no facebook.com/Rádio Araranguá. Outra opção é o seu WhatsApp, o WhatsApp é o 489-8808-4667, bom dia, boa sexta-feira a todos, Deus abençoe, a Júlia Rafael, Carlinhos também deixou um bom dia, né? Também outro bom dia aqui, chegando do Fabiano Belletini, está lá nos Estados Unidos nos acompanhando. Bom dia hoje por Araranguá, o vereador Júnior Bailão. Bom dia aqui também para o Patrick Cardoso Urbano da Mecânico Urbano, bom final de semana para todos. A Sofia também deixou um bom dia aqui, né? Outro bom dia chegando aqui do Johnny, lá de Maracajá. Enfim, tem muitas pessoas conosco aqui também. A Maria deixou um bom dia para a gente, né? Pessoas que estão aqui no nosso WhatsApp mandando as suas mensagens. Bom dia, é um prazer ouvir a nossa Rádio Araranguá de tão longe. Ainda mais uma voz inconfundível do Saulo Machado. Mas não deixou o nome aqui, né? Mas pelo telefone aqui é de fora do país, né? Tem que botar um nomezinho aqui, botar, né, de onde é que tá falando, tá bom? Não tem o nome. Ontem nos provocaram aqui no meio do programa, mandaram uma mensagem, tô aqui em Portugal comendo churrasquinho, tomando uma gelada, calor lá, verão, né? E a gente aqui, mas faz parte, né? Ah, o Beto Coan, mas rapaz, mas é o Beto Coan, essa foto aqui é tua? Rapaz, agora que eu tô reconhecendo, o cabelinho foi embora, né, Beto? Agora eu reconheci pela foto, Beto Coan, aqui, ó. Aí ficou sem cabelo na cabeça, meteu uma barba aqui, tá legal, tá show, beleza. Um abraço, Beto Coan, também, enfim, outras pessoas conosco aqui no nosso WhatsApp, mandando as suas mensagens pra gente aqui. Tem uma mensagem aqui que eu não consegui entender. Tem uma foto, não diz nada. Bom dia, agro. Não... Ah, o agro não para, tá? Agora estou entendendo. É uma foto de um trator aqui na lavoura. É, isso aí. Muitos agricultores aqui nos acompanham sempre, né? Sempre trazendo aí. O Robson mandou essa foto aqui. Agora entendi. Se você entender, a foto é uma pequenininha que eu aumentei aqui, deu para ver. É um trator trabalhando. E é isso. O pessoal tem que trabalhar mesmo, né? Não tem jeito. Bom dia, meu amigo Tucamaia, Transjúlios Transportes, também sempre com a gente aqui nos acompanhando na televisão, né? São chiques, né? 3524-0137 é o nosso velho e bom telefone que ainda toca. www.radioraranguá.com.br é nosso portal, entra lá, dá uma espiada, tem sempre novas e importantes informações para você no nosso portal. Você pode nos acompanhar no Instagram da Rádio Araranguá. Se a sua televisão está ligada na internet, vai lá no YouTube, depois você coloca na procura aquela lupinha ali, né? Coloca Rádio Araranguá, daí você entra na nossa página, vai procurar ali, programa dia a dia, data de hoje, clica em cima, pronto. Você tem o nosso som e a nossa imagem na tela da sua televisão. E claro, né, gente, a esmagadora maioria da nossa audiência no rádio 95.5. Obrigado pela sua audiência, no seu velho e bom radinho de pilha que você arrasta para onde você vai, no rádio do seu carro, onde quer que você esteja. Muito obrigado mesmo pela sua audiência. Sabe que o nosso trabalho é feito sempre com muito carinho, com muito respeito a todos vocês. 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Muito bem, o Miguel Reus está na mesa de áudio, então vamos lá, vamos de novo, eu aqui nessa bancada, você aí do outro lado, bora, vem comigo, vamos trabalhar. 7:40, o dia e o final de semana chegam com a expectativa das convenções dos partidos, dos dois principais concorrentes ao governo de Santa Catarina. O Partido Liberal de Santa Catarina realiza amanhã, dia 1º de agosto, na Arena Opus, em São José, a Convenção 2026. A coligação conta com o Partido Novo, Podemos, a Federação, PSD, Cidadania, Republicanos e Democracia Cristã. A convenção vai contar, claro, com a presença do pré-candidato do PL à presidência da República, Flávio Bolsonaro, que vai participar ao lado das principais lideranças catarinenses, reforçando o apoio nacional ao projeto político, liderado pelo governador Jorginho Melo. O evento está marcado para 12:00, com as convenções partidárias simultâneas. Às 14:22, os seis partidos vão participar de uma grande celebração conjunta, simbolizando a união em torno de um projeto voltado ao desenvolvimento de Santa Catarina. Também, claro, estão confirmadas as presenças do governador Jorginho Melo, do pré-candidato à reeleição ao governo do Estado, e de Adriano Silva, pré-candidato a vice-governador, Caroline Detone, pré-candidato ao Senado Federal, o Carlos Bolsonaro, pré-candidato ao Senado Federal, e de todos os pré-candidatos a deputado estadual e deputado federal dos partidos que integram a coligação, além de prefeitos e vice-prefeitos, vereadores, presidentes municipais e dirigentes partidários de todas as regiões. Já no PSD, lideranças nacionais e regionais, além de delegações de todo o estado, confirmaram presença na Convenção Estadual Eleitoral do PSD de Santa Catarina, que será realizada amanhã, sábado, dia 1º de agosto, em Florianópolis, mas na Assembleia Legislativa de Santa Catarina. O evento deve oficializar a candidatura do ex-prefeito de Chapecó, João Rodrigues, do PSD, ao governo do estado. A convenção também deve oficializar a candidatura do deputado federal Carlos Chiodini, do MDB, como vice-governador, e o senador Espiridião Amin, do PP, e também o deputado estadual Antídio Lunelli, do MDB, ao Senado da República, além dos candidatos a deputado estadual e federal da coligação. O encontro marca também o início oficial da campanha do ex-prefeito de Chapecó. Desde abril, o também ex-deputado federal pelo PSD já percorreu mais de 100 cidades para apresentar propostas e dialogar com lideranças, empresários, prefeitos e representantes da sociedade civil. Ainda sobre política, o pré-candidato a deputado estadual pelo Partido dos Trabalhadores, Arlindo Rocha, o Lali, está chamando um debate sobre o cenário político e organização da campanha com lideranças do Extremo Sul. O encontro será hoje na sede do PT em Araranguá, às 19 horas. Na pauta, a organização da campanha eleitoral, a análise da conjuntura política nacional, estadual e regional. Como no encontro também será debatida a necessidade do sul de Santa Catarina voltar a eleger um deputado estadual do PT, retomando, depois de 20 anos, uma representação própria do partido na Assembleia Legislativa, pode-se prever que haverá polêmica. Não se pode ignorar que muitos petistas da nossa região não apoiam candidaturas daqui há muito tempo, apoiam candidaturas de outras regiões do estado, inclusive alguns ocupando cargos de assessoria. Será que Lali consegue furar essa bolha? E a equipe do SAMU do Balneário Arroio de Silva está visitando os clubes de mães, levando informações e orientações sobre primeiros socorros. O clube de mães do bairro Erechim já foi visitado e nessa semana foi a vez do clube de mães da Estela Mares. As participantes dos clubes de mães recebem orientações sobre como agir em situação de emergência até a chegada do atendimento especializado. A equipe do SAMU aborda procedimentos básicos de primeiros socorros, reforçando a importância do conhecimento para preservar vidas e evitar o agravamento de acidentes. O projeto multiplicador deverá completar todos os 27 clubes de mães do município do Arroio do Silva. Representantes dos municípios integrantes do Consórcio Público Interfederativo de Saúde, ANREC e AMESC, CISANREC, participaram de uma reunião para discutir demandas compartilhadas entre as áreas de saúde e de assistência social. Este encontro foi realizado ontem na sede do consórcio em Criciúma. Foram analisadas e deliberadas questões relacionadas a internações em comunidades terapêuticas, serviços de verificação de óbito, telemedicina e processos licitatórios. O diretor executivo, Roque Salvan, apresentou informações atualizadas sobre o funcionamento do CISANREC, incluindo o fluxo de acesso aos serviços, os indicadores institucionais, os investimentos realizados pelos municípios nos últimos anos e a carta de serviços disponibilizada aos consorciados. Entre os temas abordados estiveram os atendimentos realizados por comunidades terapêuticas e também foram apresentados os serviços ofertados, os procedimentos e credenciamentos e fiscalização às instituições disponíveis, os valores das diárias e dados de acolhimento. Também foram exibidos os vídeos com depoimentos de pacientes e de cuidadores. Outro assunto que foi tratado é o fluxo do serviço de verificação de óbito, SVO, e do serviço de declaração de verificação de óbito. Também foram apresentados com informações sobre valores dos atendimentos e os procedimentos de credenciamento. Durante a discussão, foi aprovada por unanimidade a elaboração de um projeto para credenciar o translado de corpos até o SVO do estado. A proposta prevê o pagamento do serviço conforme a quilometragem percorrida. O CISANREC ficará responsável por preparar um modelo de projeto de lei para oferecer respaldo aos municípios na contratação e na execução do translado intermunicipal de corpos. O consórcio também apresentou o funcionamento do serviço de teleatendimento com o clínico geral, os valores para adesão dos municípios e a possibilidade de integração da plataforma com os prontuários municipais. Em relação à telereceita, foram apresentados os fluxos adotados em Criciúma e os benefícios do serviço para a renovação das receitas médicas. A ferramenta contribui para reduzir os deslocamentos dos pacientes e organizar o atendimento nas unidades de saúde. Quer dizer, desafoga a unidade de saúde e você faz isso de forma online. Algum tempo já o vereador Samuca em Aranaguá vem falando, temos que usar a telemedicina. Prefeitura de Sombrio começa na próxima segunda-feira o período de agendamento para mais um mutirão gratuito de castração e microchipagem de cães e gatos. Essa será a quinta edição realizada no município só este ano. A expectativa é atender cerca de 130 animais nesta etapa. O atendimento será realizado mediante cadastro de agendamento prévio no Departamento de Meio Ambiente, localizado na Prefeitura de Sombrio. E claro que no momento do agendamento, os tutores vão receber, terão que apresentar aí, comprovante de residência, documento com CPF, foto do animal e cadastro no Sim Patinhas. Esposas de prefeitos e vice-prefeitos da AMESC estiveram reunidos em Turvo. O encontro abriu espaço para a troca de experiências e reflexões sobre a participação feminina e os desafios vivenciados no dia a dia da gestão municipal. O momento reforçou a importância do diálogo e do apoio mútuo da construção de vínculos entre mulheres que contribuem de diferentes formas em seus municípios. Enquanto isso, a divulgação do perfil dos eleitores de Santa Catarina pelo Tribunal Regional Eleitoral de Santa Catarina aponta alguns fatores que podem aumentar a ida às urnas. Um dos principais é que as idades, dos que mais votam, né, ganharam muitos eleitores entre 2024 e 2026. O conjunto de todos os votantes catarinenses de 30 a 69 anos aumentou em 71 mil pessoas nesses últimos anos. O grupo de 18 a 29 anos, por sua vez, é a faixa etária de voto obrigatório de menor participação nas últimas eleições. Perdeu 61 mil pessoas. O desembargador do Tribunal Regional Eleitoral de Santa Catarina e diretor da Escola Judiciária Eleitoral de Santa Catarina, Sérgio Francisco Carlos, ressalta que os jovens de 16 a 17 anos é um grupo que ganhou 4 mil eleitores de 2024 para cá e tenha reagido positivamente a campanhas e ações da Justiça Eleitoral de Santa Catarina. A participação dos jovens de 16 a 17 anos vem crescendo desde as eleições do ano de 2018 aqui no estado. Além disso, vale enfatizar que as eleições gerais, aquelas apenas para presidente da República, governadores, senadores, deputados federais e estaduais, como a desse ano, tendem a ter maior participação eleitoral do que as municipais. Os idosos chegam a 10% do eleitorado catarinense e votam cada vez mais. O grupo dos eleitores com 70 anos ou mais deve ter efeito mais ambíguo na próxima eleição, com 73 mil eleitores a mais do que em 2024. Esse contingente hoje representa 10% então do eleitorado catarinense e, com o envelhecimento populacional, se tornará cada vez maior. A tendência é que esse grupo de idosos que vota seja aumentado. A participação desses eleitores vem crescendo desde 2018. Segue, no entanto, abaixo da média, especialmente nos casos dos votantes com 80 anos ou mais. Entre eleitores de 50 a 69 anos, são os que mais votam. Um projeto de lei em debate na Assembleia Legislativa busca garantir liberdade de escolha na contratação de serviços funerários em Santa Catarina. A proposta estabelece diretrizes gerais para a organização do setor aqui no estado. Atualmente, cada município define como esse atendimento será prestado. E a matéria analisada na Assembleia Legislativa mantém esta autonomia, mas cria condições para evitar restrições sem justificativa à concorrência entre os prestadores desses serviços. Eu não entendo por que o Ministério Público aqui insiste que tem que ter, né, uma licitação para o serviço público. É um serviço prestado à população, como uma loja abre as portas e vai trabalhar no comércio com a concorrência. Você vai ter a exigência, olha, você, para ter uma funerária em Aranguá, precisa ter isso, isso e isso. Tem, instala. E aí a disputa não é, a disputa vai ser na qualidade do serviço, no preço. Isso vai ajudar, na verdade, porque estabelece uma concorrência, ao contrário do que está sendo proposto pelo Ministério Público. Mas, enfim, esta lei na Assembleia pode ajudar. E a proposta foi aprovada na Comissão de Constituição e Justiça da Assembleia Legislativa essa semana. Agora o texto segue para análise na Comissão de Finanças e Tributação. Previsão é que, na verdade, isso esteja votado até o final do ano, se bem que agora entramos num período eleitoral, não sei se os projetos na Assembleia Legislativa vão transcorrer, né, vão correr rapidamente, como sempre acontece. Porque esse é um projeto polêmico. Agora, em todos os lugares, há concorrência. Você pode escolher, eu quero comprar nessa loja, não, eu quero comprar nesse supermercado. No setor funerário, não. É quem está ali na hora, tá? Não, por favor, né? Eu posso escolher, eu quero. Será que na hora da minha morte, meus familiares não podem escolher com quem eles querem me sepultar? Eu acho meio absurdo isso, mas é o que praticamente acontece hoje, né? Vamos ver. Previsão discutida no Fórum Climático Catarinense indica aumento da frequência de temporais e o maior risco para ocorrências como enxurradas, inundações, vendavais e deslizamentos. E chama atenção porque nos próximos 3 meses, Santa Catarina deve ser marcado por temperaturas acima da média com o aumento das chuvas devido à intensificação do fenômeno El Niño. A previsão foi apresentada durante o Fórum Climático Catarinense com a participação da Defesa Civil Estadual. Os meses de inverno costumam ser os mais secos do ano em Santa Catarina, mas neste ano a atuação do El Niño está mudando esse padrão. Julho já registrou volumes de chuva acima do esperado para a época e a tendência é que essa condição permaneça durante o restante da estação e se intensifique na primavera. Além da chuva, os temporais típicos começaram com antecedência. Isso acontece porque o fenômeno favorece a uma atmosfera mais quente e úmida, criando um ambiente mais propício ao desenvolvimento de tempestades, que podem vir acompanhadas de chuva intensa, granizo e rajadas fortes de vento. Como consequência, aumenta também a probabilidade de ocorrência como vendavais, enxurradas, inundações, deslizamentos e alagamentos. Em relação às temperaturas, os próximos meses devem seguir marcados por valores acima da média climatológica. Não tivemos nem neve esse ano, né? Não com aquela intensidade que a gente está acostumado. E um final de inverno bem mais tranquilo em relação à temperatura. Ela vai ficar bem acima da média. Episódios de frio não estão descartados, mas devem ser mais curtos e menos intensos do que os registrados no início da estação. Por fim, né, o final de semana de agosto, por exemplo, será de sol e temperaturas acima de 30 graus, que será este próximo final de semana, que está começando hoje. Então, é uma situação diferente, mas já também, né, relacionada diretamente a este fenômeno que está realmente trazendo prejuízos ao Rio Grande do Sul. Ontem, Santa Catarina, 3 cidades foram atingidas e é assim que a gente vai continuar vivendo nessa situação. Enquanto isso, o novo Parque Industrial de Araranguá, na Sanga da Toca, começa a tomar forma. Máquinas da Secretaria de Obras começaram a abrir as ruas, que darão forma às áreas que serão ocupadas. As empresas interessadas em ocupar áreas terão que se submeter às condicionantes estipuladas pela Prefeitura. Segundo o prefeito César, o novo parque nasceu da grande procura de indústrias por Araranguá nos últimos anos. A área foi definida devido à sua localização próximo à BR-101, que dá acesso a 2 capitais, Porto Alegre e Florianópolis, e ao porto de Imbituba, além de também ter acesso a 285, que permitirá acesso fácil à Serra Gaúcha. Este é o segundo parque industrial do município. E o que se espera é que não se cometam os mesmos erros do passado, quando houve espaço para algumas empresas que nem de longe eram indústrias. Existem casos, que estão judicializados, inclusive, em que, além de não construir e não cumprir o cronograma, alguns venderam ou deram em garantia judicial a área recebida pela prefeitura, que foi uma vergonha. Na verdade, os tempos são outros, né? Pois a cidade do já teve deu lugar à cidade que tem e quer ter cada vez mais, em que o não dá, não pode, não é possível, deu lugar ao possível e ao realizável. De qual a cidade você gosta mais? Pensem nisso, enquanto lhes desejo um bom dia.
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19: Oito horas e 9 minutos, 8 e 9, de volta nas informações e discussões do dia a dia. Amanhã de sexta-feira, sextou, dia de dar-lhe para não tomar-lhe. A lua já foi embora, estava ali, estava bonito para caramba. Eu não estou vendo mais, eu não sei se a coluna está na frente ou não. E a natureza é maravilhosa, né? E esse nosso estúdio aqui é mais maravilhoso ainda. A gente vê tudo aqui, está ali os passarinhos, no, acho que é palmeira, acho que é rolinha, né? No fio ali, de boa. A gente vê tudo aqui nesse estúdio, né? Antes era aquele só um vidrinho assim, não via nada para fora, né? Aqui não, a gente vê a cidade acordar, vê as pessoas chegando, a movimentação toda aumentando. E a natureza também, né? A lua estava maravilhosa, cheia, lua cheia de manhã cedo. Espetacular, né? E o dia já nascendo. Então, é o show da natureza todos os dias. Temos que agradecer sempre a Deus, né? Pelas maravilhas que Ele criou e que Ele nos permite usar aqui nesse plano terrestre. 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Deixa eu conversar com a nossa audiência, Lourdes de Souza, bom dia, Saulo, abençoado final de semana para todos nós. A Maria Conceição Pereira também deixou um bom dia para a gente aqui. A Silvana Laurentino, bom dia, Saulo, manda um abraço para o meu pai José Celestino e a minha mãe Adelir, a madrinha Cida e o padrinho Zé, um abraço a todos aí. Também aqui o Luiz Antônio dos Santos, deixou um bom dia, o Ercílio Rocha, Maracajá presente aqui. Lauro Gonçalves Machado, bom dia. Dete Henrique também com a gente, um abraço, dona Dete, tudo certo? Também a Ivete Ferreira Pinto, bom dia, Saulo, ótimo final de semana para todos. Maria Doraci Leandro Siquela também, bom dia. O Joacir Alexandre, o Si, bom dia, povo do bem, ótimo final de semana para todos nós, né? O Manuel do Canto, aí, Manuel, tudo certo? O Alamir Monteiro, lá de Maracajá também com a gente, com o Padre Hamilton, Barro Vermelho, né? Alice de Bona, bom dia, tá aí na Valério, bom dia, que Deus abençoe o nosso dia. Por onde anda o Dino do Belinzone? Anda por aí, né? Agora ele se soltou. Um deles soltou, tá andando por aí, fazendo divulgação do nosso parque, legal, muito bom. O Delvair Fermiano, grande zagueirão, bom dia. Bom dia para Gorete Amaral também, pessoas que estão conosco aqui no nosso facebook.com/radioraranguá. Aqui no nosso WhatsApp, o Antônio Fernandes Mateus, ele é de Forquilinha. Bom dia, Saulo, teu programa é muito bem ouvido aqui em Forquilinha, parabéns pelo sucesso. Olha, o Antônio Fernandes, eu tenho história com Forquilinha, né? Porque eu estava no Eldorado em Criciúma, quando acompanhei o processo de emancipação de Forquilinha de Criciúma, né? Forquilinha pertencia a Criciúma. E o Vanderlei Ricken, eu encontrei o Vanderlei de muitos anos, né? É, lá na Agribeleiro agora. Encontrei, conversamos bastante, recordamos os velhos tempos, né? Ele não me reconheceu, porque eu estou bem diferente, estou careca, barrigudo, eu era seco e cabeludo, né? Mas conversei com ele, né? Ele foi o primeiro prefeito de Forquilinha. Então acompanhei esse processo de emancipação, a Freeling Fest que havia, depois ficaram brigando lá, se era italiano, se era alemão, e aí resolveu fazer um meio negócio, meio italiano, meio alemão. Era a identificação de Forquilinha. Um abraço aos nossos amigos aí de Forquilinha. Também o Joel Fogaça, o Elzo da Silva Fogaça com a gente aqui, bom dia. Bom dia, um abraço para Loura. Loura também com a gente aqui, trazendo a sua mensagem de bom dia. Bom, vamos em frente agora, recebendo aqui no programa o vereador Juliano Jacques. Bom dia, vereador, tudo certo?
20: Bom dia, Saulo, bom dia a todos os ouvintes e muito obrigado pela oportunidade.
19: Pois é, o senhor tem trabalhado algumas coisas, bastante coisas no bairro Caveirazinho, né? Que o senhor mora lá também. É porque o bairro está crescendo muito, né? Aí o senhor conseguiu uma pracinha, o calçamento daquela estrada geral ali, porque está precisando, agora não tem mais como fugir disso, né? Sim. E outras coisas. Agora o senhor chama atenção para algo que passa despercebido. Precisa de uma urna lá, né?
20: Ô Saulo, na verdade a urna sempre foi no Caveirazinho, né? Daí depois, não sei o porquê, né? Também eu não participei, né, dessa reunião de transferência, mas eles transferiram lá para a UFES, para a universidade, ali onde era a Unesul, né? No Jardim das Avenidas. Mas por que nós tentar buscar essa urna lá para o Caveirazinho? Que lá a gente tem um salão que comporta, né? Sim. A eleição lá, a urna, né? A gente está falando da zona eleitoral 001, sessão eleitoral, sessão 048. É. Zona eleitoral 001 e a sessão 0048, que tem quase 500 eleitores, né? São 494, se eu não me engano. Né? Não deram a relação ontem para nós, que não sei porquê, mas a gente, segunda-feira, até eu trouxe aqui o ofício para te entregar. Está aqui o ofício. Né? A gente vai falar com o doutor Marciano Donato, que é o juiz da primeira vara da zona eleitoral de Aranaguá. Vai nos atender às 14 horas, segunda-feira.
19: Sim.
20: Né? A gente foi até muito bem recebido ontem no fórum pela secretária dele. Ele está à disposição da gente e para debater esse assunto. Porque ali tem pessoas, ô Saulo, com deficiência, que é ruim de chegar lá na Unesul, tem a 447 ali também, que é ruim de estar atravessando. Muitos eleitores ali não têm carros. Uhum. Nem todo mundo tem seus carros nessa urna ainda. E a gente precisa transferir essa urna para o Caveirazinho. Na última eleição, tinha a fila, ficou até 3 horas pessoas na fila que não conseguiram votar.
0: Olha só.
20: Isso é muito, não por má organização do cartório eleitoral, não é isso. É que acumulou muita gente ali, muita gente, né? Que é o Jardim das Avenidas Todas e o Caveirazinho.
0: Sim.
20: Né? Então o jardim também é enorme. Então a gente precisa levar essa sessão de volta para ali, a 0048. É porque tem pessoas com deficiência, como eu falo, tem pessoas que não têm seus carros. A fila, eu lembro que eu estou há 18 anos no Caveirazinho e eu votei uma eleição ali. Lá na escolinha do Caveirazinho, antiga escolinha que hoje não tem mais. Eu lembro que a gente chegava ali, era 15, 20 minutos, voltava e ia embora. Né? Então isso dá o conforto para as pessoas, para a comunidade. Né? Então a gente vai tentar, eu fiz o ofício, né, para o doutor Marciano, tomara que ele nos atenda, que eu acho que ele vai nos atender, porque são quase 500 votos, eu acho que já é mais. Porque o Caveirazinho hoje está em torno de 3.500 a 4.000 habitantes. Só que tem muitas pessoas que votam na Cidade Alta, na Divinéia, no Lagoão, mas é em torno aí de 450, 700 que na próxima eleição vão votar nessa urna.
0: Pois é, o que eu me lembro, né? Não me lembro muito sobre isso, mas eu acho que a Justiça Eleitoral justificou que tinha poucos eleitores no Caveirazinho, que não é a realidade hoje, né?
20: Não é uma realidade. E hoje o bairro é um bairro consolidado, né? Tanto a gente
0: está em crescimento ainda.
20: Está em crescimento. O nosso prefeito César, até quero mandar um abraço para ele, nos atendeu semana passada. Comentei com ele sobre a escola do Caveirazinho que não tem e o posto de saúde, né? Que a gente quer lutar para tentar fazer até o final do mandato do nosso prefeito. Então a gente já fez o requerimento, já fez o pedido, a indicação para o posto de saúde. Já conversei com o César. Porque a gente tem que conversar com o prefeito, não é só chegar e implantar o posto. Não. Gera despesa, móveis, maquinário de saúde. Né? Hoje gera em torno de 25 a 30 mil mês um posto aberto. Então, isso só despesa de funcionários ali, né? Então, não é fácil para a prefeitura.

0: já da entrada do arroio, vai até o final do matador lá, eu acho que é
1: extensão. Enorme.
0: Quase 4, 5 quilômetros de extensão.
1: É uma só.
0: No Tenor Lucidônio Rafael.
1: Acho que é bem maior que o centro do Eiro, claro que é, imagina.
0: Eu acho que é bem maior.
1: Mas é bem maior, imagina.
0: Então, Saulo, a gente quer lutar, Saulo, porque... Ah, mas o vereador Juliano... Isso aí, gente, isso aí não é... Tá puxando... Ah, mas tu puxa pra baixo. Não, gente, isso aí é...
1: Não, é necessidade.
0: É uma necessidade que não é só o Caveirazinho.
1: Sim.
0: Imagina tu tirar Urnas da Coloninha, que tem 6, 7 mil habitantes. Ninguém quer, né? Então o Caveirazinho também hoje é consolidado. Ele precisa dessa urna, dessa sessão lá. E eu creio que o doutor vai nos atender, porque é uma necessidade que a gente precisa. E a gente tem as provas, pesquisa para mostrar para ele também, que a gente precisa hoje que a comunidade vá votar ali no salão do Caveirazinho.
1: Claro,
0: que é do lado da igreja, né?
1: Aliás, o crescimento ali, eu estive lá com o prefeito César também um tempo atrás aí, e fiquei impressionado, porque, por exemplo, a gente participei do sucata ali,
0: sim,
1: era do Campo do Pico ali, né? E aí você tinha aquela estrada, depois tinha aquela que ligava lá com o Lagoão e pronto. Hoje não, está tudo, sim, interligado aqui com a avenida, né?
0: Sim,
1: a avenida do cemitério ali está tudo ligado.
0: Saulo, e que a justiça eleitoral tem que entender, Saulo, que muitas pessoas com mobilidade reduzida, às vezes elas nem vão votar, Saulo. Eu mesmo fui prova na eleição, Saulo, que eles falam, Juliano, eu não vou votar porque eu não consigo e não sei o que. Assim, sempre tem uma desculpa. Nós levando a urna para o Caveirazinho, os eleitores sabem que vai ser no Caveirazinho, né? Não precisa estar atravessando ali a 447, esperando muito tempo na fila. Eu sei que é difícil, se tivesse bancos, tudo bem. Agora a pessoa ficar 3 horas, 4 horas para votar é muito ruim, muito difícil. A juventude até pode ser que não dê bola, mas as pessoas lá com 50, 60, 70 anos, elas já vão pensar em votar. Né, Saulo?
1: E aí acumula com o Jardim das Avenidas ali, daí fica difícil. Né?
0: Acumulou com o Jardim. Acumulou.
1: Mas agora, para essa eleição, claro que não dá mais.
0: Né? Não, para essa eleição vai ser difícil, né? Mas a gente lutando para conseguir aí até para a eleição municipal, passo municipal para a próxima, então já vai ser de uma vitória para a gente ali e uma vitória para o bairro.
1: Seu ofício é para o juiz eleitoral,
0: esse aqui,
1: né?
0: É para o juiz, Saulo. Uhum. Juiz eleitoral.
1: Juiz eleitoral.
0: Até eu mandei um para você já, uhum, né?
1: Tá, sim,
0: né?
1: Sim.
0: Para você acompanhar. Daí na segunda-feira a gente vai ser atendido às 14 horas pelo doutor Marciano Donato, que é o juiz da primeira vara ali.
1: Vamos ver como é que vai ser recebido esse pleito, né? Mas acho que está justificado, né?
0: Ô, Saulo, eu acho que ele vai nos atender, ele vai fazer esse pedido ali. Até eles viram também que lá na Unesul, que deu um tumulto, Saulo, que no corredor ali, como ele é estreito, ele tem ali 3 metros, se formava as 2, 3 filas. E acumulou até muita gente num pouco espaço, sabe? Porque o jardim é enorme também, né? Então eu acho que nós vamos ser atendidos, o Caveirazinho vai ser contemplado de volta. E é uma urna antiga, Saulo.
1: Uhum.
0: É uma urna muito antiga. Para te ter uma ideia, Saulo, para o pessoal entender de Araranguá, o Caveirazinho, tem pessoas ali que nasceram ali e estão ali ainda com suas famílias.
1: Sim.
0: E sempre votaram ali, né? Então eles também querem isso de volta, né? Que as raízes do bairro.
1: Claro, lógico, imagina. É porque o vereador é algo que é uma necessidade que o bairro está crescendo.
0: É.
1: Claro que é bom o crescimento, é bom, é ótimo. Você está criando novas casas, novas famílias, novo bairro, mas aí tem as necessidades, como posto de saúde, como outras coisas, né?
0: Eu até acho que eles vão até fazer para a próxima eleição, deve ter mais, eu não sei se vai ter perto de até de 800 eleitores ali no Caveirazinho, pode ser que tenha até mais alguma urna, de repente, não só a 0048, que é a antiga, né? Que é antiga ali, né? E quando transferiram essa 0048, a comunidade meio que deu uma, sabe, uma... Como é que é a palavra que eu vou te falar, Saulo? Assim, ela ficou meio sentida, porque era a raiz dali, né, Saulo?
1: Uhum.
0: Então o pessoal votava ali, né? Chegava ali, tinha 15, 10, 15, 20 minutos, votava e ia embora para suas casas. Mas não, agora não. Agora tem que atravessar a 447, na Unesul, e ali, fica ali 2, 3, 4 horas esperando a votação.
1: É. O Vado Leandro, vereador do Arroio de Silva, está aqui. Bom dia, Saulo. Bom dia, Juliano. Esse vereador é trabalhador. Parabéns, meu amigo.
0: Obrigado, Vado. Um abraço.
1: O Márcio dos Santos Gonçalves, Saulo, o calçamento da Antenor Lucidono Rafael vai até o Campo de Sucata. Onde era o campo?
0: Isso,
1: né? Não tem mais.
0: O, campo de Sucata. Saulo, vai ser duas etapas. Ele vai até o Campo de Sucata. E o ano que vem, como é ano eleitoral, agora não deu tempo.
1: Não deu tempo.
0: A gente vai atrás já de emendas, junto com parceria com o nosso prefeito, e eles vão fazer até o final do matador ali.
1: Aí sim. Aí...
0: Vai daí ficar muito bacana.
1: Aí resolve de
0: vez, resolve. Né?
1: O Eduardo Souza, bom dia, Saulo. Um abraço ao vereador Juliandro.
0: Boa, Eduardo.
1: Na verdade, né, são necessidades.

0: verdade, que eu me lembro que teve invernos ali que não se conseguia nem chegar no Campo do Sucar, tanta água, né?
1: Saulo, e ali é um polvordeiro, eu sempre falo, Saulo, o que que o agricultor quer? Pro pessoal nosso, da nossa comunidade, Aranaguá, entender, o Caveirazinho tem muitos agricultores ainda, Saulo. Lá no final.
0: Sim.
1: Passa o sucata em diante, o Saulo conhece ali, sabe o que eu tô falando. Tem muitos agricultores ali. Então, o colono quer o quê? Estrada boa. Né?
0: Ah,
1: tu tendo a estrada boa, e já, né? Estamos tudo feliz, tudo contente. Bom. E é isso que importa, né, Saulo? A infraestrutura, a mobilidade sendo boa, a cidade cresce, desenvolve, empresas vêm. Então é isso que manda pra gente, né?
0: Olha aqui, ó, só nisso aqui do Si, o Si tá mandando mensagem aqui, o homem do bar, né? Joacir Alexandre. Saulo, meus três filhos construíram no Caveirazinho, não moravam lá.
1: Legal. Um abraço São aos
0: três filhos, novas famílias.
1: Até inclusive ontem eu passei lá, vi um símbolo do Grêmio, não tinha visto.
0: Sim,
1: o Grêmio. Um abraço ao Cine, um guerreiro.
0: Aliás, que fiasco, hein? Tá louco.
1: Nem vamos falar, né?
0: Não, por favor, vamos mudar de assunto. Falar de coisa meu mais Deus interessante. Deus. Tá feia a coisa.
1: Tu é louco, cara. Agora tu já pensou Grenal na Série B, cara?
0: Não, o Zé Pura me disse aqui que o nome do time é Bolívar, aquele zagueiro do Inter, por isso que o Grêmio perdeu.
1: O Zé Pura também, não.
0: Deve ser isso. Olha, ele disse que os três filhos construíram um Caveirazinho. Queria agradecer ao nobre vereador pelo carinho com o bairro, né?
1: Um abraço, sim.
0: Importante isso. Bom dia, Saulo. Um abraço ao amigo Juliandro. Parabéns pela atitude. Saulo, como você fica bonito de vermelho. Vera?
1: Ó, oh, vermelho.
0: Acho que não é vermelho, isso aqui é um bordô.
1: É que o vermelho é colorado?
0: É, mas pra... Não, eu não tenho nada contra a cor vermelha. O meu sonho é ter um carro vermelho. Nunca comprei.
1: Ah, mas é bonito chegar na arena lá com o carro
0: já
1: vermelho.
0: Já pensou? Esse apedrejado, né? Não, mas eu gosto do carro vermelho. Eu não gosto do internacional, mas o vermelho eu gosto.
1: Não é fácil.
0: Não é que eu não gosto, né? É coisa do futebol, né? Mas eu não estou de vermelho, né? Isso aqui é Bordeaux, meu querido. Vera, mandou um abraço, então, né? Também aqui, bom dia, Saulo. Um bom dia, um grande abraço ao nosso amigo Juliandro. Baita parceiro nosso da comunidade do bairro Caveirazinho, Bruno e a Michele.
1: Ô, Bruno e Michele, Deus abençoe, muito obrigado.
0: Negão da Madeireira, bom dia, Saulo. Queria mandar um abraço ao vereador Juliano e convidar ele para vir para o MDB. Não, isso aqui eu inventei.
1: O Motinho já infartou.
0: A vinda para o MDB eu já inventei, né? O Negão quer me mandar também.
1: Vamos ver, vamos negociar aí, cara.
0: Negão, presidente do MDB.
1: Um abraço, Negão.
0: Sempre nos acompanhando aí.
1: É um fera.
0: Bom dia, Saulo e Juliandro. Bora formar a aura. Ah, agora tem negócio da aura aí, né? Não, não. Eu vou te falar, cara. Não dá, não dá. E
1: como velho. Pega na hora fácil essa mídia, a internet, quando eles
0: botam... Bando de imbecis fazendo isso, bando de idiotas fazendo isso, gente. Que coisa séria. Cara, são dementes, são pessoas que precisam se tratar, psicológicas.
1: É,
0: cara, teve o bebê reborn, que as mulheres queriam ir lá, a gente tem que atender o meu filho. Oh, cara. No meu tempo, o pai olhava pra ti, como é que é? Bebê o quê?
1: Reborn.
0: Duas palavras, um tabefo na orelha, já resolvia. Nossa, tudo. Véio. Ficava zunindo duas semanas aqui.
1: O Havaiana pegava no lombo.
0: Como é que é? Era tatuagem nossa, né?
1: Nossa.
0: Tatuagem era isso. Tamanco alemão aquele?
1: Eu lembro daquele quichute. A mãe falou, nós chamamos a palavra quichute, lembra? A garra era desse tamanho. Dava na cabeça, na orelha.
0: Não tinha nada disso. Agora tem esse negócio de aura, os caras. Mas que coisa ridícula, gente. Como é que pode, cara? E eles vão pra internet fazer fiasco, mas então. Guilherme Beirinho, meu Deus, o Guilherme é do nosso tempo, né, Guilherme?
1: Guilherme, Saulo.
0: Ah, vai dizer que tu nunca fez a dancinha, o Guilherme. Claro que sim.
1: Saulo, se tu me permite, Saulo, se eu aproveito a oportunidade que tá me dando. Ô, Saulo, eu tenho lutado tanto, não é fácil. A família, eles me atendem bem, eles entendem. Só que eu tô lutando já faz um ano e quatro meses, eu acho. Agora eu tô conseguindo, através do deputado Sérgio Mota, uma audiência na Celesc em Floripa. E o Sérgio Mota vai me acompanhar. Eu pedi, Sérgio Mota, pelo amor de Deus, o porquê que a gente não consegue fazer aquela rede. Né? Se eles pagam os impostos, eles pagam os... Eles estão... Se tu ir lá, parece uma teia de aranha, coitados. Vai um fio de uma casa para outra, da outra para outra. Um liga o micro-ondas, o chuveiro cai. O outro queima a geladeira. Tem que acabar com isso,
0: né?
1: Saulo.
0: Perigo.
1: Quase 40 anos. É vergonhoso, Saulo. Saulo, mas se eles deixarem de pagar uma fatura, eles vão pro Serasa.
0: Pois é.
1: E daí, Saulo? Daí pro Serasa eles botam em 30 dias. Se tu não paga a fatura. E eles não podem ter o direito deles ter energia? Mas é o que é isso?
0: Não pode, não pode.
1: Mas nós vamos conseguir, eu não vou descansar e não vou dormir enquanto a gente fazer aquela rede lá.
0: Por exemplo, na Rua de Silva nós temos casas aí, tipo loteamentos, que tu tem escritura, é tua, tá no teu nome, tu não pode ligar água nem luz, não pode construir.
1: E não pode construir, absurdo.
0: Mas paga imposto, hein?
1: Mas paga o imposto.
0: Isso não é justo. Isso é absurdo.
1: É complicado.
0: Você trabalha no ramo imobiliário, você sabe disso.
1: Sim.
0: Aí se você conseguir regularizar isso, mas foi o dono do loteamento, o cara já morreu. O cara já morreu, não vai resolver mais.
1: Sim. A prefeitura ali, assim, ali tem 10, 15 famílias.
0: Então tem que chamar o Ministério Público, nós temos que resolver isso aqui. Porque, olha, se você consegue liberar, regularizar a situação, as pessoas vão construir, vão gastar, vão... Vai movimentar a economia do município, está acontecendo no Caveirazinho hoje. Construção, dá emprego para pedreiro, para eletricista, para carpinteiro, para... Né?
1: Sim.
0: Para auxiliar... E aí não.
1: E assim, ó, por enquanto ainda não quero confusão, mas eu tenho prova e sei, Saulo, de coisas que tem rede aí que ligaram 10 postes, quase 800 mil de rede para uma casa.
0: E aí, pros amiguinhos.
1: E por que onde tem 20 famílias não dá para ligar 4 postes?
0: Pois é.
1: Né? Então, vamos parar, gente. Vamos, né? Vamos refletir, vamos começar.
0: Mas é isso que tem que fazer, né? Vereador. O senhor tem que se valer do seu representante na Assembleia, que é o Sérgio Mota, pega ele e vai lá, Sérgio. Tem que explicar. Não é pro vereador, vai explicar pro deputado aqui.
1: Já tá marcado, Saulo.
0: Muito bom.
1: Já está marcado.
0: Tainá Valério, cresci no Lagoão. Para chegar ao Matadouro era um trabalho. Hoje moro no Caveirazinho, que amo. Deixou até um coraçãozinho aqui.
1: Um abraço.
0: Vanderlei Luciano Nagel, bom dia, Saulo. Bom dia, Juliandro. Sempre ativo nas demandas dos munícipes. Muito obrigado. Claudinei Ribeiro Fagundes também deixou um abraço aqui.
1: Muito obrigado a todos.
0: Vereador, obrigado pela sua presença aqui no programa. E é isso, né? O trabalho do vereador é esse. Levantar questões, tentar resolver problemas, nem sempre consegue, porque o vereador tem as suas limitações, mas falta de trabalho não é.
1: Tentar, a gente tenta, tu sabe, Saulo, eu também tenho minha empresa para cuidar, minha vida particular, mas eu me dedico, eu me elegi para defender as pessoas que me colocaram aqui e toda a minha cidade. Até o final do meu mandato eu vou fazer isso e vou trabalhar em cima disso, das demandas que precisam.
0: Tem mais mensagens aqui. Bom dia, Saulo e vereador Juliano Jacques. Agradecer novamente aqui pela melhoria da nossa estrada do Pontão. O Bruno.
1: Ô, Bruno, um abraço. Tamo junto aí. Lá, o Bruno, lá bem ligeirinho, Saulo. Lá numa estrada que o César liberou, dava quase uns 2 quilômetros, acho, se não me engano. É. César autorizou, foi lá quase 50 caçambas de materiais, foram feitos. É aquilo que eu falo, o agricultor, o colono, ele quer a estrada boa, né, Saulo?
0: É. Bom dia, Saulo. Que a Câmara de Vereadores possa eleger mais uns 5 vereadores do nível do Juliano na próxima eleição. No mínimo, né? Grande abraço a vocês. Um ótimo final de semana. Para a família da Rádio Aranguá, obrigado. Eduardo Canelo, Canelinha.
1: Ô, Eduardo, um abraço, Deus abençoe.
0: Bom dia, Saulo. Tem 2 lotes na Mara José Pereira, que está criando até leão. Uma vergonha. Da casa 3.528, dos 2 lados. Aliás, deixa eu falar para vocês. Tem um terreno próximo à minha casa, cara, que é uma coisa fantástica. É de esquina, o mato, sabe o que aconteceu? O mato está subindo, já pegou no fio.
1: Meu Deus, cara.
0: Já pegou no fio. Cara, é uma coisa absurda. Mas eu vejo também, às vezes, a calçada do cara tá lá cheia de mato. A calçada, o cara não corta a grama, acho que a prefeitura tem que cortar. Também fica difícil, né? As pessoas não cuidam do que é seu.
1: Mas deixa eu fazer uma pergunta. Tem pessoas que têm lote aí de R$1 milhão, não paga para cortar uma grama, Saulo. Me desculpe.
0: Exatamente.
1: É o que é isso?
0: São os mesmos que não pagavam IPTU em dia e esperavam o refis. Agora engalera a barca, estão tendo que pagar, né?
1: Agora o barco atolou o jipe.
0: Atolou o jipe.
1: Atolou o jipe, né?
0: Vão ter que, tiveram que começar a pagar, que era assim mesmo. Terreno no centro vale mais de R$1 milhão, R$1 milhão e pouco.
1: Muito mais, tem terrenos aí que é uma vergonha.
0: Não mandavam limpar, não pagavam IPTU em dia, quando vinha o refis, fazia o refis e pronto. Agora acabou essa teta, o prefeito César não tem refis. Eu acho que ele está certo. As pessoas que têm que cuidar. Geraldo Cordeiro, na Praia da Meta, também mandou um abraço. Obrigado, vereador. Obrigado. Abraço.
1: Saulo, muito obrigado. Deus abençoe. Obrigado pela oportunidade que tu sempre nos dá, Rádio Arananguá, porque sem o meio de comunicação a gente também não divulga o trabalho. Lógico. Então, muito obrigado pela oportunidade.
0: Muito bem, são 8h32, nós vamos para o intervalo. Depois do intervalo tem informação de polícia com Jairo Silva, tem notícia da hora com Lucas Casagrande. E no último bloco do programa eu recebo aqui o diretor do SAMAI, Jairo do Canto Costa, vai falar sobre essa ação. Aliás, agora o buraco quente tem três nomes, né? Tem um nome oficial que foi. O que é isso? Um dinossauro? Eu vi um barulho. Pare. O dinossauro anda por aí, eu digo, será que veio me pegar aqui, cara? Um barulhão aqui. Não, não foi, foi só a servente ali, fazendo a limpeza ali do corredor, né? Tá certo, levei um susto, mas tá tudo bem. Então o Jairo fala sobre que o buraco quente tem três nomes. O nome oficial que a Câmara colocou, e se eu bem me lembro, foi de autoria do saudoso Euclides Manuel Marques, o Gato Preto, né? Sim. Que é bairro Samaria. Tem o Buraco Quente, que é o mais conhecido, e agora tem o Quilombo Maria Rosalina. Então, não falta de nome, não falta, não, é, não tem, né? Está tudo certo, Buraco Quente. Então o Samai colocou esgoto lá, melhorou a questão da água, e, enfim, tem feito um trabalho lá, e outros trabalhos do Samai a gente vai discutir com o Jairinho Costa aqui no programa, no último bloco. Intervalo agora, vamos tomar um cafezinho, a gente volta em seguida.
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7: Horas e 47 minutos. Informação de polícia chegando com Jairo Silva.
8: Olha, pois não, sou adolescente, são vítimas de assalto à mão armada em Forquilinha e um deles é agredido. A ocorrência foi atendida pela Polícia Militar por volta de 1h50 da madrugada, portanto, de hoje, já desta sexta-feira. A Polícia Militar foi para o local depois que dois adolescentes foram vítimas de um assalto na área central do bairro Rio Fortuna, em Forquilinha. As vítimas relataram que caminhavam nas proximidades da rodovia Josefina Lodete Vassoler quando foram abordadas por um homem que, mediante grave ameaça, exigiu a entrega de seus aparelhos celulares, um iPhone modelo 13 Pro e um iPhone 14. Após furtar os dois aparelhos, isto é, roubar os aparelhos, o autor do crime levou um dos adolescentes até um Volkswagen Gol de cor prata, onde exigiu as senhas dos celulares. Como a vítima não soube informar a senha de um dos aparelhos, virou refém do bandido. O adolescente foi, inclusive, colocado no interior do veículo e levado por diversas ruas de Criciúma e agredido com uma barra de ferro, sendo posteriormente abandonado nas proximidades de um condomínio no bairro São Depende, em Criciúma. A Polícia Militar confeccionou um boletim de ocorrência e a Civil vai investigar o crime.
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0: 8:50. Ah, o intervalo. O intervalo é hora do recreio, rapaz. Se vocês ouvissem a declaração que eu ouvi agora. Não, vocês não vão saber. Não me aperte que eu não vou falar. Não vou. Deixa eu dar um bom dia aqui. É melhor ouvir isso que ser surdo. O Adalto da Silva deixou um bom dia, né? Pra gente aqui. Outro bom dia aqui, sou o Realdo do bairro Operária. Quero parabenizar o vereador Juliano pelo carinho dele com o nosso Araranguá, principalmente pelo trabalho que ele está desenvolvendo. Nota 10 na saúde também, ele é prestativo. Então o Realdo está deixando essa mensagem aqui no nosso WhatsApp da Rádio Araranguá. Bom dia para a Ilza da Silva, Patrício, a Maria Maurício lá em São João Batista também, pessoas que nos acompanham nesta linda manhã de sexta-feira, céu azul de brigadeiro, sol brilhando lá fora, sexta-feira, e eu pelado. Não, isso eu vi num vídeo, né, o cara, ah, sexta-feira, sol, coisa, leitura, mas eu não tenho tostão, vou fazer o quê, cara? Tem outra pergunta para Iá, né? O que que eu faço? Tu não vai fazer nada, tua conta está zerada. Bom dia, seu Lucas Casagrande.
1: Bom dia, Saulo, bom dia a todos os ouvintes da Rádio Araranguá. Você estava falando da sexta-feira bonita, né? E tu viu a lua de ontem?
0: Ah, tava de manhã aqui, coisa mais linda.
1: Não, mas ontem cheia, parece.
0: Cheia, linda. Muito e agora bom. De manhã ela estava aqui ainda, aparecendo aqui, dando ar da sua graça. Maravilha, né? Coisa linda, fantástico, natureza. Fantástico. A natureza é maravilhosa. Seu destaque do Notícia da Hora.
1: Por falar em declarações, agora vamos a uma série agora, presta atenção.
0: Ah, tá. A tua não foi.
1: Não, a minha não foi.
0: Eu espero que não seja. Óbvio que não.
1: Uma declaração do presidente Luiz Inácio Lula da Silva faz com que o governo paraguaio convoque o embaixador do Brasil.
0: Hã?
1: O Lula disse... A gente vai destacar daqui a pouquinho no Notícia da Hora, evidentemente, né? O Lula disse em um evento em São Paulo, quando ele foi falar sobre guerra, ele lembrou que uma vez o Paraguai resolveu invadir o Brasil.
0: Foi.
1: E aí isso, na relação, né, diplomática entre o Brasil e o Paraguai, fez com que o ministro das Relações do Paraguai convocasse o embaixador do Brasil no país para uma conversa que deve acontecer.
0: Vem aqui, vamos conversar. Essa história foi assim mesmo? Ou foi você que nos invadiu? Como é que foi isso aí?
1: Então, que parece que lá... Porque assim, aqui a gente conta como Guerra do Paraguai, mas lá eles não gostam muito da narrativa que tem aqui.
0: Sim. Eles têm outra versão.
1: E então, assim, essa fala do Lula causou, né, esse incidente diplomático.
0: O Lula calado é um poeta, né? Não tá. Vamos lá. 8:53, Notícia da Hora com Lucas Casagrande, intervalo. Eu volto para conversar com o diretor do SAMAI, Jairo do Canto Costa.
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1: O ministro das Relações Exteriores do Paraguai, Rubem Ramírez Lescano, informou nesta quinta-feira que convocou o embaixador do Brasil, José Antônio Marcondes, para uma conversa nesta sexta-feira. O motivo são as declarações do presidente Luiz Inácio Lula da Silva sobre a Guerra do Paraguai, em um evento na semana passada. No Paraguai, o conflito é conhecido como Guerra da Tríplice Aliança, por ter colocado o Brasil, Argentina e Uruguai de um lado e o Paraguai de outro. Em nota, o ministério afirmou que, além da convocação de Marcondes, os ministros das Relações Exteriores do Paraguai e do Brasil, Mauro Vieira, conversaram sobre o assunto quando estiveram em Lima, no Peru. A fala de Lula ocorreu em Jacareí, São Paulo, durante um evento na empresa Avibras Aeroco. Para ilustrar a importância do investimento em defesa, ele lembrou da Guerra do Paraguai, ocorrida entre 1964 e 1970. Entre aspas, a gente tem fronteira com todos os países da América do Sul, menos Chile e Equador. A gente tem a África na nossa frente e tem uns loucos do mundo querendo fazer guerra. E a gente não pode esquecer que, embora a gente só goste de paz, seja de paz, um belo dia o Paraguai resolveu invadir o Brasil e invadiu o Uruguai e a Argentina. E aquela guerra que não parecia nada, durou 5 anos. Foi esta a declaração do presidente Lula durante o evento que ocasionou neste incidente diplomático. Para a Notícia da Hora, Lucas Casagrande.
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14: 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Nós voltamos daqui a pouquinho na programação da sua Araranguá FM pra 95.5, repórter Jair Silva.
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0: 9:08, 9:08. Vamos em frente nas informações e discussões do dia a dia. 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Um ouvinte aqui levantando uma questão, Wagner Gonçalves, dizendo o seguinte: Saulo, gostaria de saber quem seria o responsável pela segurança das dependências do Hospital Regional de Araranguá. Só essa semana roubaram moto e ontem uma bicicleta, fora o que arrombam os carros para furtar. Está complicado demais. Bom, então não é nas dependências do Hospital Regional, é no pátio do Hospital Regional e da Policlínica, né? Não tem nenhuma segurança lá. Quem tem que dar segurança é a Polícia Militar, né? Creio eu, salvo o melhor juízo, né? Mas não sei. E isso aí já aconteceu outras vezes. Aí a polícia andou dando umas incertas lá, pegou algumas pessoas, daí parou. Acho que está na hora de começar de novo, né? E começar de novo, porque o cara vai lá, estaciona, imagina, deixa o carro ali, já vai tratar de um problema de saúde, ou dele, ou de um da mãe, do pai, de alguém da família. Daí quando volta, quebraram a vidraça do carro, roubaram. Vai sair, levaram a moto. Não é legal, né? Teve uma vez também que, acho que foi a Anísio, conseguiu uma iluminação, melhorar a iluminação, que estava horrível lá também. Né? Não sei como é que está agora, faz tempo que não vou à noite no estacionamento do Hospital Regional, mas é preciso providências, né? E pelo que eu sei, o Wagner, não tem ninguém responsável por isso. O hospital não vai se responsabilizar por isso também, acredito, né? Mas a Polícia Militar, né? Via de regra, quem cuida desse tipo de situação, ou deveria pelo menos, não? Estou recebendo aqui no programa o diretor do SAMAI de Araranguá, Jair do Canto Costa. Bom dia, Jairinho.
1: Bom dia, Saulo, bom dia a todos os ouvintes da Rádio Araranguá. Obrigado mais uma vez aqui pelo espaço para a gente colocar as obras e os esclarecimentos do principalmente do SAMAI, né, em dia. Uhum.
0: Pois é, o SAMAI fez uma obra que foi complicada ali no chamado buraco quente. Agora tem três nomes, né? O Samaria, que foi colocado pela Câmara, tem o buraco quente, que é o que todo mundo conhece, e agora também o Maria Rosalina, né? O Quilombo, enfim. Uhum. Mas ali não tinha esgoto, né?
1: Não, ali não tinha esgoto, né? A gente já sabia, né, que era um problema bem crítico. Nós tínhamos também algumas dificuldades, Saulo, porque o esgoto, muitas áreas tem que ser por gravidade, né? Ou você tem que colocar uma elevatória com todo o bombeamento e aí manutenção. E a gente sabe que ali é uma viela de complicada para o caminhão também do esgoto, está toda hora entrando lá para fazer essa manutenção. A gente teve, inclusive, uma reunião também com o pessoal da APAI, onde eu quero aqui agradecer, né? Em nome do presidente, dos diretores, né? Que a gente teve uma reunião, inclusive, com a ajuda do nosso prefeito, que a gente teve lá junto, para a gente poder passar um cano, né, bem colado ali ao muro de trás do terreno da APAI, para a gente levar por gravidade lá para o fundo.
0: E passou, inclusive, na Avenida 15, aquele buraco que estava ali para saliente. É disso ou não?
1: Qual o buraco?
0: Porque passa, vem lá da APAI, né?
1: Uhum.
0: E atravessa a avenida ali. Aquele ali não? Ali
1: é não, não, coisa. Ali é outra. É
0: outra coisa.
1: O nosso, ele passou lá no fundo e foi para aquela rua que fica atrás, lá, né, na paralela, né?
0: Ah, sim, sim, sim.
1: É, e então a gente.
0: Mário Pereira lá. Ali não tem? Não teria como.
1: Não tem gravidade. Aí teria que ser uma elevatória, porque ali vem a subir, né? Então, assim, ó, então como lá para o fundo era mais baixo.
0: Tem esgoto ali, mas não daria.
1: Mas não daria para ligar ou fazer uma elevatória, e aí teria essa dificuldade, porque o que acontece, né? Você tem que fazer uma elevatória daí onde todas as casas teriam que, por gravidade, ir para aquela elevatória, né? Porque daí a rede leva tudo para lá e de lá bombeia para a rede mais perto, no caso seria a Mário Pereira. Mas em função de a gente ter essa dificuldade daí, para onde colocaria a elevatória, ficaria meio que complicado para o caminhão ir lá fazer manutenção, limpeza, troca às vezes de alguma bomba que estraga, porque isso é um serviço, né, Saulo, que é 24 horas, fica ligado, né? Cada vez que alguma pessoa usa as dependências da casa, dá uma descarga ou qualquer coisa que vai para a rede, vai para a elevatória, a bomba automaticamente liga
0: isso.
1: E joga para a estação, né, para tratar esse esgoto. Então, lógico, né, que isso tudo é uma engenharia, né, que é feita pelos cálculos, né, topografia, engenheiros, né. Eu estou dando uma explicação mais ou menos aqui, lógico, do que a gente acaba aprendendo um pouco ali, conhecendo, né, mas eu não tenho, né, tecnicamente conhecimento para falar sobre a parte de engenharia, mas, claro, mas pelo que a gente já viu de outras obras, quando a gente resolveu o problema aqui do camelódromo, foi a mesma coisa, a gente trouxe a rede, principalmente dos banheiros ali, que era muito complicado, das cozinhas, a gente trouxe aqui para Padre Antônio Luiz Dias, né, que veio por gravidade.
0: Tem caimento.
1: Isso, até na época o pessoal da igreja ali nos cedeu também para a gente passar rente ao muro ali, a tubulação. Depois a gente teve que resolver também aquele problema do Bela Vista. Isso. Que era um problema bem complicado, que eles estavam jogando aqui praticamente uma água sem tratar lá nos valos, daí ficava aquele cheiro lá.
0: A Santa Rosa Lima, o pessoal reclamava muito.
1: Reclamava muito, daí a gente fez também toda essa rede lá, com elevatórios e tal, hoje é tudo tratado. Depois a gente foi resolver o problema do hospital regional, que era um problema seríssimo também, né?
0: Sim.
1: Com o hospital ali, né? O Cris me procurou várias vezes e tal, mas ele é do estado, mas a gente entende que ele é nosso, né? Ele, claro, é da cidade, né? Então a gente fez um investimento também bem considerável ali, a gente, né, hoje é tratado 100% ali de tudo que sai da policlínica e do hospital, já vai lá para a nossa rede, e aí dali já vai lá para a estação para tratar esse esgoto. Tá? Então assim, ó, são esses gargalos, né, que a gente vai resolvendo, lógico, sempre conversando muito com os vereadores, com o prefeito, as demandas vão chegando, né. Esse era um problema já muito antigo, ali do buraco quente, né, porque o prefeito já havia conversado comigo, né, que já teve algumas reuniões, o próprio ex-vereador Urbanha, né, que está sempre muito à frente disso também e nos ajudou bastante ali para a gente conversar com os moradores, né, e a gente, né, fez um trabalho ali em conjunto, né, não é o SAMAI, né, é prefeitura, é SAMAI, é moradores, é comunidade, né. Até semana agora, o pessoal da engenharia lá, né, capitaneado pela Bruna e Amanda, estiveram lá fazendo uma palestra, explicando como é que é o uso, os benefícios, por que é importante ter o esgoto tratado, né? E para deixar bem claro, né, Saulo, ali eles têm ainda a vantagem de ter a água e o esgoto ainda sem custo nenhum, né?
0: Sim.
1: Então, muitas vezes as pessoas acham que a gente só leva pela questão financeira. Não, a gente leva...
0: Ali é isento?
1: A gente é isento.
0: E mediante que lei é isento?
1: O Saulo, assim, ó, eles têm também essa questão de que são quilombolas, então isso também tem algumas vantagens para o município, né, porque alguns projetos, né, você tem aí também alguma coisa que a nível federal às vezes vem para o município, porque se tem uma comunidade quilombola, né, eu acho que lá no governo federal deve ter alguma coisa também que vem alguns requisitos que vai melhorando algumas coisas, daí teria que ver com o pessoal da prefeitura que tem essas taxas para saber, né? Porque também é muito recente isso, né? Mas a gente agora também colocou um hidrômetro lá para a gente também, assim, ó, ficar também, né, dando uma regulada, né?
0: Monitorando.
1: Porque não dá para jogar água de qualquer jeito.
0: Porque melhorou também a questão da água lá.
1: Sim, a gente fez uma rede nova também de água lá, né? Já para aproveitar, já que a gente estava mexendo lá nas ruas, colocamos também uma rede nova, porque a rede lá era bem antiga, né? Daqueles PVC antigo ainda. A gente agora já tem aquelas redes de PAD, que são mais resistentes, mais flexíveis. É mais difícil também de por pressão, às vezes, estourar alguma emenda, alguma junção, né? Então, eu acho que foi um serviço que ficou bom, acho que a comunidade gostou, né? A gente também ficou bem contente, porque é muito legal também quando você vai no lugar e consegue resolver esse tipo de problema. E a gente sabe que vamos trazer ali qualidade de vida, né, segurança, na questão de doenças, que hoje tu sabe que o esgoto tratado ele diminui bastante, né? Essas doenças mais comuns, né, que dá, né? Então, eu acho que foi importante, ali tem muita criança também, muito idoso. Então, acho que foi um serviço bem feito, né? Agora a gente está tentando também dar uma recuperada lá em algumas calçadas que foram quebradas,
0: claro,
1: para diminuir qualquer tipo de custo também para eles, né? Porque a gente sabe que...
0: É difícil,
1: o pessoal já tem dificuldade, daí se deixar alguma demanda também para eles fazerem depois fica mais complicado. Tanto que a própria rede das residências, né, já foi ligada direto também na rede para, claro, ajudar.
0: Certo. O doutor Carlos Soares, procurador da Fama, está dizendo aqui, bom dia, Saulo, um grande abraço ao amigo Jairinho. A sua gestão no SAMAI valoriza o meio ambiente de forma elogiável. Temos muito a agradecer. Porque, na verdade, toda vez que você resolve um problema de esgoto a céu aberto,

0: meio ambiente, né? Porque tu vai tirando aquele foco ali que está prejudicando o meio ambiente, vai tratando aquele esgoto e vai diminuindo cada vez mais o problema na cidade, né? Então, claro que a cidade é muito grande, a gente sabe que ainda, né, tem muito trabalho a fazer, mas a nossa parte enquanto a gente está ali, né, Saulo, porque a gente não sabe até quando vai ficar, né? Nós somos cargos comissionados, a gente tem que ter essa consciência,
1: Lógico, lógico.
0: né? Mas se todo mundo que passar ali antes e depois do
1: Fizer
0: Jairo
1: alguma
0: ir
1: coisa,
0: fazendo a parte dele, a gente vai cada vez chegando mais perto do ideal, né? Que o ideal, eu sempre digo, o ideal sempre é tu se aproximar do 100%, porque quando tu chega perto, a cidade cresce, né? Então, o 100% ele nunca vai acabar, porque na
1: não.
0: verdade você vai estar sempre
1: Tem,
0: correndo
1: o trabalho
0: atrás
1: tem que ser
0: para
1: constante.
0: conseguir chegar
1: O
0: perto.
1: trabalho ele tem que acompanhar, ele não pode ficar para trás, né?
0: Exatamente. Assim, ó, a gente vê o crescimento da cidade, né? Não só pelo, né? Claro, a gente vê também visualmente, tu vê, mas assim, ó, quando tu tem os dados do município, da Secretaria de Bem-Estar Social, da Educação, da Saúde, do SAMAI, de quantas ligações novas são feitas na cidade, daí tu te assusta, né? Por quê? Porque daí tu vê que tem realmente um crescimento muito grande. Porque as pessoas visualmente olham o quê? Ah, saiu mais um loteamento, ó, já tem tantas casas. Visualmente tu vê isso. Mas tu não vê quantas indústrias já abriram em Aranguá, os empregos que
1: Parque
0: foram
1: Industrial
0: criados,
1: já estão abrindo as
0: parque
1: ruas,
0: industrial, daí assim, ó, a chegada daqui a pouco da Bali e outras empresas
1: né?
0: que vão vir também,
1: Vão exigir muito
0: da
1: mais.
0: questão do aumento de alunos nas escolas, dos atendimentos nos postos, atendimento na UPA, né? Então, no SAMAI também a gente vê conforme vem pedidos de ligações novas, né? E são muitos, né? A média de ligação é muito alta.
1: É, com certeza. O Julião dos Correios, bom dia, Saulo, abraço para nós três sofredores. Aliás, hoje só entrevistado gremista.
0: Hoje é o dia.
1: O Julião saiu daqui e entrou o Jairinho, tudo
0: Mas
1: gremista.
0: se eu soubesse que nós ia levar
1: Não tinha vindo, tinha
0: aquela
1: desmarcado
0: ontem,
1: a
0: tá sendo
1: entrevista.
0: marcado.
1: Ô, Jairinho, as pessoas sempre me perguntam aqui durante a. Né, esses dias estourou um cano aqui na Caetano Nunes, que recém foi feita. Esses
0: Sim.
1: dias, isso tem acontecido em alguns lugares recém-reformados. E por que isso acaba acontecendo?
0: Porque justamente ali na Caetano Lumertz, aquela rótula ali não foi mexida no asfalto. Certo? Aquele asfalto ali já era novo. Então eles fizeram até ali e depois continuaram depois do Infinity. E bem naquela rótula ali embaixo daquele asfalto novo, o equipamento que estava ali embaixo era um equipamento que tinha mais de 40 anos.
1: Ah, não foi trocado.
0: Não, aí foi onde a gente teve que ir ali para trocar. Né? Porque ele era bem
1: Mas estourou
0: antigo.
1: bem ali, né?
0: Estourou, mas estourou justamente um equipamento.
1: Aí
0: Tá vendo?
1: não aguentou, né?
0: Não aguentou, tá vendo a importância que tem? Porque o que acontece? As nossas redes também, com esses aumentos que a gente está fazendo de troca de cano, além de ter uma pressão maior, né, acaba acontecendo isso. Então, os equipamentos mais antigos, eles que têm já uma cola que muitas vezes aqueles canos de PVC antigos estouram, e é complicado, porque esses canos estão enterrados, né? E quando estoura um cano desse, entra sujeira, vai para as casas, e o pessoal
1: É,
0: não
1: aí é um
0: entende.
1: problema sério, né?
0: Mas assim, ó, não tem o que fazer. Não tem o que fazer. Rede de água é enterrado. Cada vez que.
1: Mas aí, isso também é uma questão que os ouvintes falam muito aqui. Aí estourou um cano, tá? Aí entrou essa água suja. Ela vai passar no meu relógio, vou pagar para essa água?
0: A pessoa faz uma filmagem da caixa se estiver suja ou das torneiras saindo. E aí, jogou uma caixa de água. Qual é o tamanho da caixa dele? Ah, é 1.000 litros. Ele vai lá no SAMAI e ganha o desconto.
1: Ah, consegue
0: Agora
1: fazer
0: tem que
1: isso?
0: comprovar, né? Ele não pode só chegar e falar, né? Entendeu? Senão todo mês o pessoal vai lá e
1: Se fosse
0: fala, né?
1: possível, eu já ia lá hoje.
0: Tem que comprovar, né? Porque assim, ó, eu não posso tirar a conta de ninguém. Isso tem que ser tudo comprovado,
1: Comprovado. Ele vai ter uma foto, ele vai filmar, vai dizer, ó,
0: exatamente.
1: dia tanto, de tanto,
0: Porque
1: de 900 e
0: esse
1: tanto. Aí
0: documento.
1: você vai ver, não, realmente nesse dia teve uma.
0: Sim, porque não sou eu, né? Quem vai fazer isso é a parte da engenharia lá, o pessoal do jurídico, eles vão dar o desconto. Aí tem gente, mas não vale a pena porque é muito pouquinho. Bom,
1: Bom, aí.
0: mas aí é um direito que você tem. Se você quer esse direito, tem que procurar. Né? Agora assim, ó, não tem o que fazer, a sujeira vai. Muitas vezes as pessoas reclamam porque já limpei a caixa, agora vou ter que limpar de novo. Gente, não tem o que fazer, a rede tá enterrada. Aquela obra que estão fazendo na ciclovia, por exemplo, ela é uma obra do Estado. Ali do lado passa bem a rede de 300 do SAMAI.
1: Daqui a pouco pode.
0: Cada vez, não, já estourou.
1: Já
0: Cada vez
1: estourou.
0: que estoura, vai entrar sujeira, daí vai para os loteamentos, daí o pessoal reclama, aí eles vão para os grupos falar. Não adianta, não tem o que fazer, né? A gente, infelizmente, nós somos um prestador de serviço, tentamos fazer a prestação de serviço com qualidade. Agora sim, ó, durante um ano você tem algumas intercorrências, não vai ser todo dia 100%. Agora, se você quiser conhecer a nossa estação, nós vamos lá lhe apresentar e você vai ver que a água sai 100% da estação. Ela é obrigada a sair com cloro, com flúor, com todos os sulfatos de alumínio, imperfeição, e

0: vai para a rede. Agora, no decorrer desse caminho, se tiver alguma obra, que tem muita obra na cidade, né? Se acontecer alguma coisa, porque o que acontece, Saulo? Muitas empresas terceirizadas, eles ficam com medo que quebram a rede e eles enterram e às vezes nem avisam o SAMAI.
1: Pois é.
0: Se eles nos avisassem na hora, a gente ainda conseguia chegar mais rápido.
1: Já dá um mapa lá, aqui tem
0: rede. Exatamente, mas tem, só que o que acontece? A obra às vezes é na rua inteira. Então muitas vezes eles têm que tirar esses borrachudos para colocar material novo na rua.
1: Aí não tem jeito.
0: E aí não tem jeito. Você lembra quando foi feita a obra aqui na frente da rádio?
1: Lembro, estourou
0: um dia, num dia nós deixamos uma equipe que foi estourada, se não me engano, 5 ou 6 vezes no mesmo dia.
1: Foi verdade. E eu olhava daqui, bem naquele canto ali.
0: Mas assim, ó, não dá para fazer omelete sem quebrar o ovo, né? Tá aí o asfalto novo, rede de água nova, é. Com certeza isso vai dar menos problema para os moradores. Agora, isso é uma questão, um trabalho formiguinha, né? Tu não consegue resolver de um dia para o outro, né?
1: Mas a tendência é que quanto mais trocar a rede por rede nova, vai diminuir.
0: Sim, ó, a gente agora tá fazendo aquelas redes novas lá para perto dos loteamentos Aliança, lá que lá tem muito problema de pressão de água, né? Agora a gente vai, depois disso, vai fazer essa rede aqui que vai em direção ao antigo matadouro ali. Né, que ali saiu muito loteamento, tem muita casa, e ali tem uma tubulação de água com de 63, certo? Que se fala que é a espessura. Nós vamos colocar uma de 150 e não vamos tirar de 63.
1: Pô, 150 é um negócio.
0: 150 já é um cano com bastante pressão, porque assim, ó, o que acontece, Saulo? A gente vai ter que rever também algumas coisas assim, ó. Vai chegar um determinado momento que loteamentos acima de 300, 400, 500 terreno, a gente vai ter que pedir reservatório, entendeu? Porque assim, ó, você faz um loteamento de 1000 lotes, por exemplo, e aí simplesmente faz uma rede lá de 63, aí, daqui a pouco lá tem 1000 casas lá
1: aí
0: dentro.
1: Aí tu vem num de 150 e entra no 63.
0: Exatamente, e aí muitas casas dessas do Minha Casa Minha Vida hoje o pessoal não coloca caixa d'água, tem gente que não coloca porque baixa o custo. E tem gente que não coloca porque quer a rede direto da rua. Não precisa estar dando manutenção na caixa.
1: Mas uma caixa d'água é preciso.
0: Mas ela é um reservatório para quando você precisa fechar uma rede para fazer manutenção. E aí não adianta ir para a rede social reclamar. Se você não tem caixa d'água, você está sujeito a ficar sem água em algum momento.
1: Sim, sim. Com a caixa ainda tem uma possibilidade. O Davi Andrei, operador da ETA 3 do SAMAI, dando um abraço para o nosso Jairinho. E outro PVC, não é PVC, é pra você, deve ser, né? Agora falar de SAMAI e cano, podia ser.
0: Falou PVC. De cano, é PVC, né?
1: Poderia ser o PVC. Mas voltando à questão do Braquente, Jairinho, vocês não só fizeram a obra, como também chamaram a comunidade para uma conversa, né?
0: Sim, não, a gente tem conversado bastante com eles. Eles fizeram várias visitas ali no SAMAI, né? Claro que não foram todos. Eles elegem, às vezes, lá um grupo representante. Aí vai lá 3 ou 4 pessoas. A gente conversava, explicava como é que ia ser a obra, o bem que a obra ia fazer, porque muitas vezes é mexer numa comunidade, tirar lajota, quebrar calçada, fazer obra desse tipo. Essa obra é a obra mais complicada que tem de fazer. Eu sempre digo, obra de água e de esgoto, quebrar, tirar lajota, tirar paver, quebrar calçada. Cara, é uma obra assim, ó, ela é importante.
1: É.
0: Mas ela dá uma dor de cabeça danada. Porque até na hora de recolocar esses paver, essas lajotas, nunca fica igual, né?
1: É verdade.
0: Porque às vezes você pega um tempo com chuva, até lá sentar, fica um pouquinho ruim. E realmente tem casos que a gente tem que mandar a empresa refazer, porque são empresas terceirizadas. Muitas vezes acontece de ficar mal colocado e os moradores têm toda a razão, né, de reclamar, mas a gente também vai atrás da empresa, pede para refazer, pede muitas vezes para ir lá dar uma limpada. O que a gente pode fazer, às vezes a gente também faz ali com os próprios funcionários que a gente tem, mas até peço desculpa aqui, né, para a população, por alguma coisa que às vezes a gente não consegue atender 100%, mas a gente sempre está escutando, sempre está indo lá no local, né, sempre que não dá para ir no mesmo dia, a gente vai no outro, tentando resolver. Né? E tentando dar o melhor, né? Que eu acho que isso que importa, né? Não, tu não precisa ser o melhor do mundo, tem que dar o melhor de ti, né?
1: Todo dia.
0: É, é
1: matar
0: isso aí.
1: Um leão por dia,
0: a gente
1: verdade.
0: Tenta sempre, né, ser muito profissional, escutando as pessoas também, né? E eu sempre digo, né, vamos atender bem as pessoas que chegam lá no balcão, porque a pessoa já chega com um problema.
1: É.
0: Ou ela está com a água cortada, ou ela está com dificuldade de pagar, ou ela tem algum problema na rede. Então, ele já chega um pouco alterado, nervoso. Então, se a gente também não tiver esse controle emocional, lá tem que ser um pouco psicólogo também, né? Para poder entender qual é o problema e a gente tentar resolver de uma forma que fique bom para ambos.
1: É. O Jairinho, o SAMAI, a prefeitura, compraram aquela outra área que faltava ali do Benizone, né? Que é a residência, algumas coisas ali. O SAMAI já pagou a sua parte?
0: Ô, Saulo, o SAMAI e a prefeitura fizeram ali uma compra em conjunto, né? Quando o prefeito me chamou para falar, eu fiquei muito feliz, né? Porque eu acho que, apesar da gente ter que fazer um esforço maior para fazer a compra no momento, né, que a gente estava com bastante demanda também de outras obras para fazer, mas veja bem, né? Hoje o parque ele já é uma referência turística na região. Com a chegada ali de obras que, importantes que estão vindo, como a escola, o Parque dos Dinossauros, o DEC, né? O César tem muitos projetos ainda lá para dentro, lá, né? Para a gente executar e entregar esse complexo, vamos dizer assim, Belizone, né? Para a cidade. Mas nós tínhamos essa dificuldade, porque nem toda a área ainda era do município. Então, quando o César me chamou para a gente fazer essa compra em conjunto, eu fiquei muito feliz, sabe? Eu acho que nós estamos dando realmente um passo importante, né, de adquirir aquela área e, de uma vez por todas, todo aquele lago agora é realmente do município. O SAMAI vai poder explorar a água ali tranquilamente, né, para o resto da vida e até para te fazer outras obras dentro. Sim. Que são importantes, né? Porque a obra também de manutenção é importante, mas como é que você vai
1: também.
0: Como é que tu vai entrar dentro de uma obra que de um terreno que é de uma família particular para fazer uma obra pública? Não dá, né? Nem pode. Então agora 100% de toda a área do complexo Belizone vai ser do município. O SAMAI pagou na terça-feira 2.700.000, que foi depositado, para deixar bem claro,
1: em,
0: né,
1: juízo.
0: Em juízo, isso é na conta do Tribunal de Justiça. Sim. Do Estado. E o município, se não depositou ontem, acho que está depositando hoje também a parte deles. E aí lá, aí o juiz,
1: aí
0: eles
1: o problema
0: é que vão
1: mesmo
0: dar destinação.
1: Mas aí a prefeitura já tem a posse. Já
0: agora toda essa área toda passa a ser do município. Agora, com certeza, o prefeito vai começar a fazer os projetos para terminar tudo ali, o que ele tem em mente, né, que a gente também procura.
1: Ele me falou numa entrevista lá que quer colocar uma ponte pênsil do lado do Parque Dinossauro até a casa vai se transformar no museu, pode ter pedalinho no lago, enfim, um monte de coisa. Hein?
0: Tem bastante coisa boa para vir, né, eu agradeço muito, né, por a gente estar participando de um governo realizador desse do César. Junto com toda a equipe, né, com o Tano, que é o vice também, para a gente poder fazer, né, cada vez mais deixar um legado para a cidade. Falar do que está acontecendo na cidade, a gente se torna até repetitivo. Mas ontem, só para dar um dado aqui, Saulo, ontem tinha mais de 3 mil pessoas no Parque Belizone. Né? Porque lá tem um registro das pessoas que passam.
1: Sim. Numa quinta-feira,
0: claro que a gente sabe também em função das férias de julho, né? Então tinha muita criança lá com os avós, com os tios, com os pais, com os padrinhos, enfim, né? Mas a gente vê que, Saulo, que já começa a vir muita gente fora. Né? No sábado, por exemplo, eu fiquei lá um bom período à tarde conversando com algumas pessoas e a gente via de Jaraguá, de Tubarão, de Criciúma, de Forquilhinha, de Içara, de Torres, do Rio Grande do Sul. Então, assim, ó, as pessoas começaram a entender de que esse parque ele é gratuito, certo? Mas ele não perde nada na qualidade para outros municípios, sim, que é pago.
1: Lógico.
0: Então, por que você vai deixar de vir para uma cidade que ela já, por natureza, ela é linda, tem outros pontos turísticos para conhecer, e ainda o parque é gratuito, porque muitas vezes a família, né, Saulo, tem 5, 6, 8 pessoas, eles chegam a vir em 2 carros. E aí, se tu vai para um parque desse em Gramado, é R$200 por pessoa. Então, esse dinheiro que você não gasta para entrar no parque, e essa era a intenção do César e do governo, era de esse dinheiro você gastar na cidade, né? Claro. Daí vai aqui no shopping, vai na padaria.
1: O pessoal até quer gastar, mas tem que ter mais estrutura no redor do parque ali, né? O que vai acabar acontecendo com o andar da carruagem.
0: Com certeza. Eu acho que cada implemento, cada equipamento novo que vai colocando, o César licitou agora um parque muito legal para botar aqui na Albino Pereira. A escola que está sendo licitada a segunda parte agora, ecológica. Os pedalinhos no lago. O museu lá da casa, enfim, né, os projetos que com certeza o prefeito tem em mente para fazer, eu acho que realmente não tem mais. Isso é uma realidade e eu ainda acho que cada ano que passar
1: vai
0: aumentar.
1: Agora, né? Agora o público já fez sua parte, agora a iniciativa privada tem que fazer.
0: Com certeza.
1: Bom dia, quero deixar um abraço ao Jairo. Já passou uma semana de férias, o Elton.
0: Tá contando. Tá de férias. Tá de férias,
1: Eu acho que isso é um pedido de uma prorrogação, Eduardo.
0: Tá de... tá de férias e a gente, quando o funcionário entra de férias, a gente procura não tá incomodando muito, não tá ligando, né? Então, assim, ó, tem bastante coisa lá que nós estamos resolvendo, Elton, não te preocupa, mas nós estamos deixando ele descansar, porque quando ele voltar tem bastante coisa para ele fazer.
1: Quanto mais demora para voltar, mais serviço vai ter, Elton, daí não adianta
0: muito. A gente também, né, o Saulo, tem que agradecer muito a nossa equipe do Samai, né? Nós temos ali funcionários, né, de muita competência, assim, que uns que já estão há muitos anos, outros que estão há pouco, mas tem muita gente boa, né, que nos ajuda no dia a dia, porque só quem faz, na verdade, o trabalho não é o Jairo, né? Quem faz o trabalho são eles, né?
1: Equipe, né?
0: Então, assim, tu pega hoje, tu sai na cidade, tu vai ver que tem equipe para tudo quanto é lado, resolvendo o problema do esgoto, fazendo rede nova na água.
1: E bem equipados, né?
0: E bem equipados, né? A gente procura dar isso, a gente procura dar uma infraestrutura também para eles, de tanto de equipamento quanto de condição também, para eles poderem trabalhar com... Eu sempre digo, se o funcionário está com a autoestima alta e ele está trabalhando feliz, o serviço também
1: rende mais. Com certeza. Né? Alessandra Matos, parabéns, meu amigo Jair, pelo bom trabalho que vem realizando no Samai. E tem aqui o Claudinei Ribeiro Fagundes dizendo o seguinte: mas onde eu moro não tem caixa d'água, não existe água, só água do poço, o caminhão do lixo também não passa, só passa na esquina, tenho que queimar o meu lixo, tenho medo que a qualquer momento o Ibama vim me dar uma multa. É no Jacaré Sapiranga, mas aí o Jari não vai poder resolver o teu problema, que é Meleiro, daí tem que ser o prefeito de Ninho lá, né?
0: Não, tem alguns problemas ainda, né? Não pode que não seja o caso dele, de que muitas vezes, assim, ó, tem uma casa muito isolada de quilômetros, né, para te poder fazer uma rede lá, para chegar só numa casa, o investimento é muito alto. E muitas vezes ainda, Saulo, a gente fez redes agora lá pro lado da Sanga da Areia, Sanga da Toca, a gente passa na frente das casas com a rede, mas eles não fazem a ligação. Eles continuam com as ponteiras, né?
1: Então, é um problema. Então, olha o que a dona Terezinha está dizendo. Oi, Saulo. Se as pessoas soubessem, todo mundo fazia um poço. E aí, no fim, economizando muito, né, muito dinheiro por mês, com água. O poço é melhor, dona Terezinha. Eu discordo. O poço tem que fazer periodicamente um exame da água, porque senão ela pode ter ferro, ela pode ter uma série de coisas que vai prejudicar a sua saúde com o tempo e a pessoa nem percebe. Outra coisa, se você vai fazer o seu poço, tem muita casa na volta com fossa, possivelmente tem contaminação.
0: Tem uma ligação.
1: Então tem que ter todo esse cuidado. Antigamente tinha uma casa aqui, outra lá, o poço era a única saída mesmo. Né?
0: Aquele programa que a gente fez, Saulo, que a gente está fazendo, inclusive ela pode procurar o Samai, a gente está fazendo essas análises, né, gratuitamente, tem já uma taxa, né, muito alta de problema na água dessas ponteiras, né?
1: O ferro, por exemplo, demais, parece que é o ferro que pode causar
0: tecido. Alumínio, né? Alumínio, ferro e o manganês, né? São os três mais encontrados em Aranguá. E também tem a questão do cloriforme fecal, né?
1: Também, contaminação.
0: Então, assim, então são quatro itens importantes. E assim, ó, não adianta ferver a água, tá? O metal, ele fica pior, porque daí mesmo é que ele se acumula quando você ferve a água. A única coisa que provavelmente deve resolver seria para o cloriforme fecal. Mas os materiais pesados que dão câncer, provocam cegueira e outras doenças, esses são os mais complicados. Mas toda pessoa que quer fazer uma análise da sua água, enquanto esse programa está vigente no Samai, ele é gratuito. Então eles vão lá, eles fazem o agendamento, vão na sua casa, levam todos os equipamentos, fazem a coleta, levam lá para o Samai, no laboratório fazem todas as análises
1: e te
0: devolvem, né?
1: Essa é a realidade.
0: O relatório para ti, tranquilo. Não é obrigado a ligar a água do Samai, não é nada, mas pelo menos tu sabe o que tu está tomando, né?
1: É problema teu.
0: Porque, na verdade, tomando, você pode continuar usando a água da ponteira.
1: Pra lavar
0: água...
1: carro, para.
0: Exatamente, um monte de coisa, continua. Né? Fica com a água tratada só para fazer.
1: Lavar roupa também, acho que não teria problema,
0: né? A única coisa que eles falam que a roupa é porque não tem o cloro, né? Então daí a roupa fica mais amarelada, né?
1: Ah, mas aí com algum produto, mas vai gastar igual.
0: Vai ter que gastar, né?
1: Não tem jeito. Jairinho, obrigado pela tua presença aqui, parabéns por essa obra que foi feita aí no Buraquente, e mais importante do que a obra em si, importante por óbvio, mas também essa educação que foi feita lá, porque eu acho que isso é muito importante.
0: Com certeza, né? A gente vai continuar aí trabalhando, né? Em função de toda essas demandas que a gente sabe que ainda precisa fazer, né? A gente agora vai esperar passar o período eleitoral, vamos começar a obra do esgoto do Montes Convento lá embaixo, né?
1: Sim.
0: Já foi licitado, né? E a empresa ganhadora não pode começar a obra porque estamos num período eleitoral, porque o dinheiro é federal, né? Mas 100% da rede lá embaixo do Morro dos Conventos praticamente vai estar tudo pronto com esgoto tratado. O Pai Querer já tem.
1: Então, a estação está funcionando.
0: Então, praticamente, vamos dizer assim que até final do ano que vem, Saulo, aquele sonho do prefeito de ter
1: o azul,
0: de ter o selo azul e selo verde.
1: Já vai ter tudo que é selo.
0: Vamos ter tudo quanto é selo lá embaixo. E aí depois, com certeza, né, fazer um trabalho para tentar ver se consegue fazer aquela parte de cima ali, e daí transformar todo o Morro dos Conventos, Paiquerê, ali com tratamento de esgoto local.
1: É verdade. Obrigado, Gerinho.
0: Um abraço. Obrigado. Obrigado pelo espaço aqui também. Um abraço. Bom final de semana para todos, hein?
1: Tudo bem, são 9h38, nós vamos para o intervalo. Depois do intervalo tem informação de polícia com Jairo Silva e a transição para o Estúdio 95 com Lucas Casagrande. Voltaremos em seguida.
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22: 9:52, informação de polícia, Jairo Silva.
23: Olha, pois não, Saulo, polícia militar encontra estufa de maconha e apreende mais de 17 quilos de drogas em Criciúma. Um homem de 30 anos foi preso por tráfico de drogas e porte ilegal e munições em Criciúma. A ocorrência foi registrada na noite da última quinta-feira, ontem, portanto, dia 30, no bairro Colonial, por volta de 19h20. Segundo a Polícia Militar, a guarnição foi acionada após uma denúncia de que um homem utilizava um veículo Toyota Fielder para realizar a entrega de drogas na região. Durante o patrulhamento, o automóvel foi localizado e, ao perceber a aproximação da viatura, o condutor arremessou uma porção de maconha pela janela antes de ser abordado. De acordo com a PM, durante a revista no veículo, foram encontrados dois cigarros de maconha. Diante do flagrante, então, os policiais fizeram buscas na residência do suspeito, onde localizaram uma estufa destinada ao cultivo de maconha, diversas porções da própria droga, já fracionadas para venda, e outras ainda embaladas, além de insumos usados no cultivo da mesma droga. Conforme a Polícia Militar, foram apreendidos aproximadamente 17 quilos e 400 gramas de drogas, sendo 16 quilos e 600 gramas de maconha, 580 gramas de cocaína, 241 gramas de haxixe e 16 gramas de uma outra substância entorpecente. Também foram apreendidas 9 munições intactas de calibre 38. O homem foi preso em flagrante e encaminhado à Delegacia de Polícia Civil.
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0: 9 horas e 57 minutos, Valdeci Batista de Carvalho deixou um abraço, João Vena Mateus. Bom dia, Saulo e o Jair, eu fiz um exame na minha água, mas não recebi o resultado até hoje, faz quase um ano. Então, a Fernanda Fernandes mandou aqui, ela é do projeto Água Segura do Samai, telefone 9911-64743, tá bom? 9911-64743, que aí você tira suas dúvidas aí sobre essa questão. O Lucas vai estar ao meu lado para trazer agora a pauta para o Estúdio 95.5 de hoje.
1: Programa de hoje, Saulo, eu vou conversar com o presidente da Câmara de Vereadores de Balneário Rui do Silva, o Pedro Eugênio Coelho, para a gente falar sobre a retomada das sessões da Câmara, que acontece na próxima terça-feira. Também converso com a Márcia Garcia e com o padre Fábio Fernandes Roque, que é o pároco lá de Maracajá, para a gente falar sobre a festa em honra ao Senhor Bom Jesus. Festa que acontece neste final de semana aqui na comunidade de Ercílio Luz. Festa que tem ali gasosa.
0: Bom. Tal, não, a festa é boa.
1: Então o pessoal vai vir aqui no programa pra gente falar um pouquinho sobre a programação da festa.
0: Muito bem. O Jair, o Lucas assume a partir de agora, volta às 18h30 na conversa do dia. Bom trabalho.
1: Eu vou, hein?
0: Não, o senhor fica aí.
1: Céu e Jair.
0: Não te passa.
1: Céu e Jair, eu vou.
0: Olha que eu revelo o que tu me disse no intervalo anterior lá.
1: Tudo bem, dando sequência então à nossa programação, nós vamos agora à Notícia da Hora com o Gregório Silveira. Qual será o seu destaque, Gregório? Bom dia.
2: Olá, Lucas, muito bom dia. Tribunal Regional Eleitoral de Santa Catarina abre urna eletrônica ao público durante Semana Nacional do Sistema Eletrônico de Votação.
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2: O Tribunal Regional Eleitoral de Santa Catarina participa na próxima segunda-feira, às 14 horas, da primeira edição da Semana Nacional do Sistema Eletrônico de Votação, promovida pelo Tribunal Superior Eleitoral, o TSE, com uma ação pública de abertura da urna eletrônica. O evento irá acontecer na sede do TRESC. Conheça a urna eletrônica por dentro, é uma atividade que permitirá que jornalistas e população saibam de forma prática como funciona o sistema eletrônico de votação e quais são os mecanismos de segurança, transferência e também auditabilidade adotados pela Justiça Eleitoral antes das eleições. Durante a demonstração, servidores da área de tecnologia do Tribunal Regional Eleitoral apresentarão os procedimentos realizados na preparação da urna, explicarão as etapas do processo eletrônico de votação e a segurança, irão esclarecer dúvidas sobre o funcionamento do equipamento. A atividade também será transmitida ao vivo pelo canal do YouTube do Tribunal Regional Eleitoral de Santa Catarina. Eu sou Gregório Silveira e esse foi o Notícia da Hora.
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0: agora são 10 horas e 13 minutos, 10 e 13, 18 graus é a temperatura. Bom dia! Estamos começando o programa na manhã desta sexta-feira, dia 31 de julho de 2026. Muito obrigado pelo carinho da sua companhia, muito obrigado pela sua audiência, já de forma antecipada, muito obrigado também a você que vai acompanhar e participar aqui da nossa programação. Lembrar que você acompanha, né, sempre a programação da Rádio Araranguá pelo FM 95,5, aí no rádio do seu carro, na sua casa, no seu local de trabalho, onde você estiver sempre acompanhando, né, a nossa programação. À sua disposição também as nossas demais plataformas, como é o caso do nosso portal www.radioararanguá.com.br. Você também pode acompanhar a programação da Rádio Araranguá pelo YouTube e pelo Facebook da Rádio Araranguá. Nas duas plataformas você nos assiste em áudio e vídeo. E além de acompanhar, pode interagir, mandando as suas mensagens, as suas perguntas, críticas, elogios, enfim. Sua participação que é sempre tão importante em toda a nossa programação. Você também pode participar pelo WhatsApp, que é o 98808-4667. 98808-4667, o nosso WhatsApp, adicione aí os seus contatos e interaja com toda a nossa programação. Os trabalhos técnicos do programa na manhã desta sexta-feira estão a cargo de Miguel Hells. Começar o programa de hoje, a Câmara de Vereadores de Balneário Arroio do Silva vai reiniciar, né, os seus trabalhos na próxima semana, né, no início do mês de agosto, após o recesso parlamentar. Estou recebendo aqui no nosso estúdio o presidente da Câmara, o vereador Pedro Eugênio Coelho. Pedrinho, bom dia, tudo bem?
1: Bom dia, Lucas, bom dia a todos os ouvintes da nossa querida Rádio Araranguá. É um prazer, uma honra poder estar mais uma vez aqui com vocês. Tudo certo, graças a Deus.
0: Todos descansados já e prontos para a retomada dos trabalhos,
1: né? Na verdade, não se descansa, né? O vereador é 24 horas, não, vereador.
0: Né? É, 24 horas, pediu mais um pouquinho da noite.
1: É, mais um pouquinho da noite ainda. Não, tudo certo, graças a Deus. A gente colocou esse recesso para que a gente conseguisse também poder dar folga, né? Férias para o pessoal também que agora nós temos os gabinetes, nós temos os assessores, né? Então, achei a melhor forma da gente conseguir defasar o atendimento e a gente conseguir fechar os gabinetes, né? Fica só ali aberto, mas sem... Fica
0: só o administrativo aberto.
1: Só o administrativo, a parte de baixo ali, para que a gente possa, né, voltar agora em agosto com toda a força, o pessoal com os gabinetes abertos podendo atender, né? Até porque, né, Lucas, nós temos a prefeitura agora do lado ali. Sim. E dinamizou muito, né? O pessoal vem muito ali na câmara, vai na prefeitura e já vem... trazer o problema pro vereador.
0: Foi lá, não resolveu, já atravessa a avenida.
1: Vem pro vereador e a gente tenta, de alguma forma, atender, né? Então, nada mais justo do que tu poder estar ali, ter o assessor, ter o vereador ali para poder atender. Então, a gente achou a melhor forma de dar esse período de recesso para que a gente conseguisse também dar as férias para todo mundo sem deixar nenhum gabinete fechado, né?
0: E tem a questão de que, até pela característica do município ser litorâneo, em janeiro, embora não tenha, né, não tenha sessão também... Mas em janeiro vocês precisam continuar atuando também, né?
1: Com certeza, eu vou dizer para ti, bastante gente procura no imagina, verão. Bastante gente procura a Câmara de Vereadores ali, então nós temos que estar aberto. Assim como a Prefeitura está aberto, faz um horário estendido, a Câmara não faz horário estendido, mas está sempre ali também para poder ajudar, né?
0: Sim, então tem que ter todas essas questões de particularidade. O que dá para fazer nesse recesso? O que aproveita o vereador para fazer nesse recesso, Pedrinho?
1: Ah, olha, os vereadores estão planejando, né? Temos bastante pautas, né, já para começar a colocar agora no próximo mês aí, pessoal se organizando, momento também de dar uma repaginada na Câmara, né? A gente também aproveitou para fazer os jardins, fazer algumas alterações que nós teríamos que fazer, que a gente pegou um ano, né, passado, nós tínhamos um aumento muito pequeno, né, pela quantidade de assessores que entrou, então nós estávamos com uma saúde financeira um pouco curta, e nesse ano a gente está começando a implantar algumas coisas que ficou no papel do ano passado, então nós vamos tentar deixar um pouco da nossa identidade também, né? Estamos findando o mandato de presidente no final do

0: Então nós vamos botar a serpentina também atrás, vamos cercar de grade.
1: Não respeito mais nada.
0: Não respeito, mesmo com monitoramento. Até quero dar os parabéns à equipe que faz o monitoramento ali, mas infelizmente, né, como o Saulo Machado fala, é os drogados de rua, né, que acabam invadindo e a gente tenta fazer da melhor forma. Tivemos que mudar toda, né, a dinâmica da parte externa da câmara, fizemos todo um trabalho de iluminação na câmara para inibir. Até depois disso, graças a Deus, não tivemos mais esse ocorrido, mas tivemos que mudar toda a dinâmica para poder dar mais segurança ali para a Câmara de Vereadores.
1: Ah, às vezes a gente fala de iluminação pública, mas iluminação é segurança, né?
0: Com certeza, com certeza. Nós fizemos toda a área de fora da Câmara, fizemos com embelezamento também na parte de baixo ali, que todos os meses que tem algum tipo de atividade, né? Tipo, sim. Novembro Azul. Sim. Então nós temos ali para a gente poder também homenagear, né? Fizemos o abril ali do autismo. Então uma coisa bem bacana para a gente poder também dar visibilidade, né, a esses meses, né, importantes.
1: O que o Pedrinho gostaria de deixar como legado da sua passagem na presidência?
0: Olha, o meu maior legado como presidente é a harmonia. Eu acho que a Câmara de Vereadores hoje, graças a Deus, né, nós estamos vivendo um momento bem bom. O Pedrinho não é um vereador de muita discussão, não gosta de briga, não gosta de confusão, então...
1: Mas nem foi ser vereador, daí?
0: Não, mas vereador, né? Mas assim, ó, eu vou dizer pra ti, com um bom diálogo a gente consegue chegar em lugares que a gente nunca imaginou. Então, assim, eu não vi uma briga dar certo. Com grito a gente não resolve nada. E graças a Deus eu tô tentando deixar um legado de muita paz, de muita calmaria, a gente tentando ajudar os vereadores da melhor forma possível. Nós temos bastante vereadores aí que estão no primeiro mandato aí, o pessoal já está aprendendo, graças a Deus. Então, a gente tenta passar para eles é que a gente tem que dialogar, né? A forma do diálogo é a melhor coisa que tem para a gente poder conseguir, né, ter êxito. A gente já teve Câmara de Vereadores ali que tivemos 4 anos de briga e não trouxeram nada para o município. Então, quem perde, na verdade, com briga e discussão é o município, né? Então, nós temos que trabalhar para que o município desenvolva. Então, com diálogo, com certeza, as coisas saem.
1: Pergunta de ouvinte aqui, do Altíssimo Serafim, está perguntando aqui o seguinte. Bom dia, gostaria de saber do nobre vereador se ele sabe informar sobre a rua Beira-Mar depois da corrida de caminhão, quando vão continuar a obra que começaram e pararam. Esta rua termina em frente ao Mercado Freitas, na Praia da Meta.
0: Isso aí, na verdade, já a empresa que está fazendo ali era a mesma que estava fazendo a rua do CTG. Eles terminaram agora a pavimentação. Eu conversei com o prefeito Jorge. Se eu não me engano, eles estão já na segunda autuação já para a empresa, para que ela venha terminar. Até a mesma empresa que ganhou também ali a Antônio Prado, né, que é uma avenida que vai também dar outra cara para o município, que nós vamos asfaltar ela ali. Então, nós estamos cobrando bastante, né? Eu digo nós, é a administração, sim, né, cobrando bastante para que essa empresa deslanche e resolva o nosso problema. Se tu não tem condição de fazer, então tu não pega a obra, né? Porque daí, no fim, depois que tu assina a ordem de serviço, a comunidade tem a expectativa e a gente tem que atender, né? Essa expectativa.
1: Eu tenho até uma pergunta aqui sobre Araranguá, por isso que eu não tava deixando para depois, né? Que é exatamente isso, né? Sai a publicação da licitação que foi contratada, o povo começa a cobrar, né? E tá com razão, né? Porque foi contratada a empresa para executar, né?
0: Com certeza. Daí o que acontece? Eles pegam 300 obras no estado, daí querem dar conta de tudo. Não dá. Então, para tu entregar um serviço de qualidade, tu tem que priorizar. Infelizmente, as empresas acabam deixando a prioridade de lado e acontece esses atrasos, né? A rua do CTG, nós estamos com mais de 8 meses de atraso. Então, assim, prejudica o comércio, prejudica o turismo, prejudica bastante coisa.
1: O município planejou fazer a próxima temporada com essa rua feita, né?
0: Com certeza, com certeza. O seu Jorge agora já até está medindo a próxima, já está fazendo a medição para a próxima licitação já, para a gente fazer o término do acesso norte ali, e o pessoal ainda estão trabalhando ali na obra. Então, assim, chega a ser uma piada, né? A gente está falando disso, mas 8 meses de atraso, é um atraso bem significativo, e ainda estão trabalhando para terminar.
1: Então, assim, aí é com cobrança. E não adianta ir lá só cobrar, tem que documentar isso.
0: Não, é documento. Infelizmente, se não ter documento, a palavra o vento leva e tem que notificar mesmo. E eu quero dar os parabéns ao jurídico da prefeitura que faz esse trabalho bem feito. Mesmo assim, ainda é dificultoso. E todas as parcelas em dia, tá? Município saudando sempre em dia.
1: Você está pagando?
0: Pá, com certeza, com certeza. Com certeza. É muito difícil. Porque se não paga.
1: Se não paga, tem a empresa.
0: Se não paga, tem a razão, a empresa, né, tem o seu álibi ali, né? Mas mesmo assim não. Sim. É difícil.
1: O que tem ainda para esse segundo semestre na Câmara, Pedrinho?
0: Olha, nós temos bastante pautas, né? Nós vamos ter a LDO, nós vamos ter bastante indicação.

0: Comunicação, nós temos bastante projetos que o Sr. Jorge quer trazer para o nosso município, né? Então nós temos que bastante união. Nós vamos também ter agora, o Clailton pegou 4 meses de licença, vai assumir o vereador Everaldo, nós vamos ter mudança já na Câmara.
1: E aí quando chega um vereador novo, ele chega com sabe que tem um prazo determinado.
0: Chega com bastante gás ali, mas com certeza vai contribuir também. Então assim, tem bastante coisa boa por vir aí. O Sr. Jorge, nós tivemos ontem ainda sentado conversando numa reunião junto ao chefe de gabinete dele e o secretário de finanças. Ele está priorizando muito as licitações, que ele quer tirar essas licitações do papel, ele está com bastante dificuldade na questão do sistema, que ele tem 3 sistemas implantados no município que não se conversam, então ele quer unificar esses sistemas dentro da prefeitura. Está priorizando muito a questão da internet também, né? Uma licitação da empresa que vai fazer todo o acompanhamento da internet do município. Está trabalhando firme para tirar as licitações de recursos, né, que os deputados já mandaram, então estão ali trancados, então ele também já quer desafogar para que comece lá para setembro ele já caminhar a passos largos. Já colocou também a licitação da educação, que é o material escolar, os uniformes, todos já em licitação para que lá no começo do ano seja entregue efetivamente o material escolar, não lá em março, lá em maio, né, como alguns municípios entregam, ele já quer entregar no começo do ano. Então, é uns cuidados que estão tendo. Que é o correto, mas infelizmente as empresas pelo atraso não conseguem entregar. Então, ele está tendo já essa previsão para não ter esse problema lá no começo do ano. Né?
1: Tentar antecipar esse pedido.
0: Com certeza. A Secretaria de Obras também já está trabalhando a todo vapor. Tu sabe que passou agosto, nós temos, né, esse período de El Niño. Estamos trabalhando a todo vapor, até estive conversando com o secretário Johnny ali, eles estão fazendo a limpeza, né, e a abertura dos valos em toda a extensão do município. A gente sofreu com bastante chuva e tem muita chuva por vir ainda. Então, o prefeito, junto com o chefe de gabinete, que é o Lei hoje, que assumiu já a pasta, está trabalhando firme e intensivamente ali dentro do município para poder também não deixar, né, as nossas ruas ser danificadas. Né?
1: Sim, esse é um trabalho contínuo, né? Secretaria de Obras não pode
0: não
1: parar.
0: Não para nunca. É um trabalho que é dia e noite, final de semana. Tem que dar os parabéns a toda a equipe da Obras também, que fazem um trabalho diferente, porque não é fácil, é muita chuva, é bastante problema que acontece no município, né? E também, né, no mês passado, no final do mês, nós fizemos uma extraordinária para a criação, né, do cargo do bem-estar animal, que nós não tínhamos, né? E hoje nós vamos ter uma veterinária que vai
1: já
0: poder...
1: Já tem, né?
0: Hoje nós já vamos ter, para poder atender também essa pasta do bem-estar animal, que é uma pasta que é muito cobrada no nosso município. Então agora nós vamos ter, e nós vereadores vamos trabalhar para botar em prática também o banco de ração, né? Que é muito importante para a gente poder também incentivar as pessoas, né, que cuidam, que tem bastante gente, né, protetora de animal que cuida, e não tem, né, esse respaldo do município. A gente foi em Porto Belo, teve lá olhando, né, como é que ele funciona, o esquema deles ali da questão animal, e a gente ficou surpreendido. Não tem canil, e o pessoal, os protetores de animais, junto com a prefeitura, fizeram uma metodologia ali que eles conseguem dar suporte pro pessoal, com o banco de ração. Quando tu vai lá fazer um projeto, tu pode depositar na prefeitura ou tu doar pro banco de ração. Então, assim, eles fizeram um esquema ali que consegue atender, e tu não vê um animal na rua, assim, muito difícil ter esse animal na rua. Bem bacana o trabalho que eles estão fazendo ali. A gente tentou copiar de lá, né? Porque o que é bom tem que ser copiado, não tem por que não. E estamos tentando botar em prática ali, e quero dar os parabéns ao Sr. Jorge, né? Porque também atendeu, entendeu a necessidade e já está todo vapor, estamos trabalhando.
1: Mas como é que funciona isso? O cidadão faz a doação para o banco de ração?
0: Isso. E aí, hoje nós não temos ainda o banco de ração no município, mas lá em Porto Belo, tu tens a opção, quando tu vai construir a tua casa ou reformar, tu pode doar pro município ou para a entidade, né, para o banco de ração.
1: E aí isso
0: esse recurso é revertido em ração, em medicamento, em toda a questão do suporte para o animal. Uhum. E isso daí é doado, é cadastrado, os nossos protetores de animais, e aqueles ali ganham também esse incentivo da prefeitura para poder também ajudar, né?
1: Sim, e aí isso tem um desconto das taxas do município.
0: Isso, com certeza. Nós já trouxemos
1: para a Câmara. Na verdade é uma forma de ter uma receita, né?
0: Com certeza. Mas assim, ó, até eu quero dar os parabéns aqui, nós temos o vereador Elvio, né, que trabalha nessa questão do bem-estar animal, e no ano passado o deputado Márcio, se eu não me engano, Márcio Machado, ele também destinou um valor lá para a prefeitura. E o Elvio também fez uma emenda modificativa que dá um valor ali, eu acho, de 250 mil reais, que também está ajudando bastante nessa causa animal. O prefeito, muito sensível pela causa, também já pôs em prática, porque, infelizmente, né, chega o verão, o pessoal traz um animalzinho para a praia, mas lá em março
1: não leva embora.
0: Eu sou morador do extremo da rua do CTG, a gente sabe o quanto o animal é abandonado. De prova,
1: né?
0: Nossa, muito. Rua do CTG e Praia da Caçamba é um absurdo o que eles fazem, é um absurdo. E aí a gente tem que lidar com essa situação, né? O bichinho não pediu para nascer e não.
1: Muito menos para ser abandonado? Muito
0: menos para ser abandonado. Então nós temos que ter esse cuidado, né?
1: Sim. E aí não tem muito o que fazer, né? É fiscalizar no sentido de tentar identificar e punir. Que é muito difícil?
0: Muito difícil. Na rua do CTG nós não temos iluminação, não temos energia, então é muito difícil instalar uma câmera. Até o seu Jorge está trabalhando para colocar uma fotovoltaica ali na extensão da rua do CTG, até porque não é só a questão do abandono e também do descarte irregular de lixo, que é uma rua também muito... que o pessoal aproveita muito para jogar o material ali. A gente já fez vários vídeos, fizeram muitas limpezas, até vai ser feito novamente a limpeza. O pessoal, infelizmente, não tem esse respeito, né, com essas ruas dos extremos. Né?
1: Sim. O Ademei Alexandre está aqui. Bom dia, Lucas e Pedrinho. Alguma novidade sobre a obra do acampamento Farroupilha, que está parado?
0: Eu estive conversando com o secretário, né, de planejamento, Carlos Scarsanella. A empresa já foi notificada, eles estão esperando prazo legal ainda para que ela possa dar uma justificativa. Se eu não me engano, ela reempreitou e essa empresa que estava fazendo a obra, ela não estava fazendo conforme estava no projeto, então acabou já.
1: Vamos lá. É para a gente falar simples para o povo entender. Uma empresa foi contratada. Isso. Ela contratou outra empresa para fazer o que ela foi contratada para fazer.
0: Ela foi contratada para fazer. E infelizmente...
1: E pode isso?
0: Não pode, né? A gente, nos meios legais, não pode. Mas aí, esse pessoal que estava trabalhando ali, saíram, né? Foram embora e a obra está ali parada. E agora nós estamos trabalhando para que a empresa nos dê uma justificativa plausível para depois a gente poder ou fazer a quebra de contrato e poder contratar outra empresa. Porque do jeito que está, não tem como ficar também a gente construir uma obra e a obra ficar daquele... Infelizmente, do jeito que estava sendo feita, não
1: ia ficar boa.
0: Não, com certeza não. Então, o seu Jorge teve muita atenção com isso aí já... Tomou as providências, né? Levou um engenheiro ali, o engenheiro já notificou e pediu para fazer a retirada de todo o bardelamento que estava sendo feito, que não estava adequado. Uhum. Então, agora estamos aguardando um posicionamento da empresa.
1: Posicionamento da empresa para ver se ela vai...
0: Vai continuar, vai refazer, porque é compromisso dela, né? A partir do momento que tu assina o contrato, tu tem o teu compromisso ali, né? E é isso que a gente bate muito, né, Lucas? Uhum. É a questão do... a gente, além de ganhar o recurso, tem que torcer para a empresa ser boa, porque senão tu morre na mão da empresa também.
1: É isso. Tanto que a própria Semana Farroupilha, que é um evento tradicional do município, já era para ser ali, não vai ser esse ano.
0: Não vai ser esse ano. Esse ano nós vamos ter uma modificação, nós vamos fazer ali, eu acho, se eu não me engano, do lado do centro multiuso, né?
1: Isso.
0: Nós vamos fazer ali um espaço bem bacana, que o prefeito quer montar ali. Mas nós podíamos já estar sendo agraciado, podíamos já estar...
1: No local que é para ser.
0: Que é para ser, né? Infelizmente, né, por descuido, né, das empresas que ganham as licitações, a gente acaba sendo penalizado.
1: O Pinto está aqui também. Bom dia, Lucas, Pedrinho, a todos os ouvintes. Asfalto na rua do CTG será importante para todos nós. Parabéns a todos que lutam por melhoria sempre.
0: Grande Pinto, muito obrigado aí pelas palavras, Pinto. É uma pauta, né, que quando eu me assumi vereador há 6 anos atrás, no meu primeiro mandato, foi a primeira indicação que eu fiz e eu brigo por isso. Por isso hoje eu estou tão contente de já esse sonho sair do papel, né? Até nós estávamos conversando junto ao prefeito para a gente trocar uma ideia com o César aqui, porque nós temos a ligação, né, entre os dois municípios, para que ele também faça a parte ali que falta da parte de Araranguá, para a gente ter mais uma rota, né? Nós vamos ter a quarta ponte e aquela passagem do CTG ali com certeza vai ser uma rua muito utilizada, né, por Sim, todos.
1: É verdade. Ali tem um problema no trecho de Araranguá, que é a questão do acesso da ligação com a rodovia.
0: É.
1: Porque ali é muito próximo a uma ponte e, pelo que sei, dos estudos técnicos que foram feitos, tem que haver um afastamento necessário ali para levantar a estrada, enfim, para que esse acesso seja no mesmo nível, né?
0: É.
1: Isso é uma dificuldade, mas dificuldade tem para ser vencida, né?
0: Tem que trabalhar para vencer, temos que trabalhar para vencer ela, porque infelizmente ou felizmente, o crescimento nos impõe a fazer essas obras, né, mais impactantes para poder também desafogar, né, o trânsito dos nossos municípios. Né?
1: O Alexandre Leandro, bom dia, sofredor, manda um abraço para esse vereador que tanto batalha pelo arroio.
0: Grande Xande, nosso 01 lá da Câmara, lá o Xande é colaborador nosso lá e faz um belíssimo trabalho lá junto ao pessoal do administrativo.
1: Terça-feira.
0: Começa as sessões já, quero fazer o convite a todos. Não vou estar presente, nós vamos estar em viagem em Brasília, nós já tínhamos agendado. Ah, é? Já temos uma viagem a Brasília, nós vamos levar um projeto bem bacana aí. Fora, né, os pedidos de emendas, nós temos um projeto bem bacana que o senhor Jorge está tirando do papel, a gente não pode dizer ainda, mas vamos esperar.
1: Pedrinho.
0: Vamos esperar.
1: Não, Marco.
0: Como assim? Vamos esperar dar certo, tem tudo para dar certo, nós estamos com umas conversações bem boas aí, para a gente dar uma cara diferente na entrada do município. Vai ser bem bacana mesmo, que o seu Jorge quer construir ali para o pessoal apreciar. Hoje nós temos aqui, né, o município de Araranguá, valorizando tanto a questão turística, o seu Jorge tem esse olhar também aí, eu quero dar os parabéns para ele aí que tá pensando alto aí pra gente poder também trazer atrativo pro nosso município.
1: Não vai dizer qual é?
0: Cara,
1: não vai dizer que é um pórtico?
0: Não é um pórtico, pórtico nós já temos recurso, não, é outra coisa, não é outra coisa. Não, é uma coisa bem bacana aí que na próxima semana a gente já pode divulgar, divulgar.
1: Onde é que vocês vão lá?
0: Com
1: quem estão tratando, com qual parlamentar?
0: Nós estamos tratando com o Ministério da Cultura e com o deputado Pedro Kizai, que vai fazer essa ligação aí conosco aí para a gente poder ser agraciado nesse projeto. E daí nós vamos bater, né, nos nossos deputados federais para a gente poder também colher alguma coisinha, né? É ano eleitoral, eles também estão passando.
1: Vão passar por aqui agora,
0: vão lembrar do município, então eles também
1: vão lembrar deles também.
0: É, vamos ter que ir lá lembrar deles, com certeza.
1: É isso aí. Mas de qualquer forma, terça-feira a sessão acontece às 19 horas.
0: Com certeza, teremos será presidida pelo meu vice-presidente, que é o Vandrei, vai fazer o trabalho todo ali da Câmara, que é um exímio vereador também muito competente, vai dar prosseguimento ali à casa.
1: Pedrinho, obrigado, um abraço.
0: Eu que agradeço, estamos à disposição sempre aí, a gente está sempre aí para poder tirar todas as dúvidas dos munícipes e quero aproveitar já o ensejo e convidar todos para prestigiar a nossa Câmara de Vereadores, né? É muito importante a cobrança de vocês aí para que a gente consiga também fazer o nosso papel muito mais bem feito. Muito obrigado.
1: Fundamental, né, gente? Os problemas da cidade passam sempre pelas câmaras de vereadores, né? E você que é do Arroio do Silva, que gosta do Arroio do Silva, enfim, acompanhar o trabalho dos vereadores é essencial para acompanhar o que acontece na cidade. 10 horas e 35 minutos, vamos fazer um intervalo. A gente volta já.
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3: Muito bem, agora são 10 horas e 50 minutos. 10 e 50. Vamos em frente com o programa e vamos respondendo a perguntas de ouvintes aqui, ó. Começar lá com o Facebook da Rádio Araranguá, João Viana Matheus. Bom dia, meu amigo Lucas. Você pode me passar o número do Samai? O Saulo passou e não consegui anotar, estava dirigindo. Então, papel e caneta na mão aí, ô João Viana. Presta atenção aqui, ó. 48 991 16 47 43. 991 16 47 43 é o telefone lá do laboratório do Samai para você ver essa questão aí, né? Você tinha feito um exame da água, enfim, né? Então, tá aí o contato para você também. O Erivaldo está aqui conosco. Bom dia lá para o Erivaldo, obrigado pela audiência e pela participação. E diz o seguinte aqui, ó. Bom dia, Lucas, já saiu a licitação. Vamos começar quando? A obra do acesso sul, é o Erivaldo. E ele mandou aqui, vencedor da licitação, né, para pavimentação asfáltica da rodoviária 248, José Francisco Pereira, etapa 03, valor de R$1.600.000. A empresa vencedora é RCM Construções Limitada. Licitação da Prefeitura de Araranguá. Né? Aí agora sim, se esse aqui é o resultado da licitação, eu não tenho a data aqui, viu? Mas depois do resultado da licitação tem conferência de documentos, assinatura de contrato, entrega da ordem de serviço e mobilização. Então levam, a gente ainda tem um prazo, né? Não tem a data que foi feita aqui essa, o processo da licitação, enfim. Mas é o processo que ainda precisa ser executado. Né? Vence a licitação, abre prazo para contestações. Depois, né, tem a questão documental, elaboração de contrato, enfim, assinatura de contrato e entrega da ordem de serviço. Se tudo correr bem, obviamente, né? Se tudo correr bem, se não houver contestações, enfim. Então tem ainda um prazo aí em andamento. Né, aí depois de entregar a ordem de serviço, tem mobilização da empresa, né? Você tem que mobilizar, montar canteiro de obra, levar a máquina, para depois de fato começar o trabalho. Deixa eu registrar aqui também, antes da gente ir para o Notícia da Hora, estou recebendo aqui do Adércio Welter. O Adércio é um dos coordenadores, né, do grupo de doadores de sangue aqui de Araranguá. Teremos coleta externa aqui em Araranguá, venha fazer parte dessa corrente do bem. Vai acontecer dia 25 de agosto, tá? Então doações sendo agendadas no WhatsApp 48-3444-7414. É um grupo abastecendo vidas, né? Nós temos aqui ainda no mês de agosto, dia 18 de agosto, tá? Teremos aqui, o pessoal vai fazer uma doação de sangue lá no EMOSC, né? Então saída aqui da UPA às 8 horas da manhã, né? Retorno após as doações, tem espaço para 13 voluntários. E aí o contato é o 489-8834-2261, falar com a Dércio, tá? Se você quer doar sangue, no dia 18 de agosto o pessoal vai organizar, né, esse transporte aqui para ir até o EMOSC em Criciúma, no dia 18 e no dia 22. E no dia 22 também, é um sábado, né, o pessoal também vai lá pro EMOSC, tem ainda 10 vagas, né, no grupo Abastecendo Vidas. E a coleta externa no dia 25 aqui em Araranguá. Então são as três próximas datas para que o pessoal tá organizando, né, para multidões de doação de sangue. Então faça você também a sua doação, ajude a salvar vidas. Muito bem, são 10h54, nós vamos agora ao Notícia da Hora. Gregório Silveira, qual será o seu destaque?
4: Olá, Lucas, novamente muito bom dia. Mega Sena acumula e próximo prêmio está estimado em R$100 milhões.
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4: Nenhum apostador acertou as 6 dezenas do concurso 3.039 da Mega Sena, realizado nesta quinta-feira. O prêmio acumulou está estimado em 100 milhões de reais para o próximo sorteio, que será realizado no sábado. As dezenas sorteadas foram 30, 35, 38, 39, 46 e 50. 41 apostas acertaram 5 dezenas e irão receber aproximadamente R$ 64 mil reais cada. Para o próximo concurso, as apostas podem ser feitas até às 19 horas desse sábado em qualquer casa lotérica credenciada pela Caixa ou pela internet, no site ou aplicativo do banco. A aposta simples com 6 dezenas marcadas custa R$ 6. Eu sou Gregório Silveira e esse foi o Notícia da Hora.
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0: Muito bem, agora são 11 horas e 12 minutos, 11 e 12, a temperatura nesse momento na casa dos 21 graus. Vamos em frente com o programa na manhã desta sexta-feira aqui na programação da Rádio Araranguá. Então, um abraço aqui para Ielso Benedetti, deixando sua mensagem de bom dia pelo WhatsApp da Rádio Araranguá, que é o 98808-4667. Frente com o programa, e agora estou recebendo aqui no nosso estúdio a Márcia Garcia. Bom dia, Márcia, tudo bem?
1: Bom dia, tudo bem, Lucas? Bom dia a todos os radiovintes dessa grande rádio maravilhosa 99.5. É um privilégio estar aqui.
0: Está conosco também o padre Rafael Borges. Bom dia, padre, tudo bem?
2: Bom dia, Lucas, bom dia, Márcia, bom dia aos radiovintes. Uma alegria imensa estar aqui com você nessa manhã.
0: Bom, a partir de amanhã, dias 1º e 2 de agosto, nós teremos a festa em honra ao Senhor Bom Jesus na comunidade de Ercílio Luz. Programação, o que vocês estão pensando? Vamos dar um pouquinho dessa história, Márcia.
1: Então, Lucas, essa comunidade, com 211 anos, tem algumas tradições. E essas tradições, cabe a nós, né, a responsabilidade de não deixar morrer. Então, a gente sempre tem uma programação, algumas coisas já são tradicionais, que acontece, outras coisas a gente vai inovando à medida do possível. É uma comunidade pequena, mas é uma comunidade berço, uma comunidade a mãe, que tem os braços grandes para abraçar a todos. A gente já está na expectativa desde dia 27 de maio, foi a primeira novena, uhum. Que já foi, para nós já foi um sucesso, uma novena muito participativa, maravilhosa, um bom resultado de público, de pessoas, de participação. Então agora, amanhã, dia 1º, que a gente chama de véspera da festa, né? Acontece então a transladação, sairá da comunidade vizinha Lagoa Meluzia, saímos de lá às 18h30, e viemos de procissão motorizada com a imagem do Senhor Bom Jesus até a comunidade de Ercílio Luz, aonde ali, na chegada, haverá então Santa Missa, presidida pelo Padre Rafael, que aqui está, animada pelo Ministério de Música do Maracajá, e juntamente com os festeiros e padrinhos que apadrinham toda esta noite, né? A cada momento tem um momento especial. Depois da novena, a gente costuma ter a roleta, é o aviãozinho.
0: É o aviãozinho,
1: né?
0: O tradicional
1: lá,
0: aquele.
1: Ah, é o aviãozinho lá ainda.
0: Só se eu comprar a roleta fechada para ganhar.
1: Sério?
0: Esse,
1: né?
0: Eu sou azarado pra caramba.
1: Não, mas vai lá, quem sabe? Quem sabe?
0: Tem o primeiro só dia. Ganha quem joga, né?
1: Exatamente. Uhum. Quem arrisca, tem que arriscar.
0: Isso aí.
1: Botar uma fezinha na sorte. Então a gente tem lá a galinha assada, brindes em geral e o tradicional pão de ló, que não pode faltar.
0: Pão de ló, que é isso que está na mesa. Quem está nos acompanhando pela live aqui está na mesa.
1: Exatamente, já está aqui.
0: Famoso.
1: O pão de ló famoso. É, a canjica inteira, pode-se dizer, né? A canjica inteira já está aqui, é só farinha de trigo e açúcar de confeiteiro. Muitos ovos quebrados para fazer os pão de ló para lá estar recebendo, né, esse povo maravilhoso. No domingo, então. Às 8 da manhã é a tradicional alvorada festiva com a banda Amor à Pátria de Jaguaruna. É uma banda que...
0: Banda mesmo?
1: Banda
0: marcial.
1: Exatamente, banda marcial. É. Eles já esperam essa festa ano a ano. Eles já ficam ansiosos esperando por essa festa. Depois, então...
0: Eu já gostei que a alvorada festiva de vocês é às 8.
1: É às 8.
0: Tem um pessoal que faz às 6 da manhã, daí judia do povo.
1: Não, daí judia um pouquinho. A nossa comunidade é mais idosa. 211 anos é mais idosa. Então, a gente faz um pouquinho mais tarde. Às 10h30, então, Santa Missa Solene, presidida pelo pároco Padre Fábio. Às 12 horas, aquele suculento churrasco, né? Aquela coisa boa de festa, aquele gostinho de festa... Então, tem todo o pessoal lá preparando, já tudo organizado. Mulherada já estão tudo esperando para descascar a batatinha amanhã. E depois, então, da Santa Missa tem o almoço. Às 14 horas tem a tradicional procissão com a imagem do Senhor Bom Jesus, que é levada nos ombros pelos quatro festeiros. É uma procissão, é um momento de muita fé, de muita devoção, onde muita gente paga suas promessas das graças recebidas. Uhum. O povo coloca o manto do Senhor Bom Jesus, o povo tira o calçado dos pés e segue de pé descalço, pagando, recebendo ali, pagando a graça que receberam. Um momento muito forte mesmo, muito bonito. Sempre tem a presença dos padres, porque é mais um ato de fé que acontece, então, na festa. Isso a gente também tenta não deixar se perder essa procissão. Depois da procissão tem a escolha dos novos festeiros para 2027. Em seguida, tem a valsa, lá existe a valsa dos festeiros.
0: Olha só.
1: É a banda marcial que toca a valsa dos festeiros.
0: A banda passa o dia lá, então.
1: Passa o dia lá com a gente, passa o dia tocando. E tem muita gente que vai porque gosta de dançar uma modinha com a banda. Depois disso, então, acontece ali a partilha do tradicional pão de ló com gasosa.
0: Uhum.
1: E muita gente espera por esse momento. E é um momento que a gente atende e faz com muito gosto, com muito carinho. Então, a gente, na medida do possível, serve a todos. Mas cada um sai com a sua fatia de pão de ló, né, com o seu copo de gasosa. Aquela gasosa antiga ainda, uhum. A framboesa.
0: Legal.
1: E

0: a fé e o amor que eles estão sendo presença e exemplo para todos aqueles que estão acompanhando.
1: Que legal. Ô, padre, normalmente a gente vê as comunidades sendo apadrinhadas por santos.
2: Certo.
1: Né? Então, vamos lá, aqui no centro a gente tem a Nossa Senhora Mãe dos Homens, na Cidade Alta São Cristóvão, tem a outra paróquia, né, com cada uma com o seu santo. Aqui é o Senhor Bom Jesus. Que imagem é essa? O que representa isso?
2: Isso aqui se representa então aquele momento que Jesus, né, antes dessa crucificação, foi atado, né? E ali ele recebeu a açoitada pelo chicote e recebeu a coroa de espinho, né? Então a gente recorda essa passagem bíblica de sua paixão, né? Então, é o Bom Jesus do Guape, é o próprio Cristo, não é um santo, na verdade, é o próprio Cristo Jesus, né? A qual ali ele é amarrado, né, e açoitado, e também recebe a coroa de espinho, né, podemos dizer assim. A devoção do Bom Jesus do Guape, né, começou então lá em Minas Gerais, e depois foi difundida em todo o Brasil, né? Certamente, as primeiras famílias que vieram para a nossa região aqui sul, né, trouxeram essa devoção à comunidade de Canjica, Ercílio Luz, né, onde toda essa região começou ali, né? A cidade de Aranguá começou ali. E as famílias começaram a ter essa devoção, esse amor por Bom Jesus do Guape, né? E que se criou então essa devoção, essa grandiosa festa, que é uma das maiores festas da nossa região, maior no sentido de tempo, né? 212 anos, como disse a Márcia agora há pouco, né? Então não é qualquer, não é ontem, né? São anos
1: uma
2: e anos.
1: Uma tradição, né?
2: Uma tradição muito bonita. Eu conversava com a Márcia antes do programa, né? Que agora a gente está vendo que os bisnetos fazendo as festas, né? No sentido assim, os avós fizeram essa devoção, os filhos continuaram, e hoje os netos desses avós que fizeram essa devoção dando continuidade nessa festa. É muito bonito essa cultura, essa religiosidade dessa comunidade Bom Jesus ali da Canjica, que dando continuidade, né?
1: Uhum.
2: Tivemos lá em maio essa novena, que foi enorme, né? Muito grande, muito bonita, a qual eu estive presente também, e amanhã também estará presente, amanhã domingo, né? Esperamos que vai superar os outros anos de participação, não só na festa, na parte social, mas até na parte religiosa também.
1: Ah, isso aí, né? Não adianta ir só no almoço, né? É. Tem que chegar um pouquinho mais cedo e dar uma passadinha na missa, também, né?
2: E é muito bonita essa piedade aí que o povo tem depois do final da missa, como o Márcio falou, descalço ainda em volta na igreja, com o Bom Jesus para pagar suas promessas, mas também agradecer as graças recebidas. Então, é uma coisa muito bonita que ainda a gente preserva essa cultura na comunidade de Canjica, né? Ercílio Luz, podemos dizer assim.
1: Como é que é a tradição, Márcio? O pessoal cada um leva, faz o seu manto?
0: O manto, muitos fazem, mas muitos usam o manto que ele tira. Ele tem vários mantos. Então, muitos até pedem para que seja, tipo assim, ontem foi um dia, nós colocamos ele no andor, aí a gente retirou aquele manto, fez todo um ritual, uma reza, retirou aquele manto, a pessoa pediu para mim que ela gostaria de usar aquele manto, porque a graça dela foi tão bem alcançada, que ela gostaria de usar aquele manto dele. Então, é essa tradição que as pessoas têm. E, tipo assim, não tem mais nenhum manto. O que ele tem são poucos, já esgotou. Já estão todos reservados, cada um com seus mantos já, para pagar as suas promessas.
1: Uhum.
0: Então, é muito lindo.
1: E aí o pessoal faz mantos para cumprir também essa
0: tradição. Exatamente, também faz. E também muita gente faz a promessa de doar o santo, de doar o manto para o santo. Muita gente também faz esse tipo de promessa.
1: Uhum.
0: E é muito bem aceita.
1: E já tem lá uma lista de pessoas.
0: Já tem.
1: Legal.
0: Já tem.
1: É interessante, a fé das pessoas. Isso motiva, né? Isso que motiva, na verdade, né, padre? Por isso que a pessoa sai de casa para ir na igreja, né?
2: Com certeza. Nos ajuda, nos motiva, nos impulsiona também, né? Quando a gente vê o testemunho, o exemplo das pessoas buscando ali esse amor, essa devoção muito grande ao Bom Jesus, nós, como padre, eu como sou um padre jovem, nos impulsiona também a acreditar que vale a pena o caminho que a gente está seguindo, né? Vale a pena amar a Cristo, amar a igreja, amar a Deus e servir o povo, servir a comunidade, né?
1: Uhum.
2: Isso motiva também até as futuras gerações, né? Porque veja ali as pessoas participando, vivendo essa fé, então é muito bonito, né? E a Canjica, como todas as comunidades também, é uma comunidade de famílias, né? Onde as famílias participam, vivenciam, né? Como eu falei agora há pouco, já está passando de geração em geração, são 112 anos, então olha quantas coisas foram vivenciadas, quantas coisas já aconteceram, né? E ela permanece ali em pé, dando sinal de Deus daquele povo, daquela comunidade.
0: E é muito lindo esse encontro das famílias, porque as pessoas, às vezes, não vão lá durante o ano, porque os bisavós já faleceram, os avós também, os pais, às vezes, não moram mais lá ou já faleceram, mas essa referência ficou, a festa do Senhor Bom Jesus. Ela é o encontro dessas gerações. As famílias vão, é automático. Em agosto, eu agora estava no supermercado,

0: passei, ô canjiqueiro, dia 2 de agosto, ele disse, a festa chegou. Então já sabem que o primeiro domingo é o dia da festa. Esse encontro das famílias é muito lindo.
1: E sim, nem todo mundo das famílias está ali ainda, né? Morando
0: não,
1: ali,
0: não,
1: né?
0: não, muita gente.
1: Mas
0: muita
1: o pessoal
0: gente.
1: Vai, né?
0: Mas o pessoal vai, o pessoal conserva essa tradição, conserva esse momento de encontro e de fé. E é muito gostoso, porque daí o amor transborda, né? Porque onde tem família, tem amor. E isso transborda nas pessoas, a gente veja a alegria, a gente veja a expressão de estar ali, que é um momento de alegria, de reencontro entre amigos, familiares, a comunidade em si. Muito lindo isso.
1: Legal. Mensagens que estão chegando aqui, a Marne Costa, bom dia Lucas e ouvintes, um abraço para todos e para o Padre Rafael e para a Márcia, pessoa muito ativa na comunidade.
0: Obrigada, Marne. Outro para você.
1: O Alcionir Lídio. Ninguém sabe quem é o professor Nico. As pessoas conhecem. Bom dia, Lucas. Quero parabenizar a Márcia e toda a comunidade de Arce Luz por essa tão importante manifestação de fé. Esse ano quero estar presente, pois tenho relações muito afetivas com a comunidade.
0: Tem. Ele casou com uma canjiqueira.
2: Ah! Tá explicado.
1: Tá explicado. Relação afetiva foi lá na canjica, tá bom?
2: É o santo, é a mulher. Vai lá pra gente mais um ano. Renovar o contrato.
1: Renovar o contrato. O Dilnei Antunes, bom dia, Lucas. Parabéns a todos da comunidade Arce Luz. Um grande abraço ao Padre Rafael, uma pessoa muito abençoada.
2: Obrigado. Vale lembrar também, Lucas, que essa comunidade, né, da canjica, Arce Luz, é a comunidade mais antiga da Diocese de Criciúma.
1: Da Diocese?
2: Da Diocese.
1: Olha só.
2: É mais antiga que o próprio Santuário Mãe dos Homens.
1: Sim.
0: Então, ela, quando surgiu, a Diocese era do Rio de Janeiro.
2: É.
0: Há 211 anos atrás, a diocese era do Rio de Janeiro.
1: Não tinha diocese?
0: Não, o bispo veio do Rio de Janeiro, naquela época vinha de lancha, e de Jaguaruna para cá, vinha a cavalo. Ele passou por aquela comunidade e ali quem morava, os livros contam, pediu que ali fosse construído uma casa para que o povo se reunisse para rezar.
1: Que é a igreja.
0: Que é a igreja. Aí o bispo autorizou... O bispo estava indo a Porto Alegre, foi, na volta passou de novo e autorizou que fosse construída uma casa para aqueles homens rezar. E daí, na época, conta também a história que Mãe dos Homens veio para ali. Mas chegou ali, levou muitos anos, isso levou 40, 50 anos.
1: Sim, sim.
0: Levou muito tempo. Conta, né, não é? É, muito tempo. Daí, quando a Mãe dos Homens chegou, já existia o povoado aqui em Araranguá.
1: Que era ali?
0: Não, que era aqui. Ah, já tinha um povoado aqui.
1: Sim.
0: Já existia um povoado aqui. Aí a lancha trouxe ela até aqui. E aqui ela desceu e ficou aqui. Aí o próprio bispo, que depois passou para Laguna, o bispo disse, então, a Mãe dos Homens não foi para Canjica, que era Canjicas ainda o nome, mas o filho dela vai para a comunidade. Foi aonde ele mandou a imagem do Senhor Bom Jesus. A nossa imagem é de barro.
1: Nossa!
0: É, antiguíssima, valiosa.
1: E original ainda.
0: Original,
1: ainda é a mesma.
2: A própria do
1: bispo.
0: É, exatamente, aqui veio. A gente só. Sim,
2: restaurou tem algumas coisas.
0: Sim, claro. Uma restauradinha. Claro. Mas é a mesma. O olho dele, Lucas, se tu olhar para ele, o olho dele brilha. Parece que ele está conversando contigo. De tão linda que é a imagem. Um olho de vidro, assim, muito lindo. Muito lindo. É emocionante.
1: Que legal. E quem que construiu essa casa? Os próprios moradores.
0: Os próprios moradores. Os livros contam que eram 40 almas, 40 pessoas.
2: 40 homens,
0: 40,
2: né?
0: Com certeza 40 homens que estavam ali, que construíram essa primeira igreja. E daí depois, aos poucos, foi se construindo, né?
1: Sim,
0: outras igrejas, outras maiores. Mas essa que nós temos ainda hoje, ela já tem 100 e poucos anos. Essa a gente também tenta conservar ela.
1: Ah, sim, né? Já não pode mais... Imagina, já tem toda uma história também ali dentro, né?
0: Tem.
1: A Rosa Maria está aqui também. Bom dia, quero dizer a Márcia que tem muito orgulho dessa festa maravilhosa, que é de Arce Luz, que morei muito tempo nessa comunidade, que também criei meus filhos lá e gostava muito de trabalhar na festa, sua Rosa Maria.
0: Olha só, um abraço para ti, Rosa. És bem-vinda, convidada para estar conosco.
2: Quer ir lá participar, ajudar, né? As portas estão abertas.
0: Estão abertas.
1: Tá, e a receita do pão de ló?
2: É segredo. E só o bom Jesus e a Márcia nós sabemos. O que acontece lá na
0: isso
2: cozinha.
0: É segredo de canjica, padre.
2: É, não posso falar, é conselho de confissão isso aí.
1: Que barbaridade.
2: E o nosso pão de ló tem um segredo: pode comer 50 que não engorda.
0: Não.
1: É mesmo?
0: Não.
2: Não engorda.
0: É. Ele é pão de ló.
1: O pão de ló não engorda.
0: É, o pão de ló não engorda, porque a pessoa engorda. Engorda. Ele é pão de ló puro, é ovos. E trigo.
1: Mas é a mesma receita feita na comunidade ainda. Ou cada um vai...
0: Não, é tipo assim, ó, cada casa, cada mulher vai fazendo um pouco.
2: Cada família
0: não,
2: tem o seu jeito.
0: Não centraliza numa só. Eu ontem quebrei quase 500 ovos.
2: Meu Deus. Coitada da galinha.
0: E outras casas também, né, quebraram, estão quebrando hoje. Então, cada uma faz, mas eu acredito que o tempero maior que vai dentro dele é a pitada do amor.
1: Legal, legal. Mais mensagens de ouvintes por aqui, e é interessante que isso vai se replicando nas famílias, né? Vai passando, né?
0: Exatamente.
1: De mulher de mãe para filha,
0: vai,
1: filho,
0: vai passando,
1: enfim,
0: vai passando. Eu aprendi com a minha mãe aprendeu com a minha avó, que a avó aprendeu com a Bisa, e assim vai passando. E
1: assim vai mantendo a tradição,
0: vai,
1: né?
0: Vai.
1: O Carlinhos está aqui também, bom dia, Lucas. Demais, quanto ao ingresso do almoço, isso ainda tem disponível?
0: Temos disponível, o ingresso vai ser R$120 um churrasco, o churrasco é de 1 quilo, 1,1 kg, não baixa disso, e junto com o churrasco vem 5 acompanhamentos,
1: uhum.
0: Arroz, temperado ou branco, dependendo do que a pessoa quer, salada, farofa, maionese e aipim com carne moída. São esses 5 acompanhamentos. Que come tranquilo 3 pessoas, uma família, se não comer muito, 4 pessoas.
2: 4 pessoas comem tranquilo.
0: Temos disponível, né? E a gente tem. Sempre foi assim, é também uma tradição. A gente não vende antes o ingresso.
1: Ah, vocês são dos corajosos.
0: Bem assim.
1: Não, porque é coragem.
0: Peito, né? Aberto.
2: É na fé.
0: Peito aberto.
1: É só com coragem.
0: É comprar. A gente costuma então vender na véspara lá. Na véspara a gente já costuma soltar o ingresso. Mas não vendemos nenhum antes. Mas, pessoal, podem ir. Estamos com espaço pronto. Estamos com as acomodações prontas. Estamos com comida para 1.300 pessoas. Então.
1: 1.300
0: pessoas. 550 quilos de carne.
1: Mas, assim, o pessoal tem que ir, porque eles vão assar 550 quilos.
0: Vão assar 550 quilos de carne. 500 já vai pro fogo e 50, se precisar, a gente vai estar com ele ali para colocar. Então, sintam-se à vontade. Só que eu peço assim que vá um pouquinho mais cedo, porque às vezes você deixa para ir em cima, sim, da hora, já tem, sim, um pouquinho de dificuldade de lugar. Mas estamos com as tendas na rua, estão sendo todo montada a estrutura hoje, estamos nos preparando. Um pouquinho mais de dificuldade para vocês que moram do lado de cá da balsa, vai ser a dificuldade da balsa. A balsa está paralisada. Está,
1: uhum,
0: trancada. Não sei se até domingo vai estar funcionando. Então já aproveita e dá uma voltinha a mais. Vamos pelo Maracajá.
1: Maracajá.
0: É tudo asfalto, é tranquilo. E a gente vai estar recebendo vocês lá com muito amor, com muita alegria, com muita felicidade mesmo.
1: Legal. A Terezinha Santana Maia está mandando um abraço para a Márcia e para o Padre Rafael.
0: Obrigada, obrigado, dona Terezinha.
1: O Alamir Monteiro, bom dia, Padre Rafael, um grande abraço. E a Márcia, pessoa que trabalha muito pelo nosso povo de Deus.
0: Obrigado.
2: Amém, obrigado.
1: O Jusemir Figueiredo, bom dia, Lucas, manda um abraço a Márcia e ao Padre Rafael, sou do Pontão.
0: Pontão, um
2: abraço,
0: conterrâneo. Pontão.
1: Já está pertinho, né?
0: Já está lá, né?
2: É caminho.
0: Obrigada.
1: Pergunta ouvinte aqui também da Mariléia Ferreira. Onde é esta festa? Lá no Ercílio Luz, na Canjica, né?
0: Na Canjica, é a Canjica, muitos até não conhecem por Ercílio Luz, conhecem por Canjica, né? Mas é a Canjica e Ercílio Luz, é o mesmo lugar, é a mesma comunidade. Colocar no Google Maps, porque ele vai te levar lá. É.
1: Ah, mano, tá moderno já.
0: Isso!
1: Não é 200 anos, mas tão moderno. Anos.
0: A tecnologia GPS, às vezes chega, né?
2: Lá pega internet, pega celular, tem luz, tem tudo lá.
0: Tem energia.
1: Ah, não é mais no Lampião já, né?
2: Tem chuveiro elétrico também.
0: Ai, padre, esse padre.
1: É isso. As coisas vão chegando, mas aquilo que é tradição também vai sendo mantido.
0: É, exato, é o que a gente tenta, é isso. Né? É ter esse compromisso de mantendo aquilo que os nossos antepassados fizeram e deixaram com muito amor.
1: Já te falei, né? Vocês precisam fazer um documentário disso, né?
0: Me falaste.
1: Já. Faz um ano já.
0: Exatamente. Aqui nós...
1: exatamente nessa sala. E não foi feito, né?
0: Mas eu acredito que agora vai ser no papel.
1: Uhum.
0: Acredito que vai. Tem outros idealizadores juntos.
1: Legal.
0: É, e agora a gente... É, com a ida da... Com a ponte...
1: Sim.
0: Né? Então a gente acredita que a região também vai desenvolver... E por que não termos um ponto a mais de turismo?
1: De turismo religioso.
0: Exatamente.
1: Claro que sim.
0: Então, temos aí algumas ideias e não sentamos ainda assim para conversar com autoridades, mas alguma coisa já foi lançada. E vamos trabalhar em cima disso. Uhum. Cada um vai trazendo uma fatia e o pão de ló daí se torna
1: grande. Legal. Obrigado, Márcia.
0: Um abraço. Eu é que agradeço. Muito obrigado, Lucas, por esse espaço, sempre dando a gente a oportunidade para estar aqui. Tá? Como falei no início, é um grande privilégio. Um abraço a todos vocês, araranguaenses, Vale de Araranguá, Maracajá, toda a região do extremo sul de Santa Catarina. Sintam-se convidados para estar conosco dia 1º e 2 de agosto. Forte abraço.
1: Padre Rafael, obrigado.
2: Obrigado, Lucas. Um abraço a todos os radiovintes. Esperamos você lá para essa grandiosa festa. Deus abençoe.
1: Muito bem, são 11 horas e 33 minutos. A gente vai fazer um intervalo. A gente volta já.
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24: 11 horas e 49 minutos, nós vamos agora à informação de polícia aqui no programa. Laudo aponta colisão como causa do acidente que matou o casal de motociclistas na BR-101 em Tubarão. Informação de polícia com Jairo Silva, bom dia.
25: Bom dia, Lucas. O laudo pericial da Polícia Rodoviária Federal apontou que a principal causa do acidente que matou os universitários Christian Bittencourt Esmeraldino e Maria Eduarda Muraro, ambos de Tubarão, e com 20 anos de idade, foi uma colisão traseira provocada por uma outra motocicleta. O acidente ocorreu no último sábado na BR-101 em Sara. Segundo a perícia, a moto conduzida por outro motociclista atingiu diretamente a traseira do veículo em que estava o casal. O laudo também destaca que não havia marcas de frenagem ou de tentativa de desvio na pista, indicando que o condutor não reagiu antes do impacto. As razões para a falta de reação ainda são investigadas pela polícia. Com a força da batida, os ocupantes das duas motocicletas foram arremessados. Christian morreu no local. Maria Eduarda chegou a ser socorrida com vida, mas sofreu uma parada cardiorrespiratória e morreu dentro da ambulância durante as tentativas de reanimação. O outro motociclista de 21 anos e a passageira foram encaminhados ao hospital em Criciúma.
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24: Muito bem, agora são 11 horas e 54 minutos e assim nós fechamos o programa nesta manhã de sexta-feira. Agradecendo por aqui o carinho da sua companhia, da sua audiência e também da sua participação, reforçando que nós nos encontramos hoje às 18h30 lá na Conversa do Dia. Obrigado pela companhia, pela audiência, um abraço, bom dia!
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6: 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Ótima sexta-feira a todos aí. 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
5: 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Para a programação da Rádio Araranguá, Diego Macan.
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0: Às 12 horas e 6 minutos desta tarde de sexta-feira. Estamos aqui, dando início a mais uma edição do programa Hora do Recado, 31 de julho de 2026. O tempo é bom em Araranguá, o sol está aí, em evidência, olhando pra gente com carinho, temperatura na casa dos 23 graus, temos previsão de tempo bom durante todo o dia de hoje, amanhã, sabadão, também tempo bom, com temperaturas podendo chegar a 28 graus em Araranguá. Já o domingo se mostra com tempo nublado, temperaturas de 21 graus. A segunda-feira teremos aí tempo nublado também, com pequena possibilidade de pancada de chuva na tarde e noite de segunda-feira, com temperaturas de 25 graus. Já a terça-feira se mostra com tempo também bem fechado, com maior possibilidade de chuva na noite de terça-feira, e as temperaturas máximas são de 23 graus. Quarta-feira já inicia com uma chuvinha na madrugada de terça para quarta, melhorando durante o dia, ficando fechadinho, mas sem chuva, com temperaturas de 21 graus. A quinta-feira se mostra com tempo fechado, com pequena possibilidade de pancadas de chuva na tarde de quinta-feira, com temperaturas de 22 graus. Já a sexta-feira que vem se mostra também com tempo bem fechado, com pequena possibilidade de pancada de chuva e temperaturas de 20 graus em Araranguá. Então, tirando o sábado e domingo, a partir de segunda, possibilidade de tempo bem chato, bem abusado, durante toda a semana, se estendendo aí praticamente até sábado, onde teremos aí possibilidade já de aberturas de sol no sábado que vem. Importante esse final de semana, que vai ser de calor aí, né? Hoje está bem agradável, amanhã um pouco mais de calor com sol. Já o domingo fica um dia um pouco mais fechado aqui em Araranguá. 12 horas e 8 minutos. Miguelito, certo aí? Miguel Reis na mesa de áudio. Tudo bem com vocês? Mesmo? Eu sou Reinaldo Pereira e é com grande alegria que damos início a mais uma edição do seu programa de todas as tardes, o seu programa de utilidade pública da Rádio Araranguá. E você já sabe, né? Aqui você vende, aqui você compra, neste programa você troca, você aluga, você pede emprego, você oferece vagas de emprego. Quem sabe perdeu o documento, perdeu o celular, perdeu seus óculos, perdeu a carteira, quer pedir emprego, oferecer vagas de emprego, você que é empresário, manda para nós aqui que nós vamos ler o seu recado durante o nosso programa. Que tem a alegria de ter você sempre, todos os dias, sintonizado aqui com a nossa programação, interagindo, mandando seu recadinho, conversando conosco aqui com o programa A Hora do Recado. 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
0: está no ar e você participa conosco pelo telefone WhatsApp no 988084667, 988084667, e também pelo Facebook da rádio, no facebook.com/radioaranaguá. Pelo Face ou pelo WhatsApp, você manda sua mensagem de texto e nós vamos ler o seu recado aqui durante o nosso programa. Lembrando também que você pode ligar aqui na rádio no 35240137, que é o nosso telefone fixo aqui da rádio, onde você liga, conversa com o Miguel neste momento ali, e ele vai passar o seu recado aqui para a gente também. Então, não deixe de participar, de mandar o seu recadinho e conversar conosco. Agradeço você que já está aí no Facebook e no YouTube, nos acompanhando pela telinha do seu celular, do computador, da TV, da sua casa, do tablet, do iPhone, do MacBook, onde você estiver. Também você que já está aí dando aquela carona para a gente, sintonizado e sintonizada no 95.5 da Rádio Araranguá, no seu carro, no caminhão, no ônibus, na van, na caminhonete. Muito obrigado pelo carinho, tenha paciência, respeito no trânsito, Vá devagar, vá com calma, para que você possa chegar ao seu destino aí tranquilamente. Agradeço também você que está no seu trabalho e você que está em torno da mesa da sua casa agora, está almoçando com sua família, trocando informação, conversando aí com a família, fazendo planos e curtindo a nossa programação também. Muito obrigado pelo carinho da audiência de todos vocês. São 12 horas e 12 minutos, eu vou fazer intervalo bem rapidinho, logo após o intervalo retorno aqui com a sequência do programa Hora do Recado, edição desta sexta-feira de sol em Araranguá, com as primeiras notas de hoje. Intervalo e já voltamos.
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2: Com certeza, senhor locutor, até às 12 horas e 55 minutos desta tarde de sexta-feira de sol em Araranguá. Um abraço aqui à Sofia, que está dando uma boa tarde pra gente. Boa tarde, Sofia. Muito obrigado aí pelo carinho da audiência. Boa tarde, Reinaldo, que Deus nos dê um feliz final de semana. O Jorge está aqui também, sintonizado com a nossa programação. Muito obrigado, Jorge, pelo carinho também da sua audiência. As pessoas vão mandando as suas mensagens, vão interagindo conosco, nós vamos atendendo as suas solicitações, conforme vão chegando aqui os seus pedidos. Luiz Antônio Santos, todos os dias aqui conosco, já dando uma boa tarde. A Zélia Crescêncio também ligadinha conosco, dando uma boa tarde, Reinaldo. Boa tarde, Zélia. O Júlio também já está por aqui, a Angelita, dando uma boa tarde para a gente, boa tarde para vocês também. A Fátima Paladini também já ligadinha conosco, dando uma boa tarde, Reinaldo. Estamos aqui na escuta, o Jonas, o Jorge, o Jean, o Mano, a Débora e os meus netos, o Pedro, o Luiz e o José e todos que estão lá, os colaboradores do Gelo Escobinho, toda a família da Fátima Paladino. Um abraço a todos vocês aí, muito obrigado, tá bom? Tudo de bom para vocês todos, obrigado pelo carinho, sempre, sempre, sempre pela audiência de vocês. 12 horas e 25 minutos... Quero dar início a... Boa tarde, Reinaldo. Boa tarde. Um bom final de semana, abençoado para todos nós. Abençoado para todos nós. Muito obrigado. É amor, amei. Amor, amei, que é a...

0: A mãe do Gabrielzinho. O Gabrielzinho tá ali na gravadora. Tá ali aprendendo, né? Um abraço, Muramei. Tudo de bom para você também, tá? Um bom final de semana. Abençoado para você e para sua família. Muramei que me deu aula. Deu aula no Colégio Estadual de Arananguá. Um abraço a ela, toda a família. Também obrigado pela audiência. Seguindo aqui, quero falar para você um pouquinho de ofertas de emprego. As pessoas que vieram até a rádio colocar o seu anúncio. Urgente, tá? Contratação urgente. Então, é para você que trabalha como pedreiro, tem uma vaga aqui para a construtora Monticlés, que está construindo o Palazzo aqui no centro de Araranguá. E o Palazzo fica na esquina da 7 de setembro, com a Barriga Verde, e fica aqui no centro. Você que quer trabalhar como pedreiro, você pode ir até ali conversar com Alex, que é o mestre de obras, ou pelo telefone 489-9844-9906. 99844-9906. Deixa eu ver quem está por aqui. A SBM Sul Brasileira de Mineração fica aqui em Araranguá, desculpe, Maracajá. Tem sempre anúncios com maior constância e intensidade em Araranguá. Está contratando. Eles contratam operador de carregadeira, operador de trator rolo e também tem vaga para soldador. Três vagas de trabalho aqui na SBM Sul Brasileira de Mineração de Maracajá. Então, se você tem interesse, você pode ir até a SBM ou então você trata pelo telefone 9 8488 4628 9 84 88 46 28. Então, você pode falar aqui com o pessoal da SBM e aproveitar estas oportunidades. Também quem tem vaga de trabalho aqui é o Super Moniari. O Super Moniari está contratando, eles contratam líder de frente de caixa, confeiteiro ou confeiteira e também fiscal de loja. Fiscal de loja, líder de frente de caixa e confeiteiro e confeiteira. Se você tiver interesse, você pode falar ali com o pessoal do Super Moniari. Miguel, chegou o João já? O Silvio estava ouvindo a rádio no carro? Tá bom? Certinho lá? Um abraço para o Silvio, então, acompanhando a gente. Um abraço à Vivi também. E aos pais do João, que estão sempre também acompanhando aqui a nossa programação. O Joãozinho está começando conosco aqui na Rádio Araranguá também. Aqui conosco, a madeireira Sasso. Eles estão com vaga de trabalho, uma vaga para vendedor interno e vendedora interno. Quem tiver interesse, basta ir até a Madeireira Sasso, no antigo traçado da BR-101, no bairro Mato Alto, ou trata pelo telefone do RH, que é o Valmir, pelo 489-9157-0843. 99157-0843. A empresa Recrutamento está com algumas vagas de trabalho também. Vaga para operador de forno, operador de cerâmica e outras mais. Quem tiver interesse, vai tratar pelo telefone 99643-9159. 99643-9159. Também tem aqui as vagas de emprego do Cine de Araranguá. O Cine oferece vaga para auxiliar de recursos humanos, analista fiscal, auxiliar de estoque, auxiliar de linha de produção, auxiliar de logística, borracheiro, ceramista, costureira de máquina overlock, costureira de máquina reta, cuidador de idosos, eletricista de veículos de grande porte, empregada doméstica, farmacêutico, inspetor de qualidade para o ramo têxtil, mecânico de automóveis, mecânico de caminhões a diesel, mestre de obras, motorista de caminhão, motorista de carreta, motorista operador de betoneira, operador de caixa, operador de empilhadeira, operador de processo de produção, vendedor interno e zelador. Também tem vaga no Cine para PCD. Você que é portador de deficiência, O Cine tem vaga para operador de caixa. O telefone de contato do Cine é o 3529-0160, 3529-0160. E você pode ir até o Cine do meio-dia até as 6 horas da tarde, que é o horário que fica aberto, na Avenida 15 de Novembro, 1650, sala 408, do quarto andar do edifício Infinity. Quem quiser um eletricista, né? Se é a pessoa do eletricista, chama o Silvio, né? É bom, cara. Dá uma ligadinha pro Silvio. Ah, tô precisando trocar um chuveiro aqui, tem que fazer uma rede da minha casa, tem que trocar um disjuntor... Tem que arrumar alguma coisa aí na parte elétrica da sua casa. Chama o Silvio. O Silvio é top. Eu gosto de trabalhar com ele. O telefone dele, se você estiver precisando de um eletricista, é o 999-351583. 999-351583. Liga para o Silvio, manda mensagem no WhatsApp dele, que ele vai atender você. São 12 horas e 32 minutos, eu vou fazer intervalo bem rapidinho. Logo após o intervalo, eu retorno aqui com a sequência do programa Hora do Recado. Tem anúncios ainda de oferta de emprego, tem outros de venda e tem a sua participação aqui no programa. Intervalo e já voltamos.
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0: São 12 horas e 43 minutos. Estamos de volta com o programa Hora do Recado aqui pela Rádio Araranguá, 95.5 FM. Muito obrigado pelo carinho da sua audiência, por estarem sintonizada com a nossa programação. O Ademir está vendendo uma casa mista com preço bem especial. Fica no bairro Cavirazinho. A casa tem 3 quartos, sala, cozinha, banheiro, área em volta da casa e o terreno é todo cercado. Quem tiver interesse em negociar com Ademir, vai tratar pelo telefone 489-9646-5144. 99646-5144. A Esther, ela está vendendo uma casa no Balneário Arroio do Silva, no bairro Zona Oeste, na rua José João Jeremias, número 984. A casa é mista, com 2 quartos, 2 banheiros, cozinha, sala e garagem. O terreno é cercado e pede aqui 150 mil reais e aceita uma mercedinha como parte do pagamento, como negócio. Quem tiver interesse em negociar, vai tratar com a Esther pelo telefone 99689-3775. 99689-3775. O Valdir, ele está vendendo cadeiras de plástico no valor de R$ 25,00 cada uma. Também vende uma mesa de som por R$ 350,00. Uma guitarra no valor de R$ 550,00. Estufa para salgado, valor de R$ 320,00. E uma betoneira no valor de R$ 450,00. Quem tiver interesse em negociar, vai tratar pelo telefone 489-9949-4395. 99949-4395. A Igreja Batista do Balneário Arroio do Silva convida você e sua família para a Conferência 2026. Hoje, dia 31 de julho, e amanhã, dia 1º de agosto, no Ginásio Francisco Leonardelli, um tempo de adoração, fé, aprendizado e transformação. Com a participação especial do pastor Antônio Cirilo, referência nacional em louvor e ministério. Não perca a sua oportunidade de viver dias marcantes na presença de Deus. Conferência 2026, esperamos por você. O Bazar do Bem está acontecendo desde ontem, 30, hoje 31 e amanhã 1º de agosto, no horário das 8 da manhã às 11 e da 1 da tarde às 6 horas da tarde, na Comunidade Cristã, na Rua Sergipe, número 118, no bairro Jardim das Avenidas, esquina com a Rua das Flores, no antigo Mercado Guidoni. Roupas a partir de R$ 2,00. Se você tiver alguma dúvida, liga para a Tânia. O telefone é o 99683-8844. 99683-8844. A Associação Amigos do Chico informa que haverá mais uma campanha de castração de cães e gatos. Será sábado que vem, não amanhã, no outro sábado, dia 8 de agosto. Maiores informações, inscrições e pagamentos podem ser feitas na Clínica Veterinária Dona Chica, próximo ao Trevo das Praias, ou via Facebook ou Instagram da Associação Amigos do Chico. Não deixe para a última hora para castrar o seu cãozinho e o seu gatinho junto aqui com a Associação Amigos do Chico, tá bom? E fugiu uma cachorrinha de cor preta, com a parte do peito e pescoço de cor caramelo. Ela é da raça Pinscher. Sumiu na semana passada, no bairro Polícia Rodoviária. Ela atende pelo nome de Meg. Quem tiver informações da Meg, por favor, ligar para o telefone 99938-8142. 99938-8142. 12 horas e 49 minutos. Deixa eu ver. Ah, o Murilinho tá aqui acompanhando a gente. Boa tarde, Reinaldo. Atenção, pessoal, a PASCOM é a Pastoral da Comunicação. aqui do Santuário Nossa Senhora Mãe dos Homens, comunica então que está precisando de voluntários para fortalecer a equipe da comunicação do nosso santuário. Se você gosta de fotografia, de filmagem, videomaker, transmissões ao vivo, ou mesmo tem vontade de aprender e doar um pouco do seu tempo para Deus, para Nossa Senhora Mãe dos Homens também, essa pode ser a última oportunidade de servir. Então não deixe para depois. Sirva agora a igreja. É um trabalho voluntário, feito com dedicação, para levar os momentos de fé a quem acompanha as celebrações pelas redes sociais e não pode estar presente na igreja. Se você tem interesse em fazer parte dessa missão, entre em contato com a Ana Júlia, que é a esposa do Murilo, coordenadores da PASCOM aqui do Santuário Mãe dos Homens, pelo telefone 48 991151150, 99115 1150. Já fiz parte da PASCOM, já fui coordenador da PASCOM junto com uma equipe fantástica que nós tínhamos, mas a gente vive de ciclos, né? Vamos passando em pastorais, mudando um pouco, mas a pastoral da comunicação, a comunicação em si, é algo muito legal, muito interessante de se fazer. E a PASCOM está precisando de você. Então, você menino, você menina, você homem, você mulher, que quer ajudar então a PASCOM do Santuário Nossa Senhora Mãe dos Homens, esta é a sua oportunidade. Conversa com a Ana Júlia, telefone 99115 1150. Eles são os coordenadores, então conversa com eles, então faça parte da PASCOM e ajude a fazer a diferença na vida das pessoas, tá bom? E hoje, 15h, tem missa no Santuário Mãe dos Homens, a Missa da Saúde, e após a Missa da Saúde tem um café ali na Casa da Mãe, um café no Centro Pastoral. Então você que quer tomar um cafezinho após a missa, comer uma rosquinha, um sonho, um bolo, torta, tomar um café, um suco, após a missa, então, você é convidado a estar conosco ali no Centro Pastoral do Santuário Mãe dos Homens, no café na Casa da Mãe. Está chegando aí Jairo Silva, o Gabriel e o Joãozinho estão na mesa de áudio, e eu volto na segunda-feira ao meio-dia com mais uma edição do programa Hora do Recado, aqui pela Rádio Araranguá. 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Tomara que segunda-feira volte melhor, né? Que essa gripe vá embora de uma vez e que a gente tenha uma semana bem produtiva. A todos vocês desejo uma ótima tarde sexta-feira, um bom final de semana. Fiquem com Deus e a gente se fala por aí. Tchau, tchau.
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24: Opa, muito bom dia, muito boa tarde, minha gente boa. Bom dia já foi, né? Agora é boa tarde, estamos chegando com mais uma edição das Esportivas, desta sexta-feira, uma sexta-feira, final de semana se aproximando, com sol, né? Na região sul catarinense, temperatura agradável, uma temperatura quase primavera, no inverno brasileiro. Eu, mas o Jair Inácio, com a mesa de áudio entregue, ao nosso João Martins. João Martins está começando agora, né, João? Valeu, Joãozinho. Assessorado pelo nosso Gabriel Moraes Rocha. Vamos juntos até as 2 da tarde, claro, até as 14 horas, com você, claro, que é a nossa atração. Você ouvinte, você que é o nosso internauta, participando com a gente, mandando seu recado aí, pelo Facebook da Suarananguá, pelo WhatsApp, enfim, estamos com toda a programação no YouTube da Suarananguá FM, sempre em nome da Colina Chevrolet, o melhor Chevrolet do Brasil, claro, está na Colina, porque está lá o melhor negócio. 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Como convidados especiais de hoje, temos o diretor do Departamento de Esportes, Geraldo Aurélio Esprístico de Balneário Rui Silva, e também o treinador do Santa Cruz, que disputa o campeonato municipal, né? Nosso tradicional municipal de futebol, disputa a nossa competição regional, que é a Copa Mestre de Seleções, com a seleção araranguense, com Santa Cruz aí, representando a nossa cidade, que é o Anderson Fagundes, e o nosso Jair Inácio. Boa tarde, Deja. Boa tarde, convidados.
0: Boa tarde, rapazes. Tudo certo?
1: Boa tarde, Jair, Deja, Anderson, né? Estamos aqui para final de semana bater um papo, né?
24: É.
1: Pra mais um. Sextou, como o pessoal diz, né?
24: Isso.
1: E mais algumas questões aí que vocês vierem abordar, estamos aqui para tentar sanar.
24: Maravilha. Boa tarde, Anderson.
2: Boa tarde, Jairo. Boa tarde, Deja. Professor Geraldo, prazer imenso estar aqui falando um pouquinho do que a gente gosta também, né? Que é futebol, né? Futebol amador.
0: E já tem um abraço já de primeiro, ó.
24: Opa!
0: O Ulisses está por aqui. Fala, Deja, Ulisses da Físio, manda aí um abraço para essa turma, gente boa, professor Geraldo e Mr. Anderson.
2: Ulisses tá sempre com a gente também, né? Tá sempre envolvido com o futebol, né? Fisioterapeuta, né?
0: Sim, gosta.
2: Que ele ganha de grana aí com a gente.
24: É.
2: Não é fácil?
24: Tá certo. É a profissão dele, né?
2: É, né? Mas brincadeiras à parte, é um profissional. Receber, né? É um profissional e além de um profissional, é um.
24: Baita cara, né?
2: Cara, é um cara sensacional.
24: É.
2: Ele tá com a gente ali na Mesc também. Né?
24: É. Show de bola. Pois é. E, Geraldo, não conversamos depois da Copa do Mundo? O que você achou do Brasil? Já se esperava, né?
1: Mais ou menos.
24: Né?
1: Mais ou menos. A gente sabe que sempre a camisa da seleção ela vai ser forte, independente de uma seleção ou não. Claro que a gente esperava um pouco mais, mesmo não sendo aquela seleção que nós esperávamos que fosse, a gente achou que ela poderia ter chegado um pouco mais longe.
24: Pelo menos entre os quatro,
1: isso,
24: entre os oito, né? Não sei.
1: É que as coisas começaram. Quando começa tudo errado, é muito difícil as coisas dar certo.
24: É verdade, hoje, é verdade.
1: Entendeu? Então, se nós analisarmos depois da Copa do Mundo anterior, o Brasil ficou 4 anos aí remando, sem se ajeitar, treinadores. Presidente de CBF envolvido com várias coisas, vocês sabem como é que está o futebol lá dentro.
24: Sim.
1: A gente que já esteve ali daquele lado ali sabe como é que funciona.
24: Sabe como é que funciona.
1: Sabe como é que funciona. Então é complicado, entendeu?
24: É difícil.
1: Então, primeiro tem que arrumar a casinha lá dentro da CBF, enquanto não arrumar aquela casa lá dentro, nós vamos estar passando por isso. Então, infelizmente, a gente sabe que politicamente, né?
24: Sim.
1: Eu acho que a CBF é uma das grandes culpadas por
24: esse fracasso.
1: Por esse fracasso que a seleção vem vivendo nesses últimos anos.
24: É verdade. Quem está aqui é o Gabriel Pereira Botique. Alô, Gabriel. Boa tarde, Gabriel. Boa tarde a todos. Só as feras, ele está dizendo aqui. Obrigado pela contribuição. Gabriel, Wallace Batista de Carvalho também está por aqui, cumprimentando a nós todos aqui das esportivas. Que todos tenham um ótimo final de semana. Um forte abraço a todos. Fiquem na santa paz de Deus. Você também, grande Wallace Batista de Carvalho. E eu não sei, né? Se a coisa está ruim para nós, imagina para a Itália que está fora de... Não disputou 3 Copas
1: do Mundo, 16 né? anos.
24: 16 anos sem uma Copa, uma seleção tetracampeã. E nós corremos daqui a pouco esse risco.
1: Outra seleção que está com problema também internos lá dentro da sua própria liga, entendeu?
24: Claro,
1: tanto é que agora...
24: Seria o Pirlo, né?
1: Isso, e agora que o Leonardo e o Gustavo lá para assumir, eles queriam um treinador, não disseram, na verdade tinham dois, eles não aceitaram. Entendeu? A proposta deles. Andaram pedindo demissão, porque sabe como é que funciona, né?
24: Então, já sabe como é que é. Como é que é o métier lá, né?
1: Então...
24: E a Itália perdeu o Baresi, faleceu, né?
1: Faleceu hoje.
24: Faleceu hoje, né? 66 anos.
1: 66
24: tinha passado
1: anos.
24: Por uma cirurgia.
1: Isso.
24: Ano passado tinha tirado um nódulo do pulmão, estava num tratamento oncológico, né? Enfim, uma pena, um zagueiro que jogou demais, jogava demais o Baresi.
0: Tem a camisa eternizada
24: pelo Milan. Verdade. Mas o cara merece.
0: Só jogou a vida toda no Milan.
24: A vida toda no só clube.
0: Jogou 26 anos no Milan.
24: Foi. Verdade. Davidson e Mona Lisa, os dois, né? Nosso Davidson, lá do posto, na grande Davidson. Davidson Valente. Boa tarde a todos da mesa. Um grande abraço pro Anderson. Tá te mandando um abraço, Anderson.
2: Lindão. Nosso pau pra toda obra. Quer aproveitar e mandar um abraço também pro Gabriel Pereira ali que mandou mensagem aí.
24: Opa!
2: E o Lindão é o nosso pau pra toda obra, né? É o cara que tá sempre do nosso lado aí, como diz o Marcelo. O Marcelo perde o jogador, perde o treinador, mas não perde o Lindão, né?
0: Ele está, inclusive, na comissão da MESC.
2: Tá na comissão. É o nosso massagista esse ano municipal e na MESC.
0: A MESC começa amanhã, né, rapazes?
2: Amanhã se inicia mais um campeonato.
24: E o Aranaguá joga no...
2: Amanhã.
24: No Mané Gregório?
2: Lá no Mané Gregório.
24: Às 3 horas.
2: Nós e Morro Grande.
24: Certo. Beleza. Time pronto já, então.
2: Time pronto, time preparado. Uhum. A gente, graças a Deus, os dois últimos anos aí que eu tive com o Marcelo, a gente pôde sentar, conversar, né, e escolher os atletas a dedo, uma coisa que a gente sempre prioriza, né? Porque, como diz o Marcelo, Santa Cruz ganhou a vaga, mas a gente tem que representar uma cidade, né? Um município. Sim. Então a gente procura sempre botar o que a gente acha que está em ativa, está bem, está fisicamente, tá mentalmente, melhor, tudo está melhor, né? Sim. Até então. E graças a Deus a gente conseguiu mais um ano montar um elenco forte, um elenco qualificado aí para tentar arrumar o título.
24: Né? Maravilha. Eu acho que a base é o Santa Cruz, né?
2: Tem alguns jogadores do Santa Cruz, tremendo, né? Outros que jogaram ano passado em outras equipes.
24: Ficou uma seleção mesmo. Né?
2: Ficou uma seleção. Acredito que do Santa Cruz ali, eu acho que teve uns 7, 8 jogadores. Uhum, e de restante ali a gente procurou buscar uns dois, pelo menos, cada clube ali e conseguimos montar uma grande equipe.
24: Nós somos o atual vice-campeão, Aranguá ficou com vice, né?
2: O ano passado... na semifinal.
24: Entre os quatro, perdão.
2: Entre os quatro, perdemos o São João ali, semi.
24: Mas então está na hora de Araranguá reconquistar esse título.
2: Está na hora, né? Com o Arroio não atrapalhe.
24: Mas o Arroio está bem também, né?
1: Estamos trabalhando, estamos lá. Tamo
24: Como é que está o Arroio?
1: Então, o Arroio...
24: Estreia no fim de semana também,
1: não? Estreia amanhã em Passo de Torres, né?
24: Uhum. Quanto Passo?
1: Quanto Passo, né? Uhum. Nós fazemos... 2022 não participou, né? Que não participou. 2023 nós fomos bem, perdemos nos pênaltis em casa. Uhum. 2024 também perdemos nas quartas de finais.
24: Como foi a campanha em 2023?
1: Em 2023 nós chegamos, todas elas nas quartas de finais.
24: Nas quartas.
1: Mas o ano passado não. No ano passado acho que foi a pior seleção que foi construída dentro.
24: A campanha não foi boa,
1: não. Não foi boa.
24: Certo.
1: O que acontece? Nós, os dois anos anteriores, nós. Junto com o time campeão, a gente sentou junto e fez uma seleção, né?
24: Certo.
1: Aí o ano passado a gente entregou na mão do time que tinha sido campeão.
24: Certo.
1: Porque senão era muita correria e tal, mas as coisas não ficou como a gente gostaria que fizesse. Aí esse ano teve o congresso técnico e todo mundo concordou que a seleção, o Departamento Municipal de Esporte fizesse a seleção, né?
24: Sim.
1: Mas aí a gente veio acompanhando com os jogos... E fomos anotando alguns nomes, fizemos uma pré-lista lá de quase 40 atletas, né?
24: Certo.
1: E aí depois terminou o campeonato, estávamos ali para ver quem é que ia fazer, se era nós, departamento ou não. Aí conversei com o Neném e com o Éder, né?
24: Uhum.
1: Que foram campeão pelo Bairro do Leandro.
24: Certo.
1: E eles concordaram em tocar a seleção.
24: Uhum.
1: Aí sentamos lá com eles e montamos a lista, eles deram a opinião deles, também montaram, né?
24: Sim.
1: Tem uma base boa também do Bairro do Leandro e como disse o Anderson, aí fizemos uma seleção ali, buscamos dois, três num time, mais dois, três no outro.
24: Sim.
1: E damos prioridade para alguns que ainda não participaram dos anos anteriores.
24: Uhum.
1: Porque uma grande dificuldade, isso aí não é de agora.
24: Sim.
1: Anderson é um menino e a gente sabe qual é.
24: Sim.
1: Eu já, se eu não me engano, já fui campeão aqui com Araranguá como ex-jogador.
24: Isso.
1: E depois nas categorias de base.
24: Certo.
1: O problema da maior dificuldade nas seleções assim é que é no 0800.
24: Certo.
1: E o amador, ele está complicado.
24: Uhum.
1: Aí o que acontece? Tem jogador que tu vai lá hoje, tu convoca 25 jogadores.
24: Certo.
1: Eles vão, os 25.
0: Mas a prioridade, se tem um jogo no dia.
1: Aí o que acontece? Amanhã vai os 25.
24: Sim.
1: Só que daí tu só pode usar 7.
24: Uhum.
1: Aí já no outro já é uma briga para te convocar.
24: Certo.
1: Ah, rapaz, é uma dor de cabeça para esses caras aí que tu nem imagina.
24: Impressionante, né?
0: Não, quem não jogou já não quer ir.
1: Olha, eu vou falar a verdade.
24: Sim.
1: Tanto é que 5 seleções não participaram desse ano, só deu 10.
24: Uhum.
1: Nós ficamos num tri ali para não participar.
24: Olha só.
1: Por causa dessa, montemos o grupo, montei o grupo aqui, tô falando aqui, agora eu até botei aqui já no grupo aqui pro pessoal escutar.
24: Se alertar, né?
1: Porque já faz quase 20 e poucos dias que montamos o grupo e eu disse para eles, ó, aqueles que não tiver comprometimento, que nem vão.
24: É.
1: Porque daí tu não queima uma ficha.
24: Que não vai, né?
1: Tu não queima uma ficha e tu tens a possibilidade
24: de
1: buscar outros.
24: Claro.
1: O problema, né, Anderson? É quando tu queima essa ficha e tu não consegue mais trazer outros. A gente sabe que agora aqui em Araranguá tem os seus campeonatos no domingo.
24: Sim.
1: Eu já estou livre, então nós vamos jogar nos sábados, porque também nós temos muitos jogadores que vão jogar a segunda divisão.
24: Certo.
1: E tem uns dois, três que vão jogar a primeira divisão aqui em Araranguá.
24: Aproveitados para jogar no sábado.
1: Então joga no sábado. Então nós já falamos aqui, eu, Ederson e todo o grupo, os pessoal mais experientes, para que aqueles que tiver comprometimento, que vão.
24: Sim.
1: Entendeu? Então é meio complicado, mas a gente montou uma seleção, eu acredito que no papel foi a melhor seleção desses últimos 6 anos que a gente montou. Fizemos um time bastante jovem, bastante oportunidade, e com 6, 7 jogadores mais experientes aí, beirando seus 40 anos, 41 certo. Anos ali, para dar uma estrutura maior para esses jovens.
24: Perfeito. O Alceu Neném Amaral, boa tarde, Alceu. Boa tarde a todos, em especial o nosso amigão Geraldo, desempenhando um grande trabalho aqui no nosso arruio. É Babilane Medeiros, acho que é Babilane, né? Boa tarde, então, Babilane. Boa tarde, meu genro querido Anderson. É Ramon Cruz também com a gente aqui. Muitos títulos nessa mesa, tá dizendo aqui o Ramon também. Boa tarde, Ramon.
2: Graças a Deus, né? Que bom, né? Que honra, né? Pra mim estar do lado do Geraldo, cara. E a rapaz, ó. É a minha sogra, mandar um abraço pra minha sogra, dizer que amo muito ela, meu filho também tá lá assistindo, meu pequeno.
24: Certo.
2: Minha esposa, acredito que esteja lá também, minha cunhada, meu Deus.
24: Família toda
2: reunida. Família toda reunida.
24: É,
2: tá. E um abraço também pro Ramon, né? Ramon aí, um abração também, tá com a gente ali na Copa MESC.
24: Certo. Ramon vai com...
2: Como preparador, né?
24: Como preparador?
2: Preparador, ele já tá com a gente ali no municipal e...
24: Santo, e também né? na Copa MESC.
2: Mas na Copa MESC também.
24: Certo. Bem, tem essa mesma dificuldade que tem o arroio, por exemplo?
2: Nossa, eu ia falar agora, o Geraldo falou uma coisa que...
0: É regional, né?
2: O professor Geraldo falou uma coisa que é muito... No futebol amador, eu acho que...
24: É pertinente, né?
2: Eu pelo menos, o Campeonato Sombrio, Meleiro, eu vejo muito disso, gente. Muito. Principalmente em Araranguá, né? É igual o Geraldo disse, no primeiro jogo é dar a lista certinho, dá 25,
24: os 25
2: é estreia, é. Todo mundo quer jogar, só que chega lá é 7 só. É. Aí tu bota os 7, já tem os 2, 3 que já vão estar reinando, que não jogaram, porque não ganharam oportunidade. Na próxima lista já são os primeiros a botar o xizinho na lista, já que não vão. E fora, como o Deja falou, tem. Se não mesclar bem ali, tem uns que querem cobrar numa Copa MESC.
0: Sabe o que é isso aí? Isso é vaidade.
2: Tem uns que vaidade. O Deja falou uma coisa que é muito certa. No 0800 hoje é difícil. É difícil de encontrar.
24: Sim.
2: É difícil. E aproveitar, né, até então a Copa MESC agora, começa em agosto, porque a alarme eu acho que é só. De setembro, se não me engano?
0: 26 de setembro.
2: Então já dá um up a mais, porque antes tinha alarme em agosto, já dificultava mais. Quem ia jogar alarme muitas vezes já não conseguia jogar o AMESC.
24: Era aquela dificuldade.
2: Então é aproveitar. Mas os dois falaram uma coisa que é muito certa, tanto o Deja quanto em questão a esse 0800, né, que é difícil.
24: Sim.
2: Eu, particularmente, sou prova que o Marcelo, graças a Deus ali, ele paga 2, 3 jogadores em questão de gasolina.
1: Pra ajudar.
2: O Roger, que mora aqui na Sapiranga, se não me engano, vai ali dar uma gasolina. O Gelson, se eu não me engano, ele mora em Sara, 50 de gasolina. É só isso, gente. Só isso. Eu posso.
1: Claro, também eu acho justo, até pra disponibilizar. O cara não vai sair de casa também pra pagar pra jogar, né?
2: Isso. E é difícil, né?
1: Professor? É difícil.
2: É difícil. Sempre tem um. O Marcelo vai pagar alguém? Não, cara. Não. É 0800, não é nada com o Marcelo.
24: Não.
2: Mal e mal, o Marcelo consegue o dinheiro da gasolina ali da.

0: Já tá ligado aqui.
1: Também tá com a gente ali na Copa MESC.
0: Beleza, maravilha. Bom, gente, é o seguinte, você pode continuar participando, mandando seu recado aqui pelo Facebook, nossos internautas, pelo WhatsApp, enfim, participando aqui com a gente, dando a sua contribuição no programa, que é uma maravilha. Bem, Geraldo, a gente espera que isso não se repita mais, né? Pelo menos esse pessoal que se comprometeu com a seleção araranguense, com a seleção do Arruda de Silva, realmente cumpram com a palavra e estejam em todos os jogos, que eu acho que é por aí, né?
2: É, realmente por aí. É. Nós estávamos falando isso aí, tanto que tu vê, isso há muitos anos atrás. Eu tenho essa foto lá em casa e qualquer dia eu vou publicar ela. Ela agora, ela está lá nos meus arquivos lá de fotos e registros. Uhum. Nós, uma vez nós fomos jogar lá pela Copa MESC. Quem representava na época era ali o pessoal que era o antigo a Sanga do Viado, que hoje é o bairro Santa Catarina.
0: Sim.
2: O falecido. Aí o São José, o falecido. Ele era o treinador e coisas. Anderson, nós fomos jogar em 10 no Turvo.
0: Certo.
2: E buscamos a nossa classificação lá, foi o ano que nós fomos campeão. E eu tenho essa foto lá em casa.
0: Jogou com 10?
2: Jogava eu, Carlinho jogava, o Carlinho da Encap, tinha um, entendeu?
0: Supremo,
2: e tinha mais uns guri. E eu tenho a foto lá em casa. Eu já tava quase largando.
0: Sim.
2: Entendeu? Uhum. E nós fomos lá em 10. Em 10, e eu tenho esse registro lá em casa, essa foto.
0: Francisco, Salustiano, Gregório Francisco?
2: Isso, seu Salucci. É. Ele que.
0: São Luciano, entendeu? Gregório Francisco.
2: Foi uma mesmo. Figura.
0: Mano, ele era
2: extremamente
0: ali,
2: carismática, né?
0: Um cara.
2: Sim, era. Entendeu? Então, a gente espera que não se repita, né? Como disse o Anderson, nós estamos aqui, fizemos uma seleção, acho que já divulgamos, mas eu quero já registrar aqui, né?
0: Uhum.
2: Nós fizemos uma seleção, temos o Renan, o cabeça, né? Do bairro do Leandro, o Samir, né? O segundo goleiro do bairro do Leandro, e o Gustavo do Litoral Sul, três goleiros, né? Os zagueiros, Lucas Barbosa, bairro do Leandro, o Gralha, do bairro do Leandro, o Wagner, do Golfinho, Tiago Biro, né? O Areias Brancas e o Matheus Negrino do Vila Isabel.
0: Sim.
2: E o Douglas, que é o Beterra do bairro do Leandro, o Juanzinho do Vila Isabel, o Guibosa, né? Bairro do Leandro, João Manuel do Atec e o Baiano do Garrincha. É o Formiga do Golfinho.
0: Sim.
2: É o Antônio Vila Isabel, o Xande do Golfinhos, o Testa do Atec e o Natan do Vila Isabel. Aí os meias, né? Maicon Viana. Até amanhã o Maicon não pode porque tem o aniversário do seu filho e está viajando para Brasília, né? Então amanhã, certo. Infelizmente, vai perdemos o nosso... Isso. O Bruno Bandi, né? Que é o filho do Bandoc, do bairro do Leandro. Anderson do Atec, meia. Ismael do Silva. São os meias. Os atacantes, aí o Moreira, do Areias Brancas. Padilha, do bairro do Leandro. Nayan, do Atec. Gabriel Paim, Navegantes. Wellington, do Navegantes. E Juliano Lovato, do Erechim. Então fizemos praticamente aí alguns experientes e muitos jogadores jogam abaixo.
0: Mesclando, né?
2: Não, tem uns seis, são seis veteranos.
0: Certo, que maravilha.
2: Veterano, Geraldo, no bom sentido.
0: Para a gente não perder aqui os internautas, André Avelino Alves. Boa tarde, grande abraço a todos na mesa. Boa tarde, o André, então, André Avelino.
2: Imagina.
0: Grande lateral, meio-campo também, né? Éder William também ligado com a gente. Um abraço a todos. Hoje só tem os feras, ele tá dizendo aí. Nosso Éder William. A Estela Nicoladelli, a esposa do Paulo também por aqui. Então, um abraço pro André Avelino, pro Éder, pra Estela. Boa tarde, turma boa. Saudade desses dois na beira do campo. KKK, tá dando risada aqui, Estela.
2: Pois então.
0: Maravilha. Mas é isso, Geraldo. É aquilo que a gente vinha falando, então. Quer dizer, é uma junção de atletas experientes com os bem mais jovens.
2: Isso.
0: E eu acho que isso sempre deu resultado no futebol, né?
2: Fazer uma renovação, né? O Anderson aqui, né? Também, eu acho, né? Também tem isso, claro que tem os jogadores que são um pouco mais jovens, mas nós, sim, lá este ano nós demos uma prioridade bastante grande para jogadores que são jovens, abaixo de 30 anos, tem jogador, sim, de 19, de 20,
0: sim,
2: de 21, 22, sim, 23, uhum, e tem aqueles um pouco mais experientes que estão lá beirando seus 41, 42,
0: certo,
2: né? Então, temos alguns para quê? Para dar uma mesclada.
0: Uhum.
2: E o Éder também já é um conhecedor, é um menino, né, que está aí como o Anderson, né? Quero parabenizar ele pelo sucesso que ele vem vindo, está trazendo no futebol amador.
0: Trajetória dele.
2: Trajetória,
0: né?
2: Sempre com humildade, trabalhando, buscando. Isso é muito importante.
0: Sim.
2: Porque amanhã depois as pessoas mais velhas vão saindo e esses jovens
0: vão assumindo.
2: Porque o futebol amador hoje em dia também está bastante difícil de se fazer.
0: É verdade.
2: Porque virou um investimento muito alto.
0: Virou.
2: Adianta, a gente viu que no campeonato, lá a gente também toca campeonato.
0: Sim, sim.
2: Mas
0: tudo
2: importante,
0: tem um custo alto hoje,
2: tudo tem.
0: É verdade.
2: E nós, a seleção lá, não é diferente. Seleção

0: Quero aqui agradecer o nosso prefeito Jorge, né, nossa secretária Daiane, que pelo investimento e pelo apoio que tem dado, né, a continuidade no futebol, sim, e no esporte amador lá da nossa região. E a gente, o Arroio paga a inscrição,
1: sim,
0: ônibus, água, dá um pós, depois ainda pronto, entendeu? Água e tudo isso. Então a gente, então a comissão lá, então...
1: A, né, seleção está bem servida.
0: Está bem servida. Bem servida. Só não vão,
2: muito bem.
0: Então não pagamos financeiramente.
1: Sim, sim.
0: Mas tudo apoio do Departamento Municipal de Esporte.
1: Maravilha. 100%. Parabéns. 1h26, vamos fazer um pequeno intervalo, vamos dar um tapa no café, né? Os nossos convidados aqui. E a gente já volta.
0: É isso aí.
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0: Opa, muito bem, estamos de volta, minha gente boa. Nossa, boa tarde a você que está ligando o rádio agora, né? Ou então está nas lives, né? A partir de agora, o nosso abraço, nosso carinho, fica aí com a gente, né? 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Pois é, desafios à frente, mas eu acho que o negócio é encarar. A gente sabe o quanto é difícil gerir o amador. Agora imagina, por isso que tem seus percalços também, o futebol profissional, né? Porque também é outro desafio absurdo, né?
1: Imagina.
0: É. A gente sabe que as dificuldades são em toda a ordem, né?
1: Imagina, o amador, o Anderson, é um menino que está aí na frente faz uns anos, agora, começando.
0: Claro.
1: E a gente é um pouquinho mais
0: distrado. Já mais calejado, né?
1: Mas eu tive alguns anos ali com o Marcelo e a gente sabe como é difícil, por quê? O amador é o seguinte, tu te programa. O amador, ele é apaixonante, eu sou apaixonado pelo futebol amador. Tanto é que eu vim do amador pro profissional.
0: Sim.
1: E estou aqui no amador novamente porque eu gosto. Entendeu? Uma coisa que te envolve a semana toda.
0: É paixão, né, Geraldo?
1: É paixão.
2: Te chama, né?
1: É, aí o que acontece? É que tu fica naquela expectativa.
0: O tempo todo, né?
1: Aí tu faz a lista lá, fulano vem, fulano daqui a pouco tu marca um horário, fulano chega em cima da hora, outro às vezes, em cima da hora já disse que não vai, e, entendeu? É aquela pressão o tempo todo.
0: É uma ansiedade doida.
1: É louco.
0: O cara tá sempre com o pé atrás, hein?
1: Sempre, eu não posso. Quando
0: vai ou não vai?
1: É.
0: Né? Aí, ele confirma ou não confirma?
1: Aí,
0: né? Daqui a pouco, nossa
1: senhora. Aí o Éder já me liga e diz, aí, professor Geraldo, calma que vai dar tudo certo,
0: dar certo.
1: O neném, entendeu? O pessoal.
0: É um clima louco, isso, né?
1: Entendeu?
0: É um clima doido.
1: Eu falei, eu tô ali.
0: O samba do crioulo doido.
1: Eu falei, eu tô ali pra ajudar, né? Eu disse, melhor, vai ter dia que eu não vou estar lá. Amanhã eu vou, porque é a estreia, mas eu também não vou estar toda hora lá. E eu disse, olha, é com vocês.
0: Mas acompanha.
1: Acompanha, vamos dar uma mão, entendeu? Mas é com vocês, é tu, neném.
0: Você vai supervisionando, né, Geraldo?
1: Isso, simples. Precisar de uma opinião, eu estou ali para ajudar.
0: Claro.
1: Falei bem isso pro Éder, ó, tanto é que eu já botei uma comissão para vocês tocar.
0: Claro.
1: Se quiserem uma opinião.
0: Para terem liberdade também, para agir da forma deles, né?
1: Não,
0: acho que isso que é bacana, né?
1: É isso aí.
0: Essa liberdade, né?
1: Todos os anos. Teve um ano que a gente colocou o TED, teve outro que
0: autonomia,
1: foi
0: outro
1: pessoal. Então, eles são uma comissão, vocês pedirem uma opinião, a gente está ali para ajudar.
0: Claro, claro. Daí é diferente.
1: É diferente, mas não. Cada um faz.
3: E no seu setor, né?
1: E cada um no seu setor. Claro, então, é assim que funciona, entendeu?
0: Acho que é por aí.
1: Então, estamos lá para
3: mandar apoiar aqui um abraço especial para o seu João Cardoso. Ele está aqui no estacionamento do Tony, ali em frente ao Eli. Até o Eli que está mandando essa mensagem.
0: Opa.
3: 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Ele está ali vendendo, né, os seus produtos, tapetes e tudo mais, e nos acompanhando, ó.
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3: FM.
0: Seu João.
3: Um abraço, seu João Cardoso, nos acompanhando aí na frequência 95.5 FM. E sem delay, né?
0: Raiz, hein?
3: Raiz. Aqui no tempo exato. Um abraço pro Eli que tá lá, né? O Tony, o pessoal do estacionamento ali.
0: O Eli é o nosso.
3: O Eli já chegou cedinho, ele.
0: É? Ah, o homem é trabalhador.
3: É, cara. 1:30 já tava por ali, provavelmente.
0: Certo. Mazinho Silva por aqui, boa tarde, Jair. E hoje, em especial, os meus amigos convidados, Anderson e professor Geraldo. Só gente de qualidade na mesa. Sucesso sempre aos amigos, tá dizendo aqui, nosso grande Mazinho Silva. Tá lá, Mazinho. Ligado, Mazinho.
1: Um abraço, Mazinho.
2: Abraço, Mazinho. Acompanhando sempre.
0: Atleta. Mazinho. Foi atleta do Geraldo. Foi atleta. Jogou com o Geraldo também, né?
1: Já
0: foi atleta, foi uma cria do Zé Ed, né?
1: Zé Ed.
0: Mas um atleta do Zé Ed, de milhares que o Zé Ed fez.
3: Zé Ed tem. Tá, mas o Zé Ed tem o quê? Tem uns 150 anos mais ou menos.
1: Não, mas eu não.
2: Por cima, né?
1: Por cima. Eu tô há 36.
0: Tem filho pra caramba,
1: né? Eu tô há 36, vou pra 37, tô em Araranguá. Quando eu cheguei aqui, já era o Zé Ed.
0: Já era o Zé Ed.
1: É.
0: Claro.
1: É, Zé Ed.
2: Zé Ed já tinha uns 80 anos.
0: Zé Ed, essa figura. Carismática, né? Que conquista todos, né?
1: Se formamos juntos na faculdade, só pra rir.
0: Educação física juntos. Nosso grande Zé Ed, essa figura. Ontem ele participou aqui. Ele mandou um recado dele também, de vez em quando ele participa.
3: Zé Ed, daqui a pouco ele manda.
1: O Zé Ed tem uma história, uma hora eu trazendo aqui.
3: Vocês dois, hein? Vocês dois vão contar a história.
1: Tem história. O Zé Ed, nós íamos pra aula de natação e na Unesco, né? E antigamente ali era. Piscina ali atrás, e o Zé Ed, aí nós tínhamos um professor, nós tínhamos um professor que ele não entrava na piscina, ele só dava instruções fora da piscina, na beira da borda. Ah. O Zé Ed dizia, qualquer dia eu vou pegar esse professor.
0: Eu vou empurrar esse professor na piscina.
2: Ver se ele é bom mesmo.
1: Ver se ele nada mesmo. E ele passava um trabalho danado, porque tinha que fazer os movimentos. Não, o Zé Ed, nadando cachorrinho, Zé Ed.
0: O Geraldo, figuraça. Vocês pegaram o tempo do professor Euclides, não?
1: Imagina.
0: O professor Euclides, cara.
1: O professor Euclides chegava lá na sala de aula, se tu chegava atrasado e tu perguntava pra ele qual é a matéria, ele dizia, ó, aula dada.
0: É.
1: Ele já disse que já tinha...
0: Na hora.
1: Ele dizia, aula dada.
0: É.
1: Vai lá pra biblioteca, se quiser.
0: Ele
1: só dizia, aula dada.
0: É.
1: Não, mas era fora de série.
0: É.
1: Grande professor.
0: Não, grande educador, um cara que na área... Tanto é que ele fez uma carreira brilhante na UNESC, né?
1: É.
0: O cara que até hoje
1: é um
0: educador da educação física, que até hoje é lembrado, né?
1: Meu Deus, atletismo aí não tem.
0: Sim.
1: Tivemos o último semestre para todo mundo se formar. E olha o Cleide, prova de atletismo.
0: Olha só.
1: Aí todo mundo assentado, final de ano.
0: Está pegando.
1: E ele assim, ó, vocês acreditam em Papai Noel? Aí eu olhei pro outro, estamos tudo morto. O que vamos dizer aqui? Mas graças a Deus, todo mundo.
0: Mas olha que o professor Euclides formou de alunos, né? De educadores na educação física. Esse cara formou centenas, né, Geraldo?
1: Foi.
0: Lembro da época, né?
1: Figuraça.
0: Uma figuraça, um cara, um exemplar, né?
1: E
0: lembrei do professor Formiga aqui, do professor Valmir, que também lecionou.
1: Também
0: lecionou educação física aqui na Unesc.
1: Professor Carrilho, né?
0: Professor Carrilho.
1: Do basquete, né?
0: Basquete.
1: Então, hoje está lá sua esposa, que vem muito tempo junto, né? A Rubinalva está tocando hoje a fundação.
0: Olha só.
1: A Rubinalva hoje toca a fundação. Então a gente está, de vez em quando, conversando com eles aí.
0: Sim, trocando uma ideia. Matando saudade também.
1: Matando.
0: A gente sabe o quanto essa convivência é importante na formação de um curso.
3: O Caio está mandando aqui um abraço,
1: Caio.
0: Caio.
3: Os dois cantam do time, né? O Geraldo e o Caio. Os dois jogam para o lado esquerdo, né? Vamos ver aqui o Caio.
4: Fala, Deja, boa tarde. Um abraço, irmão.
1: Meu irmão.
4: Pra ti, pro Jairo. Meu amigo Geraldo aí. Manda um abração pra ele aí. Alô, tô na escuta aí.
5: Trocando uma ideia.
4: Falou.
0: Grande, Caio.
1: Esse jogador, o Caio, foi.
0: Esse é pé quente, né?
1: Não, o Caio ele jogava no Próspera.
0: Ah, eu lembro dele no Próspera também.
1: E no, depois ele era guri. Lá no Próspera, eu sou 2 anos mais velho que o Caio.
0: É.
1: E nós estávamos júnior do Criciúma.
0: Uhum.
1: E nós jogamos um jogo contra o Criciúma, pode perguntar pro Caio. Nós jogamos um jogo contra o Próspera.
0: Uhum.
1: E nós pedimos a contratação dele.
0: Certo. Ali surgiu a indicação.
1: Nós
0: vocês jogadores.
1: Do Júnior.
0: Falamos
1: só com o Zaga
0: aí, que o cara é top.
1: Chegamos lá no falecido do seu Dossiô Boni.
0: Dossiô Boni era o diretor de
1: futebol. Era o diretor. Aí falamos na época com. Era o Gonzaga, o treinador.
0: Uhum. Nossa, certo.
1: Tem que trazer aquele neguinho pra cá, cara.
0: Traz o Caio.
1: Traz aquele neguinho porque ele vai.
0: É bom.
1: Vai nos ajudar a destruir aqui.
0: É.
1: Entendeu? Sim. Busca ele já.
0: É. Então, assim, agora.
1: Ano seguinte ele estava no Criciúma.
0: Olha que maravilha. Impressionante, né?
1: Não,
0: E depois, claro, vestiu a camisa do Araranguá, né? Não, campeão da Copa
1: aí,
0: Santa Catarina.
1: Foi, né? Caio.
0: Essa trajetória. E para tirar a bola do Caio?
1: Caio.
0: Caio,
1: tu não sabe se ele chegava com a perna esquerda ou com a direita.
0: Ele era ambidestro, eu acho, Caio.
1: Aí jogando.
0: Mais canhoto, né?
1: Eu e o Caio somos amigos há muitos anos.
0: Ele é, né?
1: O Sim. Caio, depois que veio jogar contra mim, daí ele queria ir lá pro lado, o Neguinho, tu vai fazer ruaça lá do outro lado, cara.
0: Aqui não dá. Vai lá pra outra ponta.
1: Vai lá pra ponta. Ele na Chapecoense. Ele na Chapecoense e eu no Joinville. Aí, porque nós jogamos muito tempo juntos.
0: Pois então.
1: Tu vai fazer ruaça lá do outro lado.
0: Vai lá pra ponta direita.
1: Tu não vem pra cá, porque aí o bicho vai pegar.
0: A ponta direita não vai lá pra ponta esquerda, né?
3: É, não, ele queria jogar na direita pro lado do teu lado ali, pro lado esquerdo.
1: Só que falta, né?
0: Era a época do Paulo Rink na Chapecoense?
1: É,
0: o Paulo Rink jogava demais.
1: O Caio
0: depois gosta. Foi pra Alemanha, né?
1: O Caio, o meu Deus. É, tá louco.
0: Mas o Caio jogava demais, né?
1: Demais.
0: Jogava e jogava.
1: Era aquele verdadeiro canhoto.
0: É.
1: Canhoto falso que já jogava pelo lado esquerdo ali, ó.
0: Isso, ele era um quarto homem de meio-campo.
1: Isso, ele sabia fazer aquela Nossa, diagonal, abrir o corredor.
0: Ali, né?
1: É, a leitura. Não,
0: cara, assim, ele era infalível.
1: Se tu vê, eu tenho ainda na mente, né?
0: Até as jogadas.
1: Porque nós jogamos muitos anos juntos.
0: Imagina, o entrosamento
1: então, Caio. Eu já dizia, tô aqui, Caio. Ele já sabia. Ele já sabia
0: não precisava nem levantar a cabeça.
1: Não.
0: É, olha o entrosamento desse time, né? Que facilidade de jogar, né?
1: Uma paciência que tinha, eu tinha que dar um chacoalhão nele, né? Porque.
0: Mas
3: não tinha sangue, né?
1: Não, mas era aquele jeito dele, quem é que roubava a bola dele?
0: É, e quem tirava a bola?
1: Não, quem era? Foi o ano 91 aqui na. É, a gente jogou muito tempo no Júnior de Criciúma, depois eu saí, depois ele ficou lá, depois ele veio pro Guaranaguá. Fomos campeão junto aqui, jogamos 2 anos junto aqui. E assim foi, entendeu? Mas, credo, não tem, né? Ele fez o gol do
0: título contra o Figueirense lá.
1: É, que
0: aí. 1-1, né?
1: É, do 1-1. Ele saiu.
0: Não, fomos pro pênalti, nós
1: fomos campeão.
0: Depois, eu acho que não sei se o Caio tava no grupo depois do Bi lá na.
1: Isso eu não sei.
0: Contra o Inter, né?
1: É, isso
0: eu era naquele jogo famigerado que o Chicão quebrou a perna. Né? Teve uma fratura de perna. Eu não sei se o Caio estava lá naquele jogo. Eu não sei se ele já.
1: Mas
0: de qualquer maneira, foi um cara campeão pelo Guaranaguá.
1: É.
0: Campeão.
3: Deixou sua história, né?
0: É. Tanto é que aqui ele se deu bem, casou até aqui.
1: Casou
0: família,
1: aqui.
0: Construiu família
1: aqui. O Caio, se eu não me engano, ele deve ter 11 títulos pela Alarme.
0: Olha só.
1: 11 títulos.
0: 11 títulos.
1: 11.
0: Olha a trajetória.
1: Eu acho que é isso.
0: É.
1: Se eu não estou enganado. Só na primeira divisão.
0: Nossa Senhora.
1: Ele deve ter uns 11 títulos.
0: É. Pra ver o quanto jogou, né?
1: Isso aí tem que ter um. Nossa, pode. Caio, quando eu falo.
0: Caio, um abraço, Caio.
1: Tô falando porque.
0: Obrigado por tudo que você deu pro futebol. Para o futebol. Porque isso é lindo demais, né, Geraldo?
1: Eu posso dizer que eu joguei com os melhores.
0: E foi verdade.
1: Eu fui ali, mas eu joguei.
0: Tu jogou com o Anderson,
1: eu joguei com o Paulão,
0: tu jogou com gente muito boa, né?
1: Muito.
0: Rapaz do céu.
1: Então a gente, de vez em quando, encontra um outro.
3: O Joinville jogou com o Nardella.
0: O Nardella.
3: Nossa, o expoente do futebol catarinense. Inclusive, entrevistamos ele. Graças ao professor que passou o contato, inclusive.
1: Nardella uma vez me orientou dentro de campo. Olha pra te ver como é que é. O Nardella uma vez, por isso que eu tô dizendo, essas gurizadas hoje em dia, quando tu vai dar um conselho, eles acham que sabe tudo.
0: Aí é que é o problema, né?
1: Eles acham que sabe tudo.
3: Não sabe nem correr.
1: O Nardella, assim, Geraldo, até pra te dar um chutão, tu tem que vir um chutão. Não é só dar chutão. Às vezes, quando tu vai tirar uma bola aqui atrás, tu mira lá na frente, tu não dá um chutão pra arquibancada.
0: Já mira no ataque. Porque entendeu? Tu pode construir um contra-ataque, né?
1: E daquilo ali a gente foi pegando.
0: Sim.
1: Foi indo. E assim foi indo, escutando os caras, entendeu?
3: Hoje eles não chutou até pro escanteio.
0: O Nardella jogava demais, era o símbolo daquele time.
1: Porque ganha uma bola, eu fico louco com isso.
3: Mas mesmo.
1: Mas é. Provoco.
3: Fica provocando o adversário em campo, né?
0: Vai jogar, né?
3: Se eles jogasse mais.
1: Porque tu deu um carrinho e tu roubou a bola do adversário, isso é uma obrigação tua.
0: É uma obrigação, cara, tu tá no campo é pra isso.
1: É uma obrigação do lateral marcado, um volante marcado, um atacante marcar.
0: Claro.
1: Todo mundo marca.
3: Os melhores jogadores jogam quietinho.
1: O futebol não mudou.
0: Não mudou.
3: O Cristiano Ronaldo incomoda alguém, tira alguém maluco, começa.
0: Não muda.
1: Não muda.
0: A essência do futebol não muda.
1: Eu aprendi com dois treinadores, com o treinador Juninho, lá no Operário de Ponta Grossa. Lá no Operário time disputa a segunda divisão aí. Joguei um ano com ele, aprendi muito com esse cara.
0: Aham. Sim.
1: Entendeu?
0: É.
1: Ele sempre dizia assim, Geraldo, futebol, ele é assim, ó. Com bola tu joga. Sem bola todo mundo tem que marcar.
0: É, exatamente.
1: Não adianta.
0: É dedicação, tempo todo, senão não tem.
1: Todo mundo, quando tiver com bola, tem que jogar. Quando tiver, tem que marcar.
0: Claro.
6: Como diz um amigo meu, né? Pra atacar pra atacar tem que ser igual time grande, pra defender igual time pequeno.
1: Não adianta, entendeu? Bem então assim, a gente aprendeu muito, entendeu? E infelizmente tudo. E eu sempre falo assim, ó, ele é um guri aqui ainda, eu sempre digo, Treinador todo mundo é, mas o que é mais difícil, a maior dificuldade de ser um comandante,
0: sim,
1: um
0: presidente,
1: quem está dirigindo a equipe,
0: gerir
1: o ambiente,
0: o ambiente, o grupo, as vaidades, aquelas coisas todas que nós conhecemos, né?
1: O Juninho sempre diz assim, ó, sim, ó, Geraldo, 11 joga, 15 fica no banco, quem entra está contente. Quem não tá, tá brabo. E aqueles outros que não foram relacionados, que nós tínhamos média de 35, 40 jogadores.
0: Imagina, cara. Hã? Meu Deus.
1: Tu tem que gerir, cara.
0: Tem.
1: Hã?
0: Tem que deixar assim, todo hoje, mundo motivado.
1: Só que antigamente, o Anderson, o Jairo sabe disso, porque o Jairo, nós temos uma amizade de 30 e poucos anos.
0: É, né, verdade, é verdade.
1: E o Jairo viajou com a gente, era ônibus, era viagem pra cima e pra baixo.
0: Tudo, a gente viveu de tudo, né?
1: E eu sempre, só que o problema hoje é que antigamente nós escutávamos os mais velhos. Hoje os mais novos não querem
0: escutar. Não querem ouvir. Exatamente.
1: E a maior dificuldade que a gente tem.
0: A nossa geração
1: via. Eles não aceitam. Por isso que eu estou dizendo, ó, tu faz um time. Um time.
0: Sim.
1: Tu bota os caras mais velhos e depois vem mais novos.
0: É.
1: Né? Alguns vão jogar, alguns não. Os mais novos, se não jogar, mas nem aparece.
0: Bem assim. Enquanto que os mais velhos são muito mais conscientes, mesmo que não joguem, no outro jogo eles vão estar lá.
3: Falta de educação.
1: É o que eu falei aqui pro nosso grupo aqui, o que eu falei aqui no grupo do Arroio. Eu falei lá pro Éder e falei pro Neném. O Neném é prova disso.
0: Sim.
1: Nós temos que ter uns macacos velhos, porque é esses que vão aguentar o caroço lá na frente.
0: É.
1: Sem Porque dúvida. Tem alguns mais novos aí hoje que de repente às vezes eles são meio sem responsabilidade.
0: É. Sim, sim.
1: E isso é uma grande dificuldade.
0: É,
1: eles não sabem esperar o tempo deles.
0: É, o tempo.
6: É bom saber que não é só eu que, não, que vejo isso.
1: Não, tu tá aprendendo.
0: É que todos enfrentam isso, né,
1: olha só, o Jairo sabe disso. Eu sei que você vai pedir uma coisa aí. No Criciúma, na época, quando eu joguei com 17 para 18 anos profissional.
0: Sim.
1: Mas antes disso, o Jairo sabe disso, porque o Jairo trabalhou quanto tempo na rádio e coisas. Quantas vezes o profissional pedia jogador para ir lá complementar o treino?
0: Isso.
1: Mas muitas vezes nós íamos treinar, nós chegávamos lá e ficava só sentadinho assim, só olhando.
0: Só olhando.
1: E nem entrava no treino.
0: É.
1: E no outro dia perguntava se eu queria de novo. Eu estava louco para eles me chamar.
0: Claro.
1: Porque a hora que tivesse a oportunidade.
0: Ah, é isso aí.
3: Né? Entrar de
0: saber esperar, né?
6: Quem não é visto não é lembrado.
1: Eu sempre criei meus filhos assim, eu digo, ó, respeita. Porque a hora. Então, tu tem que dar a resposta a hora que tu entra.
0: A hora que chegar a tua vez, tu.
1: É. Não existe jogador pronto.
0: Não.
1: Existe jogador preparado para aquela oportunidade.
0: É, para aquela ocasião.
1: Porque pronto não existe ninguém. Ah, o jogador. Não, tem. Não. Tem jogador que não sabe cabecear bem.
0: É.
1: Então ele não tá pronto.
0: Ele não tá pronto.
1: Mas agora tem jogador que não sabe chutar bem com a perna direita.
0: É.
1: Já. Com a esquerda. Isso. Mas ele tem que estar preparado para a oportunidade, a
0: hora que o jogador chamar. A vaga, ele. Assumir, vambora.
3: Manda aqui um abraço pro John Lee, tá ligado? Que
1: quando
3: Ele disse que bom final de semana a todos. Janeiro estamos on, estamos de volta, né?
1: O John teve uma fratura aí agora no futsal,
0: foi,
1: né?
0: Exato.
1: Tá com a gente lá e.
0: Mas tá
1: infelizmente, aí, mas né? Graças a Deus deu tudo certo e.
0: É, gente,
1: é um guerreiro. É,
3: tá na recuperação. Ele manda aqui, ó. Tem uns novos aí que não passaram a ponte de Laguna e Mambituba e querem ganhar laranja descascada, caixa de bombom e cheque em banco, verdade.
0: Bem assim mesmo, lamentável. Lamentavelmente. Muito bem, 1h51. John Lee, um abraço, goleirão. Boa recuperação, nosso grande amigo. Vamos ao intervalo, né, Geraldo? E Anderson e a gente já volta.
1: Mas é isso.
3: O John Lee com a luva verde.
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8: Opa, muito bem, estamos de volta, minha gente boa, com as esportivas desta sexta-feira, de muito sol na região sul do estado, né? Maravilha. E a gente lembrando então que teremos rodada de abertura do regional da Copa MESC, o regional de futebol, né? Que é a Copa MESC de seleções nesse final de semana. Arroio joga, Araranguá joga, seleções de Balneário Rui Silva estarão atuando nesse final de semana.
9: O Geraldo falou aí os nomes, né? Da seleção do Arroio. Teus nomes aí, Anderson.
10: Araranguá. Vamos à lista de convocados, igual lá os convocados.
9: Lancelotti. De goleiros, de laterais, de defensores.
10: Goleiros. Nós trouxemos o Christian Zimmer, foi goleiro do Lagoão ano passado. Acredito que esse ano está com Campinas.
9: Bom, sim. Aquele que foi profissional até, né?
10: Jogou profissionalmente, né? Isso.
9: Bom goleiro.
10: O Thiago Silva, que veio das Europa
9: Thiago
10: agora.
9: Pirulito?
10: Né? O Seco, né? O Cuca, como diz.
9: Trouxeram ele lá do Porto, de Portugal.
10: Trouxemos. Contrato europeu. E o Lucas Scremin também está com a gente, né? Está com o Esportivo aí há anos.
8: São três goleiros, não?
10: São três goleiros.
9: O Lucas joga de luva verde, cara. O goleiro que joga com luva verde é muito fácil.
8: Ai, Lucas!
10: Os nossos zagueiros é o Roger, que teve Roger, com a gente no. É o Roger, o João Gustavo e o Baloi.
9: O Roger três. Joga até de volante também, né?
10: Joga de volante também. Ele fez isso no Santa Cruz.
9: Isso, jogou domingo de volante.
10: Os três no Santa Cruz, já desde o ano passado com a gente. E o Renan Johnny, que jogou com o Vimoenda, acredito que esteja com eles esse ano também.
9: Sim.
10: Os laterais ali a gente trouxe o Natan, né? O Natanzinho, filho do professor GG. O Wesley, que estava com a gente também. No Santa Cruz, o André Avelino e o Peterson. O André Avelino, né? O Peterson foi o lateral do Sport.
9: Sim.
10: Acredito que esteja com eles também esse ano.
9: Certo.
10: E o Cambito, né? O João Gabriel. O Cambito, filho do João. De volante a gente trouxe o Bruno. O Bruno que jogou com o Vimento, esse ano tá com a gente. O Wagner, que esteve com a gente ano passado, Renan Maia e o Vandeco. O Vandeco também, o volante do Vimoendo.
9: Certo.
10: E o Alisson, que
0: esteve. O Vandeco não machucou o joelho?
10: Uhum. Não.
0: Não?
10: Não, não. Que eu saiba não, tá?
9: Ah, o Alisson lá do Barro Vermelho?
10: O Alisson do Barro Vermelho. É. Tá com a gente. Os meias é o Christian também, filho do professor GG. O Gabriel Pereira. O Murilo Emerim, que foi o 10 do ano passado do esporte.
9: Murilinho.
10: O Maico Domingos, o McLaren. Sim. A gente trouxe também. E o Johnson, do Vimoendo.
9: O Johnny.
10: Do Nativos. Uhum. E os atacantes, o Luiz Henrique, o Isaac, o Gelson e o Juan. O Juanzinho que esteve com a gente também, né? Sim. Desde o ano passado.
9: O Magrinho, número 11, de domingo.
10: E o Iago, o atacante, o ponta do Esportivo, jogou ano passado.
9: Ah, o Iago do Marcial lá.
10: Acredito que seja ele. Eu morava lá no Maracajá, votava no Maracajá, sei lá. Então essa é a nossa lista, são 27 jogadores, né?
9: O André Avelino tá como lateral, mas joga no meio campo também, é uma opção também.
10: Opções armador, a gente, né? Tem, né? Roger como volante, João Gustavo
0: amador
10: como volante.
0: Amador precisa disso.
10: É.
0: Amador tu precisa
9: disso. Jogadores com duas ou mais posições, né?
8: É isso aí. A nossa Juliana Oliveira já está por aqui para trazer os seus destaques, né? Boa tarde, Juliana.
11: Boa tarde, Arim, pessoal da mesa e a todos os ouvintes da Rádio Araranguá.
8: Sextou.
11: Sextou, amém. Dia de dar que eu não tomar, início de final de semana e promete ser de tempo bom. Então a gente fica bem feliz. Hoje eu vou conversar no estúdio com o Danilo Lustosa, ele que é baiano, vem se aventurando aqui em Araranguá, desbravando a cidade, postando aí bastante conteúdo no Instagram. E via telefone eu vou conversar com a doutora Thaís Areia Simulin. Ela é endocrinologista e metabologista. Ela vai falar sobre mudanças hormonais que acompanham a mulher ao longo da vida e merecem atenção aos sinais. Então, essas são duas pautas de hoje do Atualidades.
8: Muito bem, é só acompanhar a nossa Juliana Oliveira. Valeu, deixa se volta no Momento Esportivo.
9: Às 5h45.
8: Com o nosso Dieguito Macambo. Geraldo, muito obrigado pela vinda. Desejar sucesso. Anderson, muito obrigado pela vinda. Sucesso para todos vocês, para a seleção do Arroio Silva, a seleção araranguense na Copa MESC.
0: Né? Um abraço, Jairo, Deja, Juliana, ao Anderson, esse menino aí que está evoluindo aí cada vez mais, continua na humildade, pezinho no chão, que as coisas vão acontecendo, tá? Sucesso, né? E um abraço a todos aí, se Deus quiser, com muita saúde.
8: É isso aí.
10: Obrigado pelo convite, Deja, Jairo, né? Juliana, o professor Geraldo, que é um cara que eu particularmente, né? A gente tem bastante contato, eu mandando mensagem toda a vida para ele, é um mentor para mim.
9: Sim.
10: Né? Nunca neguei isso, é um cara que se hoje eu sou treinador, né? É por conta dele, por conta da história. E eu amo as histórias que ele conta. A gente já teve bastante conversa. Ele participou do meu crescimento, né? Em questão a isso, de ser humilde, continuar com os pés no chão. Então, só agradecer a todo o conselho, todo o apoio que ele sempre me deu e sempre vai me dar, né? E espero contar com a torcida aí de todos também. A gente também vai estar na torcida com, como eu disse, né, pro Arroio aí, até quando a gente não se encontrar, tá?
0: Isso aí faz parte.
10: Mas enquanto isso, a gente convoca aí toda a torcida que possa estar no Mané Gregório amanhã, a partir das 3h, que vamos ter a primeira batalha, né, na Copa MESC.
8: Beleza, muito bem. Ficamos por aqui, muito obrigado pela sua audiência, vocês que interagiram aí, mandaram seus recados, a nossa gratidão, agradecendo os trabalhos técnicos também do nosso João Martins, que foi acompanhado aí, né, supervisionado pelo nosso Gabriel Moraes Rocha. Obrigado a vocês, um forte abraço, excelente fim de semana e até domingo com a grande jornada esportiva, cobertura completa para Internacional do bairro Uruçanguinha e Amigos do Neno, o jogo do rádio. Você vai acompanhar os demais jogos, demais resultados de toda a rodada. Serão 6 jogos pela segunda divisão do Municipal em Araranguá, com a cobertura completa da equipe 95.5. Um abraço, bom final de semana.
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0: 2:13, excelente tarde a você, ouvinte da Rádio Araranguá 95.5 FM. Está no ar o Atualidades desta sexta-feira. Sextou, gente, dia de Dali para não tomar-lhe. Último dia do mês de julho, isso mesmo, a temporada 7, ó, já findou. Daqui a pouco vamos iniciar a temporada 8 de 2026. Eu sou Juliana Oliveira, vou com você até às 16 horas na produção e na apresentação. Os trabalhos técnicos estão por conta de Gabriel Moraes e de João Martins. Como eu já falei, hoje 31 de julho de 2026, sexta-feira, início de final de semana, todo mundo sem dinheiro porque ele não recebeu, né? Mas, enfim, estamos quase lá. Semana que vem a gente já recebe, né? Então, a sexta-feira chegou aí com esse clima de missão cumprida, de encerrei a semana, de esperança de termos aí um final de semana abençoado e maravilhoso. Que a sua tarde aí seja leve, repleta de motivos para sorrir também e agradecer pela semana que passou. Que a gente não subestime gestos de carinho, que a gente sabe que um gesto de carinho, um gesto de amor, ele pode transformar a vida de outra pessoa. Porque a gente... Às vezes a gente se depara com pequenas gentilezas ao longo do dia que enchem o nosso coração aí de alegria. Então, que a gente possa oferecer também isso, né, para as pessoas, né? Então, aproveite essa sexta para fazer esses gestos de gentileza e agradecer pelas conquistas da semana e se programar para o final de semana, que ele seja abençoado e esplendoroso para todos nós. Mas, enquanto isso, você fica ligado na programação da Rádio Araranguá. E estamos ao vivo no Facebook, facebook.com/Rádio Araranguá, e ao vivo no nosso canal do YouTube, youtube.com/Rádio Araranguá. Vai lá, se inscreva no nosso canal e curta a nossa fanpage. Não deixe de nos seguir no Insta, @Rádio Araranguá. Para ficar bem informado, tem que estar no dial 95.5 FM, mas você também pode acessar o nosso portal de notícias, radioararanguá.com.br. Vamos aos destaques? Coluna política de Saulo Machado, Samai deposita em juízo 2,7 milhões na compra de área no Belinzone e Prefeitura de Araranguá começa a obra do novo parque industrial. Também em destaque, vereador defende retorno da sessão eleitoral ao Caveirazinho e cobra ampliação da estrutura do bairro. Também em destaque, obra de esgoto no buraco quente leva mais saúde à comunidade e Samai projeta novos investimentos em Araranguá. Também em destaque, após semana de eventos extremos provocados pelo El Niño, calor de 30 graus volta a predominar no sul catarinense. Tudo isso no radioararanguá.com.br. WhatsApp para você interagir conosco é o 489-8808-4667 ou você liga para cá no 483524-0137. Esses são os meios de comunicação para você conversar conosco aqui da Rádio Araranguá. 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E dando sequência ao Atualidades dessa sexta, semana passada, ou essa semana, não, semana passada, não sei se foi, faz uma semana mais ou menos, começaram a me marcar uma publicação, gente. Aí eu fui ver, e eu já tinha, na verdade, o Vitucho já tinha me mandado o Insta dele assim, junto, tem que entrevistar esse cara. E hoje ele tá aqui comigo, Danilo Lustosa, boa tarde.
1: Boa tarde, Ju, boa tarde, pessoal.
0: Acho que a Rádio Araranguá, tu sabe que quando tu é entrevistado na Rádio Araranguá, tu já tá aqui, ó. Já,
1: é, foi por isso que eu queria aquele conteúdo.
0: Você já ficou, já sabia que, né? Que
1: a... Talvez, provavelmente.
0: Danilo, me conta, morando em Araranguá há quanto tempo?
1: Há exatamente 2 meses. Cheguei em Araranguá no dia 30 de maio deste ano.
0: E você, de lá pra cá, você já criava conteúdo antes ou não?
1: Nunca, assim, eu já criei conteúdo para a área de tecnologia, sou da área de tecnologia.
0: Você é da área da tecnologia?
1: Sou da área de tecnologia, sou engenheiro de software já há 28 anos. E trabalho com isso desde então, então sempre criei conteúdo para esta área. Mas eu nunca tinha criado conteúdo assim para a área de entretenimento, né? Que é o que eu estou criando aqui agora. Então acho que o primeiro conteúdo meu que mais viralizou aqui foi o conteúdo de quando eu cheguei aqui.
0: Uhum. Que você queria amigos? Não,
1: exatamente.
0: Conhecer pessoas.
1: Queria conhecer pessoas, queria ter amigos. Porque quando eu vim para cá, um amigo meu, até meu irmão também, falou: oh, chega lá, cria um videozinho falando: olha, eu tô chegando aqui, pessoal. Quem quer ser meu amigo, me adiciona aqui. E aí eu criei esse conteúdo, o conteúdo viralizou na cidade, na região, muita gente me adicionou. E aí foi um atrás do outro, então a receptividade, o carinho, né, tem sido muito bom.
0: Tá, e você é de qual lugar do Brasil?
1: Eu sou nascido em Salvador.
0: Bahia.
1: Né? Bahia, me criei lá, minha adolescência inteira, fiz faculdade lá. Aos 22 anos eu saí, fui morar em São Paulo, no Rio, para trabalhar, para fazer, estudar, enfim. Inclusive morei aqui em Porto Alegre.
0: É mesmo?
1: Morei em Porto Alegre por 2 anos e...
0: Mais jovem? Ou você veio
1: agora? Não, em 2017, 18, pouco antes da pandemia. Vim a trabalho. E saí de Porto Alegre levando uma gaúcha comigo.
0: Ai, mesmo?
1: Minha esposa é gaúcha.
0: Que legal!
1: Que legal. E aí fomos morar em São Paulo, depois Salvador, e passamos os últimos 4 anos em Salvador e viemos para cá.
0: E por que escolheram Araranguá para morar?
1: Nós já estávamos com planos para sair de Salvador. Então sair de Salvador já era uma realidade. Por quê? Salvador está um pouquinho violento, né? Nos últimos anos a violência lá aumentou bastante. E isso nos preocupou bastante. A gente teve alguns incidentes lá relacionados à violência. E aí resolvemos pensar duas vezes com carinho e falamos: não, vamos mudar, vamos sair daqui, porque eu acho que aqui a coisa já está um pouco mais complicada. E resolvemos ir para outro lugar. E nós não sabíamos para onde a gente ia. Nós trabalhamos home office. Então eu trabalho home office para uma empresa e ela trabalha home office para outra empresa.
0: Bom, pode ser nômade.
1: Podemos ser nômades digitais. E com isso a gente decidiu ou ir para Porto Alegre, que é a terra dela.
0: A família dela está lá?
1: Está lá, é de lá. Ou ir para outro lugar no Brasil, até fora do Brasil. Foi quando o pai dela, que tem uma casa aqui, um apartamento aqui, falou: olha, você não quer vir para cá para ficar próximo, a filha ficar próximo da família, né?
0: Sim.
1: Eu tenho um apartamento lá em Araranguá, de repente eu coloquei a venda, se tu quiser ficar lá e morar lá e de repente até se gostar comprar... E aí estamos já quase comprando.
0: Ah, que bom, que bom. E essa primeira impressão de Araranguá, como foi? Você

0: também era em outro país, então, né, nem a língua era, né? Então eu olhava assim para as pessoas, ai, não conheço ninguém. Eu ficava triste, sabia?
1: É. Não, e quando a cultura é diferente, você sente isso, né? Uhum. Eu, por exemplo, lá da Bahia, tenho uma cultura minha, ela é bem diferente da cultura aqui. Então,
0: sim.
1: Até realmente fazer a amizade. Lá na Bahia, eu costumo dizer que é um pouquinho mais fácil, que as pessoas são um pouco mais abertas. Aqui eu tive um pouquinho mais de dificuldade nos primeiros dias, até eu lançar o vídeo, que eu lancei o vídeo no dia 10 de junho. E aí eu comecei, aí eu fui ao contrário. Aí eu passo na rua, as pessoas falam, ah, você é o do vídeo.
0: Ai, mas que... E como sua esposa se chama?
1: Laura.
0: Ela deve estar nos assistindo. Beijo, Laura.
1: Com certeza.
0: Minha conterrânea, né?
1: É, exatamente. Ela é um pouquinho low profile, né? No linguajar das redes sociais. Então ela não gosta muito de aparecer.
0: Não. Bom, mas assim, está aí esse tempo já em Araranguá, que é um curto período de tempo. Você viu que aquele vídeo deu resultado e você montou uma estratégia.
1: Montei uma estratégia, é isso. Montei uma estratégia que me fez gerar mais, produzir mais conteúdos, né, ao longo desses últimos dois meses, que tem me trazido cada vez mais seguidores. Isso tem sido muito, muito significante. Então, não só estou construindo uma base de amigos, como também uma base, né, de pessoas que eu possa ajudar. Então, não sei se você chegou a ver um vídeo que eu criei da dona Keila lá, que vende bolos. Não chegou a ver esse vídeo?
0: Esse
1: viralizou no Brasil, inclusive.
0: Que legal!
1: E esse eu ajudei ela, criei um site para ela e dei para ela na rua.
0: Uhum.
1: E aí ela adorou muito, site para fazer pedidos, para vender os bolos dela. Então isso é muito legal, sabe? Porque eu gosto também do meio filantrópico. Então eu gosto de doar, de ensinar, de passar conhecimento. E eu estou aqui também um pouquinho para isso, sabe? Eu acho que minhas redes estão mais para isso, para passar conteúdo também, um pouco do que eu aprendi nessa minha vida profissional, para as pessoas aqui de Araranguá.
0: Que legal. Você também faz avaliação dos lugares, né? Não é vai visitar e comer umas comidinhas boas. Também tem essa parte.
1: Tem. Eu fiz um vídeo. Nossa, esse vídeo deu uma repercussão muito boa também. Algumas pessoas também fizeram uns comentários assim um pouco picantes, mas...
0: Haters.
1: Sempre tem os haters.
0: Sabe que, né? Assim, ó, o sucesso de uma conta no Instagram é quando começa a receber hater.
1: É o termômetro, né?
0: É o termômetro.
1: Uhum. Então, mas foi legal esse conteúdo, porque eu dei a minha percepção sobre os lugares onde eu visitei. Os restaurantes que eu passei, né? Os locais que eu visitei. Vai ter uma versão 2 agora que eu vou lançar. A câmera tá aqui, né? É uma versão 2.0 que eu vou lançar desse vídeo. E aí eu visitei muitos lugares. Tanto que eu até pus um vídeo. Eu acho que eu conheci mais lugares aqui do que quem já mora aqui. Algumas pessoas que moram aqui.
0: Com certeza, né?
1: Que eu conheci muitos lugares aqui. E aí eu fiz essa avaliação e esse vídeo também viralizou. Deve ter passado de 2 mil curtidas aqui na cidade. Então, tem sido muito bom, sabe? E os comentários são muito legais. Algumas pessoas apoiam, falam, é isso mesmo, eu concordo e tal. Então, é muito bom, é gratificante.
0: Tá, eu sei que você já morou em Porto Alegre, você já tinha comido o X gaúcho.
1: O X calota.
0: O X calota, que é aquele prensado, né? Que é o X do Rio Grande do Sul. Lá.
1: Então, é o X calota.
0: É, o que é prensado, é. Aqui o X é aberto, né? Já comeu esse?
1: Não, comi o aberto.
0: Que é só o que tem no Gugas, por exemplo, é aberto, ele não é prensado assim.
1: Eu não comi esse aberto ainda.
0: Como? Mas
1: não
0: como
1: comi.
0: Não? Então vai ter que comer o X que é aberto. O X que é aberto aqui, tem em Criciúma também, é assim.
1: Ah, é?
0: Então tu tá acostumado a comer o X prensado.
1: Tô acostumado, o X prensado, que lá chama de...
0: É X.
1: Smash?
0: Não,
1: smash?
0: Não, é X.
1: É X?
0: É, smash é mais pra burger, hambúrguer, assim, né? Tá. É o X do Rio Grande do Sul, que é aquele prensado que foi a comida... como é que é a comida típica da Copa do Mundo, quando teve, né? Porque daí o Beira-Rio foi sede, né? E o X prensado era o lanche oficial, assim, achei bem interessante. E aqui o X é um pouquinho diferente, ele é aberto. Mas
1: diferente
0: é
1: de Porto Alegre.
0: Diferente de Porto Alegre. Uhum. Diferente do Rio Grande do Sul, inclusive.
1: Sim.
0: Que é mais prensado, aqui o X é aberto. Tem o milho, a ervilha, tomate, alface.
1: Vou comer.
0: A carne, ele fica mais abertinho, assim, ó.
1: Mas sabe o que foi eu comi que eu gostei, experimentei?
0: Okay.
1: A minestra.
0: Minestra é uma comida de descendentes de italianos, né? Que vieram pra cá, né? Toda a nossa região. E ó, é bom, minestra.
1: É boa.
0: Lá na Bahia não tem minestra.
1: Não, nem sabia o que era isso.
0: É mesmo?
1: É. Sabe outra coisa que eu aprendi hoje, inclusive, foi almoçar sempre. Todos os dias eu almoço num restaurante aqui na rua. E aí eu comi hoje a galinha dura.
0: Galinha caipira?
1: É. Que late muito galinha caipira. Aí eu vi lá a galinha dura, falei, deve ser galinha caipira.
0: É, a galinha caipira. Uhum.
1: É a galinha caipira, né? Isso. Que tem polenta também.
0: Isso, só que eu não peguei a polenta. Galinha com polenta é uma tradicional aqui, ó.

0: galinha polenta, minestra, o nosso X também, né, que é bem, bem famoso. E, mas assim, falando agora de culinária da Bahia, uhum, já que a gente entrou nesse nicho, tá? Da Bahia para nossa culinária. Uhum. É diferente, né?
1: É diferente. É bem diferente porque na Bahia, o tempero da Bahia é mais, como é que eu posso dizer, mais rico, mais concentrado.
0: Aqui, eu acho ele mais presente.
1: Mais presente. É, a gente estava até conversando sobre isso antes de entrar no ar, né? Que tem a diferença do coentro com a salsa. Aqui quase todo mundo, a maioria das pessoas pelo menos, não gostam do coentro, né?
0: Eu não conheço ninguém, assim, que fora da Bahia, que gosta de coentro. Não, tem uma amiga minha de São Paulo, a Ju, hoje ela mora aqui também, ela é de fora, né? Mora aqui em Araranguá e ela gosta de coentro.
1: É. Já na Bahia é o contrário, a maioria das pessoas não gosta da salsa.
0: Da salsinha.
1: Aqui é a salsinha. Isso. Algumas pessoas colocam na comida, mas bem pouco. Geralmente as pessoas colocam mais o coentro. E o coentro lá se coloca até no feijão.
0: Sim.
1: Você comeu o coentro com feijão lá?
0: Comi.
1: E não gostou?
0: Não. Eu disse, meu Deus, botaram o coentro no feijão. Outra coisa que lá se usa bastante azeite de dendê, correto ou não?
1: É, lá o azeite de dendê, as pessoas acham que o azeite de dendê só se usa na moqueca, que é o prato típico do que tem um peixe, né? As comidas com frutos do mar e tal. Não, as pessoas usam também a moqueca, por exemplo, no, na galinha caipira, que lá tem uma comida chamada chinchim de galinha, que é a galinha caipira, só que o molho dela é feito com azeite de dendê.
0: Que interessante. Eu comi outra coisa, não é vatapá, que é tipo um pirão.
1: Vatapá é o que tem um gosto também de dendê.
0: Esse mesmo.
1: Vatapá que coloca no acarajé, no abará.
0: Ah, eu comi. Esse daí até que é...
1: E a pimenta, você comeu?
0: Não.
1: Não comeu? Não teve coragem?
0: Não tive.
1: Você não é da pimenta?
0: Não sou da pimenta. Não sou. Mas tem. Eu fui num restaurante de comida típica lá na Bahia. Achei bem legal lá no Pelourinho. Assim, consegui provar de tudo. Não sou fresca pra provar, assim, sabe? Mas realmente a comida é bem diferente do que a gente tá acostumado. É agora diferente. Eu só não sei o que se come no dia a dia. Porque aqui a gente come arroz, feijão, salada e carne, assim, né? Algo assim. Mas o que eu notei lá é que é muito frutos do mar.
1: Muito frutos do mar. Durante a semana as pessoas comem o que todo mundo se come aqui, né?
0: Feijão com arroz. Isso.
1: E ovo. E o mais interessante é que nas sextas-feiras todos os restaurantes lá servem a comida baiana.
0: Ai, que interessante.
1: Que é o arroz, o feijão de corda, o vatapá, o caruru.
0: É, feijão de corda é outra coisa que não tem aqui. Não, que é aquele aqui menor branquinho,
1: isso,
0: né?
1: Isso,
0: que tem um pontinho.
1: Parece uma ervilha.
0: Isso, esse daqui também não...
1: Não tem aqui,
0: não,
1: né?
0: Não tem.
1: Pois é, então lá eles comem muito na sexta-feira e também tem o costume de algumas pessoas, talvez as pessoas mais velhas, inclusive, usarem branco nas sextas-feiras. Acho que você também não deve ter visto isso.
0: Não.
1: É um costume lá, um costume tradicional da região, onde as pessoas usam branco. Os mais jovens não fazem mais isso, né? Mas as pessoas mais velhas. Mas...
0: Será que tem alguma coisa voltada para a religião ou não?
1: Sim, o candomblé.
0: É, que legal.
1: É, a Sexta-feira Santa, aí todo mundo veste branco lá, é uma tradição cultural da Salvador.
0: Que legal. Lembrando que, né, que Salvador, tanto que a Bahia é de Todos os Santos, eu acho isso muito bonito, né? É um povo de muita fé, é absurdo.
1: Muita. Salvador é a segunda cidade do mundo a mais ter igrejas, perde só para Roma.
0: Uau.
1: São 365 igrejas na cidade.
0: É umas igrejas tão bonitas, gente.
1: Você visitou aquela igreja de ouro?
0: Visitei. Uhum.
1: E a de
0: Morro de São Paulo também eu fui, bem, bem bonita. Assim, são todas igrejas muito bonitas. Muito antigas, né?
1: Muito antigas, é.
0: Afinal, o Brasil começou por lá.
1: Não, e a riqueza histórica de lá é sensacional.
0: Sim.
1: A riqueza histórica, porque você vê de perto, né, basicamente a materialidade da história, né?
0: Sim.
1: De 500 anos atrás.
0: Verdade. Bom, além dessa da culinária, que realmente é bem diferente, assim, você já tinha pego frio em Porto Alegre, né?
1: Peguei.
0: Como é que foi se adaptar ao frio novamente?
1: Foi bem difícil. Bem difícil.
0: Porque fez uns 15 dias muito frios aqui em julho, né?
1: Bastante, né? Chegou a 3 graus, se eu não me engano.
0: É, absurdo,
1: né?
0: Foi.
1: É. Não, e hoje tá calor? Você acha que tá calor hoje?
0: Não, hoje tá um maravilhoso o dia.
1: É? Na Bahia tá todo mundo de casaco.
0: Ah, não, eu imagino. Eu imagino. De parca, de lã.
1: Mas eu peguei bastante frio aqui. E o engraçado é o seguinte, que eu tinha casaco quando eu morei em Porto Alegre, eu doei eles. E aí, quando eu tive que vir pra cá, tive que comprar tudo de novo.
0: Teve que abrir o bolso pra comprar roupa nova.
1: É, porque lá não tinha casaco. Na Bahia, ninguém usa casaco.
0: É.
1: Não existe casaco nos armários lá. No máximo, um moletom pra quando faz 24 graus.
0: Nossa, não. Aqui com 24 graus
1: já é uma temperatura
0: agradável, assim.
1: Eu quero experimentar o calor daqui, porque sabe que era bem quente, né?
0: O calor daqui, ele é bem calor. Bem calor, né? Quer ver se você ir num dia, assim, de 34 graus em Criciúma. Eu notei, eu acho que o calor do Nordeste é diferente do calor daqui. Parece que o calor daqui é mais judiado. Não sei se é porque a gente não tá tão acostumado. Não sei explicar.
1: É porque eu acho que lá em Salvador venta muito, né? Então, de repente, o vento daquela região litorânea pode refrescar um pouco mais, né?
0: Pode ser, sim. Uhum. Você falou que era de Salvador mesmo.
1: Eu sou de Salvador, nasci em Salvador, soteropolitano, né?
0: Soteropolitano que se fala, né?
1: Soteropolitano,
0: né? Isso.
1: Meus pais são de lá, minha família inteira de lá.
0: Eles continuam lá?
1: Continuam lá. Inclusive, minha mãe, eu acho que deve estar me assistindo, hein?
0: Ah, é mesmo? Como ela se chama?
1: Cibele.
0: Cibele, dona Cibele, um beijo pra você, viu? Gostei muito da Bahia. Seu filho já nem tem mais sotaque, inclusive.
1: Perdi sotaque?
0: Eu acho, não tem, assim, dá pra ver que não é daqui, mas não dá pra identificar que é da Bahia, por exemplo.
1: Você não disse o Bá ainda, por enquanto, né?
0: Não, o Bá ainda você não falou, mas você sabe o que é?
1: Sei o que é, sei muito bem. Meu sogro fala muito.
0: Sabe que aqui em Araranguá existe o Araranguário? Sabes disso?
1: Me disseram que era um livro.
0: Com todos os termos de Araranguá. O chegou é, sabe? Tu já ouviu falar nesse? O chegou é.
1: Eu criei um conteúdo, um vídeo, inclusive, sobre isso, sobre a diferença cultural. Uh-huh. E muitas pessoas comentaram desse o chegou é.
0: Chegou é.
1: Só que eu não aprendi onde usar ainda.
0: Ah, então, quando vem assim uma pessoa. Dá pra usar em diversos aspectos, tá? É isso. A pessoa vem te contar meio que uma lorota. O chegou é, sabe? A pessoa vem meio que se acha muito. Ô, chegou, é. Dá pra usar em diversas situações o chegou, é. E é muito falado aqui.
1: Ah, isso é legal. Eu fui aprendendo muita coisa. Depois que eu publiquei esse vídeo, muitas pessoas comentaram, falaram do caminhão do. Tinha uma outra expressão?
0: Caminhão de bolacha? Caminhão.
1: Caminhão da bolacha. A ponte de alguma coisa também.
0: A ponte? É que eu também não sou daqui. Talvez
1: então temos que aprender juntos.
0: Tem a ponte da Barranca.
1: Ponte da Barranca.
0: A ponte da Barranca. Aqui.
1: Sim. Mas tem uma expressão, né, que fala.
0: Mais antiga que a ponte da Barranca.
1: Mais antiga que a ponte da Barranca.
0: Isso.
1: Também não sei como utilizar ela ainda, mas eu vou aprender.
0: É quando uma pessoa, tipo assim, conta uma coisa muito antiga ou muito velha, assim, fulano de tal é mais antiga que a ponte da Barranca.
1: Ah, entendi.
0: Então é mais ou menos isso. É uma situação de tempo, que é muito longe.
1: Entendi.
0: Questão espaço-tempo, né? Uhum. É muito longe. Mas confesso que eu também não sei. Como eu não sou daqui, eu não sei todas as expressões ainda. Mas tem o araranguário que explica tudo direitinho.
1: Sabe um negócio muito interessante que eu uso costumeiramente aqui? É o boa, que é que ninguém usa. E volta e meia me pego falando isso. Quando as pessoas falam boa noite, eu falo boa, na Bahia a gente fala assim.
0: Ah, não. Aqui a gente fala boa noite, bom dia, boa tarde.
1: A gente curta. Ai.
0: Diminui um pouco aí, né?
1: Vai ser mais prático.
0: Você criou, tipo, não é um slogan, mas é uma frase, correto? Que é o baiano que descobriu o sul?
1: Exatamente, é o baiano que descobriu o sul, que eu estou descobrindo ainda.
0: Uhum.
1: Como eu te falei, eu morei em Porto Alegre, né? Mas foi uma passagem muito curta e foi a trabalho, e foi muito intensa de trabalho. Agora eu estou realmente fazendo essa descoberta por aqui, então já criei conteúdo em Nova Veneza, já criei conteúdo em Forquilinha, quero criar agora em Sombrio, já criei em Criciúma. Um dos meus tipos das pautas minhas de conteúdo são as corridas. Então eu faço as corridas, faço vídeo correndo, conhecendo os lugares, filmando os lugares. Então, em Criciúma eu fiz isso, aqui eu fiz isso. Então eu quero muito, não só difundir, né, mostrar para as pessoas que existem lugares muito legais aqui no sul que muitas pessoas às vezes não conhecem, né? E não só para as pessoas daqui, como também de fora, né? Porque tem muitas pessoas que são meus seguidores de outros lugares.
0: De outros lugares.
1: Eu já morei em São Paulo, no Rio, Brasília, Salvador é minha uhum. terra. Então essas pessoas também precisam conhecer aqui. Então o turismo daqui precisa ser divulgado nesses lugares. Então, eu quero muito fazer essas corridas e ir mostrando e filmando. E aí, por isso que veio o slogan baiano que está conhecendo o sul.
0: Uhum.
1: Né? Justamente isso.
0: Que legal. A nossa região, ela é composta por 15 municípios. Não sei se já te explicaram isso.
1: Não explicaram.
0: Ah, então eu vou explicar. Se chama AMESC, que é a Associação dos Municípios do Extremo Sul Catarinense. No sul de Santa Catarina, é dividida em 3 regiões. AMESC, ANREC e Amurel. ANREC é a Carbonífera, Amurel é a região de Laguna. Ao todo, são 59 municípios, se eu não estou enganada. Mas nós, na AMESC, o Extremo Sul, são 15 municípios. Eu acho que tu pode gerar conteúdo nesses 15, que é muito legal. Praia Grande, a capital dos cânions. São João do Sul, que é a terra dos carros de boi também, que é bem legal. Tem desfile de carro de boi. Sabe o que é carro de boi, né?
1: Sim, aqueles...
0: É tipo uma carroça, só que de boi. De
1: boi, sim.
0: Isso, sim, sim, sim, isso. Tem muito conteúdo legal para ser criado aqui na nossa cidade.
1: Querendo fazer todos eles, inclusive, vamos saber disso.
0: É, ó, Balneário Gaivota, que é a terra das passarelas em cima das dunas também. Tem Passo de Torres, que é a terra onde tem os moles e divisa com o Rio Grande do Sul, que né, é mais pesqueiro. Então, é uma região muito rica. Daí tem Timbé do Sul, Morro Grande, Jacinto e Praia Grande, né? São quatro municípios que fazem parte do Geoparque Caminhos Canyons do Sul, olha, reconhecido só pela Unesco. Então, uhum, assim, você tem um conteúdo muito grande. Muito
1: grande, vasto. E eu quero mostrar todo ele para as pessoas fora do Brasil. Ou, no Brasil, na verdade, fora da região.
0: E fora do Brasil
1: e
0: também.
1: E fora do Brasil também. Eu acho que é interessante fortalecer o turismo daqui.
0: Sim.
1: Né? Eu vejo que o Aranaguá, por exemplo, está crescendo muito na questão turística.
0: Bastante.
1: Né? O Belizone aí é uma dessas provas.
0: Tu gostou do Belizone?
1: Adorei. Fiz até um vídeo sobre Belizone, sim, sobre o Parque do Dino, né?
0: Aham, uhum. Ficou adorei, legal, né?
1: Muito legal ali. Eu acho que... É bem diferente do que eu já conheci, né? E vai atrair muitas crianças ali, muitas pessoas. Acho muito legal.
0: Sim. Bom, desses conteúdos todos que você mencionou, que você pretende, enfim, eu sei que tem vários de relevância para a cidade de Araranguá. Você pode elencar, assim, o que mais viralizou, o que mais deu curtida, enfim?
1: Sem dúvida, o que mais viralizou foi o da dona Keila, que é o dos bolos.
0: Tá.
1: Que ele, se não só viralizou aqui na cidade, como enfim, no Brasil inteiro, né? Acho que passou de 10 mil curtidas. E esse foi, assim, marcante, porque esse eu ajudei ela, né? Como eu te falei, um dos minhas vertentes de conteúdo que eu estou produzindo, é mais voltada à questão filantrópica, para ajudar, uhum, as pessoas de forma geral, né? A gente sabe que existe uma deficiência muito grande, né? Uma lacuna muito grande entre o que, de fato, boa parte de nós conhecemos, utilizamos no dia a dia, né? A parte de tecnologia, computador, site, internet e tudo mais, e as pessoas reais que estão ali do outro lado da ponta, né? Que são pessoas, são pequenos empreendedores que não têm o conhecimento e o acesso para isso. Então eu vim aqui para construir essa ponte entre essas pessoas, já fiz várias coisas, inclusive. Amanhã vou dar a palestra lá na Maivas, Associação Maivas. Eu queria até aproveitar o espaço para publicar. Vai ser uma palestra gratuita, totalmente gratuita, com doação de 1 quilo de alimento por participante. Vai acontecer lá no Ecopark. É uma palestra que eu vou ensinar das 8 da manhã às 12 a usar de fato IA para... Para a pessoa empreender.
0: É um workshop.
1: Para a pessoa poder empreender usando IA ou alavancar com sua carreira, enfim. Então é totalmente gratuito. Então eu também gosto e quero muito poder construir essas pontes e te responder num dos meus conteúdos que mais viralizou foi este. E o segundo foi o que eu cheguei aqui, né? Que continua ainda as pessoas falando: ah, legal, vamos ser amigos, vou te adicionar aí e tal. Uhum.
0: Já te convidaram para jogar canastra?
1: Já domingo passado, inclusive, um grande amigo meu, vizinho meu lá, me chamou, o tio lá jogou.
0: Tu sabe jogar? Já sabia jogar canastra?
1: Sabe que lá na Bahia não chama de canastra, né?
0: Ué, se chama de quê?
1: Buraco.
0: Ah, buraco aqui é outro jogo, não é canastra. A mãe da Renata é 10 de 10 na canastra, é difícil lograr a dona Zélia. Dona Zélia.
1: Mas eu joguei canastra agora domingo, gostei muito.
0: Bom, né? Canastrinha bom, é bom. É que tem dois tipos de canastra também. Tem uma canastra que meio que vale tudo, que é o que a dona Zélia gosta de jogar. Mas ela joga as duas. Ela joga as duas. E tem a canastra do 3 preto e do 3 vermelho.
1: Essa eu não conheço.
0: Essa é a melhor. É a que não vale tudo. Aqui só vale a sequência e trinca só de ais.
1: Ah,
0: essa é a melhor, não tem?
1: Essa
0: é a melhor.
1: Eu não conheço, eu só não conheço.
0: Ela é boa também. Ó, o 3 vermelho, cada canastra limpa ganha 100 pontos, 3 preto tranca a mesa.
1: Essa eu não conheço.
0: É boa também. Não, então se já te convidado para jogar canastra, tu já tá voando em Araranguá.
1: Mais do que voando em Araranguá.
0: E para um churrasco?
1: Churrasco ainda não comi o churrasco daqui.
0: É mesmo?
1: Estou procurando convites.
0: Convida convida para uma carninha. É. Uma carninha com maionese.
1: Já
0: estou
1: me convidando, né? Assim como me convidei.
0: Bom, como você falou, a sua esposa é do Rio Grande do Sul. Ela sabe fazer maionese, né?
1: Sabe fazer maionese, sabe fazer churrasco também.
0: Ah, bom.
1: Então, e sabe que coisa interessante? Que lá na Bahia não tem, que eu descobri que aqui tem. É as churrasqueiras nos apartamentos. Na Bahia não existe isso.
0: Como assim não existe?
1: Não existe, na Bahia ninguém tem churrasqueira no apartamento. Em casa, só se a pessoa quiser construir, que é muito raro de ter.
0: Tá, mas nem faz churrasco como?
1: Não faz churrasco. Lá não tem a cultura de fazer churrasco.
0: Ai, já pensou, Renata, morar num lugar que não tem churrasco?
1: Não tem churrasco. Até fazem, né? Assim, eventualmente, na casa de praia, enfim, não tem essas churrasqueiras bem robustas que existem aqui no sul.
0: Sim, espeto e... também não, não, certo? Isso é grelha.
1: É grelha, é grelha. E geralmente faz também peixe assado, né? Na churrasqueira. Que acho que não faz, né?
0: Faz. Faz? Faz, tainha na grelha.
1: Ah,
0: na...
1: Ah, é?
0: Ah, que legal. Isso, faz.
1: Não, sabia. Mas ela faz bastante, faz camarão no espeto.
0: Ah, é, bispo, né, não, aqui é só picanha, maminha, é costela, é isso. Churrasco, maionese, farofa. Só que lá na Bahia tem farofa. Lá, é parecida com a que tem aqui ou não?
1: Não, lá não tem essa farofa que tem aqui, mas lá tem uma farinha muito boa.
0: Mas daí é farinha pura.
1: A farinha pura. Nós chamamos-se a farinha de Nazaré das Farinhas. Que Nazaré das Farinhas é uma cidade que, inclusive, é caminho de Morro de São Paulo. Quem vai para o Morro de São Paulo passa por ela.
0: Olha só!
1: Isso é uma das coisas que eu sinto falta. De lá, né? A farinha de lá é sensacional. Para quem tiver a oportunidade de conhecer a farinha...
0: É farinha de mandioca.
1: Farinha de mandioca, mas ela é bem...
0: Bem fininha.
1: Bem fininha.
0: A nossa não é assim.
1: É, daqui é um pouco mais granulada.
0: Mais granulada.
1: E aí eu sinto um pouquinho de diferença nisso. Ela é muito boa, eu gosto muito lá.
0: Tá, e as sobremesas daqui? Tu já provou sagu, né?
1: Não comi sagu.
0: Meu Deus, tu não comeu sagu ainda? Não. Sagu é uma comida super típica do sul. É umas bolinhas que eles fazem no vinho e tem um cremezinho por cima.
1: Já me contaram, já mandaram a foto, inclusive, mas eu não comi ainda.
0: É mesmo? É. E tem o pudim. Pudim também é tradicional daqui.
1: Sim, o pudim já comi. E comi também a torta que tem o recheio de glacê em cima.
0: Mas isso eu acho que é no Brasil inteiro,
1: não? Não, lá é difícil de ter. Nunca, pelo menos eu acho que eu nunca vi, assim. Pode ter uma padaria ou outra, mas não é comum lá.
0: Qual é o doce típico de lá? Quindim? Não?
1: Não, o doce típico de lá, ela tem a cocada.
0: A cocada é muito bom, gente. A cocada da Bahia, ela é 10 de 10, sério.
1: 10 de 10, é. Tem a cocada, tem o... Enfim, agora eu não vou me lembrar, mas tem a cocada que é a mais conhecida de todas, que até nas baianas de Acarajé vende. Ah, tem um bolo de estudante, bolinho de estudante.
0: O que que é isso?
1: Bolinho de estudante é um bolinho feito de tapioca, frito no próprio azeite do acarajé, que se frita o acarajé.
0: Então ele é salgado?
1: Ele é doce. Depois põe em cima açúcar.
0: Esse é muito bom.
1: Você pesquisa bolinho de estudante.
0: Tenho muitas dúvidas sobre esse ser muito bom.
1: É muito
0: não bom. Sei, é né?
1: Porque ele tem coco também.
0: Ah,
1: ele tem coco, ele é tapioca e coco dentro.
0: E por falar em coco, gente, o coco aqui é super faturado, 20 conto. Lá é 5 pila.
1: Não, lá eu comprava 5, 10 coco.
0: É. Aqui é 20 reais.
1: E tem, às vezes, no verão, você passa pelo litoral norte, lá da Bahia, você vê os caminhões dando coco de graça, porque senão vai estragar. Então eles não conseguem vender, eles param os caminhões no meio da estrada e começam a doar os cocos.
0: E aqui é... outra coisa que tu compra, eles vendem engarrafado, mas é o natural mesmo, que eles só viram, vendem na garrafa para título. Aqui não, aqui é...
1: Sinto falta do coco.
0: É mesmo?
1: Sinto falta do coco. Porque o coco, eu gosto muito de fazer o sorvete de coco, eu mesmo faço. Mas aqui não tem o coco mesmo, né? Quando tem, é muito caro.
0: É.
1: Aí o sorvete de coco vai ficar super faturado.
0: Porque aqui é. De fato, é verdade, tem isso também, né? Que aqui não tem produção de coco, é tudo vem de lá. Daí lá, aqui é mais caro mesmo.
1: Sim, e lá tem muito coqueiral, né? Que são aquelas plantações de coco, você vê muito isso lá.
0: Sim.
1: Então você pega coco de graça, no chão, passando na estrada. Então isso é mesmo.
0: Agora, o Brasil é fantástico.
1: O Brasil é fantástico.
0: É do tamanho de um continente, gente. Não tem como não ser fantástico.
1: Sim, e a diversidade cultural é gigantesca. Eu, como morei em vários lugares, eu consegui experimentar um pouquinho de cada local desse. Então, a gente tem que entender, né, no fundo, que as pessoas do Brasil são diferentes, né? A cultura é diferente, a forma de experimentar a vida é diferente.
0: Com certeza.
1: Eu estava conversando ontem, eu fui aqui no clube para conhecer o clube, e aí, conversando com um amigo lá, ele falou, cara, você conversa de maneira tão leve, é tão diferente do que as pessoas aqui e tal. Eu falei, mas é porque culturalmente somos diferentes. A gente tem coisas muito boas, mas também coisas muito negativas lá. Assim como aqui também. Então, essas diferenças culturais nos fazem aprender. E eu aprendi muito com essa minha caminhada, né, pelo Brasil e conversando e conhecendo tanta gente.
0: E outra coisa que eu queria te perguntar é sobre as festas juninas, né? São bem diferentes lá e aqui.
1: Bem diferentes.
0: Tu deve ter sentido falta.
1: Sim, e um detalhe importante, uma curiosidade importante. As pessoas acham que na Bahia o carnaval é a festa cultural de lá bem valorizada. E não é. O carnaval é uma festa para turista.
0: Sim, para turista.
1: O soteropolitano que nasceu em Salvador viaja, vai para outro lugar no carnaval, vai para o litoral norte, vai viajar para as praias. Ele dificilmente fica lá para ir para o carnaval. Tem os mais enraizados do carnaval que ficam. Mas a festa da Bahia mesmo, e do Nordeste como um todo, é o São João. As pessoas viajam muito e acontecem muitas festas nos interiores. Então é isso que gera a economia lá. A maior festa hoje no Nordeste, quem é da Bahia do Nordeste é o que eu estou falando, é o São João. E as festas são muito, muito diferentes daqui. Então você tem uma força cultural e tradicional do São João de lá, que é muito focada no forró, né?
0: Sim.
1: Que é a música principal lá. E no alimento típico de lá, que na verdade o São João existe por conta da colheita do milho. Então, o bolo de milho, né? O munguzá, que ninguém conhece o que é munguzá. Sabe o que é munguzá?
0: Peraí que tem algo parecido aqui com munguzá. Tem, não é parecido com canjica?
1: Canjica. A canjica aqui é o munguzá lá.
0: É, eu imaginei. Eu sabia.
1: E lá, a canjica lá é a canjiquinha aqui.
0: A salgada?
1: Sim, aquela amarelinha de corte. Lá chama de canjica.
0: Olha só que loucura.
1: Eu não sabia disso.
0: Não, mas eu sabia que o munguzá era canjica, que era a canjica isso, doce aqui, né? Que a gente doce. Come. E a canjiquinha aqui é a salgada.
1: Exatamente.
0: Isso.
1: E uma outra comida típica do São João lá é o amendoim cozido. Que aqui não tem, né?
0: Nunca comi amendoim cozido.
1: Cozido, muito
0: Como bom. Assim cozido? Então, na água?
1: Na água, isso.
0: Aqui o nosso é pinhão. Já comeu pinhão?
1: Já comi.
0: Gostou?
1: Pinhão. Gostei, eu gosto do pinhão.
0: Pinhão é uma comida bem nossa aqui, eu também gosto. Viciante,
1: né? Você fica ali, às vezes, descascando e comendo.
0: Comendo ali, quando vê.
1: Você vê, já foi o jantar todo,
0: você não. Mas você já. É porque assim, tem gente que corta o pinhão e tem gente que faz no dente.
1: Eu tenho medo de fazer no dente, né?
0: Porque tu pega um podre. É impressionante. O primeiro que tu pegar vai ser podre e é isso. Mas assim, a gente toda vida segue arriscando.
1: Não é só isso não, porque eu já quebrei um dente mordendo um chocolate uma vez e o médico falou, olha, não faz mais isso. Então agora eu já tô
0: mais... Já tá mais precavido,
1: assim. Mais precavido, é.
0: É isso. Mas, gente, realmente o Brasil é espetacular. Mas ainda falando do carnaval, gente, só pra vocês terem noção, assim, um abadá. Um dia, tá? Um dia num abadá, de abadá, assim, de não, que tu, você vai ali dentro da corda, né, do trio, não, tá, não é pipoca que fica do lado de fora, R$3.500. Um dia no da Ivete, isso, que eu acho que deve ser o mais caro, um dos mais caros, assim.
1: É, que é o Coruja.
0: Eu tive a oportunidade de ir no do Xande, do Harmonia.
1: Xande da Harmonia.
0: Que foi na segunda-feira melhor do mundo.
1: Aham. Uh-huh.
0: Só que daí não era com abadá, era livre, assim. E mesmo assim, foi uma loucura. Experiência única, tá, gente? Quando eu falo única, é única. Porque eu já vivi e não faço mais.
1: É porque é muita gente, né?
0: É surreal. É muita gente. E daí, quando tu pensa assim, um trio elétrico. Tu acha que é um trio elétrico? Mas não, eles são emendados, eles são gigantescos.
1: É, porque você tem um trio elétrico principal e o carro de apoio atrás.
0: Uhum.
1: Porque precisa ter um carro de apoio para vender bebida, para ter o sanitário, para poder as pessoas irem pro sanitário. As pessoas não sabem disso, né? É. E o bloco é uma corda, né? Com um monte de gente que comprou abadá dentro daquela corda ali.
0: E ele é, o carnaval da Bahia é elitizado, gente.
1: Elitizado.
0: É como dizer, não é para o soteropolitano.
1: Não, é porque é muito caro. Não tem condições, né? É para turista mesmo. E também tem os camarotes, né? Que também são um preço à parte, né? Também muito parecido com esses preços caríssimos. Então virou realmente um comércio. Eu comecei a ir para o carnaval em 1997. Não parece, tá? Eu tenho 42 anos.
0: Olha só.
1: E eu comecei em 97, eu tinha 16 anos. E naquela época o carnaval era totalmente diferente.
0: Era?
1: Era tudo.
0: Agora tá gourmet?
1: Muito gourmet. Agora tá gourmetizado e muito caro, então...
0: Superfaturado.
1: E também a questão da cultura mudou um pouquinho, né? Porque agora você tem as músicas... Antigamente eram muitas músicas de lá da região, né? O axé, o pagode de lá, o samba raiz.
0: E
1: agora não é mais.
0: Uma coisa que eu achei, né, diferente, que eu ia me identificar com... Eu 70% das músicas que tocaram eu não conhecia.
1: Não conhecia, né?
0: Não. Ah, o que a gente conhece? Eu falei farol, tal. Ok, tudo isso. Ok, as músicas da Ivete. Mas daí eles começaram a tocar umas músicas que eu nunca... E todo mundo que tava lá tava cantando, porque era pré-carnaval ainda, era o pessoal de lá mesmo. E eu, assim, a gente olhava e disse, gente, que música é essa? Não conhecia.
1: É verdade. É bem diferente. E minha esposa, quando eu conheci ela aqui em Porto Alegre, eu apresentei a ela o Saulo. Você conhece o Saulo?
0: O Saulo, cantor.
1: Cantou?
0: Sim.
1: Que cantava na banda Eva,
0: depois que a Ivete saiu.
1: Exato. E depois ele ficou muito famoso lá, saiu da banda Eva. Aqui ele não é tão famoso, depois que ele saiu da banda Eva. Uhum. Então lá na Bahia ele é uma
0: Como é que é o nome daquele cabelo crespo que tem a blusa bandana?
1: É o do Chiclete com Banana?
0: É, isso.
1: O Bel Marques.
0: E os filhos deles também cantam axé, né?
1: Os filhos deles cantam, tem uma banda. Isso, 8794.
0: Isso, também é uma coisa que quase ninguém conhece
1: aqui.
0: Ninguém
1: conhece.
0: Mas tu conhece Das Aranha?
1: Não.
0: Maior banda de Santa Catarina, Das Aranha. Vou te apresentar. Eu tenho muita coisa pra te apresentar.
1: Ah, eu quero.
0: Das Aranha, tu vai curtir.
1: Eu quero.
0: É uma banda de Florianópolis. Agora, muito conhecida.
1: Tu sabe uma outra curiosidade minha? Eu não sou muito. Já gostei muito do axé, mas eu sou roqueiro.
0: É, um baiano roqueiro.
1: É diferente, né?
0: É, inusitado. No mínimo.
1: Sou roqueiro. Inclusive, pra quem não sabe, a Pitty, roqueira.
0: É baiana.
1: É de Salvador. Foi minha vizinha, inclusive, mora no mesmo bairro que eu.
0: Ela é baiana. E ela deve ter mais ou menos a tua idade, não?
1: Acho que é um pouquinho mais, eu tenho 40, mais. Acho que tem 46 ou 47.
0: É, a Pitty eu sabia que era baiana, porque o sotaque dá pra identificar, assim, eu pelo menos consigo.
1: Outra curiosidade, o carnaval existe também, o carnaval acontecendo, são três circuitos, né, que é o Barra Rondina, o Campo Grande e o circuito lá do Pelourinho, mas também tem um quarto circuito que ninguém conhece, é o Carnarock, sabia disso?
0: Carnarock, eu acho que já ouvi falar, mas não...
1: Que é o carnaval das bandas de rock. Muita banda de rock famosa. Inclusive, acho que esse ano passado, foi o pessoal aqui do... Daqui do Sul, que é muito conhecido, que... Acho que é... Barão Vermelho?
0: Não, Barão Vermelho não é daqui.
1: Não?
0: Barão Vermelho era a banda do Cazuza, no caso, né?
1: Ah, sim, então não é daqui. Mas teve alguém daqui também que foi pra lá tocar no Carnarock ano passado. Minha esposa aqui me comentou. E lá tem o Carnarock, que acontece em paralelo com o carnaval. E é basicamente a mesma coisa que o carnaval, só que para juntar os roqueiros.
0: Os roqueiros que não são muito do
1: axé. Exatamente.
0: Olha que bate-papo legal. Tu já tem que encerrar, mas eu quero saber do futuro. O que que pretende permanecer aqui? Vai ver até quando dá? O que tu quer gerar daqui para frente de conteúdo?
1: Eu quero muito continuar, Araranguá. Adorei Araranguá. Achei legal, uma cidade muito confortável.
0: Eu já tô há 6 anos
1: aqui. 6 anos?
0: Bem bom de morar aqui.
1: Tá gostando?
0: Muito.
1: É?
0: Muito.
1: Eu também tô gostando demais, assim, as pessoas são muito receptivas, as pessoas me encontram nas ruas e falam comigo, até por conta das redes sociais, né?
0: Uhum.
1: Aqui quando eu cheguei, fiquei na recepçãozinha ali, todo mundo passou e falou comigo.
0: Ai, que legal.
1: Isso é muito legal, então eu quero ficar aqui, quero continuar, permanecer por muito tempo, com certeza, morar aqui. Conteúdos, eu quero muito continuar fazendo isso que eu faço, né? Não só produzindo conteúdos de entretenimento para mostrar a região para aqui, para as pessoas e também para as pessoas de fora, como também ajudando as pessoas, né? Assim como eu te falei, a gente vai ter esse conteúdo amanhã, essa palestra amanhã, aulão, workshop, né? Lá no Ecopark, e continuar passando conteúdo, passando conhecimento para as pessoas, que eu acho que no final das contas é isso, né? Acho que a vida ela é muito curta e a gente aprende muita coisa. Né? O legado que a gente deixa para a vida é justamente isso, é passagem de conhecimento, né? Que a gente se vai, mas a gente não pode ir e levar junto com a gente aquilo que a gente conheceu, que a gente aprendeu durante o nosso decorrer da vida.
0: Certo. Muito obrigado por ter aceito o convite.
1: Agradeço.
0: Espero te receber mais vezes aqui para falar curiosidades, os conteúdos que tu tá gerando. Sucesso, viu?
1: Muito
0: e um
1: obrigado.
0: Abraço pra sua esposa, também para toda a sua família. E um abraço pro teu pessoal lá da Bahia que tá
1: com certeza.
0: Assistindo.
1: Queria agradecer os ouvintes aqui da rádio que me ouviram, né? Minhas redes sociais estão abertas, Danilo Lustosa, me procura aí que tu vai me achar. E é isso, obrigado Ju, obrigado a rádio, obrigado a equipe inteira.
0: Obrigada. Bom, agora são 2h55, vou pro break, em seguida eu volto com Destaque de Polícia.
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13: 3:07. Vamos ao destaque de polícia com Jair Silva. Boa tarde.
14: Boa tarde, Juliana. Uma colisão entre um automóvel Fiat Idea e um veículo Volkswagen Fox deixou duas pessoas feridas na tarde de ontem, quinta-feira, dia 30, em Criciúma. O acidente de trânsito foi registrado por volta de 12 horas e 30 minutos na rua Santarém, no bairro Operária Nova. Segundo o Corpo de Bombeiros, o condutor do Idea foi encontrado sentado dentro do veículo e relatava dores na região do pescoço, no ombro direito e no joelho direito. Ele recebeu atendimento pré-hospitalar e foi encaminhado até o hospital. Já o motorista do Fox não se feriu, mas a passageira estava encarcerada, isto é, presa dentro do veículo. Ela apresentava um ferimento da cabeça e dor no abdômen e também foi levada para atendimento médico.
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0: 3:09, temperatura marcando na cidade das avenidas, 25 graus, umidade relativa do ar em 66%, vento soprando a 14 km por hora. Dando sequência ao Atualidades, vamos ao Notícia da Hora. Lucas Casagrande, boa tarde.
1: Boa tarde, Juliana. O destaque diz que integrantes do grupo Old Monkey Biker recebem agradecimento pela realização do 5º Motopeixe.
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1: Integrantes do grupo Old Monkey Biker estiveram no gabinete do prefeito de Balneário Rui do Silva, Jorge Luiz Freitas, onde foram recepcionados também pelo secretário de Administração e Finanças, Amarante Jair de Matos. Durante o encontro, o prefeito agradeceu ao grupo pela dedicação e organização de mais uma edição do Motopeixe. A administração municipal também parabenizou todos os integrantes pelo trabalho realizado e pelo compromisso na organização do evento, que já se consolidou como uma das atrações tradicionais da Festa do Peixe, reunindo motociclistas e visitantes de diferentes regiões. Para a Notícia da Hora, Lucas Casagrande.
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1: 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Voltamos com Atualidades.
2: Agora são 3h23 e já estamos de volta com Atualidades aqui pela Rádio Araranguá 95.5 FM. 25 graus é a temperatura hoje, sexta-feira, dia 31 de julho de 2026. E dando sequência a Atualidades, nós vamos falar de saúde, saúde feminina. Está comigo na linha a doutora Thaís Areias da Simolin. Ela que é endocrinologista e metabologista. Doutora, boa tarde.
3: Boa tarde, Juliana. Boa tarde, ouvintes da Rádio Araranguá.
2: Tudo tranquilo para este final de semana?
3: Tudo ótimo, querida. Tudo bem demais.
2: Bom, mudanças hormonais que acompanham a mulher ao longo da vida, elas merecem atenção a alguns sinais. Mas a gente sabe, assim, que a mulher, ela inicia o período da primeira menstruação, vem a TPM, a gente vai se adaptando a essas mudanças, a gente começa a perceber os sinais. Mas chega uma época da vida que as coisas, como é que eu vou falar? Elas dão uma pioradinha, é isso, doutora?
3: É isso mesmo, querida. A gente tem fases da vida onde nós vamos ter oscilações hormonais fisiológicas, né? Dentre elas, a puberdade, que é a primeira oscilação hormonal da menina, onde ela passa por alterações menstruais, alterações de humor, né? Ela tá criando a personalidade dela e os hormônios sexuais têm muita relação com isso. Depois, a mulher passa pela gestação, onde ela tem oscilações hormonais também fisiológicas relacionadas ao aumento dos hormônios para criar e manter esse bebê saudável. E depois a mulher passa por uma última transformação hormonal, que é a menopausa, né? Essa última menopausa, então, ela é uma completa falência dos ovários, e a mulher acaba perdendo, então, os hormônios sexuais, né? Então, ela é definitiva. E ao longo da vida, a gente vai ter outros problemas hormonais que podem vir a aparecer, e que, se aparecerem, a gente tem que ficar atento para realizar o tratamento. E daí não se trata de alterações fisiológicas, mas sim patológicas, né?
2: Certo. Mas dentre esses sinais que nós mulheres, a maioria já está acostumada, quando eles passam a, por exemplo, a ser essas pequenas coisas e passam a atrapalhar o cotidiano, por exemplo, da mulher, assim, existem sintomas que já não são mais normais, correto?
3: Correto, isso vai depender muito da fase de vida dela, né? Então, se a gente tá falando de uma mulher na menopausa, mesmo que fisiológico, né? Mesmo que essa oscilação hormonal não seja uma doença, e sim uma fase da vida da mulher que passa a ser definitiva, esses sintomas merecem atenção e merecem ser tratados, porque hoje a mulher na menopausa, muitas vezes ela tá trabalhando pra caramba ainda, iniciando um novo projeto de vida, ela tá com filhos pequenos, né? Antigamente, quando a expectativa de vida da mulher era muito, muito baixa, a menopausa era o fim da vida, hoje ela é nem a metade, né? Muitas mulheres estão recomeçando. Então, quando a gente sente sintomas da privação do estrogênio, né? Da queda do estrogênio, da queda da progesterona, a gente deve sim se atentar e fazer a reposição hormonal quando indicado, né? Para a maioria das mulheres ela vai ser indicada. Então, oscilações hormonais como irritabilidade, calorões, ressecamento vaginal, diminuição importante da libido, insônia, né? Despertares noturnos, aquela mulher que começa a acordar de madrugada, oscilações de humor, muito irritada, muito impaciente, né? Isso são sintomas.
2: Queda de cabelo também, doutora?
3: Queda de cabelo também nessa fase pode acontecer.
2: Nossa, mas claro, é um combo de coisa ruim, doutora.
3: É, mas é porque a gente vai entrar realmente em falência, né? Nós não vamos mais produzir os hormônios. E qual que é o pulo do gato, Ju? É a gente pegar esses sintomas no começo. Então, a gente não vai esperar essa mulher ficar

0: menstruar, tá lá morrendo de calorão, para poder então oferecer uma terapia hormonal para ela. A gente vai pegar essas alterações no começo. Isso vai transformar a qualidade de vida dessa mulher e, consequentemente, vai trazer muito mais redução do risco cardiovascular, redução do risco de osteoporose, né, e redução dos problemas neurológicos relacionados ao envelhecimento.
1: Sim, mas a gente sabe que ainda existem muitos mitos quando se fala a palavra hormônio, né? Ah, mas aí tem certo tipo de hormônio, não toma porque vai me dar câncer ou pro... Existe muito tabu ainda, doutora?
0: Existe, é porque assim, na verdade, o que acontece é que hoje com a rede social a gente tem muita disseminação de falsos diagnósticos, né? Então, o que eu tô falando aqui sobre isso que eu tô falando aqui é sobre climatério e menopausa.
1: Sim.
0: Não existe indicação de repor hormônios para mulheres que não estão no climatério e menopausa. Então, vamos lá, uma mulher de 29 anos que tá com baixa libido, que tá com queda de cabelo, que tá com, enfim, outras cansaço. A gente vai investigar outras coisas, mas não hormônios sexuais, porque se ela tiver com problemas de hormônios sexuais, ou vai ser do excesso, por exemplo, uma síndrome dos ovários policísticos, ou vai ser uma menopausa precoce, né? Então tem muita confusão. Então mulheres em idade fértil, elas têm que ser avaliadas como que tá o sono, como que tá a vida, como que tá, se tem anemia, como é que estão as vitaminas, como que tá a rotina. Isso vai ter muito mais impacto no bem-estar dela. Mas quando a gente fala de menopausa e climatério, que é sobre a terapia de reposição hormonal, quando ela é indicada, existe um tabu muito grande, Ju, porque na década de 90 saiu um estudo chamado WHI. E esse estudo mostrou que as mulheres que faziam terapia hormonal na menopausa, elas tinham um risco muito grande para câncer e para trombose. Só que esses hormônios utilizados nesse estudo eram hormônios de cavalo, o estrogênio equino conjugado, né? O estrogênio derivado do cavalo. Era uma progesterona de uma qualidade muito ruim. Então, depois que isso foi criado hormônios bioidênticos, hormônios transdérmicos, né, que é o que a gente compra ali na farmácia e passa pela pele, viu-se que essa terapia hormonal, ela é extremamente benéfica e ela é isenta de riscos quando você faz naquela paciente que precisa, né, pelo tempo que ela precisa. Então, a gente tem tratado bastante, tem lutado bastante para que essa informação chegue nas mulheres e que elas busquem informação e um atendimento de qualidade com profissionais capacitados para que ela seja, né, muito bem orientada em relação a isso e faça terapia hormonal se indicado.
1: Sim. Sabe o que que eu vejo, doutora? Muita mulher falando em testosterona. Não sei,
0: Sim.
1: na academia, tô com a testo baixa, e daí já vai, já manipula, já começa a passar, porque é intradérmico, enfim. Mas tudo isso precisa de um acompanhamento médico, correto?
0: Correto, então, isso entra na parte que eu falei sobre a questão de você fazer terapias de reposição com fins que não são reposição hormonal da menopausa. É aquela mulher de 32 anos que ela percebe que ela não rende mais tanto, que ela não consegue voltar para o corpo dos 20 anos, que ela está cansada porque ela tem três filhos, um trabalho de 8 horas e dorme 5 horas por noite. Então, ela quer algo que ajude ela. Isso não é terapia de reposição. Ela
1: Não
0: vai
1: é.
0: fazer. Não é. Isso não tem indicação. Isso é completamente maléfico para a saúde dessa mulher a longo prazo. E tem muita gente fazendo. Por isso que eu te falei, assim, a rede social, ela é um problema e a solução. Ela é muito boa porque a gente tem a disseminação da informação correta, mas a gente tem também muita disseminação de informação incorreta. É claro que, né, Ju, se eu botar um hormônio masculino numa dose suprafisiológica, eu vou ter efeitos masculinizantes. Então, eu vou me sentir um pouco mais ativo, eu vou ter aumento da massa muscular, mas com isso também eu terei problemas a longo prazo, né? Nos meus ossos, no meu sistema cardiovascular, no meu sistema neurológico, no meu sistema de fertilidade. Isso atrapalha muito a fertilidade das mulheres a longo prazo, né? Então, a testosterona, ela tem uma indicação para a mulher muito específica, que é na menopausa, né? Quando a mulher tem a queda dos hormônios sexuais, ela também cai a testosterona e ela pode passar por uma questão de baixa libido ali relacionada a essa queda, que estaria indicado tratar. Mas fora desse período, o uso é completamente estético e para fins que não são de reposição.
1: Sim, fora, né, você falou aí uma série de coisas, né, problemas mais graves, mas também tem a parte da queda do cabelo, de ter espinha, de ter tudo isso também.
0: Exatamente. Quando a gente está falando que a gente vai se tornar mais parecido com o homem, a gente vai ter mais massa muscular, mas a gente também vai ter mais alopecia, a gente também vai ter mais clitoromegalia, engrossamento da voz, e muitas dessas consequências são irreversíveis, né? Então, a gente está vendo aí um monte de mulher muito forte, mas com a voz muito grossa, com o rosto mais quadrado, né? Derivado do uso desses anabolizantes.
1: Gente, mas eu acho isso tão... como é que eu vou usar uma expressão? É tão louco que é de uma hora para outra, é algo bem rápido mesmo quando começa a agir no corpo da mulher. É tipo, é questão assim, meses a mulher já tá com o rosto quadrado, musculosa e com a voz grossa.
0: É que muitas pessoas se perdem muito, né?
1: Ah.
0: É que fala assim, né, Ju, a linha entre você se cuidar e você se passar no cuidado, entre você ser uma pessoa que não se cuida, não treina, não faz atividade física, e você entra nesse mundo para tentar melhorar a tua saúde. E aí a linha é muito tênue entre você ficar realmente ali no caminho do meio, que é o caminho da saúde, um corpo mais bacana, mas assim, com as suas limitações, porque um corpo natural, ele nunca vai ser completamente seco, ele nunca vai ser completamente sem gordura nenhuma, né? A gente tem as nossas marquinhas da vida, e aí essa linha é muito tênue, que a mulher, ela começa a tentar se cuidar e ela entra naquele mundinho da academia, e aí aquilo ali vira a vida dela, né? Então ela começa a usar umas coisinhas, daqui a pouco ela tá aplicando injeção e daqui a pouco ela tá completamente diferente.
1: É verdade, tem tudo isso. E daí tem o lance de se comparar, mas daí aquela foto da internet não é a foto, não é real. Tudo que tá na internet ali, a pessoa pode modificar, enfim, quer ficar igual a fulaninha, ou enfim, tem tudo essa pressão estética em cima da mulher.
0: Exatamente.
1: E daí parece que faz tudo a todo custo.
0: Isso mesmo. E assim, até às vezes a foto não é modificada, mas o custo daquela foto ninguém enxerga, né? É toda a restrição calórica, e agora com a questão das canetas também, né? Então, antigamente você usava o hormônio para crescer a massa muscular, mas os hormônios masculinos, normalmente eles dão muita fome. Então, essa mulher ficava às vezes muito inchada, porque ela não conseguia, ela amamentava o apetite, ela crescia músculo, mas ela não tinha aquela regularidade na dieta. Aí agora ela também aplica um pouquinho de Monjaro, um pouquinho de Ozempic para não comer, para poder ficar muito seca. Então hoje a gente tem muitos artifícios para que esse corpo irreal, ele se torne real para algumas mulheres que expõem isso na sua vida e vendem isso como saúde, né? Então esse é o grande problema das redes sociais, né? Muitas mulheres que estão completamente doentes, psicologicamente falando, psiquiatricamente falando, estão vendendo um corpo e uma atitude de saúde, né? Que é isso que acaba contaminando muitas mulheres, infelizmente.
1: Sim. Sabes que ontem eu conversei com o coordenador do curso de nutrição aqui da Unesc de Araranguá, professor, e a gente estava falando, existem quatro coisas bem simples, que é dormir bem, comer bem, fazer atividade física e beber água. É uma solução boa, doutora?
0: Exatamente, é uma dica boa.
1: É uma dica
0: se a gente focasse nessas quatro coisas, em fazer bem essas quatro coisas, a gente estaria muito mais saudável. Mas às vezes a gente quer gastar R$600 em suplementação por mês, a gente quer pagar mil e pouco numa caneta, mas a gente não é capaz de tirar para dormir 7 horas por noite, dormir mais cedo, desligar o celular, a gente não é capaz de beber 2 litros de água por dia, e a gente não é capaz de comer aquilo que a gente precisa antes de comer aquilo que a gente quer. Porque se a gente faz, né, uma dieta assim, pensando assim, eu vou primeiro comer o que eu preciso, o que vai me nutrir, e depois, se eu tiver vontade, eu como o que eu quero, a gente já vai comer muito menos as coisas que a gente quer. Mas o que a gente vive é uma dieta muito restritiva. Eu não vou tomar café da manhã, aí eu me passo no almoço, aí eu tento restringir à tarde, aí eu me escapo à noite. Então, muitos dos nossos hábitos nocivos, eles vêm da falta desses quatro pilares, que é o sono, a ingesta de água, a alimentação rica em frutas, legumes e fibras, e atividade física regular.
1: Sim, e tudo isso é... Falando assim, né, parece ser tão fácil,
0: parece
1: mas...
0: Fácil,
1: parece fácil. Parece, mas no mundo com coisas tão palatáveis, é difícil, né, doutora?
0: É difícil, aí é melhor tentar gastar realmente no suplemento que seque a barriga, porque é difícil mesmo, no nosso dia a dia é complicado. A gente fala assim, mas é complicado, a gente sabe.
1: Sim. Bom, doutora, mas de qualquer forma, antes de iniciar qualquer coisa, antes de... tem essa possibilidade de ir no médico fazer uma investigação, saber por que que tá... como é que aquele meme fala que eu tô cansada, xoxa, capenga, né? Que a mulher, às vezes, tem uma época que tá assim, né? Tem que fazer uma investigação, tem que saber o que é, e muitas vezes não é hormônio.
0: Exatamente, às vezes é vitamina baixa, às vezes é anemia, às vezes é uma alimentação muito, muito desequilibrada, que tá aumentando muito a tua insulina, né? Às vezes é o sono que tá muito. Às vezes, assim, a pessoa tá exausta, ela vem aqui, a gente faz um monte de exame, não descobre nada, mas ela dorme mal. Então, a gente só focando no tratamento e melhorar o sono dela, a pessoa já se transforma, né? Porque ela consegue realmente aprofundar o sono, ter todas as programações metabólicas e hormonais ali feitas à noite. Então, a gente tem que investigar sempre, tá? Não é normal a gente viver cansado, não é normal a gente roncar, não é normal a gente acordar de várias vezes de madrugada, não é normal estar sempre cansado, não é normal estar sempre com muita fissura alimentar, cheio de vontade de comer doce toda hora, né? Isso pode ser bastante desregulação, sim, e tem sempre que investigar.
1: Certo. Doutora, foi um prazer conversar contigo. Espero um dia te receber aqui no estúdio pra gente bater um papo
0: prazer
1: bem legal.
0: Prazer foi meu, Ju. Com certeza. Pode me convidar que eu vou, tá?
1: Onde te achar nas redes sociais?
0: As minhas redes sociais é Thaís, com H, areias.endócrino.
1: Certo. Só procurar
0: eu
1: lá.
0: Eu tenho vários pacientes queridos aí de Araranguá. Um beijo pra todos.
1: Ai, que legal. Doutora Thaís, muito obrigada e excelente final de semana.
0: Um abraço, Ju. Tchau, tchau. Bom tchau, final tchau. De semana.
1: Bom, agora são 3 horas e 38 minutos. Intervalo comercial. Em seguida eu volto com o último bloco.
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7: Três horas e 50 minutos, você está ligado na programação da Rádio Araranguá nesta sexta-feira, 31 de julho de 2026. 25 graus é a temperatura na cidade das avenidas. Um excelente início de final de semana, você ouvinte que está aí do outro lado do rádio, seja em casa, no carro, no trabalho, muito obrigada pelo carinho e pela sintonia. Música.

0: Santa Catarina é o estado com mais golpes virtuais do país. Polícia alerta para fraudes. Relatório nacional revela mais de 75 mil casos no estado. Concentração de renda e alto volume de denúncias explicam liderança no ranking. Reportagem de Carol Denardi.
1: Santa Catarina é o estado brasileiro com a maior taxa de estelionatos virtuais proporcional à população. São 917 registros para cada 100 mil habitantes. Índice quase 4 vezes superior à média nacional. No ano passado, foram mais de 75 mil ocorrências de crimes cibernéticos aqui no estado. Esses dados são do Anuário Brasileiro de Segurança Pública de 2025. O diretor de polícia da Grande Florianópolis, delegado Pedro Mendes, explica os fatores que mantêm o estado no topo desse ranking.
2: A facilidade do registro do boletim de ocorrência, porque hoje esses tipos de crimes podem ser registrados de forma virtual, ou seja, da própria residência da vítima. O outro fato é que Santa Catarina é um estado muito rico. Eles procuram estados que concentram a maior riqueza. Então pessoas de outros estados procuram vítimas catarinenses, que é onde está concentrada a renda, para cometer esse tipo de delito. E a gente também, como nós temos delegacias de combate ao estelionato espalhadas pelo estado, a gente consegue dar visibilidade, ou seja, que esses crimes acontecem e que os crimes são combatidos. Ou seja, a gente não joga a poeira para debaixo do tapete, muito pelo contrário, a gente combate de frente.
1: O delegado Pedro Mendes lista os crimes digitais mais frequentes em Santa Catarina.
2: Nós temos um golpe que acontece muito, que é do falso advogado, né? Que a pessoa se passa por advogado e aí causa prejuízo à vítima. Nós temos também aqueles golpes que são dos aplicativos de vendas, né? De vendas de objetos, que as pessoas se passam pelos reais vendedores, quando na verdade não são. E nós temos também aqueles golpes que a gente chama de sexo-extorsão, que a pessoa se passa por agentes públicos, extorquindo vítimas através do envio de nudes.
1: O delegado pontua alguns cuidados preventivos.
2: É sempre a pessoa tem que certificar através de outra modalidade de contato. Se ela receber um WhatsApp de alguém, pega e faz a ligação para falar com essa pessoa. Não converse só pelo aplicativo de mensagens, né? Da mesma forma, mande um e-mail. Se receber algum contato de alguém se passando por um advogado, ligue para o escritório de advocacia, para aquele número fixo, não para o número do celular.
1: A Polícia Civil Catarinense orienta que, em caso de dúvida ou suspeita de fraude, procure a delegacia imediatamente. De Florianópolis, da Rede de Notícias AKERT, Carol Denardi.

0: 3:54, temperatura marcando 25 graus, dia lindíssimo, faz hoje no Vale do Araranguá. Amanhã, temperatura sobe um pouquinho mais, máxima de 29 e mínima de 14 graus, tempo parcialmente ensolarado. Já no domingo, a máxima é de 22 e mínima de 16, com tempo nublado. Na segunda-feira, máxima de 23 e mínima de 16 graus, tempo nublado. Na terça-feira, tempo nublado novamente, com máxima de 16 e mínima de... máxima de 24 e mínima de 16. Na quarta-feira, máxima de 22 e mínima de 16. Já na quinta-feira, tem possibilidade de chuva com máxima de 21 e mínima de 13 graus. Previsão do tempo aí para os próximos dias na cidade das avenidas. Não deixe de acessar o nosso portal de notícias, radioararanguá.com.br. Vamos aos destaques do nosso portal. 6 jogos movimentam a rodada inaugural do Municipal da segunda divisão em Araranguá. Também em destaque, obra de esgoto no buraco quente leva mais saúde à comunidade e Samai projeta novos investimentos em Araranguá. Também em destaque, alerta da Anvisa, lote de um dos medicamentos mais populares contra febre e dores é suspenso por contaminação com bolor. Tudo isso está no radioararanguá.com.br. Tem previsão do tempo, tem os destaques de polícia, tem coluna política de Saulo Machado, tem também os programas em formato de podcast, então é só acessar radioararanguá.com.br. Gregório Silveira, boa tarde.
1: Juliana Oliveira, tudo certo?
0: Tudo ótimo.
1: O remédio era paracetamol.
0: Mas aí é qual?
1: É só um lote.
0: Só um lote.
1: É, pode ler o lote lá, abre a tela aí, porque assim, muita gente pode ter em casa, né? É, daí as pessoas têm que olhar o número do lote, que estava na farmácia, eles já tiraram, que estava em algumas outras locais, eles já tiraram. Só que existe aquele lote ali e a pessoa pode ter em casa, que é um remédio muito comum,
0: 11-40-53.
1: Né? 11-40-53 é o lote do paracetamol, se você olhar aí.
0: Da Belfar Limitada.
1: 11-40-53.
0: Isso.
1: 11-40-53. Se você vê ali, daí tem o contato. Olha na matéria da Rádio Araranguá ali.
0: Entra no portal, nosso portal.
1: É que ali tem o como conversar com eles e tudo mais, como fazer a devolução e tudo. Aí ali tu consegue ficar bem informado. Então, Ju, hoje nosso convidado era uma referência quando o assunto é comida e atendimento de qualidade. Ele que era um bancário, trabalhava no Banco Bradesco, mas sempre faltava alguma coisinha, né? Ele queria empreender, sempre foi muito desse ramo da culinária, cozinhava para os outros, né? Inclusive, começou a aprender e foi gostando, né? Cozinhava, inclusive, desde pequeno, desde muito jovem, para escoteiros, do grupo dele. E um dia chegou a vez dele, né? Ele disse que queria fazer a pizza diferenciada da cidade, a comida diferenciada também. Daí ele abriu a Vino Cantina e Pizzaria na Cidade das Avenidas. Aqui então a gente vai conversar com o empresário, o Alberto Dondossola Ângelo.
0: Bacana. Bom, pessoal, estou me despedindo por aqui. Desejo a todos um excelente final de semana. Volto na segunda-feira às 14 horas com mais uma Atualidades. Gregório, ótimo programa.
1: Um beijo, Ju, e dando sequência à nossa programação, vamos ao Notícia da Hora. Lucas Casagrande, muito boa tarde. Qual o seu destaque?
2: Boa tarde, Gregório. Receita paga nesta sexta-feira, terceiro lote de restituição do Imposto de Renda 2026.
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2: Quase 3 milhões de contribuintes recebem nesta sexta-feira o terceiro lote de restituição do Imposto de Renda 2026. Ao longo do dia, a Receita Federal libera R$ 4,61 bilhões a 2.743.200 declarantes. A consulta pode ser feita desde o dia 24 na página da Receita Federal na internet. Basta o contribuinte clicar em Meu Imposto de Renda e em seguida no botão Consultar a Restituição. Também é possível fazer a consulta no aplicativo da Receita Federal para tablets e smartphones. Para Notícia da Hora, Lucas Casagrande.
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13: Olá, sejam todos muito bem-vindos. Hoje é sexta-feira, dia 31 de julho de 2026 e está entrando no ar pela sua Rádio Araranguá. Mais uma edição do programa 95.5 Entrevista, que conta a história de pessoas que fazem a diferença em nossa região. Nosso convidado de hoje é uma referência quando o assunto é comida e atendimento de qualidade. Durante mais de uma década, ele trabalhou no Banco Bradesco, mas alguma coisa ainda faltava para sua vida ficar completa. Antes mesmo de deixar o banco, resolveu fazer gastronomia e a ideia empreender. O sonho era montar uma casa referência com comida de alta gastronomia e com uma pizza diferenciada das demais da cidade. Nosso convidado confessa que sempre foi um apaixonado pela cozinha, isso desde os tempos de escoteiro, quando pôde aprender a cozinhar para toda a tropa. E esse amor acabou lhe transformando em um empreendedor referência. Ele mudou os paladares dos araranguaenses, vindo a abrir o Vino Cantina e Pizzaria na Cidade das Avenidas. Hoje o 95.5 Entrevista vai contar a história do empresário Alberto Dondossola Ângelo. Alberto, muito boa tarde, seja bem-vindo, prazer recebê-lo na Rádio Araranguá.
14: Boa tarde, muito obrigado.
13: Vamos lá, então, falar um pouco da história desse homem que foi atrás da culinária, mas eu quero conhecer um pouquinho do Alberto, lá atrás, Alberto. Aí, o Alberto é filho de militar, né?
14: Isso.
13: Viajou pelo estado todo. Fala um pouquinho da tua infância, da tua juventude, vamos lembrar um pouquinho do teu passado aí.
14: Então, meu pai era policial militar, né? Hoje é aposentado. E só nasci em Criciúma, a gente já foi para Imbituba. Aí de lá o meu pai trocava de comando, ia para outro, foi para Laguna, Lauro Miller, Dini Cerqueira, São Miguel do Oeste. Aí paramos no Timbé, ficamos um pouquinho mais e voltamos e viemos para Aranguá, em 96. E de lá para cá a gente teve as raízes mais fincadas.
13: E as lembranças que tu tem boas dessa época aí de juventude, até mesmo mais de juventude, né? Digamos, de amizades e coisas que tu fez aí nessa vida que tu leva até hoje contigo.
14: A minha adolescência aqui em Araranguá mesmo, né? Em 99 abriu o grupo escoteiro aqui de Araranguá, né? O grupo Ariringuá, com o chefe Assis, que até hoje ele é o presidente do grupo. E ali a gente vai se destacando com as atividades, com especialidades, né? Uhum. Então eu já tinha uma tendência para gastronomia. Aí fui fazer especialidade de gastronomia. Daí são três níveis, né? Uhum. Tem nível 1, nível 2 e nível 3. Aí eu já fui para o terceiro já nível, né? Que é o nível mais elevado, fazendo um banquete, vamos supor assim, né?
13: Perfeito.
14: Para a tropa inteira, para 60 crianças, adolescentes junto. Então, ali foi se destacando. De lá para cá, cozinheiro do grupo, do ramo escoteiro ali, né? Que a gente diz. Então, foi ali que despertou mais o meu interesse pela gastronomia, porque deu certo, né?
13: O Alberto não é aquele cara que é convidado para a festa, ele é intimado para estar na festa, porque é o primeiro a chegar e o último a sair, né? E essa veia tua de cozinhar, Alberto, de onde veio? Pai, mãe, ou tu mesmo já desde pequeno já...
14: Nada, é olhando a mãe fazendo comida, interesse para a comida de tia, de vó, essas coisinhas, fui agrupando tudo e daí... deu certo.
15: E como é que tu foi evoluindo a questão do teu paladar, né? De até nós estávamos conversando um pouco antes, tu consegue muitas vezes chegar num restaurante X ali, provar daquela comida e ver, opa, isso aqui é legal, eu posso adaptar, tem tempero X, Y, Z, assim, como é que tu fez para aguçar esse teu paladar? Já vinha, já desde de pequeno mesmo, já, ou tu foi aos pouquinhos
14: conhecendo? Eu acho que eu fui aprimorando isso aí, provando vários tipos de pratos, né? Então, e os temperos, sempre fui de provar, misturar, de conhecer vários tipos de temperos e misturando, né? Então, aquilo ali, ele começou a aguçar meu paladar. E durante o curso de gastronomia que eu fiz, a gente tinha uma aula de análise sensorial.
15: Certo.
14: Então, aquilo ali foi nota 10, acertei todos os itens de culinária que tinha para descobrir, no caso, né? Então, ali eu vi que eu já estava no caminho certo.
15: E tu é muito professor Pardal, digamos assim, na culinária ali, de inventar realmente. Ah, não, eu vou dar o meu toque. Sim. Tem esse lado assim?
14: Sim, tem. Inclusive, a gente tem um prato lá que é o prato do chefe, né?
15: Certo.
14: É uma invenção minha que eu fiz num restaurante lá de Florianópolis, que tu vai montando os ingredientes, uhum, chega no molho, chega na massa e monta tudo tu mesmo, né? Então, todas as vezes que eu fui lá e sempre escolhi o mesmo, eu trouxe para cá os ingredientes. Daí é uma misturada. Só porque deu tanto certo que o pessoal, quando prova, repete direto. Sempre o mesmo sabor ali. Então, eu coloquei no nhoque, coloquei na massa, uhum, né? Na pasta. Coloquei na pizza também. Então, deu bastante certo e vou inventando. E outros pratos também, a gente vai colocando uma coisinha aqui, outra coisinha ali.
15: E isso é legal, né, Alberto? Porque assim, até mesmo, eu já tive com outros chefes aqui de cozinha, eles falam assim que tu tem que ter a sutileza, né? Tu tens que saber achar teu ponto, porque depois a pessoa vai voltar no teu restaurante e vai querer o mesmo paladar. É. Tem esse lado assim também, né?
14: Tem, eu sou bem chato com isso.
15: Tem que manter a mesma linha.
14: Tem que manter a mesma linha. Lá no curso que a gente fez, eram 7 bancadas. Uhum. Então, essas 7 bancadas tinham que fazer o mesmo prato.
15: Certo.
14: Só que todas as 7 davam diferente.
15: Uhum.
14: Então, tu tem que seguir uma mão, um padrão,
15: sim, sim,
14: de excelência, assim, porque senão, um dia tu tá fazendo aqui, outro dia chega outra pessoa, ela não vai fazer igual. Tem que ficar treinando até fazer a mesma mão.
15: Porque a pessoa vai acabar procurando pelo prato específico, né? E é isso mesmo que acontece. Vamos falar um pouquinho mais dos escoteiros. Quão importante foi pra ti aí, os escoteiros, te dar uma, digamos assim, um ensinamento, né, que traz muito ensinamento, questão de sensibilidade, questão de grupo. Fala um pouquinho de como foi importante para te participar de um grupo como esse.
14: Foi essencial na minha vida trabalhar em equipe, uhum, né, poder desenvolver as habilidades, né, descobrir o teu desenvolvimento, né, como cidadão, né, como carreira. Então, para mim, o escotismo está dentro da gente e aconselho todos os pais colocarem as suas crianças no mundo escotismo, né?
15: Que eu acho muito bacana, assim, porque hoje em dia é muita tela, né? A criançada está muito, muito parada em tela, aí, enquanto deveria estar na rua conhecendo e tudo mais, estando aí fazendo uma aventura, né? Uma aventura com cuidado e tudo mais, que é o que faz o escotismo. E conta para mim como é que era nos estudos aí, o Alberto gostava de estudar ou era mais desse lado, o tipo de esporte que gostava, como é que era o Alberto mais novo?
14: Eu sempre fui da média 7 ali mesmo, né? Não fui sempre, era o guri do fundão, né? Então, a gente sempre procurando fazer o melhor possível, mas é futebol, volta e meia, fazendo uma atividade física, uhum, coisa assim, né? Mas é aquele, é do fundão, que gostava de agitar, de incomodar todo mundo. E sempre falava, né? O mundo é dos espertos, né? De quem estuda o dia inteiro.
15: Se a gente chegar antes, né? Se a gente chegar antes lá, né?
14: Deu certo.
15: Ô, Alberto, conta pra mim aí, antes de, claro, da culinária, né? Antes de se aperfeiçoar, outros trabalhos que tu teve, inclusive no banco, né? No banco foi uma vida, né? 10 anos, mais 10 anos, foram 11 anos. Conta pra mim das experiências no mercado de trabalho, inclusive no banco aí, como é que foi pra ti, como é que foi essa evolução pra ti e a pressão diária, né? Porque o banco a gente sabe que é pressão diária mesmo, que é complicado. Conta um pouquinho dessa fase tua aí, como é que foi.
14: A gente sempre tem um slogan, né? Quem tá fora quer entrar, quem, uhum, tá dentro quer sair.
15: Isso aí.
14: Então, é muito bom, para mim também foi uma bagagem excelente, administrativo, com vendas, para mim foi uma escola. Tá? Mas a pressão, quanto mais foi chegando ali o final da carreira, né? Foi mudando muito o mercado, né? A concorrência é muito forte e banco só quer visar lucro, uhum. né? Então a gente vai ficando meio que pressionado, a cabeça fica em outro lugar. Então, é. Mas para mim a bagagem assim, profissional foi excelente.
15: Pessoas que te marcaram assim, nessa passagem, pessoas que te auxiliaram, colegas de trabalho, até mesmo, claro, pessoas líderes, né? Que acabaram te auxiliando nesse processo de evolução aí, que tu lembra e leva junto.
14: Ah, sempre tem um começo de tudo, né? Quando a gente entra, sempre tem aquela pessoa que te pega pela mão, que te auxilia, né? Principalmente aqui em Araranguá, que eu tive uma agência excelente, trabalhei 7 anos aqui em Araranguá, tive ótimos colegas. Só que quando a gente vai para uma outra agência, uma agência maior, tipo, eu fui uma agência mega em Criciúma, que daí tu chega lá, já fui como gerente de uma agência, uma extensão, né, da agência dentro da prefeitura.
15: Certo.
14: Então daí os outros colegas já começam a se bar, por que veio ele, não sei o que e tal, né?
15: Era minha vez.
14: Era minha vez, daí fica aquela coisa, né? Porque a gente sempre trabalhou com profissionalismo, né? Então deu sempre certo. Mas aquela pressão toda lá não fazia bem. Então eu tinha que fazer alguma coisa diferente. Daí eu voltei lá, né, na minha infância. Não, eu tenho jeito para gastronomia, eu sempre fiz comida para os amigos, sempre me dei bem na cozinha, eu vou ter que fazer um curso de gastronomia. Daí surgiu uma oportunidade da Unesc fazer uma pós-graduação, né? Eu já tinha feito administração. Então eu fiz uma pós-graduação de gestão em gastronomia, né? Então te prepara todo para desde abrir um restaurante, certo, né? Até servir o cliente como garçom, tudo. Então é uma área bem, bem legal, bem boa, que deu certo.
15: E a gente, eu gosto de cozinhar, tá? Particularmente eu digo que eu gosto de cozinhar, minha família gosta de cozinhar, todos os homens da família lá adoram cozinhar. Mas quando a gente se depara com um curso desse, a gente vê que a gente precisa saber muita coisa, né, Albert? Como é que foi esse lado pra ti? Porque a gente sabe cozinhar pros amigos, né? Mas depois vem um negócio um pouco mais profissional. Como é que foi pra ti a evolução no curso aí, as coisas que tu aprendeu, né? Até mesmo administrar o próprio negócio, até mesmo estoque, né? Porque a gente erra muito pra fazer comida pra 10, 20. Como é que foi essa evolução? Evolução tua aí?
14: Para minha área ali é mais tranquilo porque é tudo à la carte, né? Certo. Então, tu faz prato para uma ou duas pessoas é mais fácil do que fazer um buffet ali, um atendimento para casamento, essas coisas.
15: Certo.

0: profissionalismo, né?
1: Profissionalismo.
0: E o banco, tu acha que te ajudou, assim, porque, claro, tudo ajuda a gente, né, na vida, porque, assim, tu acabou sendo um empreendedor, né, e o empreendedor tem que olhar como um todo, não vai olhar só a cozinha, né, tu tem que olhar o teu negócio como um todo. O banco te ajudou nessa parte administrativa, de números e tudo mais, deu suporte para ti nesse lado?
1: O banco me ajudou, a experiência do banco me ajudou a nunca pegar dinheiro do banco.
0: Perfeito.
1: Nunca precisar de usar cheque especial, nunca precisar fazer um rotativo do cartão, isso aí é ladeira abaixo. Sim. É onde o banco ganha.
0: Sim.
1: Né? Então, para nós.
0: Esse é o bom cliente, né? Meu pai fala sempre isso.
1: Esse é o excelente. É. Tinha colegas novos assim que. Ah, lá vem o fulano lá que só quer dinheiro, não sei o quê. Ou tá devendo, não sei o quê. Cara, esse é o melhor cliente, cara. Vem aqui, vamos agarrar ele, vamos botar mais um produtinho, vamos fazer refinanciamento.
0: É esse que paga o juros.
1: É esse que paga.
0: Paga o banco. Mas te ajudou aí daí para te fazer teus cálculos também ali, o fluxo de caixa, tu já sabia, já tinha essa noção?
1: A gente aprende no curso da faculdade, né? Uhum. Mas a gente já tem uma bagagezinha, né? Então a gente fica mais no norte, né? Uhum. O dinheiro é da empresa, né? A gente tem que saber separar as coisas. Então ele ajudou, né, nessa forma assim de ficar com os dois pés no chão, né, e não precisar usar crédito do banco, porque usou a ladeira abaixo. Teve a pandemia, tu pode fazer alguma coisa assim para te ajudar, mas o mínimo possível.
0: Sim.
1: Aí, né, se tem casas, tem casas, né?
0: E no de 0 a 10, vamos começar a falar de culinária, onde está o tempero para ti? A questão do tempero, é onde tu busca o tempero, é onde tu busca, né, o que tu vai cozinhar e tudo mais, e esse cuidado que tu tem, porque o cozinheiro tem que ter esse cuidado sempre, né, da qualidade e tudo mais. Fala um pouquinho desse teu lado exigente aí, como é que tu busca melhorar cada vez mais?
1: E eu acho assim, os insumos têm que ser de qualidade.
0: Uhum.
1: Tá? Então eu sou bem chato quanto a isso. Às vezes tem fornecedor que quer enfiar produto para ganhar meta, né? Mas eu assim, não tem, eu não quero. Assim. Eu vou pela marca que eu já conheço. Uhum. Né? No começo foi mais difícil para conhecer todas as marcas. A gente foi selecionando e hoje a gente já está com uma bagagem bem boa desses insumos. Então, se não tem, eu prefiro tirar do cardápio, né? Porque vai fazer diferença.
0: Sim.
1: Tipo, eu uso sempre a minha calabresa. A calabresa eu uso a melhor que tem.
0: Uhum.
1: É aquele tipo de calabresa. Ah, tá em falta? Não, eu tiro do cardápio. Então, é manteiga que a gente usa, o molho branco é tudo feito ali, né? Uhum. O molho tomate é feito ali. Então, a gente faz com bechamel mesmo, a gente não usa nada de manteiga.
0: Sim.
1: A não ser que um cliente lá celíaco venha aqui e peça, tem como fazer uma massinha para mim, eu tenho problema de celíaco e tal. Aí a gente faz com creme de leite na hora e tal, mas se não é manteiga ali, farinha e nada mais.
0: Vamos lá, vamos falar do negócio agora que daí tu abriu, que hoje é uma referência, mas vamos falar lá atrás, né? Porque o primeiro passo sempre é aquele que dá o friozinho na barriga, né?
1: Uhum.
0: Quando tu abriu as portas aí pelo primeiro mês, como é que foi esse negócio pra ti aí de te deparar com, opa, agora eu sou um empreendedor e o pessoal tá gostando da minha comida, tá dando valor e tudo mais, e eu tenho que fazer por merecer. Como é que foi isso pra ti?
1: No começo a gente, antes de abrir, a gente vai lá com medo, né? Então, a gente abriu na cara e na coragem, investi tudo que eu tinha. E depois que abriu, uns três primeiros meses ali deu super certo, o pessoal gostou e tal, mas depois veio aquele, né? O pessoal conheceu. Pronto, agora eu vou ter que ver o que está acontecendo. Porque sempre tem a alta da abertura, né?
0: Uhum.
1: Só que tem que manter aquilo ali. Então, dali para frente, a gente já foi colocando cardápio novo, foi girando, ver o que não saiu, o que saiu. Sempre olhando para o público.
0: Uhum.
1: Sempre. Às vezes tem alguma coisa assim, né? Reclamação que vem, que chega até a gente, daí a gente tenta corrigir.
0: Sim.
1: Né? Sempre. Sempre a gente está em busca daquela crítica construtiva. O cliente veio falar com a gente leva super bem e adere. A gente sempre está trabalhando junto com o cliente.
0: É a parceria, né?
1: É a parceria. Então, não gostei disso aqui. Não é porque eu faço que o cliente tem que gostar.
0: Sim.
1: Não. Sempre está trocando, né? O feedback ali para nós é essencial.
0: E a questão da exigência quando tu vai em outro restaurante? Tem muito disso aí agora, porque, claro, aguça o teu paladar, né? A questão da exigência ou tu vai lá e
1: eu vou
0: curtir?
1: Eu vou tranquilo, eu vou de boa. Claro que a gente tem a referência, né?
0: Uhum.
1: Mas assim, a gente sempre está

0: tentando ir em restaurante para tentar
1: E
0: aprimorar.
1: cada um tem o seu lado positivo, né? Digamos assim,
0: Tem, tem.
1: de restaurantes até alguns mais simples, mas tem o seu lado positivo, né?
0: E assim, a gente fica feliz quando a gente vai num restaurante que não é bom.
1: Sim, digo, opa!
0: Pô, vai pegar uma massinha molho branco, mas não, esse aqui podia ter um pouquinho mais desse aqui, ó.
1: Sim.
0: Então a gente fica, né? Mas aqui na linguagem a gente torce por todos os restaurantes, a gente tem uma parceria bem legal com os outros restaurantes aí, a gente é muito amigo do Paquetá também, então a gente sempre tá lá, estão
1: Seu cheque,
0: aqui,
1: cheque, querido. Um abraço pro cheque.
0: muito querido, Marquinhos lá, hein? Então, a gente sempre tem um feedback, tá trocando ajuda de ideia, assim, né, de vez em quando. Mas é bem legal, assim, a gente tem que torcer sempre para dar certo. Aqui na
1: Sim.
0: Anaguá, eu quero mais é que abra um restaurante para a gente chamar o pessoal de fora.
1: E a culinária que tu mais gosta? Tem alguma que tu mais gostava de fazer? Claro, tu vê aperfeiçoando, né? Mas tu gosta mais do que da massa, tu gosta mais. Qual é a tua pegada assim mais?
0: Eu é a massa mesmo, sempre foi. Pizza também, sou apaixonado, sou fãzaço de
1: Tu
0: pizza.
1: faz a massa, faz tudo, né?
0: Tudo,
1: O trabalho
0: tudo, tudo.
1: completo.
0: A gente faz tudo ali. Aí a gente tinha um tipo de pizza, né? Que é uma pizza estilo romana, que é mais fininha,
1: Certo.
0: crocante. O nosso molho de tomate dessa pizza a gente faz tudo ali também. Agora a gente colocou em janeiro, começamos a trabalhar com a pizza napolitana,
1: Opa.
0: que é aquela tradicional de Nápoles, né? Então, aquela massa mais grossa, só que a farinha vem da Itália, essa aí, e a polpa de tomate também vem da Itália.
1: Rapaz, que não.
0: Então é outro estilo de pizza, é uma pizza menor, só porque ela te dá outro prazer, é diferente. Então a gente está com um forno também, um dos maiores fornos da América Latina, é o nosso. Levou 4 meses para ser feito, né?
1: Rapaz.
0: Bem legal, Forno Santo, muito bom. Então, dá outra pegada, dá outra sensação numa pizza. Claro, tem gente que não dá bola, né? Para forno a lenha, né? Para
1: Ah, mas
0: pizza de
1: não,
0: esteira.
1: cara.
0: Mas quem gosta de pizza e sabe saborear pizza, vê diferença.
1: E o fazer é muito, muito legal, tem que ter cuidado, mas o assar também tem que ter
0: Tem
1: cuidado, né?
0: tudo, tudo. É uma arte. Fazer pizza é uma arte. Porque vai já num processo de 48 horas, 72 horas, para fazer só a massa. E depois a conservação. E na hora de assar é a mesma coisa. Assar, então pode tirar o olho.
1: Sim, isso aí.
0: É igual aquele pãozinho de alho da churrasqueira, né?
1: Passou um pouquinho já.
0: Tirou o olho, foi pegar a cerveja, queimou.
1: É a coisa mais rápida, né?
0: É a coisa mais rápida.
1: Falta uns 2 minutinhos que nada, virou, quando tu vai ver já aquele
0: Era
1: tanto tinha
0: pizza, a mesma
1: passado.
0: coisa.
1: É complicado, é
0: Isso aí
1: complicado.
0: eu cuido muito, assim, ó, tipo. Passou, passou, queimou, queimou. Descarta.
1: Fora porque
0: Eu só
1: não
0: prefiro
1: queima.
0: perder 1.000 pizzas do que mandar pro
1: É
0: cliente.
1: isso aí, senão
0: Aí
1: queima
0: ele
1: na hora.
0: sabe disso. No começo a gente fica bem em cima dessas coisas, né? Às vezes passa, né? Quando a gente não tá, né? Não tá
1: Sim.
0: olhando. Mas ele sabe disso, que eu prefiro perder a pizza do que mandar pro cliente.
1: Tá certo, vamos para um breve intervalo. Daqui a pouco a gente volta com mais 95,5 televisão. Um instante só, já voltamos.
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2: Quatro horas e 34 minutos, de volta com o nosso 95.5 Entrevista, recebendo aqui o Alberto, né? O Beto do Vino Cantina, e falando um pouco da história dele, de como começou na... O Beto foi lá do banco ele foi pra cozinha, né? E o pessoal agradece que ele não ficou no banco, ele foi pra cozinha, porque tem muitas pessoas elogiando aqui a comida do Beto, participando do programa, né? O Beto que começou... aos pouquinhos, foi estudando a culinária e hoje ele é referência aqui na região. Aqui, ó, parabéns, ótimo restaurante, está dizendo o Diogo Lumer, está dando um abraço para ti aqui. Outras pessoas também estão acompanhando aí o programa e elogiando, né, esse trabalho que é feito pelo Beto. O Beto que tá sempre aí evoluindo e como sempre, né? Ô Beto, conta para mim como é que surgiu a primeira ideia do vino mesmo, assim, porque tu tinha a ideia de fazer uma referência, como eu falei no começo, né? Eu quero uma comida de referência que eu me sentisse bem, né, indo lá comer, e fosse principalmente a pizza diferenciada. Conta como é que foi essa ideia, passo a passo, assim, até ela se concretizar realmente.
3: Eu sempre fui um amante da gastronomia, né? Então, eu tenho um exemplo, a minha esposa, na época ela estudava em Florianópolis, ela estudou 6 anos lá, depois mais 4 anos em Porto Alegre. E final de semana era restaurante, né? Então era massa, era pizza, o que a gente mais gostava, né? E eu fui pegando, né, já na ideia de um pouquinho de cada restaurante. Então, e já visionando o que que Araranguá precisava. Araranguá tem um monte de pizzarias, né? Só que praticamente tudo o mesmo estilo. É massa, é queijo, né? Então Araranguá precisava uma pizza diferente. Penso eu, né?
2: Sim.
3: Então, se é pra montar mais uma, eu acho que não vai dar certo. Isso é na minha visão, né? Então vamos montar uma pizza estilo essa, estilo junto com essa, das que eu já fui. Então é essa que eu queria pra mim, estilo romana, né? Uma pizza fininha, com ingrediente selecionado, não cheio de coisa, não cheio de queijo, sim, sabe? Aquela coisa para te sentir o sabor de cada ingrediente.
2: Perfeito.
3: Tu tem que sentir o sabor da massa, do molho, do ingrediente que tá em cima e do orégano também.
2: Sim.
3: Né? Que é o carro-chefe, é o toque do pizzaiolo, né? É a pizza de verdade. Então não adianta tu. Claro, eu quero menosprezar as outras pizzas, que eu adoro pizza, qualquer tipo de pizza. Eu gosto. A maçuda, com bastante queijo. Mas tem também o seu lado bom da massa fininha.
2: Sim.
3: Só que tu também tem que ir com outros olhos, né? Então, tu tá acostumado com aquele tipo de massa, tu tem que ver qual é o restaurante que tem uma pizza diferente também para te aprender qual é os outros paladares também, né? Então, ali foi ideia de vários restaurantes que eu uni, de todos que eu já fui, desde a decoração aos pratos que tem ali, é tudo um pouquinho de cada restaurante.
2: E daí, claro, começou com poucos pratos e foi aperfeiçoando e colocando o cardápio conforme tu ia fazendo ali, ia gostando, né, provando as pessoas também que estavam próximas de ti, né, tu devia também utilizar os amigos, né, prova isso aqui, ver o que tu acha, não sei o que. E daí foi aperfeiçoando nesse lado.
3: Sim,
2: também, né?
3: Foi feito muitos encontros com os amigos, ver o que achava, e acho que ninguém quis falar na minha cara que não estava dando certo.
2: Cobaias positivas, né?
3: Isso aí foi feito bastante. Então, eu tinha um terço, acho que, de pratos que eu tenho hoje. Eu tinha bem pouquinhos mesmo, 2 tipos de carne e tal. E hoje a gente tem um leque enorme. A gente trabalha com pizza, com massas, com carnes, com sopa, salada... Tudo, de tudo um pouco.
2: Lá no Vino, então, o pessoal vai e já tem, já pode pedir um prato diferenciado, um à la carte. Fala um pouquinho dos pratos que você tem lá, que o pessoal pode pedir. Ah, quem não vai comer uma pizza, pode comer uma massa, como é que...
3: Sim, a gente sempre... Ali é legal, porque assim, tu pode ir com uma mesa de amigos.
2: Certo.
3: Cada um pode pedir um tipo de coisa. Não tem, vamos lá, porque lá só tem aquilo lá. Não, tem gente que chega lá, pede uma pizza para um, pede um nhoque para outro... pede um salmão para outro, né? Então tem bastante coisa. A gente tem um nhoque, a gente faz ali semanalmente, a gente faz próprio nhoque também.
2: Uhum.
3: É, a nossa massa, que é o fettuccine, o penne, a gente importa da Itália também. Ela já vem em grano duro, né?
2: Sim, sim.
3: Então é uma massa diferenciada.
2: Tu traz da Itália mesmo? Ela vem da...
3: Ela vem importada da Itália direto do distribuidor, né?
2: Uhum.
3: E os molhos é tudo feito ali.
2: Sim.
3: Então a gente faz a base ali, a base do molho branco. O molho vermelho a gente fica ali 4 horas fazendo o molho vermelho. São 25 kg de tomate.
2: É o molho em sugo, aquele que a gente chama assim?
3: Molho sugo. É o verdadeiro molho sugo. Bastante alho, pimenta, cebola e vai aquela. Manjericão, né? Não pode fazer. Oh, não manjericão. Pode faltar manjericão no molho
2: aí,
3: sugo.
2: É isso aí.
3: É que não adianta tu pegar lá e fazer qualquer jeito, não. Tem que ter um diferencial. E no molho branco também tem um segredinho lá que a gente não conta pra ninguém.
2: Sei,
3: também.
2: Que é sete chaves, né?
3: Sete chaves, que o pessoal faz o bechamel e coloca noz moscada.
2: Certo.
3: A gente não bota noz moscada, bota outra coisa no lugar.
2: Sim, eu vou lá.
3: Tem gente que consegue decifrar, mas a gente não explana, né? Mas é isso aí, tem um toque, né? E a pizza, como eu falei, né? A pizza napolitana que está em alta agora e entrou com tudo. Tem vários sabores exóticos, assim, bem legal, que o pessoal não provou mesmo.
2: Sim.
3: Em vez do molho branco, o molho vermelho tem o molho branco, é o Bianca que a gente fala, né?
2: Certo.
3: Então é uma base branca, assim, fica uma... É inexplicável.
2: E quem está com água na boca, como é que pode fazer para ir lá, o horário que vocês atendem e tudo mais para degustar essas delícias aí?
3: A gente atende de terça a domingo, né?
2: Tá.
3: A partir das 19 horas. A tela entrega a gente tem também um link no Instagram, né?
2: Sim.
3: @ Vindo Cantina.
2: Uhum.
3: Só clicar lá no link, lá já vai abrir lá o agendamento ou o cardápio, né? Então, pode estar também falando com a gente no Instagram, que a gente responde numa boa. Às vezes não dá tempo na hora, porque é muito alucinada e a gente está atucanado, né? Então, a gente está atendendo de todas as formas.
2: Ô Beto, conta um negócio para nós. A pandemia, ela foi nefasta para todo mundo, né? E assim, claro que alguns setores acabaram sofrendo mais, como é o caso de vocês, mas também aceleraram um processo de evolução que era necessário, tela entrega e tudo mais. Conta para nós como é que foi essa fase para vocês aí e o que se conseguiu, né? De ganhos, né? Digamos assim, no que diz respeito ao restaurante.
3: No começo foi bem complicado, né? As contas vieram e não tinha da onde, né? Porque semanalmente os boletos vêm, né?
2: Uhum.
3: Então, se a gente não está preparado, se não tem uma gordurinha ali debaixo da manga, a gente já está fechado hoje. Então, foi bem complicado, assim, porque a maneira que trataram a gente foi despreparada,
2: foi.
3: Né?
2: Foi.
3: E não eram pessoas da área. Então deixou a gente muito, né, de lado nessa ocasião. Mas sempre tem um lado bom, né? Que a gente começou com teleentrega, a gente não tinha. Então a gente se virou nos 30 ali com 3 funcionários. Tinha uma hora assim que não precisava nem reabrir mais o restaurante. Porque
2: sim.
3: A demanda, o pessoal em casa, né? Uhum. Precisava comer. Aí a hora que liberou. Deu aquele outro baque, o pessoal saiu de casa, começou a frequentar os restaurantes e de lá pra cá só coisa boa.
2: Melhorou bastante daí, claro, voltou a respirar o setor, né? Os empresários do setor. E ô Beto, uma coisa muito importante que vocês têm muito disso aí é a qualidade também no atendimento, né? É a mão de obra. Como é que você faz, né, tendo o seu próprio negócio, para contratar essa mão de obra, para mostrar assim ou não, tem que ser assim, o cliente aqui, você tem que tratar ele com jeito, o cliente você tem que tratar da melhor forma possível, né? E aquele bom, aquele bom empregado, né, tudo mais, você acaba valorizando, né? Porque é muito difícil achar muitas vezes, né?
3: Com certeza, a gente sempre está valorizando, a gente trabalha com bônus, com os funcionários, né? Eu sempre falo para eles, não me incomodou, não faltou, a gente dá o bônus para eles, né? É uma gratificação, eu gosto disso, eu gosto de tá puxando eles, né? Eu sempre falo para eles, me empurra que eu te puxo.
2: Isso
3: eu aprendi no banco.
2: Uhum.
3: Então, a gente tá ali em sintonia, a gente precisa dessa sintonia, né? E funcionário ruim, a gente, infelizmente, a gente troca.
2: Sim.
3: Né? Então, tá estragando ali a maçãzinha, né, a maçãzinha do lado podre do lado da boa, a gente tem que tirar. Os bons estão lá, né? A gente sempre está precisando de mais gente, porque a demanda está aumentando, né? Uhum. Sempre tem vaga, porque a gente também expandiu o restaurante. Então, é aquela coisa, quer trabalhar, beleza, vem comigo. Não sou daquele aquele patrão que fica enchendo o saco do funcionário, não pego no pé, não brigo. Então, está sempre motivando ele para trabalhar bem. Às vezes acontece alguma coisa de mau atendimento, a gente vê o que aconteceu, né? Tem que ver os dois lados.
2: Processo, né? No modo processo de evolução, né?
3: Não quer trabalhar, infelizmente, a gente toca pra frente. Uhum. Então a gente precisa dos bons funcionários que querem trabalhar com a gente.
2: Beto, vamos fazer uma coisa positiva aqui. Os 5 primeiros que chegarem lá no restaurante disser que ouviram o Beto pela Rádio Aranaguá, vai ter um presentinho lá então?
3: Oh, com certeza.
2: Então vocês, ó, os 5 primeiros que chegaram no restaurante lá, só dizer, ó, Beto, te ouvi lá na Rádio Aranaguá, o Beto vai dar um presente lá. Uma porcentagem, alguma coisinha assim, sabe? Um descontinho, mas ou então um agregadinho na cozinha e tudo mais, né? A senhora quer saber onde é que é? Por lá, senhora. Participa ali da nossa programação também. Então, Betão, obrigado pela presença, querido, por ter trazido
3: essa
2: história aí.
3: Desculpa te interromper, os 3 primeiros vão ganhar uma pizza.
2: Opa, aí, ó. Aí, ó, não pode, tá? O Marquinho, ali, rapaz, aquilo ali come uma pizza aqui, é uma tentada.
3: E o Diogo ali também não pode, porque tá todo dia lá.
2: Ô, Diogo, tu já é da casa, tu já é da casa. Os 3 primeiros, então, que falarem que ouviram pela Rádio Aranaguá, vão ganhar uma pizza lá do nosso querido empresário aqui, o Alberto, que vai falar um pouquinho também com ele, vai conversar, né, com esse público que chegar novo e tudo mais para conhecer a casa. Beto, obrigado pela presença, por compartilhar conosco a tua história, muito bacana realmente essa história de um cara que estava consolidado num setor, né, que no banco trabalhava há muito tempo realmente, uhum. Teve a coragem de mudar de áreas, né, foi buscar a paixão e aliou a paixão ao negócio, acabou dando resultado e muita gente hoje se tornou cliente justamente pela delicadeza, né, e o cuidado que vocês têm. Obrigado pela presença, querido.
3: Valeu, obrigado, espero vocês.
2: Mas vamos lá.
3: Lá com a gente.
2: Com certeza. Tá, vamos para um breve intervalo, daqui a pouco a gente volta para a transição com o Di Notícia e ele, o Diego Macanho. Um instante só, já voltamos.
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8: 4:57, estamos de volta com esse finalzinho do nosso 95.5 Entrevista de hoje. Já comigo no estúdio, ele, Diego de Aguiar Macan, que dará sequência à nossa programação com o Dia Notícia. Diego, seja muito bem-vindo. Boa tarde. Quais os destaques de hoje?
9: Boa tarde, Gregório. Boa tarde a todos os ouvintes da Rádio Araranguá. Programa de notícia dessa sexta-feira, nós vamos repercutir a entrevista do diretor do SAMAI, o Jairo Costa, que detalhou como a obra de implantação da rede de esgoto de coleta e tratamento de esgoto foi realizada no bairro Samaria, explicou os desafios técnicos enfrentados e também apresentou outras ações que estão sendo desenvolvidas pela autarquia aqui no município. Teremos ainda hoje a participação do analista político Piara Bosque, que vai trazer um panorama do que foi a política nessa semana, e eu também converso com o diretor de inovação aqui de Araranguá, o Leandro Miller, para falar sobre o programa Nascer, iniciativa desenvolvida em parceria com a Secretaria de Estado da Ciência, Tecnologia e Inovação, o SEBRAE e a 49 Educação.
8: Tá certo, eu vou ficando por aqui então com o nosso 95.5 Entrevista de hoje. Eu volto novamente na segunda-feira. Você de casa, um ótimo final de semana. Sigam conosco agora com ele, Diego Macan, o Dia Notícia.
9: Dando sequência à programação, vamos ao Notícia da Hora com o Lucas Casagrande. Lucas, qual o seu destaque? Boa tarde.
10: Boa tarde, Diego. Mobilidade elétrica amplia opções de recarga no sul de Santa Catarina.
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10: Viajar pelo sul de Santa Catarina com veículos elétricos ou híbridos está mais prático. A região conta com uma rede de recarga instalada em locais de grande circulação, como postos de combustíveis, centros de atendimento ao turista, estacionamentos públicos e áreas próximas a atrativos regionais. A estrutura atende moradores, turistas e motoristas em deslocamento entre cidades como Criciúma, Tubarão, Jaguaruna, Lauro Miller, Garopaba e Imbituba. Com pontos distribuídos em média a cada 50 quilômetros, os condutores têm mais segurança para planejar viagens de curta e longa distância. Em agosto, a Celesc deve instalar um novo eletroposto em Criciúma, no Posto Chile, no bairro Ceará, e a primeira estação de recarga em Praia Grande, no Centro de Atendimento ao Turista. Para o Notícia da Hora, Lucas Casagrande.
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9: Retornamos para a programação da Rádio Araranguá. 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
11: 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Para a programação da Rádio Araranguá, Diego Macan.
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0: 17h08, sexta-feira, 31 de julho de 2026, está no ar mais uma edição do programa de notícia. Uma excelente tarde a todos e vamos juntos até as 19 horas trazendo os principais destaques aqui da região. Nós estamos ao vivo além do 95.5 FM, mas também através do Facebook, também do YouTube da Rádio Araranguá, onde você tem acesso ao nosso áudio e também a nossa imagem na tela do seu televisor ou então na palma da sua mão através do seu smartphone. Temos o nosso portal radioararanguá.com.br, onde você fica por dentro de tudo que está acontecendo aqui na região. Além disso, temos também o nosso WhatsApp da rádio, que é o 489-8808-4667 e o telefone fixo 3524-0137. No programa de hoje, nós vamos repercutir a entrevista do diretor do Samai, o Jairo Costa, que detalhou como a obra de implantação da rede de coleta e tratamento de esgoto foi realizada no bairro Samaria, explicou os desafios técnicos enfrentados e também apresentou outras ações que estão sendo desenvolvidas pela autarquia aqui no município. Teremos destaque de polícia com Jairo Silva, o momento esportivo com Dejair Inácio. Teremos também a participação do analista político Piara Bosque, ele vai trazer um panorama do que foi e o que será também a política nesta semana e também neste fim de semana com convenções partidárias aqui em Santa Catarina, tanto do PL quanto do PSD. E ainda hoje eu converso com o diretor de inovação de Araranguá, o Leandro Miller. Ele vai falar sobre o programa Nascer, uma iniciativa desenvolvida em parceria com a Secretaria de Estado da Ciência, Tecnologia e Inovação, o SEBRAE e a 49 Educação. Para fechar a noite, teremos a conversa do dia com Saulo Machado e Lucas Casagrande. Muito bem, com tudo pronto e os trabalhos técnicos a cargo de João Martins e Gabriel de Moraes, vamos juntos, vamos fazer o Dia em Notícia desta sexta-feira. Uma espiadinha no nosso portal, vamos ver já os principais destaques aqui da nossa região. E olha, super sábado das convenções deve revelar o tom da disputa pelo governo de Santa Catarina. O cenário político catarinense entra em uma nova fase neste sábado, dia 1º, quando os principais grupos que disputarão o governo de Santa Catarina realizam suas convenções partidárias. Para o analista Piara Bosque, o chamado Super Sábado marcará muito mais do que a homologação de candidaturas. Será o momento em que os eleitores começarão a conhecer, de fato, o discurso que cada projeto pretende apresentar durante a campanha. Seis jogos movimentam a rodada inaugural do Municipal da 2ª Divisão em Araranguá. O Campeonato Municipal de Futebol de Araranguá terá sequência neste domingo, dia 2 de agosto, com a disputa da primeira rodada da 2ª Divisão, a Taça Renato Guterres Machado. O Departamento de Esportes da Prefeitura Municipal de Araranguá, que promove o evento, espera que haja um bom público presente nos seis jogos que acontecem em três praças esportivas do município. Coluna do nosso colega Saulo Machado, Samai deposita em juízo 2,7 milhões na compra de área do Belizone e Prefeitura de Araranguá começa a obra do novo parque industrial. Vereador defende retorno da sessão eleitoral ao Caveirazinho e cobra ampliação da estrutura do bairro. Adolescentes são vítimas de assalto e um deles é agredido. Franco Baresi, lenda do Milan e campeão mundial pela Itália, morre aos 66 anos. Essas e muitas outras informações você acessa através do nosso portal radioararanguá.com.br. Às 17h13, temperatura nesse momento em Araranguá marcando 23 graus. E para saber mais sobre o clima, como é que vai se comportar o tempo neste fim de semana, vamos à previsão do tempo com o Peter Scheuer.
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0: Ter hoje uma sexta-feira de tempo bom aqui no extremo sul catarinense. Qual é a previsão do tempo para este fim de semana, Peter? Boa tarde.
2: Oi, Diego, muito boa tarde para você, boa tarde para todos os nossos ouvintes da Rádio Araranguá. Bom, o fim de semana ele é caracterizado pelo tempo mais seco, principalmente nessa sequência de sábado, onde a temperatura deve chegar próxima da marca dos seus 30 graus, a maior parte do período é relativamente aproveitável e propícia para qualquer tipo de atividade, tanto no campo quanto no ar livre. Então, vai prosseguindo com uma condição de tempo mais seco e com o sol predominando ao longo do período. A temperatura ela se mantém mais agradável, principalmente no domingo. O domingo segue com variação de nebulosidade, presença de sol. E se tiver alguma chuva de forma rápida e bem isolada. Então a maior parte do domingo também é aproveitável. Segunda, terça, quarta, volta a fazer calor, tempo bom, temperatura máxima prevista próxima da marca dos seus 30 graus e com pancadas passageiras bem mal distribuídas que acontecem no final da tarde e início da noite. Lembrando que a sequência da quinta para sexta-feira da semana que vem vai passar uma frente fria, vai estar organizando inúmeras instabilidades com o potencial para estar provocando chuva e queda na temperatura. Peter Scheuer, meteorologista, com a previsão do tempo para todos da Rádio Araranguá.
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0: Às 17h16, estamos de volta com a nossa programação, com o programa de notícia desta sexta-feira e dando sequência ao programa. Hoje pela manhã o Saulo entrevistou o diretor do SAMAI, o Jairo Costa. E o Jairinho detalhou como a obra de implantação da rede de coleta e tratamento de esgoto foi realizada no bairro Samaria, explicou os desafios técnicos enfrentados e também apresentou outras ações que estão sendo desenvolvidas pela autarquia no município.
6: Não, ali não tinha esgoto, né? A gente já sabia, né, que era um problema bem crítico. Nós tínhamos também algumas dificuldades, Saulo, porque o esgoto, muitas áreas tem que ser por gravidade, né? Ou você tem que colocar uma elevatória com todo o bombeamento e a manutenção. E a gente sabe que ali é uma viela de complicada para o caminhão também do esgoto, está toda hora entrando lá para fazer essa manutenção. A gente teve, inclusive, uma reunião também com o pessoal da APAI, onde eu quero aqui agradecer, né? Em nome do presidente, dos diretores, né? Que a gente teve uma reunião, inclusive, com a ajuda do nosso prefeito, que a gente teve lá junto, para a gente poder passar um cano, né, bem colado ali ao muro de trás do terreno da APAI, para a gente levar por gravidade lá para o fundo. Você tem que fazer uma elevatória daí, onde todas as casas teriam que, por gravidade, ir para aquela elevatória, né, porque daí a rede leva tudo para lá, e de lá bombeia para a rede mais perto, no caso seria a Mário Pereira. Mas em função de a gente ter essa dificuldade daí, para onde colocaria a elevatória, ficaria meio que complicado para o caminhão ir lá fazer manutenção, limpeza, troca às vezes de alguma bomba que estraga, porque isso é um serviço, né, Saulo, que é 24 horas, fica ligado, né? Cada vez que alguma pessoa usa as dependências da casa, dá uma descarga ou qualquer coisa que vai para a rede, vai para a elevatória, a bomba automaticamente liga isso. E joga para a estação, né, para tratar esse esgoto. Então, lógico, né, que isso tudo é uma engenharia, né, que é feita pelos cálculos, né, topografia, engenheiros, né. Eu estou dando uma explicação mais ou menos aqui, lógico, do que a gente acaba aprendendo um pouco ali, conhecendo, né, mas eu não tenho, né, tecnicamente conhecimento para para falar sobre a parte de engenharia, mas, claro, mas pelo que a gente já viu de outras obras, quando a gente resolveu o problema aqui do camelódromo, foi a mesma coisa, a gente trouxe a rede, é, principalmente dos banheiros ali, que era muito complicado, das cozinhas, a gente trouxe aqui para Padre Antônio Luiz Dias, né, que veio por gravidade.
7: Tem caimento.
6: Isso. Até na época o pessoal da igreja ali nos cedeu também para a gente passar rente ao muro ali, a tubulação. É, depois a gente teve que resolver também aquele problema do Bela Vista, isso, que era um problema bem complicado, que eles estavam jogando aqui praticamente uma água sem tratar lá nos valos, daí ficava aquele cheiro lá.
7: A Santa Rosa Lima, o pessoal reclamava muito.
6: Reclamava muito, daí a gente fez também toda essa rede lá, com elevatórios e tal, hoje é tudo tratado. Depois a gente foi resolver o problema do hospital regional, que era um problema seríssimo também, né?
7: Sim.
6: Com o hospital ali, né? O Cris me procurou várias vezes e tal, mas ele é do estado, mas a gente entende que ele é nosso, né? Ele, claro, é, da, tá, ele é da cidade, né? Então a gente fez um investimento também bem considerável ali, a gente, né, hoje é tratado 100% ali de tudo que sai da policlínica e do hospital, já vai lá para para a nossa rede, e aí dali já vai lá para a estação para tratar esse esgoto. Tá? Então, assim, ó, são esses gargalos, né, que a gente vai resolvendo, lógico, sempre conversando muito com os vereadores, com o prefeito, as demandas vão chegando, né? Esse era um problema já muito antigo, é, ali do buraco quente, né? Porque o prefeito já havia conversado comigo, né, que já teve algumas reuniões, o próprio ex-vereador Urbanha, né, que está sempre muito à frente disso também e nos ajudou bastante ali para a gente conversar com os moradores, né, e a gente, né, fez um trabalho ali em conjunto, né, não é o SAMAI, né, é prefeitura, é SAMAI, é moradores, é comunidade, né. Até semana agora, o pessoal da engenharia lá, né, capitaneado pela Bruna e Amanda, estiveram lá fazendo uma palestra, explicando como é que é o uso, os benefícios, por que é importante ter o esgoto tratado, né? E para deixar bem claro, né, Saulo, ali eles têm ainda a vantagem de ter a água e o esgoto ainda sem custo nenhum, né?
7: Sim.
6: Então, muitas vezes as pessoas acham que a gente só leva pela questão financeira. Não, a gente leva...
7: Ali é isento?
6: A gente é isento.
7: E mediante que lei é isento?
6: O Saulo, assim, ó, eles têm também essa questão de que são quilombolas, então isso também tem algumas vantagens para o município, né? Porque alguns projetos, né, você tem aí também alguma coisa que a nível federal às vezes vem para o município, porque se tem uma
7: comunidade
6: quilombola, né? Eu acho que lá no governo federal deve ter alguma coisa também que vem alguns requisitos que vai melhorando algumas coisas. Daí teria que ver com o pessoal da prefeitura que tem essas taxas para saber, né? Porque também é muito recente isso, né? Mas a gente agora também colocou um hidrômetro lá para a gente também, assim, ó, ficar também, né, dando uma regulação.

0: tentando também dar uma recuperada lá em algumas calçadas que foram quebradas,
1: claro,
0: para diminuir qualquer tipo de custo também para eles, né? Porque a gente sabe que...
1: É difícil,
0: o pessoal já tem dificuldade, daí se deixar alguma demanda também para eles fazer depois fica mais complicado. Tanto que a própria rede das residências, né, já foi ligada direto também na rede para, claro, ajudar. O pessoal da Fama, né, que é muito parceiro nosso também lá, né, em nome do Maurici lá, o Elinor, o João, o próprio Carlos, né, do jurídico, que são muito parceiros, nos ajudam muito, porque assim, ó, tem muitos projetos do SAMAI que antes de o projeto acontecer, nós ainda precisamos da ajuda da Fama para conseguir as licenças e a gente, né, com certeza, eu acho que cada, vamos dizer assim, problema desse que tu vai resolvendo também vai melhorando na questão do meio ambiente, né? Porque tu vai tirando aquele foco ali que está prejudicando o meio ambiente, vai tratando aquele esgoto e vai diminuindo cada vez mais o problema na cidade, né? Então, claro que a cidade é muito grande, a gente sabe que ainda, né, tem muito trabalho a fazer, mas a nossa parte enquanto a gente está ali, né, Saulo, porque a gente não sabe até quando vai ficar, né, nós somos cargos comissionados, a gente tem que ter essa consciência, né, mas se todo mundo que passar ali antes e depois do
1: Jairo
0: e fazendo a parte dele, a gente vai cada vez chegando mais perto do ideal, né, que o ideal, eu sempre digo, o ideal sempre é tu se aproximar do 100%, porque quando tu chega perto, a cidade cresce, né? Então o 100%, ele nunca vai acabar, porque na verdade você vai estar sempre correndo atrás.
1: O trabalho tem que ser constante.
0: Para conseguir chegar perto.
1: O trabalho ele tem que acompanhar, ele não pode ficar para trás.
0: Né? Exatamente. Assim, ó, a gente vê o crescimento da cidade, né? Não só pelo né? Claro, a gente vê também visualmente, e tu vê, mas assim, ó, quando tu tem os dados do município, da Secretaria de Bem-Estar Social, da Educação, da Saúde, do SAMAI, de quantas ligações novas são feitas na cidade, daí tu te assusta. Né? Por quê? Porque daí tu vê que tem realmente um crescimento muito grande. Porque as pessoas visualmente olham o quê? Ah, saiu mais um loteamento, já tem tantas casas. Visualmente tu vê isso. Mas tu não vê quantas indústrias já abriram em Aranguá, os empregos que foram criados.
1: Parque industrial já estão abrindo as ruas.
0: Parque industrial, daí assim, ó, a chegada daqui a pouco da Bali, outras empresas que vão vir também.
1: Vão exigir muito mais.
0: Da questão do aumento de alunos nas escolas, dos atendimentos nos postos, atendimento na UPA, né? Então no SAMAI também a gente vê, conforme vem pedidos de ligações novas, né? E são muitos, né? A média de ligação é muito alta.
1: Esses dias estourou um cano aqui na Caetano Nunes, que recém foi feita.
0: Sim.
1: Isso tem acontecido em alguns lugares recém-reformados. E por que isso acaba acontecendo?
0: Porque justamente ali na Caetano Nunes, aquela rótula ali não foi mexida no asfalto. Certo? Aquele asfalto ali já era novo. Então eles fizeram até ali e depois continuaram depois do Infinity. E bem naquela rótula ali embaixo daquele asfalto novo, o equipamento que estava ali embaixo era um equipamento que tinha mais de 40 anos.
1: Ah, não foi trocado.
0: Não, aí foi onde a gente teve que ir ali para trocar. Né? Porque ele era bem antigo.
1: Estourou bem ali, né?
0: Estourou justamente um equipamento. Tá vendo?
1: Aí não aguentou, né?
0: Não aguentou. Tá vendo a importância que tem? Porque o que acontece? As nossas redes também, com esses aumentos que a gente está fazendo de troca de cano, além de ter uma pressão maior, né, acaba acontecendo isso. Então, os equipamentos mais antigos, eles que têm já uma cola, que muitas vezes aqueles canos de PVC antigos estouram, e é complicado, porque esses canos estão enterrados, né? E quando estoura um cano desse, entra sujeira, vai para as casas, e o pessoal não entende.
1: É um problema sério, né?
0: Mas assim, ó, não tem o que fazer. Não tem o que fazer. Rede de água é enterrado.
1: Mas aí, isso também é uma questão que os ouvintes falam muito aqui. Aí estourou um cano, daí entrou essa água suja. Ela vai passar no meu relógio, vou pagar para essa água?
0: A pessoa faz uma filmagem da caixa se estiver suja ou das torneiras saindo. E aí, jogou uma caixa de água. Qual é o tamanho da caixa dele? Ah, é 1.000 litros. Ele vai lá no SAMAI e ganha o desconto.
1: Ah, consegue fazer
0: agora
1: isso.
0: Tem que comprovar, né? Ele não pode só chegar e falar, né? Entendeu? Senão todo mês o pessoal vai lá e fala,
1: possível,
0: né?
1: Se
0: é
1: lá hoje.
0: É, tem que comprovar, né? Porque assim, eu não posso tirar a conta de ninguém. Isso tem que ser tudo comprovado.
1: Ele vai ter uma foto, ele vai filmar, vai dizer, dia tanto, de tanto,
0: esse tanto. Documento...
1: Aí você vai ver, não, realmente nesse dia teve uma...
0: Sim, porque não sou eu, né? Quem vai fazer isso é a parte da engenharia lá, o pessoal do jurídico, eles vão dar o desconto. Aí tem gente, mas não vale a pena porque é muito pouquinho. Bom,
1: aí...
0: Mas aí é um direito que você tem. Se você quer esse direito, tem que procurar. Né? Agora assim, ó, não tem o que fazer, a sujeira vai, muitas vezes as pessoas reclamam porque já limpei a caixa, agora vou ter que limpar de novo. Gente, não tem o que fazer, a rede está enterrada. Aquela obra que está fazendo na ciclovia, por exemplo, ela é uma obra do Estado. É. Ali do lado passa bem a rede de 300 do Samai.
1: Daqui a pouco pode.
0: Cada vez, não, já estourou. Já cada estourou. Vez que estoura, vai entrar sujeira, daí vai para os loteamentos, daí o pessoal reclama, aí eles vão para os grupos falar.

0: Não adianta, não tem o que fazer, né? A gente, infelizmente, nós somos um prestador de serviço, tentamos fazer a prestação de serviço com qualidade. Agora, assim, ó, durante um ano você tem algumas intercorrências, não vai ser todo dia 100%. Agora, se você quiser conhecer a nossa estação, nós vamos lá lhe apresentar e você vai ver que a água sai 100% da estação. Ela é obrigada a sair com cloro, com flúor, com todos os sulfatos de alumínio, imperfeição, e vai para a rede. Agora, no decorrer desse caminho, se tiver alguma obra, que tem muita obra na cidade, né? Se acontecer alguma coisa, porque o que acontece, Saulo? Muitas empresas terceirizadas, eles ficam com medo que quebram a rede e eles enterram e às vezes nem avisam o SAMAI.
1: Pois é.
0: Se eles nos avisassem na hora, a gente ainda conseguia chegar mais rápido.
1: Já dá um mapa lá, aqui.
0: Exatamente. Mas tem, só que o que acontece? A obra às vezes é na rua inteira. Então muitas vezes eles têm que tirar esses borrachudos para colocar material novo na rua.
1: Aí não tem jeito.
0: E aí não tem jeito. Você lembra quando foi feita a obra aqui na frente da rádio?
1: Lembro, estourou
0: um dia. Num dia nós deixamos uma equipe que foi estourada, se não me engano, 5 ou 6 vezes no mesmo dia. Mas assim, ó, não dá para fazer omelete sem quebrar o ovo, né? Tá aí o asfalto novo, rede de água nova, né? Com certeza isso vai dar menos problema para os moradores. Agora, isso é uma questão, é um trabalho formiguinha, né? Tu não consegue resolver de um dia para o outro, né?
1: Mas a tendência é que quanto mais trocar a rede por rede nova, vai diminuir.
0: Sim, né? Ó, a gente agora está fazendo aquelas redes novas lá para perto dos loteamentos Aliança, lá que lá tem muito problema de pressão de água, né? Agora a gente vai, depois disso, vai fazer essa rede aqui que vai em direção ao antigo matadouro ali, né? Que ali saiu muito loteamento, tem muita casa, e ali tem uma tubulação de água de 63, certo? Que se fala que é a espessura. Nós vamos colocar uma de 150 e não vamos tirar de 63.
1: Pô, 150 é um negócio.
0: 150 já é um cano com bastante pressão, porque assim, ó, o que acontece, Saulo? A gente vai ter que rever também algumas coisas assim, ó. Vai chegar um determinado momento que loteamentos acima de 300, 400, 500 terreno, a gente vai ter que pedir reservatório, entendeu? Porque assim, ó, você faz um loteamento de 1.000 lotes, por exemplo, e aí simplesmente faz uma rede lá de 63, aí, daqui a pouco lá tem 1.000 casas lá
1: aí
0: dentro.
1: Aí tu vem num de 150 e entra no 63.
0: Exatamente. E aí muitas casas dessas do Minha Casa Minha Vida hoje o pessoal não coloca caixa d'água, tem gente que não coloca porque baixa o custo. E tem gente que não coloca porque quer a rede direto da rua. Não precisa estar dando manutenção na caixa.
1: Mas uma caixa d'água é preciso.
0: Mas ela é um reservatório para quando você precisa fechar uma rede para fazer manutenção. E aí não adianta ir para a rede social reclamar. Se você não tem caixa d'água, você está sujeito a ficar sem água em algum momento.
2: Muito bem, aí está um pouco do que foi a entrevista de hoje pela manhã do Saulo com o diretor do SAMAI, o Jairo Costa, que detalhou, né, como a obra de implantação da rede de coleta e tratamento de esgoto foi realizada no bairro Samari e também apresentou outras ações que vêm sendo desenvolvidas pela autarquia aqui no município. Agora são 17 horas e 30 minutos, vamos para um rápido intervalo comercial, a gente volta no próximo bloco com o destaque de polícia, um instante só.
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10: Olá, ouvinte, tudo bem? Eu sou o Cadu Reis, repórter da Rede de Notícias Acaerte. E nesta semana vamos ouvir o presidente do Sistema Faesc-Senar, José Zeferino Pedroso. A Federação da Agricultura e Pecuária do Estado de Santa Catarina é a entidade sindical que representa os produtores rurais catarinenses. Como funciona esta organização, presidente?
11: Nós temos aí uma rede de sindicatos de produtores rurais, também conhecido como sindicatos rurais, que forma o nosso sistema sindical, que tem na base os sindicatos, tem a nível estadual a federação e culmina com o nosso órgão de cúpula, que é a Confederação Nacional da Agricultura e Pecuária do Brasil. Nós somos aqui os intermediários para receber as informações, os problemas que porventura surgem, sugestões e representar os sindicatos que, por suas vezes, é formado por produtores rurais.
10: Também integra o sistema o Serviço Nacional de Aprendizagem Rural. O que faz o Senar, presidente?
11: O Senar é o nosso S do agronegócio. No início, fazíamos cursos de curta duração, mas nós recorremos a Brasília, que nós gostaríamos de dar uma atenção maior, o nosso trabalho ser mais contundente lá na base. E aí surgiu a oportunidade, nós desde 2016 vemos praticando, que é também dar uma assistência técnica e gerencial, no caso do setor produtivo, em diversos ramos de atividades aqui em Santa Catarina. Nosso forte é gado de corte, gado de leite, piscicultura, apicultura, fruticultura. Também iniciamos no turismo rural, que hoje está em franco desenvolvimento aqui em Santa Catarina.
10: Presidente, como funciona na prática este trabalho da assistência técnica e gerencial? E quais os resultados obtidos?
11: O nosso grupo é, em média, 30 produtores e tem um técnico que cuida desses 30 produtores com, no mínimo, uma visita mensal de 4 horas na casa do produtor para levar as informações técnicas e dar também informações, atender alguma solicitação dos nossos produtores. Uma atividade que se firmou, está trazendo ótimos resultados em todas as atividades. Nós temos uma grande satisfação de dizer que temos contribuído de maneira bastante contundente.
10: Este é o presidente do Sistema Faesc-Senar, José Zeferino Pedroso. Ficamos por aqui com o Minuto de Santa Catarina desta semana. Até logo!
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2: 17:41. Morador escapa com vida após incêndio à residência em Criciúma. Mulher é presa após agredir policial militar. Vamos à informação de polícia com o Jairo Silva. Boa tarde, Jairo.
3: Boa tarde, Diego. Uma mulher de 46 anos foi presa após furtar produtos em um supermercado no centro de Tubarão. Durante a abordagem, ela resistiu à prisão e agrediu um policial militar com um tapa. Durante buscas nas proximidades, os policiais militares localizaram a mulher com as mesmas características repassadas pelas testemunhas. Ela admitiu ter cometido o furto. Ao receber voz de prisão, a suspeita resistiu à abordagem e agrediu um dos policiais militares. Após ser contida, ela foi encaminhada à central de flagrantes, juntamente com os produtos recuperados. Morador escapa com vida após incêndio à residência em Criciúma. Um morador conseguiu escapar pela janela de um quarto durante um incêndio em uma residência no bairro Quarta Linha, em Criciúma. O incêndio ocorreu na madrugada desta sexta-feira, dia 31, por volta de 2:30. Segundo a Polícia Militar, o homem relatou que adormeceu logo após chegar do trabalho, mas acordou com um forte cheiro de fumaça. De acordo com a Polícia Militar, antes que o fogo chegasse à garagem, o morador voltou ao imóvel para retirar o veículo e evitar que o automóvel fosse atingido. Corpo de bombeiros foi acionado, impedindo que o incêndio se espalhasse. O morador não apresentava ferimentos e as causas do incêndio serão investigadas.
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2: h 17 horas 45 minutos, está no ar o Momento Esportivo com ele, Dejair Inácio. Boa tarde, seu Dejair.
8: Boa tarde, Diego Macan. Tudo certo?
2: Tudo certo, Dejair. Hoje tem sinuca?
8: Hoje tem sinuca, Diego Macan. Hoje teremos aí o 10º torneio de sinuca lá no Bar do Noé, na Coloninha, a taça Habilitados Vistoria Veicular, 10ª edição em 2 anos, Diego Macan. Então, já tem aí um bom trajeto, o pessoal já está todos inscritos, 24 inscrições, e com certeza teremos grandes partidas, grandes duelos na noite de hoje, de sexta-feira, lá no Bar do Noé, no bairro Coloninha.
2: Copa MESC de Seleções.
8: Copa MESC de Seleções, Diego Macan, vai começar neste final de semana, a Copa MESC de Seleções 2026. Como sempre, ela começa no segundo semestre, né? Este ano, em razão aí das eleições, ela começa até um pouquinho mais cedo. Começa neste domingo, neste sábado, aliás, dia 1º de agosto. E também no domingo tem jogo dia 2 de agosto. Então, amanhã já começa aqui no estádio Mané Gregório, no bairro Santa Catarina, a seleção de Araranguá recebendo Morro Grande. A seleção de Araranguá, que é a base do Santa Cruz, atual bicampeão municipal de Araranguá, temporadas 24 e 25, treinada aí pelo Anderson Fagundes. Então, Araranguá recebendo Morro Grande amanhã em jogo válido pelo Grupo B. Pelo Grupo A, teremos em Passo de Torres, o Passo de Torres recebendo o Balneário Arroio do Silva, do técnico Éder William, né? Então, hoje até estivemos aqui com o Geraldo, falando também da seleção do Balneário Arroio do Silva, assim como o Anderson Fagundes, falando de Araranguá. E o Meleiro também neste sábado pelo Grupo B recebe a seleção de Balneário Gaivota. No domingo, o único jogo, dia 2, Sombrio e Jacinto Machado. Lembrando que a edição de 2026 contará com 11 seleções, Diego Macan. E no caso, dia 8, jogará aí mais seleções nesta que é a Copa AMESC de Seleções, que é organizada pela Liga Atlética Vale do Mampituba.
2: Falar um pouquinho do Municipal de Araranguá, teremos rodada nesse fim de semana?
8: Começa a Série B, a segunda divisão, a divisão de acesso do Municipal de Araranguá, a Taça Renato Guterres, Mané Gregório, esse jogo no domingo, no bairro Santa Catarina, 13 horas e 15 minutos, teremos Brazucas e Família Elias, pelo Grupo A, e também pelo Grupo A, teremos Barranca e Campinas, esse jogo às 15 horas e 30 minutos. No estádio Serra Mar, o popular Campo do Polho, no bairro Santa Rosa de Lima, teremos 13 horas e 15 minutos, Mesquita e Juventus, e às 15h30, Internacional contra Bar do Neno. Esses jogos válidos pelo Grupo B, inclusive Internacional e Bar do Neno, terá transmissão ao vivo da equipe de esportes da Rádio Araranguá a partir de 15 horas de domingo. E também ali pertinho, na volta curta, no estádio Paulo Cesário, 13 horas e 15 minutos, Campo Verde e Santiago, pelo Grupo C, e também pelo Grupo C, Interlagos e Litoral, um pouco mais tarde, às 15 horas e 30 minutos.
2: Série D do Brasileirão, Deja.
8: A quarta divisão nacional, Diego Macan, vai começar as quartas de final. Agora restam apenas 8 equipes, 4 cada lado daí da chave. Teremos neste sábado todos os jogos, 16 horas Nacional do Amazonas contra o ABC de Natal, 17 horas São José de Porto Alegre contra o Gama, Uberlândia e CSA. E às 18h30, Goiatuba contra Asa de Arapiraca.
2: Falar um pouquinho então da Série C do Campeonato Brasileiro.
8: 16ª rodada, vai chegando aí perto já do final dessa primeira fase da competição, Diego Macan. Neste sábado, 17 horas, o Figueirense abre a rodada recebendo o Ferroviária no estádio Orlando Scarpelli, então, portanto, amanhã às 5 da tarde, Botafogo da Paraíba e Santa Cruz também às 17 horas. Às 19h30, Inter de Limeira contra Volta Redonda e Ituano contra Barra. No domingo, 16 horas, tem Maringá e Amazonas e Ipiranga de Erechim contra Floresta. 18h30, Itabaiana e Caxias e também Maranhão e Brusque. Na segunda-feira, 20 horas, teremos Anápolis e Guarani de Campinas e também Paysandu e Confiança. A liderança é do Brusque. O Bruscão tem 27 pontos, está na ponta do campeonato. O 13º é o Figueirense com 20 e o outro catarinense nesta competição é o Barra, que é o 18º com apenas 15 pontos ganhos.
2: Falar um pouquinho da Série B do Campeonato Brasileiro, o Tigre não joga nesse fim de semana, né?
8: O Tigre não joga nesse final de semana, Diego Macan. O Tigre joga, na verdade, só dia 9. Somente dia 9 aí o Tigre entra em campo, não teremos rodada da Série B nesse final de semana, em razão de Copa do Brasil e tudo mais. Então, a rodada somente no dia 7, 8 e 9, que é a 21ª rodada da Série B. O Criciúma vai jogar, então, no dia 9, um domingo, 11 horas da manhã, contra o Atlético, lá na Arena Sicredi. Outro catarinense na competição é o Avaí. O Avaí joga na terça, dia 11 de agosto, quando recebe o CRB, esse jogo no estádio da Ressacada, 19h30.
2: Torcer pelo Tigre, né? Tá fazendo uma boa campanha, uma boa Série B esse ano, né?
8: Ah, torcer para o Tigrão, né, Diego Macão? O Tigrão aí, olha, tudo leva a crer que vai subir, né? Lembrando que, diretamente falando, só campeão e vice. Depois tem aquela repescagem ali de um quadrangular entre os quatro, entre o terceiro e o sexto, que se enfrentam para ver quem sobe os outros dois. Mas tu leva a querer se manter esse nível de competitividade, se manter esse embalo, essa pontuação, essa média alta, principalmente os jogos em casa, leva a querer que o Criciúma vai ficar ali entre o campeão ou vice desta Série B do Brasileirão e, consequentemente, acesso para 2027.
11: Série A do Campeonato Brasileiro.
8: Tivemos dois jogos ontem, Diego Macri, que completou a 21ª rodada. Um 0x0 entre Corinthians e Atlético Paranaense. O Yuri Alberto lesionou, né?
11: Machucou, vai jogar contra o Inter ou não?
8: Sabe? Não, tá fora, então o Sirocho não retorna.
11: Melhoras pro Yuri Alberto, mas que desfalque de peso pro Corinthians.
8: Muito, né? No domingo, né? Tem Copa do Brasil já esse final de semana. Um desfalque de peso aí para o Corinthians. E também outro jogo foi lá no Couto Pereira, onde o Curitiba recebeu o Cruzeiro e perdeu. Placar de 1x0 para a Raposa. A Raposa que saiu de Minas pra somar pontinho, já pegou 3 pontos em Porto Alegre. Essa Raposa tá danada, hein? Tá esperto essa Raposa. Vem tá pro fazendo, Sul e né? Soma pontos.
11: Tá fazendo não só o dever de casa, mas o dever de fora de casa também, né? Então, assim, tá jogando muito e que recuperação, né? Desse segundo turno aí, principalmente pro Cruzeiro. Veja, o Imortal morreu ontem. O que aconteceu, cara?
8: Rapaz, esse assunto eu ia puxar agora. O Grêmio ontem jogou pela Copa Sul-Americana. Até já tem aqui os
11: confrontos. Perdeu um caminhão de gol, né?
8: Perdeu um caminhão de gols. Faltou efetividade, faltou...
11: Aquele TT, aquele Brett White lá, cara.
8: Faltou calma para o Grêmio e, consequentemente, havia perdido lá na altitude. A gente já falava aqui, né, cara, que o Grêmio tinha um compromisso de vencer. Que aqui
11: cara, não tinha nada ajudando. O Grêmio fez o melhor resultado. Tudo bem, poderia ter empatado o jogo na altitude, melhor ainda. Poderia ter vencido, olha, muito difícil, mas, nossa, seria espetacular. Mas o Grêmio foi jogar contra o Bolívar.
8: Na altitude
11: e veio para jogar...
8: Lá tem a altitude.
11: A decisão aqui no... Não é o Olímpico, é o na arena do Grêmio. Na arena do Grêmio. Gente, com um gol só de diferença. Jogando em casa. Mas eu fui ver ali, a torcida não foi ninguém, cara.
8: Tinha mais de 20 mil pessoas.
11: Pô, eu não sei. Eu olhei ali as imagens e tinha bastante área do
8: é
11: estádio.
8: É que fica concentrada toda num canto, né?
11: Pode mais... ser, então. Porque eu dei uma olhada ali. Eu disse, que isso, cara? Cadê o torcedor?
8: E um detalhe, né? O Grêmio tomou um gol cedo, se apavorou, não conseguiu mais empatar. E aí, poderia ter até tomado mais no final. O Grêmio teve amplo domínio, com bola... Mas aquele detalhe, não adianta. Não
11: aquele Pavon, aquele cara não é jogador nem aqui nem na China, cara.
8: Mente.
11: Aquele Pavon, ele é mentiroso.
8: Convenhamos, né? A dupla Grenal trouxe muitos jogadores bizonhos, né? Qualquer estrangeiro, uruguaio, argentino, colombiano, que passasse na frente dos dois estádios, eles se chamavam, né?
11: Eles estão trazendo. E daí, assim...
8: Porque mataram a base, né?
11: O que aconteceu com o Everton? O Everton machucou?
8: Pois é, ontem uma escolha do treinador jogou grande.
11: Queria saber o que aconteceu com o Everton.
8: Manteve sequência?
11: O Everton foi para a seleção brasileira, né? Foi convocado, foi disputar a Copa do Mundo, assistiu os jogos do Brasil de camarote, não entrou em nenhum jogo.
8: Do banco de reserva.
11: Voltou pro Grêmio e quando voltou não jogou mais.
8: Será que ele tava com desgaste? De viagem, né?
11: Caraca, de viagem. Cara. Aí que eu tô falando, aí é bucha, né? Daí é complicado. Bom, a situação é a seguinte, eu não sei se isso é ruim ou se é bom pro Grêmio, porque daí o Grêmio ele tem apenas agora duas competições pra prestar atenção, né? Pra focar, que é a Copa do Brasil e também o Campeonato Brasileiro. Agora, perdeu, não convenceu, tem uma folha salarial de 23 milhões de reais, incluindo a comissão técnica, tem um dos maiores salários de treinadores da Série A do Campeonato Brasileiro, o Castro lá, aquele
8: a desculpa
11: Castro
8: do treinador lá. É ridícula.
11: O Castro e a sua comissão ganham mais de 3 milhões de reais. Lembrando que o Ancelotti ganha 5. É um absurdo. É um absurdo, mas o Ancelotti treina a seleção brasileira. O Castro treina o Grêmio. 2 milhãozinho só a diferença. Então, assim, é... pro Grêmio tá na situação que tá, eu acho que... Sabe o que eu acho? A torcida Grenal, do Inter e do Grêmio é muito pacífica, cara.
8: É.
11: Eu não tô dizendo que tem que ter violência, que tem que ter briga, quebra-quebra. Não, nada disso. Mas tem que protestar mesmo. Esses dias foram lá no Beira-Rio fazer um protesto, 4 gatos pingados, cara.
8: Vão lá grupo de 20
11: gritando,
8: pessoas.
11: Gritando, uns homens bobos, rapaz, chorando, dizendo que falta. Porque lá no meu serviço eles estão me zoando. Mas zoar mesmo, bobo.
8: Nas antigas
11: morrendo por causa de um time de futebol.
8: Ia 200 agora, só pra cima, né?
11: Agora, o que é um protesto de verdade? Tem que ir pra cima, tem que ter gente lá. É uma vergonha. Ah, fora Barcelos, fora, mas é um grito aqui, outro grito lá no campo.
8: E não é fazer que nem a torcida do Corinthians, né? Invadir CT,
11: não
8: invadir
11: é quebrar, local de trabalho. Não é isso. Né? Mas assim, eles têm pressão lá. Por quê? Por que tem? Se o Palmeiras perde 2 jogos seguidos.
8: Tem pressão.
11: pressão em cima do Abel.
12: Já
11: o
12: tem
11: cara deu tudo. O cara deu todos os títulos. O cara deu todos os títulos que eram possíveis pro Palmeiras. Ele deu. Aqui na América do Sul. Libertadores, Copa do Brasil, Campeonato Brasileiro, e estadual. Tem um trabalho
12: sempre questionável.
11: E ele pede duas, três partidas seguidas, pronto. Já a torcida quer o couro dele. Por que, que aqui no Inter e no Grêmio o torcedor é bobo, cara? Não vai pro estádio, deixa jogar sozinho então. Se esse é o problema... É um absurdo, eles cobram um absurdo no ingresso. A camisa de um time de futebol é um absurdo de cara. O futebol não é mais o esporte do povo. As pessoas querem torcer porque gostam. Não, Dejair, as pessoas têm que gastar uma bala pra te poder torcer. Resposta disso é essa Copa do Mundo que teve aí. Só tinha artista, ator, cantor famoso, cantora. Então assim, eu acho que tá muito distante. E quando a gente fala da dupla Grenal, péssimas gestões. Péssimas gestões. Estão acabando com o futebol no Rio Grande do Sul. O Roger Flores deu uma declaração esses dias aí na Globo, Sport TV, eu acho que era. Ele falou o seguinte: os times vinham de São Paulo, Rio de Janeiro, das outras regiões, jogar em Porto Alegre, jogar no Beira-Rio, jogar no Antigo Olímpico, jogar agora na Arena, com o objetivo de somar um ponto. Gente, se a gente conseguir empatar, tá ótimo. Porque o futebol lá é muito difícil. O Grêmio é copeiro, o Internacional tem uma raça. Eles são difíceis de jogar. Hoje não. Hoje eles vão lá e vão falar o seguinte: a gente vai ganhar ou vamos deixar os caras empatar com a gente? Ah, vamos ganhar, né? Ah, vamos empurrar um, dois, três, se der. Tá uma vergonha. Uma vergonha o futebol no Rio Grande do Sul. O Grêmio ser eliminado da Sul-Americana, eu acho que é até bom. Porque foca no brasileiro e começa a botar barbinha de molho pra não cair. Porque, olha, é dois palitos, como diz o araranguaense, pra gente ter a dupla Grenal jogando a Série B ano que vem, Deja.
12: E é passo largo, né? A gente nunca viu isso, né? Eu não lembro. Os dois nessa situação. Sempre é um ou outro, né? É a famosa gangorra do futebol gaúcho.
11: Ó, Luan Padilha tá aqui, ó. Boa tarde, Diego e Deja. Tudo bem? Será que trazer o Renato seria a solução do tricolor gaúcho? Não.
12: O Renato foi responsável pelo último rebaixamento. Ó, isso aí
11: é questão piada, é o contrato com o Castro, que vai até 2028. A eliminação foi ruim, mas foi bom ao mesmo tempo. Não tem elenco pra três competições. Pronto. Ô, Luan, aí tu já trouxe a resposta da tua pergunta. Não é treinador, cara, é elenco.
12: Foi ruim, mas foi bom.
11: Só tem jogador ruim, cara. Só tem jogador ruim. Tu pode trazer um Ancelotti pra treinar ali.
12: Não vai solucionar.
11: O Pepe Guardiola, o que que ele vai fazer com aquele pavão que não sabe cruzar uma bola, não sabe cobrar um lateral, cara?
12: Então o Grêmio perdeu mais uma vez aí para a equipe do Bolívar, dessa vez em casa. O Bragantino ontem venceu o Sport em casa, Diego Macalhães. O Bragantino garantiu. Bragantino 1, Sport 0. Nas oitavas da Sul-Americana, dias 11, 12 e 13 de agosto, teremos São Paulo contra Bolívar. Primeiro jogo do tricolor do Morumbi será fora, lá na altitude. Vasco da Gama e Olímpia. O Vasco é um jogo em casa primeira. Bragantino e Atlético Mineiro e também Santos contra Macará.
11: É a vergonha também, fecharam o pau lá no final do jogo do Grêmio ontem.
12: Brigaram tudo.
11: Brigaçada, foram expulsos, tudo. Ó, Marinho Costa, oi, não adianta tentar defender o Grêmio, vocês estão faceiros. Claro! Claro que a gente tá faceiro, tem dúvida?
12: A gente tá falando assim uma
11: mas hipótese. É vergonha, eu fico com vergonha.
12: Das futebol brasileiro?
11: Das equipes brasileiras, das equipes do Rio Grande do Sul. A gente, eu
12: cresci, sou um pouco bairrista, então.
11: Cresci, assistindo o Inter, né? Assistindo o Grêmio. O Grêmio, quando ia jogar contra o São Paulo, cara, era um clássico. Libertadores, era um clássico o Inter, quer dizer, quando ia jogar contra o São Paulo. Um jogaço de bola hoje não. Hoje o jogo tá, sabe? Tudo bem que o São Paulo também tá uma pindaíba brava, mas.
12: Eles minguaram muito,
11: sei
12: né?
11: Lá,
12: minguaram.
11: Sei lá o que tá acontecendo. Tá feio o negócio. Copa do Brasil, fim de semana, Inter e Corinthians no Beira-Rio, deixa aí.
12: Isso mesmo, Diego Macan. Jogos de ida das oitavas da Copa do Brasil. Começa amanhã, já neste sábado, 17h30, com o clássico no Maracanã. Vasco da Gama e Fluminense, 19.
11: Jogão, hein?
12: Jogão. Esse Vasco. Jogo amanhã, 5h30 da tarde.
11: Que jogão de bola, ô Gregório. Sou Vasco, hein?
12: Um jogo diferente,
11: Copa não do Brasil. Não gosto do Fluminense, não gosto do Fluminense.
12: Também não
11: gosto. Eliminou mesmo a gente ali, Copa do Brasil, eliminou a gente da Libertadores. É um.
12: Não é por isso, não. É chato.
11: É só abusar também. É.
12: Né? 17h30, então Vasco da Gama e Fluminense, esse jogo no Maracanã amanhã. Às 7h30 da noite teremos Atlético Mineiro e Juventude, esse jogo amanhã na Arena do Galo. E às 21h o Santos recebe o Remo na Vila Belmiro. No domingo, 4 da tarde, tem Palmeiras e Fortaleza. Às 18h, Mirassol e Grêmio. Esse Mirassol é uma pedra no sapato do Grêmio também, né?
11: Cara, vai eliminar o Grêmio da Copa do Brasil.
12: 18h30, Chapecoense e Cruzeiro. E às 19h30, os dois últimos a entrar em campo pela ida aí das oitavas de final da Copa do Brasil, 19h30 no estádio Beira-Rio em Porto Alegre, Internacional e Corinthians. Ainda na segunda-feira, aí teremos o último jogo Atlético Paranaense contra Vitória.
11: Jogão também. Ó, Luan Padilha, se for empinado pro Mirassol, o Castro cai. Agora.
12: Ah, se perde feio lá, é complicado.
11: É o que a gente discute aqui.
12: Aí eles vão ter que ter coragem de tirar, né?
11: Ô, Luan, é o que a gente discute aqui, é uma vergonha, né? Porque o treinador de futebol ganha mais dinheiro se ele faz um péssimo trabalho e é mandado embora.
12: Verdade.
11: Porque daí o clube tem que pagar o contrato dele. Se o salário do cara é 3 milhões de reais por mês, tu imagina quanto que é o contrato, a multa rescisória, deixa.
12: É a somatória do contrato, se é 10 meses, é 300 milhões.
11: É por isso que estão tudo endividados aí, estão tudo endividados.
12: É 100 meses, 300 milhões, assim vai.
11: Ah, daí é bucha,
12: né, cara? É a somatória do contrato. Na verdade, o saldo dele mesmo é 2 milhões, né? Então, 2 milhões, ele tem um contrato, se eu não me engano, com o Grêmio, foi de 3 anos.
11: É até 2028?
12: Isso.
11: Né? Ah. Aí, ó, faz a conta. Quanto que dá?
12: Né?
11: Para não ter feito nada, para ter feito um péssimo trabalho.
12: Dá 720 milhões. Você ganhou o estadual
11: em cima do Inter, que vergonha a gente também. O Bernabé botou o time no mato também, né? Pelo amor de Deus. Ó, dando uma olhadinha aqui na tabela da Série A do Campeonato Brasileiro, o Palmeiras está com 47 pontos e o Flamengo com 39. O Palmeiras abriu uma margem legal. Depois tem Atlético Paranaense com 37, tem dois pontos só do Flamengo, então assim, o Flamengo que abre o olho, porque o Atlético Paranaense está chegando, o Flamengo vem de dois empates, o Atlético Paranaense só de um, empatou o Corinthians ontem. Na verdade, se vencesse o Corinthians ontem,
12: ultrapassava,
11: né? Ultrapassava o Flamengo.
12: Vai patinando, né?
11: E daí lá na parte de baixo, tricolor gaúcho. Tricolor imortal.
12: A parte de baixo é feia.
11: O Inter tem 22, tá com 16º. Ele tá assim, ó, se ele escorregar, ele cai na zona de rebaixamento. Já o Grêmio já caiu, né? Já escorregou e já caiu na zona.
12: Que fazem?
11: 17º, mas tá com 22 pontos também, né? A mesma quantidade de pontos.
12: Né?
11: E o Vasco com 21 pontos, cara. Poxa vida, olha. Internacional, Grêmio e Vasco. E o Remo também tá com 21 pontos. Que coisa, hein, cara? O Santos tá com 22 pontos, 15º colocado. Olha, tá tudo embolado aquilo ali.
12: E tu vê aí, Diego Macan. As equipes aí gigantes, né? Claro, tem o Remo ali, a Chapecoense, são equipes mais inferiores, que é normal estarem ali, até porque vem de acesso do ano passado, mas as equipes ali que você citou, Santos, Internacional, Grêmio, Vasco da Gama, o próprio Corinthians está bem aí por enquanto, mas o ano passado rondou direto aí, tudo reflexo da gestão. Claro. Todos com problema de gestão. O próprio São Paulo, problema de gestão. Gestão. Gastar demais, contratar medalhões, jogadores que não valiam, pagando 1 milhão para todo mundo. Qualquer gringo chegava aqui no Brasil pagando 1 milhão, o cara ganhava 100 e poucos mil, quando a nossa cotação lá na Argentina, vinha para cá ganhando 900, 800, 750. Não, né, gente? Não dá, né?
11: Agora,
12: o cara atravessou uma fronteira e já supervalorizou.
11: Agora eu vou dizer uma coisa pra ti. Eu acho que ser jogador de futebol não é um negócio, não. É um negócio ser empresário, cara. O que esses empresários ganham de dinheiro?
12: Ah, tem uns que o empresário é craque. Tem alguns aí que os empresários
11: são craques. Eu tô achando que o Fabinho Soldado, além de diretor esportivo do Inter lá, né? Esse trabalho que ele faz de mediador, de atrás das contratações, de olheiro. Acho que esse cara é empresário também de atleta, hein? Eu cito um atleta, o Félix Torres. Pô, o cara não jogou nada no Corinthians. O Fabinho foi pro Internacional, trouxe o Félix Torres.
12: Cara. Mas vou te dizer, ô Diego, a necessidade. O cara tá sem espaço lá, o empresário zagueiro. Quem sabe não deu certo aqui, mas quem sabe dá certo em Porto Alegre.
11: Ah, não acredito.
12: Eu lembro, cara, do Fabiano Heller, não jogou nada no Flamengo. Era caneludo no Flamengo, cara. Era titular direto, mas não pensa um zagueiro ruim. Veio pro Internacional, primeiro foi pro Fluminense, depois veio pro Internacional. O que aconteceu? Campeão do mundo.
11: Sei, cara, sei lá. Bom, Deja, uma notícia triste. Morre a lenda italiana Franco Baresi.
12: Isso mesmo, Diego Macá. Lenda italiana Franco Baresi. O Baresi aos 66 anos de idade. Novo, né? Novo, nos tempos de hoje. Um jovem senhor, digamos assim, o ex-zagueiro da seleção italiana, ele vestiu apenas duas camisas na carreira, Diego Macan. A do Milan e a da seleção italiana. Ele foi campeão do mundo em 82 e foi vice-campeão do mundo, pelo qual ele foi era capitão da seleção em 94. Inclusive, ele perdeu um dos pênaltis na final contra o Brasil. Acabou chutando para fora. E o Baresi, ele vestiu a vida toda mais de 20 anos de carreira no Milan, a camisa 6, e foi eternizada. Desde 97, quando ele encerrou a carreira, ninguém mais vestiu a camisa 6. Em vida, ele recebeu essa justa homenagem e também pelos seus 719 jogos vestindo a camisa rosoneira, que é a camisa do Milan da Itália, né? Então, que carreira aí teve o Baresi e veio a falecer hoje na Itália aos 66 anos de idade.
11: É, de fato, um ídolo do futebol aí, né?
12: Ele, digamos que ele foi marcado, Diego Macan, a geração dele, dos três zagueiros, começou com o negócio de três zagueiros, ele se consolidou como líbero. Ele foi o primeiro líbero, podemos dizer assim, do futebol mundial. né? Ele se rotulou o grande líbero. E ele era um zagueirão de 1,76m.
11: Mas não tinha, era gigante. Ele tinha qualidade.
12: É, tinha muita qualidade. Tinha só 1,76m, não era gigante. Né? Bem abaixo da média hoje, que tem que ser 1,90m, não sei o que. Não, não, não. A altura não é documento. Ainda mais para quem tinha qualidade igual aí o Franco Baresi. Ele que foi capitão do Milan com apenas 22 anos de idade. Ele já colocava a faixa
11: diferente,
12: no braço.
11: Né? Os caras já eram diferentes, né? Bom, DG, essas são as informações hoje. Bom fim de semana pra ti.
12: Voltamos domingo, Diego Macan. 15 horas. Estaremos eu, Jair e o Raimundo lá na Volta Curta. Na verdade, agora é Santa Rosa de Lima, né? Não é mais Volta Curta ali o bairro.
11: Um abraço.
12: Um abraço.
11: Vamos pro rápido intervalo. Voltamos já.
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17: Olá, ouvintes da Rádio Araranguá. Neste momento, nesta hora da Ave Maria, vamos saudar Nossa Senhora, Nossa Mãe. O anjo do Senhor anunciou a Maria e ela concebeu do Espírito Santo. Ave Maria, cheia de graça, o Senhor é convosco. Bendita sois vós entre as mulheres. E bendito é o fruto do vosso ventre, Jesus. Santa Maria, Mãe de Deus, rogai por nós, pecadores, agora e na hora de nossa morte. Amém. Eis aqui a serva do Senhor, faça-se em mim segundo a vossa palavra. Ave Maria, cheia de graça, o Senhor é convosco. Bendita sois vós entre as mulheres, e bendito é o fruto do vosso ventre, Jesus. Santa Maria, Mãe de Deus, rogai por nós, pecadores, agora e na hora de nossa morte. Amém. Eis aqui a serva do Senhor, faça-se em mim segundo a vossa palavra. Ave Maria, cheia de graça, o Senhor é convosco. Bendita sois vós entre as mulheres, e bendito é o fruto do vosso ventre, Jesus. Santa Maria, Mãe de Deus, rogai por nós, pecadores, agora e na hora de nossa morte. Amém. E o Verbo se fez carne e habitou entre nós. Ave Maria, cheia de graça, o Senhor é convosco. Bendita sois vós entre as mulheres, e bendito é o fruto do vosso ventre, Jesus. Santa Maria, Mãe de Deus, rogai por nós, pecadores, agora e na hora de nossa morte. Amém. Rogai por nós, Santa Mãe de Deus, para que sejamos dignos das promessas de Cristo. Oremos. Infundi, Senhor, em nossos corações a vossa graça. Vo-lo suplicamos, a fim de que, conhecendo a anunciação do anjo e a encarnação de Jesus Cristo, vosso Filho, pelos merecimentos de sua paixão e morte, cheguemos à glória da ressurreição. Pelo mesmo Cristo, Senhor nosso. Amém. O Senhor esteja convosco. Ele está no meio de nós. A nossa proteção está no nome do Senhor, que fez o céu e a terra. Por intercessão de Nossa Senhora, Mãe dos Homens, abençoe-vos o Deus Todo-Poderoso, o Pai, o Filho e o Espírito Santo. Amém. Louvado seja nosso Senhor Jesus Cristo, para sempre seja louvado. Que Deus os abençoe e até amanhã.
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10: Às 8 horas 15 minutos, estamos de volta com o G Notícia desta sexta-feira, 31 de julho de 2026. Temperatura nesse momento marcando 20 graus em Araranguá. Dando sequência à nossa programação, vamos agora ao comentário político do analista Piara Boschi.
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10: Upiara, qual o panorama do que foi a política nesta semana em Santa Catarina? Boa tarde.
12: Boa tarde, Diego. Boa tarde a todo mundo que está acompanhando a Rádio Araranguá. Prazer falar com vocês mais uma vez. Fechando uma semana de muita expectativa, né? Porque amanhã vai ter o super sábado das convenções, a convenção do grupo que vai apoiar a reeleição do governador Jorginho Melo, né? O Podemos, o Republicanos, a Federação PSDB Cidadania, o Novo, o próprio PL, que domina quase completamente a chapa majoritária, e o grupo do João Rodrigues, do PSD, que tem a convenção pela manhã na Assembleia Legislativa com o PSDB, o PSD, melhor dizendo, o MDB, aí a Federação União Progressista, né? A coligação do progressista, do progressistas, né? Fora da federação, a convenção individual é hoje à noite, vai ter uma fala daqui a pouco do senador Espiridião Amin. Ela deve homologar o apoio a João Rodrigues, o apoio oficial, mas a gente sabe que muita gente no PP não vai apoiar o João Rodrigues, vai apoiar a reeleição do governador, é o caso do PP Colasso, deputado estadual, do Zé Milton Schaefer, deputado estadual. Quero ver como é que vão conseguir equilibrar esses pratos lá, mas não vão inviabilizar, nada indica que vão tentar inviabilizar a aliança que o Espiridião Amin está fazendo para a sua reeleição ao Senado, que vai contar com o MDB na primeira suplência, uma vaga que está sendo disputada entre o deputado estadual Vonei Weber e o ex-deputado federal Rogério Peninha. Parece que vai para o voto na convenção no sábado. O MDB achou uma coisa para disputar. O MDB sem voto, sem disputa, não é MDB na convenção, né, que a gente está acostumado. Então, tudo mais ou menos equacionado. O que eu quero ver amanhã não é quem é que ficou com a segunda suplência, quem lançou mais deputados candidatos, quem conseguiu completar a nominata de deputado estadual federal. O que eu quero ver amanhã é o que vão dizer, especialmente o governador Jorginho Melo e o João Rodrigues. Por quê? Porque o governador é natural, quando vai para a reeleição, a gente tem uma ideia do que ele vai falar. Ele vai falar, ele vai defender o mandato, ele vai falar dos principais programas que foram lançados nesses 4 anos, certamente vai falar de universidade gratuita, vai defender os programas de pavimentação de rodovias, vai falar de obras de impacto que ele promete para o segundo mandato, iniciar desde já, via mar, por exemplo. Isso é normal, é um governador que vai para a sua reeleição. Agora eu quero muito ver qual é o tom do discurso e a linha do discurso, o que promete o João Rodrigues. Porque o João Rodrigues é um candidato que também busca o eleitor à direita, como o Jorginho Melo, e que está desacoplado na questão presidencial, né? O Flávio Bolsonaro vai estar na convenção do Jorginho Melo, o Caiado vai estar na convenção do João Rodrigues, e aí fica essa questão, como é que vai ser, por onde que o João Rodrigues vai buscar convencer o eleitor, especialmente o eleitor mais da direita, que ele pode ser melhor do que o Jorginho Melo. Então, estou muito curioso. Certamente vai trazer questões da gestão em Chapecó, vai se diferenciar de alguma forma, vai falar da sua aliança com nomes mais com partidos mais tradicionais. Estou bastante curioso, porque o Gelson Merizio, do PSB, a gente sabe que vai fazer a defesa das ações do governo Lula aqui em Santa Catarina, vai posicionar o partido da esquerda, vai bater muito forte na vinda de Carlos Bolsonaro para concorrer em Santa Catarina ao Senado, mais ou menos expectativa. Agora, para que lado, é como vem o João Rodrigues, onde que ele bate, onde que ele alinha, o que ele se diferencia. Estou muito curioso e acho que amanhã a gente começa a entender essas diferenças e essas nuances do discurso que vai ser feito na campanha eleitoral.
10: Muito bem, aí está então o comentário do analista político Piera Boschi, que trouxe um panorama do que foi a política nessa semana e também as perspectivas, né, a expectativa da política, principalmente catarinense, a partir deste fim de semana com as convenções aí do PL e também do PSD. 18 horas e 19 minutos, em frente com a nossa programação, deixa eu falar agora de inovação e empreendedorismo. Eu recebo aqui no estúdio o diretor de inovação de Araranguá, o Leandro Miller, para falar sobre o programa Nascer, uma iniciativa desenvolvida em parceria com a Secretaria de Estado da Ciência, Tecnologia e Inovação, o SEBRAE e a 49 Educação. Leandro, muito boa noite, seja bem-vindo à nossa programação.
13: Boa noite, Diego. Boa noite a quem está acompanhando a Rádio Araranguá. É um prazer estar aqui.
10: Bom, Leandro, para a gente iniciar então a nossa entrevista, o que é o Programa Nascer e qual é o principal objetivo dessa iniciativa?
13: O Programa Nascer é um programa de pré-incubação, que a gente fala, né? É para pegar aquelas pessoas que têm uma ideia só de negócio, que não começaram a desenvolver, que não abriram empresa. Ah, eu sempre tive um sonho, sempre tive uma ideia aqui martelando na minha cabeça de fazer um aplicativo, de fazer um hardware, né, que seja um produto eletrônico, enfim, qualquer tipo de negócio. Estava com aquela ideia, né, às vezes há algum tempo, né, martelando na cabeça e não sabia por onde começar. Então o programa Nascer é um programa então, de 3 meses, né, para ajudar esse empresário, né, futuro empresário, tirar essa ideia da cabeça, colocar no papel, começar a desenvolver, né, dar os primeiros passos, para quem sabe uma futura incubação daí na Aratec, daí que são 3 anos. Né?
10: Bom, ontem aconteceu a aula inaugural?
13: Exatamente, teve a aula inaugural, fizemos na CIVA. É, quem vai tocar o projeto esse ano, né, é a 49 Educação, que já é uma empresa de muitos anos, né, auxiliando e desenvolvendo startups no estado, né, e até fora. É, então, a Maiara aqui em Araranguá, que vai ser a facilitadora, né? Vão ser 3 encontros semanais, terça e sexta online e quinta-feira à noite presencial.
10: Que bacana. Nessa edição, são 40 ideias inovadoras que foram selecionadas.
13: Exatamente, Diego. Nós tivemos 168 inscritos. Né, aqui da região da MESC. Teve gente até do Rincão que se inscreveu para cá.
10: Olha só!
13: Isso aí.
10: Até Dan Heck,
13: ele dizia, até ontem ele estava lá e falou, não, eu preferia aqui, para mim, parecia que era melhor. E até teve gente de fora da MESC, né, que se inscreveu. Então foram 668 inscrições aí válidas, né? Porque teve uma peneira ali da documentação, enfim, que foi feita. Então, 84 foram válidas e dessas 84, então a banca

0: continua essa questão que daí seriam os deveres para casa, né? Aí ali a sexta noite vai ter aquele acompanhamento.
1: Interessante, né? E assim, né, Leandro, você que está à frente do programa, enfim, desse trabalho de inovação em Araranguá, é muito, muito interessante ver esse futuro empreendedor, a gente pode dizer assim, ele chega com uma ideia, mas inseguro, não sabe por onde começar, e quando ele chega até a Aratec, o pessoal que trabalha com a inovação aqui em Araranguá, o pessoal começa a mostrar os caminhos, e a partir daí uma ideia começa a ser construída.
0: Né? Exatamente, Diego, essa é que é a ideia, né? A gente desenvolver a economia local, ajudar esses empreendedores né, às vezes sair do emprego, criar novos empregos, né? Tudo isso vai desenvolvendo a economia, vai atraindo também pessoas que talvez teriam que sair de Araranguá, ou ir para Florianópolis, ou ir para um centro maior.
1: Buscar uma oportunidade lá fora.
0: Né, ter essa oportunidade aqui também, né? Manter os araranguenses aqui. E esse pessoal também que vem de fora estudar, né? O pessoal da USC vem estudar aqui, o pessoal do IFSC também vem de fora, vem estudar aqui. Eles podem empreender e ficar aqui em Araranguá.
1: Interessante. Quais são os próximos passos agora do programa Nascer?
0: Então, vai continuar então essas aulas, né? Vão ser 3 meses. Né, dessas aulas, 3 aulas semanais. No final, aqui a gente vai escolher entre as melhores startups, né, e vai ter uma competição também estadual, que eles vão receber daí os prêmios, que eu não estou me lembrando exatamente os valores, mas são 3 prêmios, são valores altos, se eu não me engano, 170, 130 e 120 mil reais, alguma coisa assim.
1: Primeiro, segundo, terceiro lugar.
0: Primeiro, segundo, terceiro lugar do estado.
1: É um bom incentivo já, né?
0: Mas vai ser porque vai rodar em todos os centros de inovação, né? São 12 centros de inovação. Então, cada centro de inovação vai mandar uma empresa que vai disputar esses 3 lugares.
1: Ou
0: então,
1: seja,
0: a chance é grande, né?
1: Desses 40, uma vai disputar lá em Florianópolis, na capital.
0: Exato.
1: Tá certo, tomara que a vencedora seja aqui de Araranguá, né?
0: Exatamente. A gente quase ficou com esse pitch day, né? Porque conforme o edital ali que foi feito, seria a cidade que tivesse mais inscrições per capita, por habitante, vamos dizer assim, né? Então a gente perdeu para uma cidade pequena do oeste, que eu não estou me lembrando, porque lá o número de habitantes é 20 ou 30 mil. Então a gente ficou, eu acho que em segundo ou terceiro lugar ali nessa questão de inscrições por habitante, né?
1: Sim, sim.
0: Mas a gente quase recebeu, quase que essa final foi aqui em Araranguá, foi por pouco ali.
1: Então daí,
0: a gente teve muitas inscrições também.
1: Já pensou uma final aqui em Araranguá com uma empresa de Araranguá vencendo? Daí é para fechar com chave de ouro, né?
0: Sim.
1: Mas tá certo, Leandro, obrigado pelas informações, parabéns pelo trabalho que vem sendo desenvolvido na Aratec, né, com os incubados, com essa grande incubadora que nós temos aqui em Araranguá. Contem sempre com a Rádio Araranguá, até a próxima.
0: Até a próxima, Diego, um abraço.
1: Muito bem, agora são 18 horas e 26 minutos, vamos para um rápido intervalo comercial, a gente volta no próximo bloco com a conversa do dia, é um instante só.
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0: 18h35, estamos de volta com o Din Notícia desta sexta-feira, temperatura nesse momento marcando 19 graus em Araranguá. Dando sequência à programação, vamos agora à conversa do dia.
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0: 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Saulo Machado, Lucas Casagrande, muito boa noite.
2: Boa noite, tudo bem? Tudo tranquilo?
3: Boa noite, Saulo, boa noite, Diego, boa noite a todos os ouvintes.
2: Deixa eu começar por aqui. Hoje, ainda hoje à tarde, o Dr. Jorge Giraldi conseguiu mais um, não chegou a ser um flagrante, mas mais uma situação de lixo jogado nas ruas da cidade. É um local até bastante conhecido, sabe? Aqui, o governador Celso Ramos, bairro Araponga, entre o início do bairro ali e lá o antigo Praiano, né? E ali o pessoal costuma fazer isso, né? Houve uma denúncia, o delegado foi investigar, foi lá, viu. Mais do que jogar o lixo, o cidadão atirou fogo. Então tem dois crimes aí, né? O crime ambiental de jogar o lixo ali e ainda o crime ambiental de botar fogo, pior ainda. Bom, aí ele foi atrás de câmeras na região ali, conseguiu identificar. Adivinha de onde o cara veio jogar o lixo ali? Veio lá do Jardim Cibé, lá da operária. Uma carretinha, mesmo modus operandi. A carretinha, tá aí, vocês estão vendo aí quem tá na live aí. Tá? Chegou lá, jogou. Mas ele conseguiu também chegar nisso, porque em meio a isso que pegou fogo aí, tinha um papel, ele foi ver, era tipo uma nota fiscal, algo assim, um manual de serviço, que tinha endereço. Daí o doutor Jorge pegou. Pegou, e o cara vai também responder por crime ambiental, deve pegar uma pesada multa, e ele vai enviar tudo isso para a Fama, se já não recebeu, vai receber, né, essas informações. E é mais um caso de pessoa que vai ser punida porque jogou lixo na rua e dessa vez não só jogou, botou fogo também. E outra, sabe o que ele disse também? É igual o que o outro falou em relação ao lixo? Ah, esse caprichou um pouco mais que... Não, alguém da prefeitura me falou que era só jogar em qualquer lugar que a prefeitura recolhia. É mentira, tá mentindo, né?
3: Então paguei, botou fogo.
2: Mas então, outra coisa, se nós não estivéssemos passando por um momento de tempo com encoberto, com chuvas, enfim, o fogo poderia ter sido se alastrado aí, cara.
3: E ali é uma região de turfa, né?
2: Mas então, cara, podia ter causado um prejuízo terrível. Então, quem vai ter um prejuízo terrível é esse cidadão, que vai agora responder para o crime ambiental. No mínimo vai pagar uma multa de 5 mil, mínimo. O outro levou 7,5 pau, né? Então, aos poucos, né, nós vamos conseguindo dar resposta à sociedade em relação a isso, para que as pessoas entendam pela dor que jogar lixo na rua não é que não dá nada, dá sim, dá um sério problema para quem faz isso e é pego. E parabéns mais uma vez ao doutor Jorge Giraldi, acabei de enviar mais um assunto para ele aí, mas não é ligado a essa questão de lixo, nem de, é outra situação. Mas que é também uma tragédia anunciada no Arroio de Silva. Vamos ver se ele pode fazer alguma coisa a respeito.
0: O pessoal não aprende, né, Lucas?
3: Pois é, mas assim, enquanto o pessoal não está aprendendo na conscientização, vai começar a aprender na multa. É. E que bom que as pessoas estão conseguindo, de alguma forma, criar a prova necessária para que o cidadão seja identificado, né? Dessa vez foi pela questão do papel, da outra vez foi a questão de um cidadão que acabou conseguindo filmar. Que bom que as pessoas estão criando essa consciência para realizar para ajudar, né, nessa fiscalização.
0: É. Saulo, o Samai depositou em juízo 2,7 milhões para concluir a aquisição da área do açude Belizone. Com isso, o espaço passa definitivamente para o município. Hoje pela manhã você conversou com o diretor da autarquia, o Jairo Costa?
2: É aquilo que eu já adiantei lá atrás, né? Eu trouxe em primeiríssima mão que a área estava sendo comprada e que o Samai ia entrar com uma parte e a prefeitura com outra. Então, hoje o Jairo me trouxe essa informação, 2 milhões e 700 mil, que era a parte que o Samai, né, teria que tomar providência, ter que pagar, já pagou, depositou em juízo, né? Depositou em juízo. Aí eu não tenho informação ainda se a prefeitura já depositou a sua parte, enfim. Mas a partir desse depósito, a prefeitura já toma posse, né? E uma coisa muito importante, cara, que até agora, por incrível que pareça, a água, o açude, não era da prefeitura ainda. Aquela área ainda não era da prefeitura. Ah? Então agora, aquela área do açude toda, aquela área da residência, da antiga residência da família Belizone, passa a ser do município. Então agora nós temos a condição total e o domínio total sobre toda a área do parque, né? Então, acho que isso é muito importante para a preservação e tudo mais. E tudo que pode acontecer ali. O prefeito já me disse em entrevista, o Lucas estava junto também lá na inauguração, de antes da inauguração do Dinoparque, que ele pretende colocar naquela casa, reformar e fazer um museu. Ele pretende fazer uma ponte pêncil lá do Dinoparque, passando por cima ali do açude Belizone, até a casa onde vai ter o museu. Vai ser mais um ponto de atração turística do Dinoparque, com certeza. E pedalinhos. Pedalinhos podem ser colocados no lago também. Então, tudo isso vai vir a se somar com o que já tem lá, né? Isso vai ser possível a partir da compra dessa área. É muito interessante destacar que essa área, cara, ela vem sendo comprada desde o tempo que o Wilson Sasso foi diretor do Samai, né? Quando o Mariano foi prefeito. Compraram uma parte, foi feito o muro, enfim, e foram indo. E aí teve uma certa vez, né, que aquela parte onde está o Dinoparque, mas aquela parte ali, lindeira, a Rua Tibete do Sul, ela foi comprada por uma faculdade que queria se instalar ali. Houve uma forte reação, as pessoas entendendo que poderia haver uma poluição na época, enfim, eu me dispus com algumas pessoas que até hoje não me cumprimentaram mais, mas tudo certo, não tem problema nenhum. Não construíram ali, a prefeitura comprou aquela parte também. O Sasso, eu acho que ainda era o presidente Samai e o Mariano era o prefeito. Isso permitiu que hoje o Dinoparque estivesse ali. Se isso não tivesse, se aquilo não tivesse ficado nas mãos da iniciativa privada como estava, não teria essa possibilidade. Então hoje nós temos tranquilidade absoluta para preservar e, né, utilizar, né, responsavelmente o nosso Parque Belizone. Agora já está saindo a licitação para a segunda etapa da escola de ecologia, né, que fizeram as fundações, enfim, agora a obra deve continuar. E nós estamos caminhando para isso. Acho que é bastante importante essa compra. Eu já falei lá atrás, né? E o prefeito não gostou muito que eu divulguei e queria saber quem. Eu não tenho nada de saber quem é que disse o quê. Vou estar entregando a minha fonte aqui, mas estava certo, estava correto. Não vejo problema nenhum nisso. Está aí. 2 milhões e 700 já depositados pelo Samai. Acho que a prefeitura, se não depositou, deve depositar nos próximos dias aí. E a área fica para a prefeitura, quer dizer, a prefeitura é meu, seu, nosso, de todos nós, né?
0: É assim, né, Lucas, a importância da prefeitura de ter uma área como essa, né? Do jeito que está, olha o potencial turístico que já está se tornando, imagina com a liberdade de poder acrescentar cada vez mais atrações, né?
3: Acho que está se comprovando isso, né? Que o Dinoparque deu certo, né? E acho interessante, sim, agora o dinossauro saiu do Dinoparque, né? Está fazendo uma campanha muito legal de engajamento nas redes sociais, está indo em alguns setores, aí foi em outros conventos, foi na prefeitura. E a cidade começou a abraçar, né? Porque daí alguns estabelecimentos comerciais também começaram a entrar na brincadeira com inteligência artificial, enfim, começaram a fazer algumas postagens nesse sentido. Então tá criando esse engajamento e aproveitando essa onda. E é isso, sabe? É isso. Acho que essa questão dos novos atrativos é sempre mais importante, né? A ponte, enfim. Eu só acho, e aí aqui é uma sugestão, né, que poderia se fazer algum tipo de comunicação interna dentro do parque para aqui, porque a área do Dinoparque é uma, né? Aí depois você tem a área onde, vai, onde está sendo construída a escola ecológica, depois você tem a entrada ali próximo à Câmara de Vereadores, você tem ali o Café Dona Maria, enfim. Acho que esse entorno deveria ter uma comunicação, né, sobre o Dinoparque para facilitar as pessoas que chegam, para que até para dividir um pouco a entrada, né? Algumas pessoas entram de fato pelo Dinoparque, mas outras podem entrar aqui pela, onde vai ser a escola ecológica, enfim, fazer a trilha, entrar aqui pelo Café Dona Maria, fazer a trilha, enfim, acho que essa comunicação interna poderia ser melhorada.
2: É, aquela lá, mais essa ali da escola ecológica, pela Timbé do Sul, acho que seria muito bom. Tem ligação, mas ela deveria ser, sei lá, deveria incentivar, porque tem um problema aí, né, Lucas, porque lá na entrada principal... tem uma câmera que conta as pessoas que entram, né? Daí não teríamos essa situação, mas então teremos que ver isso, né? Mas acho que sim, é uma entrada só, está dificultando, né?
3: Ah, olha aqui, ó, o Sandrinho está nos acompanhando, um abraço para o Sandrinho.
2: Está de férias, não pode trabalhar,
3: hein? Não, ele não está trabalhando, está nos ouvindo.
2: Não, está trabalhando sim, já vai. Já vou denunciar no Ministério Público.
3: E ele disse que essa comunicação interna já está em licitação.
2: Ah, legal, é isso.
3: Então, legal, o pessoal já está fazendo, já está tocando essa questão.
2: É aquela história, né, cara? Foi o início. Agora nós vamos ver as necessidades, tem outras coisas que vai ter que ser feito, lógico, óbvio, né?
3: Então... até para dividir um pouco essa questão da entrada, como você estava falando, né, Saulo? A Timbé do Sul está com problema. Até para dividir um pouco essa entrada também.
2: Sim, né? sim. Dá mais opções, pode entrar por aqui, pode entrar por ali. E até é bom, porque as pessoas entrando em outros lugares vão ver outras coisas que tem no parque, que não é só os dinossauros, né?
0: É. Ó, aqui na nossa live, o Francisco Alves. Boa noite, rapaziada. Ótimo fim de semana, ótima sexta-feira. Ele também retorna a nossa programação aqui, ó. Saulo, Morro do Cascalho tá cheio de lixo.
2: Esse é outro lugar que pra mim tinha que ter uma câmera. Tinha que ter. Porque, cara, olha só, ali é um dos lugares que a prefeitura já cansou de limpar. E os caras vão lá e jogam de novo. Eu vou dizer pra vocês de novo. Eu acho errado, o cara jogou o lixo no canteiro central, ele vai ter que ir lá retirar. A prefeitura não tem que retirar. Além de pagar multa, além de tudo, ele tem que passar pelo vexame de ir lá retirar. Né? Aí, ali, o que é que falta? Falta alguém filmar, falta alguém trazer para nós a denúncia, que aí a gente vai caminhar. Agora, fora isso, não tem muito o que fazer. Ali é um lugar em que moram pessoas, mas é uma coisa meio complicada, ali fica para baixo do morro, as casas, né? E não sei, mas teria que alguém... ter alguma prova. E eu acho, eu continuo dizendo isso, a prefeitura teria que dar um jeito de instalar câmeras que gravassem, né? Nesses locais onde costumeiramente se coloca um lixo, para que a gente pudesse pegar e punir exemplarmente. Agora, esse é mais um lugar. É mais um. Né? Lá no Lagoão tem outro também, tem outros lugares aí que eles acham que é lixão.
0: Mudando um pouquinho o assunto, o fim de semana também será marcado pelas convenções partidárias em Santa Catarina, Saulo. PL e PSD oficializam suas candidaturas ao governo do estado?
2: É, porque a esquerda já o fez, né? Já está tudo pronto. E agora o PL e o PSD, amanhã, né? Fazem suas convenções. O PSD começa às 10 horas da manhã na Assembleia Legislativa, essa convenção deve ir até umas 2 da tarde. A do PL também, e vai ser em uma casa de espetáculos ali em São José. Dizem que o Flávio Bolsonaro vem, enfim. Mas está meio sem graça isso, sabe? Quer dizer, como é que eu vou te falar? Eu já acompanhei eleições em que no dia da convenção não tinha nada definido ainda. Então aí é uma confusão. Quem é que vai? Vou eu? Não. Tu? Quem é que sai? Não. Então, aí fica até mais divertido, né? Em termos até de cobertura jornalística, mais atrativo também, né? Quando dá muita indefinição. Mas nós chegamos a essas duas convenções com tudo definido, né? Não tem muito o que... Não vai mudar, o João Rodrigues vai ser o candidato a governador, o Tiodini vai ser o candidato a vice, o Jorginho Mello é candidato à reeleição, não vai mudar... O ex-prefeito Joinville vai ser o candidato à vista, Senado, está tudo definido. Agora a briga fica por conta do início da campanha, né? Aí agora, como diz o Júlio, não vai precisar pedir mais pré-voto, agora vai poder pedir voto. Não precisava essa frescura de pré-candidato. Todo mundo sabe que o cara é candidato, mas enfim. E aí, agora chegamos ao momento após as convenções em que os cavalinhos estão alinhados. Ah? Os cavalinhos se alinham e alguém vai dar o tiro de partida. E aí nós vamos ver. Passados uns 10, 15 dias aí, já dá para fazer uma pesquisa mais assertiva em relação a essa questão. Aí nós vamos começar a ver se o Jorginho está mesmo bem propenso a ganhar o primeiro turno, se não, né, o que que o João Rodrigues conseguiu, digamos, amealhar em termos de apoio e de votos, de eleitores, intenção de voto nesse tempo que ele ficou trabalhando na pré-campanha. Enfim, nós vamos ver tudo isso. Se o Merizio vai crescer ou não vai, tudo isso a gente vai ver a partir das convenções. Aí vai ser uma coisa bem mais... Dá para ter uma ideia mais assertiva a respeito do que vai acontecer na eleição.
0: As coisas começam a tomar forma, né, Lucas?
3: Acho que a única questão que a gente tem ainda, né, e olha só como já estão encaminhadas as questões, tem uma pequena disputa para as suplências de Senado, que vamos e venhamos, ninguém nem olha, né? Ou olha muito pouco, né? Quem são os... Vamos lá, pare e pensa aí para há 4 anos atrás, nós elegemos um senador, quem são, vamos ver se a gente lembra, quem são os suplentes do Jorge Seif? Ninguém lembra, né? Ninguém consegue ter essa uma pequena discussão que ainda se tem, o resto está tudo encaminhado, e aí é ver o tamanho dessa pré-campanha, né, se o João Rodrigues conseguiu realmente fazer essa pré-campanha, trazer algum tipo de resultado prático e numérico, especialmente nas pesquisas, e ver como é que o governador Jorginho Melo também vai reagir, porque a partir de agora, e a tendência, né, é que eleve-se o tom das críticas, né? Começa a campanha e o pessoal vai começar a criticar. E vai criticar quem? Quem está em último? Não. Vai começar a criticar quem está liderando as pesquisas, né?
2: Lógico, então, com certeza.
3: Deve-se aumentar um pouco o tom nesse sentido. E aí vamos ver qual vai ser a reação também do governador Jorginho Melo.
2: Bom, essa eleição também vai ser marcada, ela pode ser marcada por duas coisas. Uma, pelo encerramento da carreira política do Espírito de Almeida. Porque se ele não se eleger senador... Cá entre nós, acho que pela idade, enfim, ele tem força, tem vitalidade, tem uma memória espetacular, tem uma mente privilegiada, mas se ele não vencer para o Senado, acho que a eleição pode ser marcada pelo final da carreira do Espírito de Almeida. Mas se ele vencer, aí será marcada, ao contrário, pela maior vitória da carreira dele toda. Eu não tenho dúvida. Não tenho dúvida nenhuma de que se o Amin se reeleger senador, será a maior, não tem, olha, nem a vitória para governador, nem para deputado federal, para nada. Essa, se ele vencer, será uma vitória histórica, a maior, sem dúvida, da carreira do Espiridião Amin. Porque ele está jogando com pesos pesados. Ele tem pela frente nada menos do que um dos filhos do Bolsonaro. Ele tem pela frente nada menos que a Carol Detone, que embora seja uma menina, mas ela tem a sua força, demonstrou isso na urna, ela é boa de voto para o Senado, acho que, sei lá, né? Deve repetir, a tendência é que repita essa boa votação, se será suficiente ou não, não sei. Mas tenho para mim que sim, essa eleição será um divisor de águas, principalmente para Espírito de Homem. Se perder, acho que encerra sua participação na política, pelo menos como candidato ou coisa do gênero. Agora, porque ele é um ente político, não vai se afastar de vez, de forma nenhuma, a grande liderança do Partido Progressista, né? Agora, se vencer, será sem dúvida a maior da sua carreira, não tenho dúvida nenhuma disso.
0: Na opinião de vocês, se nós tivermos, né, de uma forma, supostamente tiver, de um lado, o Espiridião Amin eleito senador e do outro lado, Carol Detone e o Carlos Bolsonaro não, por óbvio, a família Bolsonaro perde em Santa Catarina?
2: Esse é o sonho de consumo da esquerda, né? O sonho de consumo da esquerda é eleger aí o Décio Lima, mas se não conseguir eleger o Décio Lima e nem conseguir eleger o Gelson Merizio, quebrar a testa do bolsonarismo. E não eleger o filho do Bolsonaro senador é, puxa vida. Eles não estão nem preocupados com o Jorginho Melo. Jorginho Melo, tá tudo certo, não tem problema. Agora, essa testa eles querem quebrar. Acho difícil, mas...
3: Mas para responder a tua pergunta de forma bem objetiva, Diego, é claro, né? Se conseguirem, se a esquerda conseguir fazer o Carlos Bolsonaro não se eleger em Santa Catarina, óbvio que eles vão considerar que é uma derrota do bolsonarismo.
2: Ah, sim, com certeza. Com certeza absoluta. Aliás, tá conturbado esse negócio de nível nacional também, né? Meu Deus do céu. Quanto mais mexe, mais fede. É, o Flávio Bolsonaro não consegue apoio de ninguém. Tá um negócio meio estranho, né? Uma coisa bem estranha.
3: Ninguém tem vice ainda, né?
2: Não. O Caiado tem.
3: O Caiado e o Lula, né?
0: O Lula também tem.
2: O Caiado é o presidente do partido, né? Mas tem um vice, o Zema também. Aí, tentando achar um vice também não consegue. O Lula já tem, que é o Bebo Alckmin, enfim. E o resto tá com o Coringa bailando em dois jogos. Não sei se posso nesse aqui ou naquele lá, vamos ver. Onde é que eu posso fazer a canastra melhor? Tem que decidir isso.
0: Saulo, um projeto que tramita na Assembleia Legislativa pretende garantir ao cidadão maior liberdade na escolha da empresa funerária. A proposta busca ampliar a concorrência e preservar o direito de escolha das famílias. Como é que está esse debate?
2: Eu acho interessante isso, sabe? Eu não sei porque o Ministério Público se preocupa tanto com isso. Claro que já teve máfia de funerária, já teve uma série de coisas. Mas, cara, se você vai comprar um carro, você é livre para escolher qual é a marca, né? Qual é a cor? Se tu quer de banco de couro, se não quer banco de couro, se tu quer 2.0, tu é livre para escolher. Tu vai no mercado, tu vai escolher o que tu quer botar no teu carrinho, não é? Desde que tu possa pagar, por óbvio. Tu vai comprar uma roupa, tu vai escolher se tu vai na Ramaz, se tu vai na Avanço, tu tem livre escolha. Mas na hora que morre um parente teu, um pai, uma irmã, você não pode escolher a funerária. Cara, eu acho isso um absurdo do absurdo. Isso tem que ser regido pelo que diz o comércio normal, pelo serviço, o melhor serviço prestado, a melhor oferta, pode até baixar preço de sepultamento aqui. A concorrência pode fazer isso, mas o Ministério Público não quer, ele quer que faça uma licitação, só três que possam fazer, prestar esse serviço aqui. E aí, cara, não tenho dúvida, se só tem três ou duas que podem fazer o serviço, vai subir o preço. Ou tu paga, ou tu não sepulta. Pronto. Acabou. Então, eu acho que a livre concorrência era melhor. Eu não entendo por que é que no setor funerário não pode ser assim. Tem que ser assim. Ora, você tem que criar regras. Aqui em Araranguá, para instalar uma funerária, tem que ter tanatopraxia, tem que ter isso, tem que ter carro, tem que ter não sei o quê. Coloca as exigências. A empresa que está vindo para cá tem essa condição? Se instala. Ponto. Ponto. Se instala. E aí vai tentar ganhar o mercado na concorrência. Oferecendo qualidade no serviço, oferecendo um preço mais acessível. Vai brigar, vai lutar pelo mercado. Agora, no setor de farmácia não, né? Chega a ter três numa quadra só, né? Pois é. Daí tu também pode escolher onde é que tu quer comprar o teu remédio. Tá entendendo? Todo mercado é assim. Mercado de automóveis, mercado de imóveis, tudo é assim. No funerário não pode. Setor funerário não. Tem que ser a de plantão. As favas, isso eu não quiser. Se um dia que eu morrer, bom, aí eu não posso fazer nada.
0: Tu não escolhe mais nada, né?
2: Pode jogar na sarjeta ali que tá tudo certo.
0: Bom, Saulo, para fechar a semana então, aquele recado para os nossos ouvintes.
2: Não, deixa eu só dar um outro recado aqui. O ouvinte me manda aqui. Dizendo o seguinte, sabe ali, tu vai pra barranca, né, e dobra à direita, na beira-rio ali, passa ali onde tem a comporta, e vai embora, tu vai pra Maracajá, né? Tu vai, aí se tu for por ali, tu vai entrar à esquerda lá adiante, tu vai te livrar do pedágio. Ali, cara, ouvinte tá dizendo aqui, tem lixo pra caramba. E lixo na beira do rio, o que é pior ainda. Dependendo do tipo de lixo que é, pode contaminar o nosso rio, né? A nossa mata ciliar. Quem sabe o doutor Jorge dá uma passada lá, vai que tem um papelzinho, né?
0: Vai que tem um CPF por ali, né?
2: Sei lá, às vezes sobra um pedacinho de papel ali, dá para pegar. Então, é mais um local onde agora começaram a jogar lixo também. Então, me preocupa isso, né? Tá bom, já falamos demais, né? Então, vamos, hoje é sexta, né?
3: Sexta-feira, tá bom,
0: né? Sextou, né?
2: Sextou é dia de dar-lhe para não tomar-lhe. 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O João Vera Matheus entrou aqui dizendo boa noite, concordo com você, Saulo. Temos que nós escolher a funerária, mas é lógico que sim, é óbvio que nós temos que ter essa liberdade, né?
0: É isso aí. Rapaz, um abraço, bom fim de semana, até segunda.
2: Abraço, bom final de semana e boa convenção a todos que estão nas convenções aí.
3: É. Boa noite, bom final de semana a todos.
0: Muito bem, 19 horas, com pontualidade, assim então nós concluímos a edição desta sexta-feira, sextou, gente, 31 de julho aí de 2026, do programa Dia em Notícia. Muito obrigado pelo carinho da sua audiência, uma ótima noite a todos, um excelente fim de semana e até segunda.
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0: que podem ser acessadas por conta pela conta gov.br. Natália Kuznick.
1: O catálogo reúne obras didáticas e literárias e abrange desde os anos iniciais do ensino fundamental até o ensino médio.
2: E hoje nós vamos falar sobre uma arte que é patrimônio cultural brasileiro.
0: Poesia pendurada no barbante, rima perfeita que conta as histórias do povo e do dia a dia do sertão. É o cordel.
2: O projeto quer valorizar a atividade no país. Graziele Bezerra.
3: A iniciativa prevê atividades como seminários, tratamento de acervos e apresentação de cantadores, poetas e xilógrafos.
0: Hoje, na apresentação da Voz do Brasil, Luciano Seixas e Mariana Jungmann.
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0: A Caixa Econômica Federal conclui hoje o pagamento do lucro do Fundo de Garantia por Tempo de Serviço, o FGTS.
2: Quem tem direito já pode consultar o valor de recebimento.
0: Nós vamos conversar agora com a repórter Luana Karen, que vai explicar pra gente como funciona essa distribuição.
2: Luana, boa noite. Fala pra gente então, desde quando é feita a repartição do lucro do FGTS?
4: Boa noite, Mariana, Luciano. Boa noite aos ouvintes da Voz do Brasil. Olha, desde 2016, o Fundo de Garantia por Tempo de Serviço, FGTS, distribui parte do lucro obtido com aplicações em áreas como habitação, saneamento, infraestrutura e títulos públicos federais. A repartição é definida pelo Conselho Curador do Fundo, que estabelece tanto o percentual do lucro a ser distribuído quanto o índice usado para calcular quanto cada trabalhador recebe.
0: E como é que ficou a distribuição neste ano, Luana?
4: Olha, Luciano, neste ano o índice definido foi de 0,01868341. Para calcular o valor que irá receber, o trabalhador deve multiplicar o saldo existente na conta do FGTS em 31 de dezembro de 2025 por esse índice. Mas eu vou dar um exemplo para ficar mais fácil. Quem tinha R$10 mil de saldo naquela data vai receber R$186,83. De acordo com a resolução do Conselho Curador, 89% do lucro obtido pelo FGTS em 2025 serão distribuídos aos trabalhadores, o que equivale a R$13 bilhões. De acordo com o secretário de Proteção ao Trabalhador do Ministério do Trabalho e Emprego, Carlos Augusto Gonçalves, o valor é depositado em contas ativas e inativas.
5: Contas ativas são aqueles trabalhadores que têm vínculo. Contas inativas são aqueles trabalhadores que não têm mais vínculo empregatício, mas são beneficiados também, né, por essa distribuição de resultado. É só ele entrar no APPS, entrando do FGTS, constatar qual é o seu saldo, os trabalhadores e as trabalhadoras receberão essa distribuição de resultado nas suas contas através de uma correção do valor do saldo.
2: Agora, Luana, e o trabalhador pode sacar esse dinheiro já imediatamente?
4: Não, Mariana, só nos casos previstos em lei. É importante lembrar que o dinheiro creditado como repartição do lucro segue as mesmas regras do FGTS, ou seja, ele só pode ser sacado em situações como a compra da casa própria, demissão sem justa causa, aposentadoria ou doenças graves. O valor foi creditado na conta do FGTS de pouco mais de 138 milhões de trabalhadores e pode ser conferido no aplicativo FGTS ou pelo Internet Banking da Caixa para quem é cliente do banco. Mariana e Luciano.
0: Obrigado, Luana, pelas informações ao vivo aqui na Voz do Brasil.
2: Passa a valer amanhã a gasolina com percentual obrigatório de 32% de etanol.
0: A medida entra em vigor por um período de 180 dias, prorrogáveis por mais 6 meses.
2: Baseada em estudos técnicos com veículos leves e motocicletas, a alteração amplia o uso de combustível renovável.
0: Além de reduzir a necessidade de importação de gasolina e reforçar a segurança energética nacional.
6: O governo do Brasil publica a resolução que institui temporariamente a gasolina E32 e a nova mistura começa a valer neste sábado, 1º de agosto. Com a mudança, o percentual obrigatório de etanol anidro na gasolina sobe de 30% para 32% em todo o Brasil. A medida tem validade inicial de 180 dias, com possibilidade de prorrogação por mais 6 meses. Segundo o Conselho Nacional de Política Energética, a alteração busca ampliar o uso de combustível renovável produzido no país, reduzir a necessidade de importação de gasolina e reforçar a segurança energética nacional. A decisão é baseada em estudos técnicos que avaliam veículos leves e motocicletas movidos exclusivamente a gasolina. Os testes analisam partida, aceleração, dirigibilidade, emissões e durabilidade dos componentes. De acordo com o relatório, os veículos apresentam funcionamento adequado, sem impactos relevantes no desempenho ou nos sistemas de combustível. A resolução também estabelece que a adoção definitiva da gasolina E32 ou de misturas superiores vai depender de novas avaliações. Claudimário Carvalho, para a Voz do Brasil.
2: Obras didáticas e literárias na palma da mão. É o Programa Nacional do Livro e do Material Didático Digital.
0: Saiba agora como acessar livros da rede pública pela internet.
7: Uma plataforma permite que professores e estudantes da rede pública de ensino acessem livros em formato digital. O catálogo reúne obras didáticas e literárias e abrange desde os anos iniciais do ensino fundamental até o ensino médio. Como destacou Fernanda Pacobaíba, presidente do Fundo Nacional de Desenvolvimento da Educação.
8: Hoje, o nosso PNLD Digital reúne um acervo com mais de 2.800 obras, entre os livros didáticos e literários de diferentes etapas da educação básica. O leitor digital também conta com recursos de acessibilidade e personalização, como ajuste de contraste, espaçamento e navegação.
7: A avaliação das obras é realizada por professores especialistas do Banco de Avaliadores do Programa Nacional do Livro e do Material Didático, selecionados por uma comissão técnica. Os materiais didáticos de cada etapa de ensino se renovam a cada 4 anos. O acesso à plataforma pode ser feito pelo endereço pnld.fnde.gov.br com login realizado via gov.br. Reportagem Natália Koslick.
2: Na segunda-feira, começa a campanha de multivacinação para crianças e adolescentes menores de 15 anos.
0: Pais e responsáveis devem levar os jovens até a unidade básica de saúde para atualizar a caderneta de vacinação.
2: E atenção para quem mora nas cidades de São Paulo, Guarulhos e São Bernardo do Campo.
0: O Ministério da Saúde recomenda que os habitantes dessas cidades, com idade entre 0 e 59 anos, tomem vacina contra sarampo.
2: Até o dia 28 de julho, o Brasil confirmou 17 casos de sarampo nesses municípios de São Paulo. E a melhor forma de prevenir a doença é a imunização. Confira na reportagem de Pablo Mundim.
9: O sarampo é uma doença causada por um vírus e transmitida pelo ar. Os primeiros sintomas costumam ser febre alta, tosse, coriza, olhos avermelhados e mal-estar. Depois de alguns dias, aparecem manchas vermelhas que começam no rosto e se espalham pelo corpo, como explica o Dr. Thiago Cavalcante, médico de família.
10: Ele é um dos agentes mais contagiosos, porque geralmente uma pessoa que tem um vírus no seu organismo tem a capacidade de transmitir para até 18 pessoas ao seu redor. E o vírus pode ficar até 2 horas no ambiente ele circulando, né? Então isso ainda, aumenta ainda mais a chance de ocorrer a transmissão. E basicamente os sintomas assim, lembra muito um quadro gripal. Aí logo depois, poucos dias obviamente, surgem as manchas vermelhas pelo corpo.
9: Mesmo com a eliminação da circulação contínua do vírus no Brasil, novos casos ainda podem surgir quando o sarampo é trazido de outros países. Por isso, especialistas reforçam que manter a vacinação em dia continua sendo a forma mais eficaz de evitar novos surtos. A vacina contra o sarampo é oferecida gratuitamente pelo SUS e faz parte do calendário nacional de vacinação. Na rotina, as crianças recebem 2 doses, aos 12 e aos 15 meses de idade. Em situações de circulação do vírus, como ocorre atualmente nas cidades paulistas de Guarulhos, São Bernardo do Campo e São Paulo, a recomendação do Ministério da Saúde é a oferta da vacinação contra sarampo para todas as pessoas de 6 meses a 59 anos de idade, de forma indiscriminada, que moram nesses municípios. O Dr. Thiago Cavalcante reforça que a vacinação é fundamental para combater o vírus.
10: A ideia, para fazer até um comparativo, por exemplo, com incêndios, né? É que não surja a faísca que vai acender aquele incêndio. Então, por exemplo, se a população da cidade estiver vacinada, o vírus chega, pode até chegar, mas ele não encontra quem infectar, porque o nosso organismo, né, vai estar ali com a barreira de proteção bem ativa. E o vírus morre ali. E é o que a gente chama até da imunidade coletiva, da imunidade de rebanho.
9: O sarampo pode ainda causar complicações graves, como pneumonia, inflamação no cérebro e até levar à morte. principalmente em crianças pequenas e pessoas com baixa imunidade. Quem não sabe se recebeu todas as doses pode procurar uma unidade básica de saúde para verificar a caderneta de vacinação. Reportagem Pablo Mundim.
0: Quem se inscreveu no FIES já pode checar se conseguiu o financiamento estudantil.
2: Prazo para confirmar as informações vai até a semana que vem.
0: E quem não foi selecionado já está na lista de espera para aguardar as próximas chamadas.
11: Nesta edição do FIES, o Fundo de Financiamento Estudantil, foram disponibilizadas 75 mil vagas em mais de 1.200 instituições de ensino. Com os resultados divulgados nesta quinta-feira, os pré-selecionados já podem completar as informações de suas inscrições até a próxima terça-feira, 4 de agosto. Quem não foi selecionado vai automaticamente para a lista de espera. E as novas chamadas serão realizadas entre 7 de agosto a 24 de setembro. O FIES concede financiamento a estudantes de graduação em instituições privadas que aderirem ao programa e que tenham avaliação positiva no Sistema Nacional de Avaliação da Educação Superior. Os estudantes podem conferir se foram selecionados no endereço acessounico.mec.gov.br/FIES. E para complementar as informações, acessar FIES Seleção, sem cedilha, e tio, aluno.mec.gov.br. Edinaldo Júnior para a Voz do Brasil.
2: Atenção, candidatos do Concurso Público Nacional Unificado, CNPU 2.
0: O Ministério da Gestão, Inovação e Serviços Públicos publicou no Diário Oficial da União de hoje nova classificação para recompor vagas remanescentes, não preenchidas e provimento de vagas adicionais.
2: Ao todo, são 702 pessoas classificadas, sendo 242 em vagas remanescentes e 460 em vagas adicionais.
0: Os convocados abrangem o INSS e o Ministério da Gestão e da Inovação e Serviços Públicos.
2: Os classificados devem acompanhar as próximas publicações para consultar procedimentos, prazos e orientações das próximas etapas do concurso.
0: Para saber mais, acesse gov.br/gestão/fique-por-dentro.
2: Ter documentos importantes na palma da mão facilita a vida de milhões de brasileiros e evita deslocamentos desnecessários.
0: Pela conta gov.br é possível acessar gratuitamente certidões e comprovantes usados para solicitar benefícios sociais, participar de concursos públicos e resolver diversas pendências de forma rápida e digital.
12: Você que tem a conta GovBR não precisa sair de casa para pegar uma série de documentos. Vários deles são muito importantes, por exemplo, para pedir o Bolsa Família, o Benefício de Prestação Continuada, BPC, a Tarifa Social de Energia Elétrica, para acessar o Minha Casa Minha Vida e outras políticas públicas federais. São mais de 10 certidões disponíveis para você baixar de graça pelo seu celular, tablet ou computador. Uma delas é a certidão do cadastro único, que é essencial para o Bolsa Família, a isenção de taxas em concursos públicos e a carteira do idoso. No GovBR você ainda pode baixar a certidão da pessoa com deficiência, documento fundamental para o sistema de cotas nas universidades, escolas técnicas e empresas. Essa certidão também é exigida para a pessoa com deficiência pedir o BPC. Se você pretende se inscrever num concurso público, vai precisar da certidão de quitação eleitoral. Ela está entre as que podem ser baixadas na plataforma GovBR. Também é possível pegar a Carteira Nacional de Vacinação, o Cartão Nacional de Saúde, o Certificado de Antecedentes Criminais, a Certidão de Situação Cadastral do CPF e do CNPJ. Nessa mesma lista estão disponíveis as certidões negativas de débito da pessoa física, pessoa jurídica e do imóvel rural. Para acessar os documentos, você entra no aplicativo GovBR ou no site gov.br e clica em Atalhos GovBR. Depois, é só olhar a lista de certidões e baixar a que estiver precisando. Reportagem Carlos Oliveira.
2: Os CNPJs, que até hoje tinham apenas números, agora também poderão ter letras.
0: O primeiro CNPJ alfanumérico foi emitido hoje.
2: A ideia é garantir a continuidade das combinações no país.
13: O CNPJ, que identifica empresas, organizações e instituições, está de cara nova. Agora, pode conter também letras e não apenas números. É o chamado formato alfanumérico. A Receita Federal emitiu o primeiro CNPJ desse tipo, com letras e números, nesta sexta-feira. O novo padrão amplia a capacidade de inscrições nos próximos anos e não impacta os CNPJs já existentes, que continuam válidos. O modelo alfanumérico alfanumérico também não altera os direitos, obrigações ou a situação cadastral das pessoas jurídicas já existentes. Novos CNPJs ainda podem ser emitidos apenas com números, já que o limite do sistema ainda não foi esgotado. Empresas que usam CNPJ em seus processos devem verificar se os sistemas estão preparados para receber e validar códigos alfanuméricos. A Receita Federal informou que a emissão de CNPJs neste modelo será gradual e que vai acompanhar a transição. Graziela Mendonça para a Voz do Brasil.
0: Amanhã é dia do cordelista. Você conhece essa arte brasileira?
2: A literatura de cordel faz parte da identidade cultural e carrega histórias, tradições e saberes populares passados de geração em geração.
0: Um projeto lançado no Ceará tem o objetivo de fortalecer a preservação e a difusão dessa manifestação artística por meio de atividades de formação, pesquisa e valorização de cordelistas e xilógrafos.
2: Vamos conhecer mais na reportagem de Graziele Bezerra.
14: O trabalho de um artista popular atraiu a atenção do professor Alex Canuto de Melo para o cordel. Mas o sangue nordestino também teve voz no nascimento de Sabiá Canuto, filho de maranhense com piauiense, neto de sanfoneiro, que além de professor, é poeta e cordelista.
15: Então eu fiquei encantado naquele momento, conhecendo o mestre do Pif com o cordel.
16: É galinha, pato, peru, pavão em mavertude, lá vai eu, fui, de avô pra nada.
15: E ele me instigou a buscar me enveredar nesse caminho da poesia popular, do cordel, e achar o meu caminho também a partir daí.
14: A literatura de cordel é considerada bem cultural imaterial pelo Instituto do Patrimônio Histórico e Artístico Nacional, IFAM, desde 2018. O nome cordel vem dos cordões ou barbantes, onde os folhetos ficavam pendurados para serem vendidos em feiras. Essa expressão artística teve forte expansão no Nordeste do Brasil a partir do final do século XIX. Poesia rimada, métrica perfeita. Para o professor Sabiá, um saber que precisa ser conhecido e preservado.
15: Então, através desse brinquedo que é o cordel e essa diversão, né? E você poder declamar, por exemplo, admiro o pica-pau no galho do angico, passo o dia inteiro, taco-taco, tico-tico, não sente dor de cabeça nem quebra a ponta do bico. Então, sem dúvida nenhuma, a gente precisa ampliar ainda mais esses acessos à literatura de cordel, né? A essa disseminação dessa cultura, né? A valorização dessa cultura.
14: Um projeto chamado Escola Brasileira de Literatura de Cordel e Xilogravura, lançado em Juazeiro do Norte, quer promover e valorizar ainda mais essa manifestação cultural. Para isso, a iniciativa do Ministério da Cultura, em parceria com as universidades regional e federal do Cariri, no Ceará, prevê atividades como seminários, oficinas, tratamento de acervos e apresentação de cantadores, poetas e xilógrafos, como explica Fanca Santos, coordenadora do projeto.
17: Serão aulas e espetáculos, nós teremos um congresso internacional de acervos muito importante, o tratamento técnico de todo o acervo que já está na UFCA, de Pedro Bandeira, Renato Casimiro, meu próprio acervo, entre outros, e vamos lançar uma linha de moda da Xilo, né, pensando na economia criativa.
14: As atividades devem acontecer até maio de 2027. A programação e informações sobre como participar serão divulgadas no perfil do Instagram, @escolabr de cordel e xilogravura. Reportagem Graziele Bezerra.
0: Mais do que museus, pontos de memória são espaços criados por comunidades para contar e guardar a sua própria história.
2: Essas iniciativas podem ser certificadas e habilitadas para a obtenção de apoios, financiamentos e parcerias.
0: A certificação como ponto de memória é uma titulação concedida pelo IBRAM, o Instituto Brasileiro de Museus.
18: A 40 quilômetros de Brasília, o Centro Histórico de Planaltina reúne casarões, praças e a Igrejinha de São Sebastião. Há também um museu histórico, onde é possível conhecer objetos e o modo de viver dos habitantes no final do século XIX. Todo o centro relembra a história do município, que antes de ser incorporado ao DF, pertencia a Goiás e já era um núcleo urbano mesmo antes da vinda da capital para o centro do país. Simone Macedo, presidente e fundadora da Associação dos Amigos do Centro Histórico de Planaltina, detalha o que é possível encontrar no local.
19: Além dele contar a história até os dias de hoje, Planaltina DF, ele tem também as atividades artísticas, como montagem de exposições e também um dos principais eventos de arte contemporânea fora do eixo Brasília, né? É um ponto para que você chegue e viva o local como uma casa da época, né?
18: O Centro Histórico de Planaltina é considerado um ponto de memória, ou seja, uma iniciativa reconhecida por preservar e valorizar a história, a cultura e as memórias de um território ou grupo social. Raquel Teixeira, coordenadora de Museologia Social do IBRAM, explica qual o diferencial desses espaços.
20: Diferentemente de um museu tradicional, que tem a sua atuação baseada naquele tripé edifício, coleção ou acervo, né, e público, os pontos de memória desenvolvem processos museológicos que são baseados na relação território, memória e comunidade. Então a gente está falando de uma gama aí de processos museológicos que se dão fora dos ambientes museais tradicionalmente reconhecidos, né? São experiências que elas nascem do próprio protagonismo da comunidade.
18: Para um lugar ser reconhecido como ponto de memória, é preciso provar que a entidade responsável desenvolve programas, projetos e ações de museologia de caráter social. Com a certificação, o ponto de memória passa a estar apto a participar de políticas e instrumentos previstos para esse tipo de iniciativa, como explica Raquel Teixeira, do IBRAM.
20: Que pode favorecer a participação em editais, em

0: www.institutosdememoria.museus.gov.br. Reportagem Márcia Fernandes.
1: O prazo final para atualizar o cadastro destinado à concessão da licença de aquicultor foi prorrogado até 31 de dezembro de 2026.
2: A atividade pode ser realizada em águas marinhas, rios e lagos.
1: Entre as espécies cultivadas estão peixes, camarões, algas, rãs, peixes ornamentais, ostras e mexilhões.
2: A licença permite o trabalho dentro da lei, a comercialização sem riscos de multas e é requisito para obtenção de crédito rural.
1: Quem explica é a secretária nacional de aquicultura do Ministério da Pesca e Aquicultura, Fernanda de Paula.
3: Além de dar segurança jurídica à sua atividade, o RGP Aquicultor, ele facilita a venda do pescado produzido para a indústria de beneficiamento e também para exportação. E como funciona a atualização agora? As nossas superintendências federais de pesca e aquicultura nos estados continuam recebendo, analisando e dando andamento normal aos processos de concessão e renovação da licença. Além disso, as regras relativas ao monitoramento obrigatório da aquicultura e aos trâmites antigos de renovação estão temporariamente suspensas, garantindo um período tranquilo de transição para o produtor.
2: Mais informações na página do Ministério da Pesca em gov.br/MPA.
1: E essas foram as notícias do governo federal.
2: Uma realização da Secretaria de Comunicação Social da Presidência da República.
1: Com produção da empresa Brasil de Comunicação.
2: Fique agora com as notícias do Poder Judiciário e do Congresso Nacional. Boa noite, bom fim de semana.
1: A gente volta na segunda-feira. Boa noite.
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6: STF suspende cobrança de mais de 255 milhões de reais em uma disputa judicial entre Petrobras e uma empresa de engenharia. TSE realiza entre 3 e 9 de agosto a primeira edição da Semana Nacional do Sistema Eletrônico de Votação. STJ define que revisão administrativa pode cancelar benefício previdenciário por incapacidade concedido judicialmente. Boa noite, eu sou Marcela Luiza. O Supremo Tribunal Federal suspendeu a cobrança de mais de 255 milhões de reais em uma disputa judicial entre a Petrobras e uma empresa de engenharia. A decisão envolve a forma como o valor da dívida deve ser corrigido. Judite Aragão.
7: A discussão é sobre o índice usado para atualizar o valor da condenação. A empresa FDS Engenharia de Óleo e Gás defendia que a dívida fosse corrigida pelo IPCA, com um acréscimo de juros de 1% ao mês. O Tribunal de Justiça do Rio de Janeiro concordou com esse cálculo. A Petrobras recorreu ao STF. A empresa alegou que a correção deveria ser feita apenas pela taxa Selic, como já definiu o Supremo em outros julgamentos. Com esse critério, o valor da dívida é de 237 milhões e 800 mil reais, quantia que já foi depositada em juízo. A diferença entre os dois cálculos passa de 255 milhões de reais. Ao analisar o caso, o ministro Alexandre de Moraes afirmou que, quando a sentença não define qual índice de correção deve ser usado e apenas faz referência à lei, deve ser aplicada a taxa Selic. O ministro lembrou que a Selic já inclui correção monetária e juros de mora. Por isso, ela não pode ser somada a outros índices. Como a sentença original não estabelecia um índice específico de atualização, Alexandre de Moraes suspendeu o cumprimento da decisão até o julgamento definitivo do processo.
6: Tribunal Superior Eleitoral dá início à primeira edição da Semana Nacional do Sistema Eletrônico de Votação. Na próxima segunda-feira, dia 3 de agosto, o TSE vai abrir a urna eletrônica para estudantes do Centro de Ensino Médio Elefante Branco, em Brasília. Juliana Cariri.
8: A atividade vai ser conduzida pelo coordenador de tecnologia eleitoral do TSE, Rafael Azevedo, e pelo ministro substituto do tribunal, Nauê Bernardo Pinheiro de Azevedo. Os dois são ex-alunos da instituição. A iniciativa busca ampliar o conhecimento dos alunos sobre o sistema de votação e também vai abordar temas como assinatura digital, sigilo do voto, fiscalização dos sistemas eleitorais, teste

0: testes de segurança e as etapas de auditoria.
1: A Justiça do Trabalho reforçou o combate ao assédio eleitoral no ambiente laboral. Agora, sempre que uma ação trabalhista apresentar indícios desse tipo de prática, o juiz deverá comunicar imediatamente o caso ao Ministério Público do Trabalho e ao Ministério Público Eleitoral. Marla Lacerda.
2: A medida foi aprovada pelo Conselho Superior da Justiça do Trabalho e determina que a comunicação seja feita logo após o recebimento da ação, sem depender de pedido das partes. O objetivo é agilizar a atuação dos órgãos responsáveis e fortalecer o combate ao assédio eleitoral, sem interferir no andamento do processo trabalhista. A nova resolução também amplia a definição de assédio eleitoral, melhora a identificação dessas ações no sistema da Justiça do Trabalho e reforça o monitoramento dos processos, para garantir mais rapidez e eficiência no acompanhamento dos casos.
1: INSS pode cancelar administrativamente benefícios por incapacidade concedidos por decisão judicial. Esse entendimento foi adotado pelo STJ sob o rito dos recursos repetitivos. Fátima Uchoa.
3: Com a tese fixada pela primeira sessão, juízes e tribunais de todo o país devem adotá-lo em casos com a mesma questão jurídica. Para o STJ, como esses benefícios dependem da permanência da incapacidade do segurado, o INSS tem o dever legal de fazer revisões periódicas para verificar se essa condição continua existindo ou não. O cancelamento somente é válido se forem observadas as garantias do devido processo legal administrativo, com a realização de perícia médica, a notificação do beneficiário e a oportunidade de apresentar defesa antes da interrupção do benefício. O relator foi o ministro Teodoro Silva Santos.
1: 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Uma boa noite e um bom fim de semana.
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6: Eu sou Paula Groba.
7: E eu sou Ricardo Nakaoka.
6: E estes são os destaques de hoje do Jornal do Senado, que começa agora.
7: Avança projeto que cria cotas para jovens que deixam abrigos ao completar 18 anos.
6: Sancionada lei que amplia a divulgação do Disque 180 para vítimas de violência.
7: Lideranças indígenas buscam apoio do Senado para recuperação de áreas degradadas pelo garimpo.
6: Boa noite.
7: Boa noite.
6: Jovens que passaram a infância e a adolescência em abrigos ou casas-lares podem ter mais facilidade para ingressar em universidades e institutos federais.
7: A Comissão de Direitos Humanos do Senado aprovou uma proposta que cria cotas para quem deixa o acolhimento institucional ao completar 18 anos. A reportagem é de Rodrigo Rezende.
8: Um projeto aprovado na Comissão de Direitos Humanos, de autoria do senador Jorge Cajuru, do PSB de Goiás, quer garantir aos jovens que vivem ou viveram nessa situação até os 18 anos, ou seja, não foram adotados e alcançaram maioridade, uma cota nos processos seletivos para o acesso ao ensino superior e às escolas técnicas federais. O relator do projeto, o senador astronauta Marcos Pontes, do PL de São Paulo, afirma que a ideia colabora com a diversidade no meio acadêmico.
9: A proposição realiza a importante missão de conferir oportunidades a pessoas oriundas de acolhimento institucional. Lembrando que acolhimento institucional é diferente de instituições como a Fundação Casa com menores infratores. É outro tipo de público. Ademais, atua para fortalecer a diversidade nos ambientes educacionais brasileiros, garantindo que pessoas com experiências distintas possam receber e compartilhar conhecimentos essenciais para a comunidade acadêmica e para a construção de sociedade mais justa e, portanto, mais equânime.
8: Marcos Pontes incluiu no projeto uma previsão de avaliação a cada 10 anos dessa política de cotas. A proposta segue para análise da Comissão de Educação do Senado.
6: E por falar em educação, um dos principais destaques do primeiro semestre no Senado foi a aprovação do novo Plano Nacional de Educação. A lei estabelece as metas e as diretrizes que vão orientar as políticas públicas para todos os níveis de ensino até 2034.
7: O texto já foi sancionado pela Presidência da República. Repórter Márcio Maturana.
10: Já sancionado pelo Executivo, o novo Plano Nacional de Educação define diretrizes, metas e estratégias até 2034 em todos os níveis, inclusive a educação superior. Entre as metas estão garantir que todas as crianças da educação infantil estejam na escola e que pelo menos 60% das que têm até 3 anos tenham acesso a creches. A relatora da proposta na Comissão de Educação, senadora Tereza Leitão, do PT de Pernambuco, destacou um mecanismo para evitar que as metas fiquem apenas no papel.
11: Este plano tem um diferencial do anterior. Ele tem um monitoramento bienal. A fiscalização, o monitoramento estão previstos para que ele seja um plano para valer.
10: Também foram aprovados a criação da Universidade Federal Indígena, o incentivo ao empreendedorismo no ensino médio, um regime especial para estudantes impedidos de frequentar aulas por saúde, gravidez ou amamentação, e a inclusão da educação financeira, fiscal, securitária e previdenciária como tema transversal.
6: O Executivo também sancionou a lei que torna obrigatória a divulgação do serviço 180 para denúncias de violência contra a mulher.
7: Pelo texto, os serviços da Central de Atendimento à Mulher deverão ser obrigatoriamente publicizados em meios de comunicação de massa e em locais de grande circulação. Repórter Ruth Gomes.
12: Pela lei, escolas, hospitais, transportes públicos, órgãos públicos, locais de eventos, além de meios de comunicação, promoverão a divulgação de como vítimas e pessoas que têm conhecimento de que a violência está ocorrendo poderão pedir ajuda. Já o senador Wellington Fagundes, do PL de Mato Grosso, ressaltou a importância de unir forças em prol de salvar vidas, independentemente de espectro político.
13: Um tema que não tem partido, não tem ideologia e não pode mais esperar. Quando o assunto é defender a vida, não existe disputa política. Existe sim o dever de agir.
12: Relatora do projeto na Comissão de Constituição e Justiça, a senadora Mara Gabrilli, do PSD de São Paulo, resgatou o histórico da Central de Atendimento à Mulher. Ela lembrou que o serviço começou prioritariamente como um canal de orientação e, a partir de 2014, passou a registrar denúncias diretas com encaminhamento e acompanhamento junto à rede especializada.
6: Pesquisadores indígenas das regiões Norte e Centro-Oeste visitaram o Senado nesta quinta-feira para participar de uma reunião com consultores legislativos e representantes do portal E-Cidadania na Comissão de Meio Ambiente.
7: Eles querem aumentar a articulação política em prol de projetos de recuperação de áreas degradadas pelo garimpo. A reportagem é de Marcela Diniz.
14: Os pesquisadores indígenas que visitaram o Senado são dos povos Yanomami, Munduruku e Enauenê Naui. Os objetivos da visita foram conhecer mais o Senado e investir na incidência política em busca de apoio a projetos de recuperação ambiental em áreas destruídas pelo garimpo. As lideranças também querem a total desintrusão de seus territórios. O pesquisador Reginaldo Pocho Munduruku explicou que os indígenas precisam do parlamento, inclusive no orçamento, para garantir recursos para ações socioambientais.
15: A gente tem como objetivo de restaurar 106 hectares, né, dentro do nosso território. A nossa região foi degradada pela garimpo ilegal, né? Então, tudo isso impactou a nossa saúde dos povos indígenas, a vida da flora, né, como os plantios de palmeiras, açaizeiras, contaminou também o nosso alimento, o peixe, né?
14: Em reunião com consultores do Senado na Comissão de Meio Ambiente, os pesquisadores indígenas ficaram sabendo, por exemplo, da oficina legislativa oferecida pelo E-Cidadania, portal por meio do qual é possível sugerir uma ideia que poderá virar um projeto de lei de verdade. O secretário do colegiado, Ayrton Aragão Júnior, explica que essa ferramenta pode ser útil, por exemplo, nas escolas indígenas.
16: Para aproximar também os jovens indígenas e as lideranças desse processo, dessa possibilidade de participação dentro do E-Cidadania aqui no processo do Senado Federal.
14: Pesquisa da Fiocruz de 2024 mostrou que 94% dos Yanomami de 9 aldeias invadidas por garimpos tinham alto nível de contaminação por mercúrio. Entre os Munduruku, um levantamento deste ano feito com gestantes, mostra a contaminação de 97% das mulheres.
6: E os eventos climáticos extremos registrados nos últimos dias no país confirmaram a previsão dos especialistas.
7: Em dois debates realizados no Senado em maio, cientistas alertaram para a força do fenômeno El Niño este ano. Repórter César Mendes.
17: As chuvas intensas no sul e os vendavais no Rio e em São Paulo, registrados no mês de julho, confirmam o alerta dos especialistas de que o El Niño será forte este ano. Para o senador astronauta Marcos Pontes, do PL de São Paulo, é preciso aprimorar a legislação para enfrentar de forma adequada esses fenômenos.
18: Para proteger a população dos eventos que vão acontecer.
17: Segundo o climatologista Carlos Nobre, o El Niño acelera o jato de circulação atmosférica que vem do Pacífico em direção à América do Sul. E vários estudos têm apontado evidências de que o El Niño será muito forte este ano.
19: Esses eventos nos últimos dias, de chuvas muito fortes no Rio Grande do Sul, isso é relacionado com o El Niño.
17: O senador Hamilton Mourão, do Republicanos Gaúcho, pediu que o Plano Nacional de Proteção e Defesa Civil determine a realização de simulações anuais nos municípios mais atingidos pelos fenômenos climáticos.
7: Com a edição de Paula Grova e trabalhos técnicos de Eliseu Caires, o Jornal do Senado fica por aqui. Acompanhe agora as notícias do Tribunal de Contas da União e da Câmara dos Deputados. Boa noite.
6: Boa noite e um bom fim de semana.
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20: O Tribunal de Contas da União apresentou os resultados de um conjunto de auditorias sobre as chamadas transferências especiais, conhecidas como emendas PIX. A fiscalização analisou 100 repasses destinados a 73 municípios e 2 estados, que somaram 198 milhões de reais. O relatório apontou problemas em 82% das transferências examinadas. Entre as principais falhas estão deficiências na prestação de contas, irregularidades em licitações, pagamentos sem comprovação e falta de transparência na aplicação dos recursos. O prejuízo potencial foi estimado em 49 milhões de reais. O tribunal fez recomendações para fortalecer o controle, aumentar a transparência e melhorar a fiscalização das emendas parlamentares. Saiba mais em tcu.gov.br.
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21: Projeto facilita acesso à justiça gratuita para inscritos no Cadastro Único.
22: Parlamentares aprovam benefícios para motoristas com bom histórico.
21: Comissões finalizam análise de proposta que incentiva o voluntariado.
23: Boa noite. Câmara finaliza a votação de projeto que incentiva voluntariado. Acompanhe os detalhes com a repórter Maria Neves.
24: Aprovado na Comissão de Constituição e Justiça da Câmara dos Deputados, projeto que estimula a atuação de jovens como voluntários em instituições de acolhimento de pessoas idosas com deficiência e crianças na primeira infância. A proposta determina ainda que os jovens voluntários também terão acesso a serviços de acolhimento durante o período de atuação. As regras serão definidas na regulamentação da lei. A relatora, a deputada Laura Carneiro, do PSD do Rio de Janeiro, explica que a medida representa mais um incentivo para aproximar jovens de pessoas idosas e com deficiência em instituições de acolhimento.
25: É uma tentativa de unir jovens com pessoas idosas e com pessoas com deficiência. Então, esse jovem, né, que está no serviço voluntário, vai ser habilitado para trabalhar nos abrigos, enfim, nas áreas de recebimento, que são de acolhimento, tanto de pessoas com deficiência como de idosos.
24: Ao apresentar o projeto, o deputado Roberto de Lucena, do Republicanos de São Paulo, argumentou que os jovens têm interesse em ingressar no mercado de trabalho e na universidade. Para ele, o Estado, ao valorizar o trabalho social e voluntário, estimula o acesso desses jovens tanto à vida acadêmica quanto ao mercado de trabalho, além de estimular o exercício da cidadania. A deputada Laura Carneiro promoveu pequenos ajustes no texto. O principal deles é uma mudança para assegurar que a participação no voluntariado não seja uma condição obrigatória para o acesso do jovem a serviço de acolhimento social. Segundo a parlamentar, a alteração é necessária para preservar a gratuidade da assistência prevista em lei. Da Rádio Câmara de Brasília, Maria Neves.
0: Trabalho.
1: O projeto que amplia reconhecimento de profissionais da radiologia deu mais um passo na Câmara. Saiba mais com a repórter Sofia Peçanha.
2: A Comissão de Constituição e Justiça aprovou o projeto que atualiza a regulamentação das profissões de técnico e tecnólogo em radiologia e de bacharel em ciências radiológicas. A proposta, já aprovada pelo Senado, altera a lei que regula o exercício das profissões da área desde 1985. Entre as mudanças está o reconhecimento formal das categorias de bacharel, tecnólogo e técnico em radiologia, além da ampliação das áreas de atuação profissional. O texto busca adequar a legislação às novas tecnologias utilizadas em exames e tratamentos de saúde, além de atividades industriais e de segurança que utilizam radiação. O projeto já havia sido aprovado pela Comissão de Saúde. Na reunião, o relator, o deputado Ricardo Silva, do PSD de São Paulo, destacou a importância desses profissionais para o funcionamento dos serviços de saúde.
3: Eles buscam beneficiar os profissionais técnicos em radiologia, os quais têm atuação relevante nos serviços de saúde, principalmente na produção de exames radiológicos indispensáveis ao diagnóstico de patologias.
2: Além de atualizar as regras para o exercício da profissão, o texto determina quem pode obter registro nos Conselhos Regionais de Técnicos em Radiologia, estabelece regras para a supervisão das técnicas radiológicas e reforça exigências relacionadas à proteção radiológica e à segurança dos trabalhadores e usuários dos serviços. Na prática, a proposta busca dar mais segurança jurídica aos profissionais ao definir quem pode atuar em cada atividade e quais são as responsabilidades de cada função. Durante a votação na Comissão de Constituição e Justiça, a deputada Érica Cocai, do PT do Distrito Federal, defendeu a proposta, afirmando que uma das principais mudanças é o reconhecimento dos tecnólogos em radiologia na legislação.
5: E por fim dizer que nós temos uma legislação que é uma legislação antiga, que não previa o tecnólogo, e tecnólogo agora vai poder fazer concurso público. Tecnólogo vai poder adentrar na saúde como tecnólogo. Portanto, é um reconhecimento.
2: Como a proposta que atualiza a regulamentação dos profissionais das técnicas radiológicas sofreu alterações durante sua análise na Câmara, ela retorna agora ao Senado para análise dessas modificações. Da Rádio Câmara de Brasília, Sofia Peçanha.
0: Justiça.
1: Inscritos no Cadastro Único para Programas Sociais, o CadÚnico, poderão ter acesso facilitado à justiça gratuita. A repórter Silvia Munhato tem os detalhes.
9: A Câmara aprovou o projeto que prevê a concessão de justiça gratuita de maneira imediata a quem estiver inscrito no Cadastro Único para Programas Sociais, o CadÚnico. A autora do projeto, a deputada Maria do Rosário, do PT do Rio Grande do Sul, diz que a mudança tem o objetivo de facilitar o acesso à justiça, evitando que a pessoa tenha que comprovar novamente que tem baixa renda.
26: Se o judiciário reconhecer o CadÚnico, essa pessoa que passou pelos Centro de Referência e Assistência Social, pelo CRAS e que está no CadÚnico, quando chegar no judiciário, o judiciário vai ter uma economia processual muito grande. Ele não precisa mais revisar documentos sobre a situação econômica da família.
9: Segundo a deputada, quem não estiver no CadÚnico, mas atender aos critérios atuais de vulnerabilidade adotados pela Justiça, continuaria tendo que fazer a comprovação de renda. A proposta que permite aos inscritos no CadÚnico acessar a justiça gratuita sem a necessidade de comprovação de renda, seguirá agora para a análise do Senado. Da Rádio Câmara de Brasília, Silvia Munhato.
0: Transportes.
1: Comissão aprova projeto que estabelece benefícios para motoristas com bom histórico. A repórter Júlia Lopes nos conta quais são.
27: Motoristas profissionais com bom histórico no trânsito poderão receber benefícios se estiverem inscritos no Registro Nacional Positivo de Condutores. A proposta do deputado Duda Ramos, do Podemos de Roraima, foi aprovada na Comissão de Viação e Transportes da Câmara dos Deputados. O Registro Nacional Positivo de Condutores é voltado ao cadastro de motoristas que não cometeram infrações de trânsito nos últimos 12 meses. Com a nova proposta, passa a constar no sistema dados como ausência de infrações gravíssimas, participação em cursos de direção defensiva e histórico de condução sem acidentes. O relator do projeto, deputado Ricardo Aires, do Republicanos do Tocantins, explica que motoristas profissionais são aqueles que exercem atividades econômicas, como motoristas de aplicativo e caminhoneiros. Para ele, a medida beneficia não apenas os condutores, mas também os consumidores.
8: Esse projeto é importante por dois significados. Primeiro, porque ele vai, de um lado, prestigiar e demonstrar o motorista que tem boas práticas de trânsito e, por outro lado, também oferecer para a população, principalmente as pessoas que dependem desse tipo de serviço, aqueles melhores motoristas para que eles sejam contratados ou premiados na sua atividade econômica.
27: No texto, os benefícios concedidos aos condutores incluem redução no valor de seguros de veículos, acesso prioritário a vagas de emprego e condições diferenciadas em financiamentos e locações de veículos. O projeto, que busca conceder vantagens a motoristas profissionais inscritos no Registro Nacional Positivo de Condutores, inclui a medida no Código de Trânsito Brasileiro e segue agora para análise na Comissão de Finanças e Tributação. Da Rádio Câmara de Brasília, Júlia Lopes.
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0: Desenvolvimento Regional.
23: A Comissão de Desenvolvimento Urbano aprovou o uso de royalties do petróleo para financiar a tarifa zero no transporte urbano. A repórter Fabielle Pires nos conta como deve funcionar.
11: Quando o petróleo é extraído, uma parte da riqueza gerada retorna para os cofres públicos. São os royalties, recursos que podem ser usados para financiar serviços e investimentos em benefício à população. A Comissão de Desenvolvimento Urbano da Câmara dos Deputados aprovou uma proposta que destina parte dos royalties para a gratuidade nos transportes públicos do Brasil. A iniciativa é conhecida como Tarifa Zero e deve facilitar o transporte público e a mobilidade urbana. Ao apresentar o projeto, o deputado Gilmar Tato, do PT de São Paulo, defendeu que a Tarifa Zero contribui para a redução da desigualdade social, melhora a qualidade de vida nas cidades e incentiva o uso do transporte coletivo. O relator da proposta, deputado Hildo Rocha, do MDB do Maranhão, defendeu que a mudança na lei dos royalties não trará prejuízos.
12: Não vai aumentar preço de combustível e também não vai diminuir o rendimento das empresas. E vai resolver um grave problema que existe. Porque no momento em que tivermos a tarifa zero de transporte público, as empresas que estiverem trabalhando, seja ela da iniciativa privada, uma concessionária ou uma empresa estatal, vai ter o dinheiro certinho lá todo mês, a tarifa atualizada, para que eles possam fazer um bom transporte público.
11: O projeto, que destina parte dos recursos dos royalties de petróleo para a tarifa zero de transporte público, segue para análise da Comissão de Viação e Transportes. Da Rádio Câmara de Brasília, Fabielle Pires.
0: Educação.
13: Comissão de Educação aprova projeto de estímulo à integração entre empresas de pequeno porte e ensino profissionalizante. A reportagem é de Maria Neves.
24: A Comissão de Educação da Câmara aprovou o projeto do deputado Júnior Mano, do PSB do Ceará, que busca estimular a integração entre instituições de ensino profissional e as micro e pequenas empresas. Pelo texto, os órgãos públicos responsáveis pela política de educação profissional e tecnológica terão de criar cadastro com vagas de emprego como forma de estimular a contratação dos formados pelas instituições de pequeno porte. Na opinião do relator, deputado Luiz Lima, do Novo do Rio de Janeiro, a iniciativa é importante porque as microempresas e empresas de pequeno porte são as que mais empregam no país, mas também são as que encontram maior dificuldade para a contratação de mão de obra qualificada.
6: A gente tem mão de obra específica escassa, que com esse projeto a gente vai ajudar a superar esse obstáculo. A gente está falando de mais profissionalização, que é a vontade dos estudantes. A gente está criando facilidade entre as instituições de ensino, públicas e privadas, para que tenha uma maior interação com o mercado de trabalho.
24: De acordo com o levantamento do SEBRAE, em 2025, as micro e pequenas empresas respondiam por cerca de 97% dos negócios ativos no país, com quase 22 milhões de empreendimentos que seriam responsáveis por 26,5% do Produto Interno Bruto Nacional. Além disso, o estudo aponta que 7 em cada 10 novos empregos formais do país estão nas empresas de micro e pequeno porte. Luiz Lima reforça que quando a educação profissional está em sintonia com as necessidades dessas empresas e articulada com programas de apoio ao empreendedorismo juvenil, há consequências positivas na formação e na integração com o mercado de trabalho. Além da criação do cadastro de vagas em micro e pequenas empresas, a proposta determina que o poder público estimule a abertura de negócios e a formalização de empresas de pequeno porte. A medida ainda prevê a oferta de apoio especial para jovens empreendedores. A proposta ainda será analisada pela Comissão de Constituição e Justiça antes de poder seguir para o Senado. Da Rádio Câmara de Brasília, Maria Neves.
0: Saúde.
23: Comissão de Educação aprova diretrizes para parto humanizado no SUS. A repórter Sofia Peçanha explica como ficou a proposta.
7: A Comissão de Educação da Câmara dos Deputados aprovou o projeto que estabelece diretrizes para tornar mais humanizado o atendimento às mulheres durante a gestação, o parto, o nascimento do bebê e o pós-parto no Sistema Único de Saúde, o SUS. Durante a votação, a comissão alterou o projeto. Em vez de apenas modificar a Lei Orgânica da Saúde para incluir regras específicas sobre o parto humanizado, o novo texto passou a reunir um conjunto mais amplo de diretrizes para atenção à gestação, ao parto, ao nascimento e ao puerpério no SUS. O projeto original previa obrigações mais diretas para o serviço de saúde, com foco na garantia de condições para o parto humanizado e na presença de acompanhante. Já o novo texto amplia esse alcance e passa a organizar princípios gerais de atendimento, com ênfase na autonomia da mulher e na estruturação da rede de atenção materna e neonatal, como ressaltou a relatora da proposta, a deputada Lídice da Mata, do PSB da Bahia.
14: Portanto, esse projeto ele sintetiza uma contribuição, uma preocupação de deputados homens e deputadas mulheres de diversos partidos. E esta é a riqueza dele. Nós estabelecemos diretrizes que visam humanizar a relação do parto, portanto, da mulher, da parturiente, com os médicos e profissionais que integram aquele momento de sua vida.
7: Entre as medidas previstas estão a garantia da presença de acompanhante escolhido pela gestante durante todo o atendimento, a possibilidade de apoio de doula, o fortalecimento da atuação de enfermeiras obstétricas, obstetrizes e parteiras tradicionais, além da ampliação do acesso à anestesia obstétrica, conforme protocolos do Sistema Único de Saúde. Segundo a relatora, a humanização do atendimento depende da qualificação permanente dos profissionais de saúde e da construção de ambientes mais acolhedores e seguros para mulheres e recém-nascidos.
14: Então, esse é um momento especial na vida da mulher, na vida de uma família, com consequências para o resto da sua vida, né, de um parto bem realizado, confortável, e por isso mesmo ele merece uma série de orientações que foram aqui definidas.
7: O texto final também reuniu contribuições de 57 projetos que estavam sendo analisados em conjunto e que também tratam do atendimento neonatal. Agora a proposta segue para análise da Comissão de Saúde. Da Rádio Câmara de Brasília, Sofia Peçanha.
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0: Economia.
13: Comissão aprova projeto que busca evitar cobrança de imposto sobre imposto. A repórter Silvia Munhato explica a questão.
9: A Comissão de Finanças e Tributação da Câmara aprovou proposta que proíbe incluir imposto na base de cálculo do próprio imposto em qualquer esfera de governo. A mudança também foi aprovada na reforma tributária em 2023, no processo de eliminação do ICMS, PIS, COFINS, IPI e ISS. Os novos tributos da reforma, o Imposto sobre Bens e Serviços e a Contribuição sobre Bens e Serviços, serão cobrados apenas no consumo de produtos e serviços, o que garante a não incidência de tributos durante a sua elaboração ou fabricação. O relator, deputado Kim Kataguiri, do Missão de São Paulo, afirma que a cobrança de imposto sobre imposto é uma anomalia brasileira.
4: A gente está vedando isso, impedindo que isso aconteça em qualquer estado, município ou mesmo no âmbito da União, porque de fato é uma anomalia que a gente tem no sistema tributário brasileiro, não à toa. Isso impede tanto investimento aqui no Brasil, principalmente no setor produtivo.
9: A proposta será analisada agora pela Comissão de Constituição e Justiça, antes de seguir para o plenário. Da Rádio Câmara de Brasília, Silvia Munhato.
0: Últimas notícias.
23: Rodrigo de Castro, do União de Minas Gerais, comemora a aprovação na Comissão de Constituição e Justiça de proposta de emenda à Constituição que limita a alíquota do IPVA a 1%. Relator da matéria, o deputado explica que o objetivo é reduzir a carga sobre os consumidores.
16: Ela visa beneficiar o consumidor brasileiro, que hoje paga até 4%, em alguns estados 4,5%, e que passará a pagar no máximo 1%. Então, por exemplo, em Minas Gerais, no meu estado, vai haver, que cobra 4%, vai haver uma diminuição de 75% do valor do IPVA. Ela tramitou de maneira recorde na Câmara, na CCJ, e foi aprovada de maneira unânime. Ou seja, os deputados da CCJ entenderam que essa PEC diminui o imposto no Brasil e faz justiça tributária.
23: Rodrigo de Castro ressalta que o próximo desafio é aprovar a proposta na comissão especial. O parlamentar considera o atual modelo.

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1: Atenção, produtor! A FAESC alerta para as normas e procedimentos da Declaração do Imposto de Renda à Pessoa Física 2026, referente ao ano calendário 2025. Conforme a Receita Federal, o prazo de entrega vai até 29 de maio. A FAESC reforça a importância de realizar a declaração o quanto antes e de acompanhar o cronograma de restituições. A entrega dentro do prazo, aliada ao uso correto das ferramentas da Receita, contribui para a segurança do processo. A entidade também destaca que a entrega fora do prazo ou a não apresentação, quando obrigatória, está sujeita à multa de 1% ao mês calendário ou fração de atraso. Em caso de dúvidas, procure um contador de sua confiança ou sindicato rural de sua região. Minuto do Agro, uma produção do sistema CNA, FAESC, Senar e sindicatos rurais.

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